Então respondeu o príncipe do exército do Senhor a Josué: tira os sapatos dos pés, porque o lugar em que estás é santo. Josué 5:15.

Hallelujah. Porque não há lugar melhor, Senhor, que a tua presença. E também não há nada nesse mundo, Senhor, que se compare a ti.

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1: Uma breve meditação para nós nos alimentarmos na palavra. Salmo capítulo 37. Eu não vou ler todo o capítulo, mas vamos conversar a respeito de alguns versículos. Amém, gente? Esse texto do Salmo capítulo 37, ele é escrito pelo rei Davi, isso aproximadamente 3 mil anos atrás. É uma palavra muito interessante, amados, que nos ensina como deve ser o nosso proceder e a nossa confiança no Senhor. Ele fala a respeito da grande mão, do cuidado do Todo-Poderoso para com a gente. Fala do fim dos maus e do fim dos bons. E quando nós, irmãos, olhamos para a palavra de Deus e deixamos que essa palavra entre em nossos corações, nós vamos entender o cuidado de Deus para com a gente. Porque o Senhor, amados, é aquele que zela por nós, o Senhor é aquele que tem a sua mão estendida para nos abençoar, para nos proteger, para nos fazer prosperar na caminhada, na jornada. É Ele que nos dá a paz no coração, é Ele que enche o nosso coração de alegria, de satisfação. É o Senhor, irmãos, que nos mantém de pé, é Ele que nos dá a paz, que muitas vezes quer fugir da gente, mas é o Senhor que traz de volta essa paz, é o Senhor que enche o nosso coração de satisfação. Mas quando nós, amados, depositamos totalmente a nossa fé no Senhor, depositamos a nossa esperança nele, nós veremos à luz da palavra que seremos agraciados com toda sorte de bênçãos. O Senhor faz o justo prosperar nos seus caminhos, o Senhor faz o justo andar firme, o Senhor faz o justo seguir na sua jornada sem balançar para um lado nem para o outro, porque o Senhor é Ele que nos ampara, é Deus que nos ampara, gente, é Deus que nos guarda, é Deus que nos fortalece, é Deus que nos ajuda, é Deus que nos alegra. E nesse texto, Salmo capítulo 37, no versículo 1, Davi diz: não se aborreça por causa dos maus, nem tenha inveja dos que praticam o mal. E ainda no versículo 7, não se irrite por causa dos que vencem na vida, nem tenha inveja dos que conseguem realizar os seus planos de maldade. Tenham paciência, porque o Senhor Deus cuidará disso. Irmãos, olha só o que diz a palavra: não se aborreça, não fique triste, porque muitas vezes nós olhamos para aqueles que são maus, olhamos para aqueles que não têm Cristo Jesus, temos visto que prosperam nos seus caminhos. Muitas vezes nós olhamos e falamos: poxa, fulano e tal não tem Cristo Jesus, não quer saber do Senhor, mas está ganhando a vida, está ficando rico, está indo bem na vida. Muitas vezes nós olhamos para isso e algumas pessoas até entristecem nessa situação, se abatem, porque lutam, porque buscam o Senhor, porque procuram cultuar o Todo-Poderoso, santificar sua vida ao Mestre, mas não conseguem ver resultados nesse aspecto da vida. O primeiro ponto, irmãos, é que a bênção de Deus mais importante para a gente não está necessariamente em que você possua esse mundo, mas que você possua a presença do Espírito Santo no coração. Essa é a parte principal da mensagem de Cristo para nós. Ele nos fala que nós somos forasteiros, estamos aqui de passagem. Portanto, se somos forasteiros, estamos de passagem, não temos como conseguir ajuntar as coisas, porque estamos de passagem em direção aos céus. Estamos em direção aos céus. Nosso objetivo de vida, irmãos, é chegar nos céus. Todos que estão aqui, todos que cultuam o Senhor, têm como objetivo principal chegar aos céus. Esse é nosso objetivo de vida. E quando nós entendemos isso, mesmo que nós contemplemos que aqueles que estão ali fora, mesmo que nós vejamos que aqueles que estão lá fora estão prosperando nos seus caminhos, nas suas empresas, naquilo que têm, mas não é motivo para nós nos abatermos, porque nós não temos visto a mesma prosperidade na gente. Não é motivo para nos abatermos nisso, porque a nossa alegria, amados, ela reside em fazer a vontade do Senhor. Ela reside em Deus. A nossa alegria está no Senhor. E quando nós voltamos o nosso coração, a nossa atenção para o Todo-Poderoso, a Bíblia diz que o Espírito Santo é derramado nas nossas vidas. E é esse Espírito Santo que nos complementa em todas as áreas. Nos complementa na área familiar, na área financeira, na área sentimental, em todos os aspectos. O Espírito Santo, ele nos dá o contentamento. Muitas pessoas, por exemplo, não conseguem casar. Estão aí com seus 40 anos, 50 anos e não casaram-se. mas nem por isso são pessoas tristes. Por quê? Porque o Espírito Santo enche os seus corações, alimentam suas vidas. Em contrapartida, vemos pessoas que não conhecem a Cristo Jesus, que casaram 10 vezes, 20 vezes, casa, descasa, casa, parece que não falta a oportunidade de casar. E muitas vezes para o servo de Deus, a oportunidade para casar é tão difícil, não é? Então nós não podemos olhar para esses aspectos e nos deixar abater, porque a nossa alegria não está nessas coisas. A nossa alegria principal é fazer a vontade do Senhor. Quando nós dedicamos o nosso coração ao Todo-Poderoso, falamos para o Senhor: Deus, aqui está a minha vida, olha para mim, cuida de mim. O Eterno, Ele vem com seu amparo, Ele vem com seu cuidado, e Ele nos abençoa com toda sorte de bênçãos, e essa é a promessa do Senhor. E aqui em nosso meio, nós temos exemplos disso, de pessoas que muitas vezes não têm uma condição financeira muito boa, pessoas que não possuem uma condição financeira muito boa, mas que experimentaram o poder de Deus nas suas vidas, que viram a graça do Senhor nas suas almas. Ainda no versículo 3 diz: confie em Deus o Senhor e faça o bem, e assim more com toda a segurança na terra prometida. E também no versículo 18: todos os dias o Senhor cuida dos que são corretos, a terra prometida será deles para sempre. Veja, versículo 3: confie em Deus o Senhor e faça o bem, e assim more com toda a segurança na terra prometida. Quando nós confiamos no Senhor, quando nós entregamos a nossa vida totalmente para o Senhor, irmãos, a Bíblia diz que nós seremos guardados pelo Senhor, porque o Eterno, Ele vem e nos protege, Ele entra com a sua segurança na nossa existência, Ele nos dá aquilo que nós precisamos para o dia a dia, nos supre as necessidades, nos supre as carências, Ele enche o nosso coração da paz que tanto as pessoas aí fora buscam e não conseguem encontrar, e nós de forma tão simples recebemos a paz, porque é o Espírito que nos concede isso. Tudo parte do princípio de confiar em Deus. Quando nós confiamos verdadeiramente no Senhor, damos para o Senhor verdadeiramente a nossa vida, Ele fará com que as demais coisas sejam acrescidas no nosso dia a dia. E nada há de nos faltar. No versículo 18 do Salmo 37, Davi diz: todos os dias o Senhor cuida dos que são corretos. Veja, irmãos, todos os dias o Senhor cuida dos que são corretos. Se você é correto, se nós somos corretos, nós precisamos ter segurança plena que somos cuidados pelo Senhor. Que o Senhor estende a sua mão, Ele zela de nós, Ele nos põe, Ele nos carrega, Ele nos leva, Ele zela do nosso dia a dia, Ele nos envolve com seu Espírito, para que nós possamos ter a segurança necessária. Mas é preciso entendermos, irmãos, que tudo isso está na confiança que precisamos ter no Senhor. Se você confia no Senhor, creia que Deus não vai te desamparar, Deus não vai te deixar, Deus vai te fazer andar com vitória sobre a face da terra. Deus vai te fazer andar com vitória, irmãos. Nós temos falado que aqui na Missão Vivos, nós não fazemos campanhas financeiras, não fazemos, porque nós sabemos, é a fidelidade a Deus que move o seu coração. Quando nós somos fiéis ao Senhor, o coração de Deus é movido pela nossa fidelidade, e Ele vê e Ele enxerga em nós o seu carinho, e Ele enxerga em nós a necessidade do seu cuidado e do seu carinho, e Ele vem e Ele nos envolve e Ele nos abençoa em tudo quanto temos a fazer. É assim, amados, que precisamos andar nessa confiança, nessa segurança, certos que o Senhor é conosco, certos que o Senhor, Ele acampa ao redor daqueles que o ama. A Bíblia diz que os anjos do Senhor acampam ao redor daqueles que o ama. Se os anjos acampam ao redor, o Senhor também está com a gente, Ele está junto conosco. No versículo 4 do Salmo 37 diz ainda: que a sua felicidade esteja no Senhor, e Ele lhe dará o que o seu coração deseja. A nossa felicidade, irmãos, tem um objetivo, é estar no Senhor. E quando nós estamos com o nosso coração alegres com Deus, felizes com o Senhor, temos prazer no Senhor. Ele diz que Ele dará aquilo que o nosso coração deseja. Você precisa de uma bênção, você precisa do milagre na tua vida, seja ele qual for. O segredo é, seja feliz no Senhor. Porque para você ser feliz no Senhor, só é possível quando nós temos comunhão com Ele. Quando nós temos comunhão com o Senhor, irmãos, a felicidade de Deus adentra os nossos corações. E consequentemente essa comunhão gera o mover do Senhor em nosso favor. E Ele dará aquilo que o nosso coração deseja. Ele dará aquilo que o nosso coração deseja. O que é que você precisa? O que é que você deseja? Alegre-se no Senhor e fale com Ele. Fale com o Senhor: Deus, eu preciso disso. Mas um grande problema que nós temos, amados, é que nós nos precipitamos quando nós precisamos da bênção. Nós corremos atrás da bênção de uma forma tão desenfreada que esquecemos do tempo de Deus. E até em alguns casos nós esquecemos de falar com o Senhor aquilo que nós precisamos. Aí nós vamos em busca da bênção na nossa própria força. Nós fazemos de uma forma humana para que a bênção se manifeste na vida da gente. Mas nós precisamos colocar o nosso coração no Senhor, esperar no Senhor, porque Ele é aquele que supre as nossas necessidades. Todos os dias o Senhor cuida dos que são corretos. Olha só a promessa de Deus: você é correto diante do Senhor, Ele cuida de você, Ele cuida de mim, a partir do nascer do dia até o outro nascer do dia. Ou seja, você está 24 horas por dia coberto pelo cuidado de Deus. Amados, é maravilhoso, mas é a palavra do Senhor que fala dessa forma. Ele cuida de nós, é o Senhor que zela, amados. Ele cuida daqueles que são corretos. E diz ainda: a terra prometida será deles para sempre. A terra prometida será deles para sempre. No aspecto da terra prometida, em que é mencionada na palavra, muitas vezes está ligada a Canaã. Mas aqui nós podemos trazer para a terra prometida para a qual estamos andando. Qual é a nossa terra prometida? Céus, não é verdade? Nossa terra prometida é os céus. E não tem terra melhor, não tem lugar melhor para nós passarmos uma eternidade, a não ser aos pés de Cristo Jesus. Então o Senhor quer, irmãos, e deseja que nós entendamos esta palavra e que nós confiemos verdadeiramente nele. Confiemos nele de verdade. Todos os dias o Senhor cuida dos que são corretos e a terra prometida será deles para sempre. Confiemos no mover do Senhor, confiemos no agir do Todo-Poderoso e nós vamos ver o que Deus fará na nossa existência, o que Deus fará na nossa vida. Mas o salmista Davi não parou por aí, irmãos. A experiência de Davi com Deus era tão íntima, tão grande, que ele tinha muitas experiências para contar, muito conhecimento de Deus para falar. E no versículo 4 ele diz ainda: que a sua felicidade esteja no Senhor, e Ele lhe dará o seu coração deseja. E no versículo 5, ponha a sua vida nas mãos do Senhor, confie nele, e Ele o ajudará. Amém? Confie no Senhor, e Ele o ajudará. Essa confiança, queridos, ela é necessária na vida da gente, porque se nós não tivermos essa confiança verdadeiramente no coração, nós não vamos alcançar a graça do Eterno, não vamos alcançar o Senhor, não vamos chegar na presença do Pai Eterno. Mas quando nós, irmãos, entregamos a Ele a nossa confiança, entregamos a Ele a nossa vida por completo, aí você pode descansar no Senhor, porque Ele vai te ajudar. Ele vai te ajudar, gente. O Senhor não desampara. O Senhor não desampara aqueles que são fiéis. O Senhor, Ele jamais, amados, deixa os seus a mendigar o pão. Versículo 9, Davi ainda diz: aqueles que confiam em Deus, o Senhor, viverão em segurança na terra prometida, porém os maus serão destruídos. Ouça só a consequência daqueles que muitas vezes estão ganhando a vida aí fora, e nós olhamos para ele e muitas vezes quer nascer no coração a inveja, o desejo de ter o que eles têm. Mas Davi diz: aqueles que confiam em Deus, o Senhor, viverão em segurança na terra prometida. Porém, os maus serão destruídos. Esses têm vida curta, irmãos, porque a comunhão com o Senhor não existe. Eles podem até conseguir ganhar a terra, mas o que adianta ganhar toda a terra e perder a alma? O que é que adianta? A pessoa ser bem sucedida nessa terra, ter tudo que a terra possa oferecer, que o dinheiro possa comprar, e perder a salvação. O que é que adianta isso? E não é isso que Deus quer que nós estejamos almejando para as nossas almas, mas Ele quer, irmãos, é que nós vivamos a fidelidade a Ele, confiando nele. E quando você confia no Senhor, você pode, nas suas orações, falar: Deus, eu preciso de tal coisa. Senhor, Tu conheces, Tu sabes que eu preciso. Deus há de ouvi-lo, Deus há de falar com você, Deus há de tocar na tua vida, povo, há de falar poderosamente a tua existência. Ainda no versículo 25 ele diz: fui moço e agora sou velho, mas nunca vi um homem bom abandonado por Deus, e nunca vi os seus filhos mendigando comida. Irmãos, é para confiarmos na palavra, é para confiarmos. Nós temos um problema sério com a palavra confiança. Temos um problema sério com ela. Porque quando tudo vai nos bem, quando tudo está muito ok para a gente, quando tudo está legal, aí nós confiamos integralmente no Senhor. Mas quando o sol esquenta um pouquinho, quando as coisas ficam um pouquinho mais difíceis, parece que a confiança ela tende a sumir. Aí muitas vezes estamos a questionar a Deus: por que, Senhor, isso? Por que aquilo? Por que isto, por que aquilo? Quando na verdade a palavra seria: em tudo dai graças ao Senhor. Em todas as coisas devemos dar graça ao Todo-Poderoso, porque é assim que o Senhor quer. Irmãos, nós não podemos esquecer que Deus não é homem. Deus sonda, Deus vê todas as coisas. Ele vê a necessidade de cada um de nós. Ele vê, e é por isso que Davi diz: fui moço e agora sou velho, mas nunca vi um homem bom abandonado por Deus. Nunca vi um homem bom. Em outras versões diz: um homem justo, um justo. Esta é a promessa de Deus. Se nós estivermos amparados com o nosso coração no Senhor, nós vamos passar pelas dificuldades, sim, vamos. Vamos passar pelas dificuldades. Talvez nós nunca vamos ter riquezas. Nós nunca vamos ter aquilo que a terra possa oferecer de melhor. Não é esta a visão de Deus necessariamente para nós. Evidentemente que Deus abençoa alguns. Sim, abençoa. Davi, por exemplo, foi um homem que passou pelos momentos difíceis, complicados, extremamente complicados, porém também foi um homem que viveu a bênção de Deus de uma forma muito grande. Ele viveu a bênção de uma forma muito grande. Nos seus momentos difíceis, ele não abandonou o Senhor. Nos seus momentos complicados, ele não deixou Deus. Nos momentos em que as coisas ficavam muito complicadas, muito difíceis, ele recorria ao Senhor. O seu coração era tomado de temor. Naquela questão com Saul, por exemplo, diz a palavra que em muitas oportunidades ele tinha condições de acabar com a vida de Saul, mas ele tinha temor no coração e ele preferiu esperar no Senhor. Ele esperou no Senhor. E essa esperança, essa confiança no Senhor, Deus o fez prosperar de uma forma tão grande a ponto de torná-lo rei em Israel, torná-lo rei naquela nação. Mas tudo isso foi confiança, irmãos. Se Davi tivesse precipitado talvez a sua jornada, e ali no meio da perseguição, no meio da dificuldade, no meio do calor da perseguição, ele tivesse tirado a vida de Saul, provavelmente Deus não o teria abençoado como o abençoou, dando o reino a ele. Lá no Novo Testamento, há uma citação a respeito de Davi, que o Senhor diz: um homem segundo o meu coração. Só que esta condição, irmãos, ela é válida para a gente também. Ela vale para a gente. É só nós fazermos tal qual ele fez, vivemos tal qual ele viveu, e nós vamos ver a grande glória do Senhor, e vamos alcançar as bênçãos de Deus para as nossas vidas. Vamos alcançar, gente. O Senhor, ele ampara, irmãos, e diz a Bíblia que ele dá o desejo, ele satisfaz o desejo do nosso coração. Claro, quando o desejo do nosso coração está em sintonia com a sua vontade. Ainda no Salmo 37, versículo 16, Davi diz: é melhor o pouco que os bons têm do que as riquezas de muitos maus. E também no versículo 17: pois o poder dos maus acabará, mas o Senhor protege os bons. Ouça, melhor é o pouco que os bons têm do que as riquezas de muitos maus. Irmãos, que bom é você deitar na sua cama e você dormir em paz, porque você não fez o mal para ninguém. Que bom é você ter uma vida justificada no Senhor. Que bom é você ter a paz de Deus na tua existência. É você olhar, você analisar o teu dia e falar: hoje eu vivi segundo a vontade do Senhor. Hoje eu fui santo, eu procurei fazer aquilo que Deus queria para a minha existência. É nessas coisas, irmãos, que a nossa alegria precisa estar alicerçada. É nisso que o Senhor quer que nós tenhamos. É melhor o pouco que os bons têm do que a riqueza de muitos maus, pois o poder dos maus acabará, mas o Senhor protege os bons. O Senhor faz o quê? Protege os bons. Somos bons? O Senhor nos protege. Somos santos? O Senhor nos protege. Vivemos a verdade do Senhor? Ele cuida de nós, Ele zela por nós, Ele nos abençoa. E ainda, amados, na continuação desse Salmo, capítulo 37, Davi ainda nos ensina, ouça, versículo 23: o Senhor nos guia no caminho que devemos andar e protege aqueles cuja vida é agradável a Ele. Se eles caírem, não ficarão caídos, porque o Senhor os ajudará a se levantarem. Amados, que bênção de Deus, que maravilha, não é? Ouça só, o Senhor nos guia no caminho em que devemos andar. O Senhor nos guia, Ele pega a rédea da nossa vida, Ele toma a direção da nossa existência, e Ele nos faz trilhar no caminho certo, aquele caminho que nos conduz para a glória, irmãos, o caminho que nos conduz para a morada eterna. Tudo isso, queridos, é consequência da fidelidade ao Senhor, fidelidade ao Todo-Poderoso. O Senhor nos guia no caminho que devemos andar e protege aqueles cuja vida é agradável a Ele. Se a tua vida é agradável ao Senhor, vale a pena ressaltar, irmãos, que se o Senhor olhar e enxergar em você alguém agradável a Ele, como é que podemos ser agradável a Ele? Quando nós estamos fazendo a vontade dEle, andando segundo o seu caminho. Quando nós estamos assim, irmãos, Ele vai nos guiar pelo caminho certo, vai nos dar a direção que nós precisamos, a direção que nós queremos para a nossa existência, e nós vamos contemplar o grande poder de Deus, o grande poder do Senhor. Nós temos falado, irmãos, que o Senhor tem um chamado para cada um de nós. A você que nos vê pela internet, nos ouve pela internet, o Senhor tem um chamado também na tua vida. O Senhor tem um chamado na nossa existência. E isso, irmãos, está alicerçado também nesse texto: o Senhor nos guia. Ou seja, Ele tem um controle na vida de cada um de nós. E esse controle é o chamado de Deus para que nós possamos fazer aquilo que é agradável a Ele. Aquilo que é agradável a Ele. E o que é agradável ao Senhor, irmãos? Aquilo que é agradável a Deus é fazermos todas as práticas, é fazermos tudo que não está agradando o inimigo de nossas almas. Quando nós agradamos o Senhor, desagradamos o inimigo de nossas almas. Quando nós agradamos o inimigo de nossas almas, desagradamos consequentemente o Senhor na nossa existência. E nós precisamos zelar por esse caminho santo, por esse caminho reto, e deixar-nos guiar pelo Senhor, deixar-nos guiar por Ele. E no versículo 34 do Salmo 37, Davi diz ainda: ponha a sua esperança no Senhor, e obedeçam os seus mandamentos, e Ele lhes dará a honra de possuírem a terra prometida, e vocês verão os maus serem destruídos. Ponha a sua esperança no Senhor. Ponha a sua esperança no Senhor, irmãos. Espera no Senhor. Confia no Senhor. Acorde pela manhã e diga: Senhor, é mais um dia para a tua honra e para a tua glória. É mais um dia para que a tua graça se manifeste na minha vida. É mais um dia para fazer o teu querer no meu ser. Este é o caminho para você alcançar a bênção de Deus, porque ela está ao alcance do nosso braço. A bênção do Senhor, irmãos, está ao nosso alcance. E se você não tem recebido, porque talvez não tenha buscado de forma adequada. Mas ponha a sua esperança no Senhor. Ponha a sua confiança. Obedeça aos seus mandamentos. E Ele dará a honra de possuírem a terra prometida. Gente, precisamos confiar na palavra. Davi, ele vivenciou todas essas etapas. Ele não falava de alguma coisa teórica, de alguma coisa que não conhecia, mas Davi estava falando daquilo que ele conhecia, daquilo que ele sabia. E ele deixa esse ensinamento para cada um de nós, um ensinamento que é verdadeiro, que é profundo, que é real. E quando nós permitimos que esse ensinamento fique cravado aqui dentro do nosso coração, gente, nós vamos ver Deus de uma forma diferente, porque a nossa comunhão há de aumentar, a nossa comunhão com o Senhor, ela é crescente, dia após dia, nós precisamos aumentar a nossa comunhão com o Senhor. Eu não posso chegar num ponto da comunhão e amanhã baixá-la, mas eu tenho que chegar nesse ponto e tentar amanhã ir para esse ponto, depois de amanhã para esse, até alcançar, como diz a palavra, a estatura do varão perfeito. O que é isto, irmãos? É viver Cristo na plenitude na vida da gente. Talvez parece que falando dessa forma as coisas são complicadas, são difíceis, mas não é. É viver um dia após o outro. É ser santo hoje, procurar ser santo amanhã. É assim que a Bíblia diz. Nós não podemos nos preocupar com o dia de amanhã, mas vamos nos preocupar com o hoje. Vamos fazer o melhor para Deus hoje, e amanhã o Senhor vai nos dar condições para fazermos também o melhor para Ele, porque Ele vai nos fortalecer hoje. Vai nos dar força para enfrentarmos o amanhã. E quando nós fazemos assim, irmãos, é como se estivéssemos subindo degraus em direção aos céus. Cada dia mais cheio do Espírito Santo de Deus, cada dia mais vivendo o Senhor, cada dia mais experimentando o poder do Eterno na nossa existência. É assim, irmãos. Mas vale ressaltar, queridos, que as dificuldades também surgirão. Não pense que nós vamos, porque eu confio no Senhor, não terei dificuldades. Terá, irmãos, terá. Aqueles que são empregados podem perder o emprego. Aqueles que fazem alguma coisa, eles podem sofrer alguma adversidade na vida. Pode sim, queridos. A Bíblia diz que tudo isso são as provações pelas quais passamos. E é no meio dessas provações que nós somos aprovados. Como vamos ser aprovados se não tem provações? A Paloma, ela estuda. Como é que ela pode ser aprovada se ela não fizer as provas? Não é, Paloma? Ela tem que fazer as provas na escola para ser aprovada. Mas ela não pode chegar, tem prova amanhã, tudo bem, vou fazer a prova. Ela vai se preparar antes. Geralmente as pessoas se preparam um pouco antes para prestar exame, fazer a prova. É assim, queridos. Quando as provações, quando as dificuldades, quando nós passarmos ali por aquele momento que o Senhor quer ver se nós estamos de fato com Ele ou não, nós precisamos ser aprovados, mostrar que vivemos em comunhão verdadeira com Ele, que vivemos em unidade com Ele, gente. E quando você é aprovado, amados, se prepare para ver a glória do Senhor na vida. Se prepare, gente, porque é a promessa de Deus para a vida da gente. Ele diz que Ele faz superabundar os nossos caminhos. Ele faz com que os nossos celeiros sejam cheios. Ele nos dá o sucesso que nós precisamos, talvez no trabalho, no emprego, na vida conjugal, ou na vida sentimental, ou no meio da sociedade. O Senhor, Ele nos dá condições de vencer tudo, irmãos. Ele nos faz prósperos. Mas todos, para conseguir a prosperidade, passam por situações que muitas vezes são difíceis, são complicadas, mas cabe a nós, como coube a Davi, persistir no Senhor, não abrir mão de Deus, não abrir mão do Senhor, mas confie em Deus o Senhor e faça o bem, amém? Confie em Deus o Senhor e faça o bem, Salmo capítulo 37, versículo 3, primeira parte. Então essa é a verdade de Deus para cada um de nós. Estamos aqui para buscar esta verdade, viver essa verdade e nós vamos ter uma história para contar para aqueles que são nosso próximo, a história de Deus na nossa existência. Davi escreveu isso porque ele tinha uma história de Deus para contar na sua vida, ele teve uma história para contar, e o Senhor também quer que cada um de nós tenhamos uma história para contar, que nós possamos, irmãos, buscar o Senhor em fidelidade, em amor, em zelo, em carinho, viver Deus, e vamos experimentar o que Deus tem preparado para cada um de nós. Queira ver o que Deus tem preparado para cada um de nós, queira experimentar aquilo que Deus tem para a tua vida, porque é maravilhoso, é extraordinário. Amém, povo dos céus? Que Deus abençoe, portanto, os amados, que nós possamos ter essa experiência com o Todo-Poderoso. Nós vamos orar nesse momento. Senhor, nós te louvamos pela tua graça e pela tua misericórdia, te louvamos pela palavra, te louvamos, ó Deus, pela tua revelação, pelo teu cuidado, pelo teu zelo, pela tua misericórdia para com as nossas vidas. Prepara-nos para que nós possamos ter, dia após dia, uma confiança verdadeira, para que assim experimentemos, ó Deus, a tua grande bênção na nossa vida. Abençoa-nos, guarda-nos, proteja-nos, é o que nós te pedimos em nome do teu filho Jesus. Amém. Amém, amados. Glórias a Deus.
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Agora, ó meu Deus, estejam os teus olhos abertos e os teus ouvidos atentos à oração que se fizer neste lugar. 2 Crônicas 6:40.

Ao que disse Simão: Mestre, trabalhamos a noite toda e nada apanhamos, mas sobre a tua palavra lançarei as redes. Feito isto, apanharam uma grande quantidade de peixes, de modo que as redes se rompiam. Lucas 5, 5 e 6.

0: Deus para a sua vida.
1: É tempo de priorizar o Senhor na nossa vida. Entenda, é tempo de priorizar o Senhor na nossa existência. Muitas vezes nós olhamos para Deus e o vemos tão distante, não é verdade? É como se Deus tivesse esquecido de nós, é como se Deus estivesse longe, no horizonte. Mas será que não é você que distanciou de Deus? Será que não é você que está andando no sentido contrário à vontade do Eterno? E quando nós entendemos que é preciso colocarmos o Senhor no centro da nossa vida, priorizar Deus, vamos ter uma vida diferente, porque o Espírito de Deus há de trazer tudo quanto nós necessitamos. Amém? O nosso amado Jesus fala àqueles que estavam a ouvi-lo. Ele diz, quando a ansiedade, quando as dificuldades surgirem, é preciso olhar para Deus. É preciso olhar para o Senhor. Muitas vezes, amados, quando a ansiedade surge, quando os problemas surgem, nós tiramos os olhos de Deus e passamos a olhar para as dificuldades. Desviamos o nosso olhar do Senhor. Somos tomados pela ansiedade. Outro fato importante é que nos dias de Cristo, as pessoas também já eram ansiosas. Já andavam ansiosas. Ou seja, o mal da ansiedade não é novo. Há 2000 anos atrás, as pessoas já estavam preocupadas, inseguras, já andavam com o futuro incerto. Mas o Senhor falou para elas, é preciso que vocês olhem para o Senhor. É preciso que vocês olhem para Deus. É preciso que vocês tirem a ansiedade do vosso coração. Que confiem no Senhor, porque Ele é aquele que pode mudar completamente a nossa vida. É Ele que pode restaurar-nos. E é interessante, amados, mas o Senhor Deus olha para todos os aspectos da nossa vida. Ele vê as tuas dificuldades, sejam financeiras, problemas materiais. Ele vê o teu coração. Ele vê ainda as tuas emoções, vê a tua ansiedade, vê os teus problemas. E o Senhor tem sempre uma resposta para você. O Senhor é completo, o zelo de Deus é completo para com a nossa vida. Nós temos que colocar Deus no centro da nossa existência. A partir do momento que Deus está no centro, Ele há de agir poderosamente na nossa vida. Crê nisso, igreja? Oh, glórias! Amém! Glórias a Deus! Vivamos a verdade do Senhor. Ouçamos a doce e amada voz do nosso pastor. Mateus capítulo 6, versículos 25 até o 33. Vamos ouvir o que o nosso amado pastor Jesus Cristo fala para nós. Mateus capítulo 6, versículos 25 ao 33. Ouça com atenção. Por isso vos digo, não andeis ansiosos pela vossa vida, quanto ao que haveis de comer ou beber, nem pelo vosso corpo, quanto ao que haveis de vestir. Não é a vida mais do que o alimento e o corpo mais do que as vestes? Olha que pergunta interessante. Observai as aves do céu, não semeiam, não colhem, nem ajuntam em celeiros. Contudo, vosso Pai Celeste a sustenta. Porventura, não valeis vós muito mais do que as aves? Outra pergunta impactante para nós. Qual de vós, por ansioso que esteja, pode acrescentar um côvado ao curso da sua vida? E por que andais ansiosos quanto ao vestuário? Considerai como crescem os lírios do campo. Eles não trabalham nem fiam. Eu, contudo, vos afirmo que nem Salomão, em toda a sua glória, se vestiu como qualquer deles. Uma afirmação do Senhor para a tua vida. Ora, se Deus veste assim a erva do campo que hoje existe e amanhã é lançada no forno, quanto mais a vós outros, homens de pequena fé. Oh, meu Deus! 31. Portanto, não vos inquiete dizendo, que comeremos, que beberemos, ou com que nos vestiremos? Porque os gentios é que procuram todas essas coisas, pois vosso Pai Celeste sabe que necessitais de todas elas. Buscai, pois, em primeiro lugar, o seu reino e a sua justiça, e todas essas coisas vos serão acrescentadas.

É uma promessa de Deus para cada um de nós. É uma promessa de Deus para a tua vida. Senhor, eu quero clamar que tu fale conosco, meu Deus. Oh, Senhor, dá-nos a revelação da palavra, para que nós possamos descansar em ti, Senhor. Para que nós possamos andar firmados em ti, Senhor. Que vivamos a tua vontade acima de todas as coisas. Este é meu clamor em nome de Jesus. Amém. Aleluias. Queridos, nós precisamos compreender que temos valor aos olhos do Senhor. Você tem valor aos olhos do Todo-Poderoso. Talvez você olhe para si mesmo e não dê nenhum valor a si, porque nós somos dessa forma. Nós não gostamos de nós. Nós nos odiamos. Quantas vezes nós nos odiamos, olhamos no espelho e falamos, eu te odeio, eu não gosto de você, porque eu não queria ser dessa forma, eu não gosto da tua forma, eu não gosto de você. Mas o Senhor olha para você e diz, eu te amo, eu cuido de você, tu és alguém pelo qual eu dei meu filho. Este é o zelo do Senhor para com a nossa vida, irmãos. Nós precisamos compreender que aos olhos de Deus somos valorosos, que temos valor aos olhos do Senhor. Você não pode jogar fora aquilo que Deus fala para você. Ele diz, tu és valoroso. Não jogue fora a palavra do Senhor. Não diga para você mesmo, nada valho, não presto, sou ruim. Não, não haja dessa forma. É melhor assumir e receber a palavra de Cristo e viver a verdade que Ele fala para cada um de nós. E se o Senhor diz que nós temos valor, irmãos, vivamos essa verdade. Vamos correr atrás dessa promessa, dessa palavra firme de Deus para a nossa existência. E quando nós assim agimos, irmãos, vamos ver a glória do Senhor. Com certeza, a nossa vida será diferente, porque o Senhor virá, moverá, transformará a nossa existência. Versículos 25, 26 e também o 30, eu quero que vocês prestem atenção. Por isso vos digo, não andeis ansiosos pela vossa vida quanto ao que haveis de comer ou beber, nem pelo vosso corpo quanto ao que haveis de vestir. Não é a vida mais do que o alimento e o corpo mais do que as vestes? Olha só, veja o que o nosso amado Jesus fala para você. Observe as aves, olhe para os pardais, olhe para os pássaros. Olhe para os animais. Observai as aves do céu. Não semeiam, elas não plantam. Não colhem, elas não vão colher o que plantaram. Nem ajuntam em celeiros, elas não têm uma dispensa para guardar o alimento. Contudo, vosso Pai Celeste a sustenta. Porventura, não valeis vós muito mais do que as aves? Será que nós não valemos mais do que as aves? Você vale mais do que uma ave? Claro que sim, não é? Versículo 30. Ora, se Deus veste assim a erva do campo que hoje existe e amanhã é lançada no forno, quanto mais a vós outros, homens de pequena fé. Oh, glórias! Irmãos, o Senhor Jesus afirma de uma forma clara, categórica, para não deixar dúvida a cada um de nós, para que não haja dúvida no nosso coração. O Senhor Jesus fala e reitera que Deus nos ama, que nós somos valorosos aos olhos do Todo-Poderoso, que Deus tem cuidado da nossa existência, porque foi Ele que te deu a vida, Ele cuida de você, foi Ele que te deu a vida, Ele te abençoa, mas é preciso colocarmos Cristo no centro da nossa existência, é preciso olharmos para Cristo. Amados, tire os olhos dos problemas, tire os olhos das dificuldades, tire os olhos de tudo aquilo que te cerca, porque certamente não são boas. As coisas são ruins. A Bíblia diz que nós estamos no mundo e o mundo está marcado por toda sorte de males. Essa é a verdade. Quando você olha para a esquerda, ali está o mal, à direita também. Essa é a realidade. Não há como fugir dessa verdade. Mas nós temos que parar de olhar para a esquerda, olhar para a direita e olhar para o Senhor. Olhe para o Senhor, porque é Ele que te promete, é Ele que te guarda, é Ele que te abençoa, é Ele que mantém a tua vida. E quando nós lemos esse texto, somos chamados a atenção para o poder do Eterno sobre a nossa vida. Vemos que, além do alimento, da vestimenta, temos a proteção de Deus, temos o cuidado do Senhor, temos o zelo de Deus para com a nossa vida. Talvez você olhe para si mesmo e diz, possa até afirmar, ah, mas pastor, eu não vejo isso na minha vida.
Eu não consigo ver esse cuidado de Deus na minha existência. Olha só, a minha vida está ruim, está mal, está numa situação complicada. Eu não consigo ver, eu não consigo enxergar, eu não consigo enxergar Deus. Se você não consegue enxergar Deus, é porque Ele não está na tua vida. Eis a resposta, é porque Deus não está na tua vida. Porque aqueles que têm Deus na sua vida, estes enxergam o agir, o cuidado, o zelo, a proteção do Todo-Poderoso. E eis a necessidade de nos voltarmos para Ele, porque essa palavra é um chamado de retorno, é um chamado de volta para a presença do Senhor, para que Ele venha cuidar de nós, para que nós possamos colocá-Lo no centro da nossa vida. Coloque Deus no centro da tua vida e verás o cuidado, verás o zelo do Senhor para contigo, verás e terás experiências maravilhosas com o nosso amado Senhor. Oh, glórias! E a partir do momento, irmãos, que nós entendemos essa palavra, ela é simples assim, a partir do momento que nós entendemos essa palavra e colocamos Deus na nossa existência, eu permitimos que Ele domine o nosso ser, nós teremos experiências marcantes com o nosso amado Jesus. Ele virá, moverá, Ele agirá de uma forma grandiosa na tua vida. É preciso experimentar. Experimente essa verdade. Mas, pastor, eu sou da igreja, eu vivo a igreja, eu frequento os cultos, por que eu ando em meio a tantas dificuldades? Porque parece que Deus não me ama? Porque parece que Deus não cuida de mim? Olha, pastor, tantos problemas, tantas dificuldades. Irmãos, frequente a sala do trono. Frequente o trono de Deus. Frequente o trono do Senhor. E você verá o quanto o amado te ama. Amém? Nós temos que aprender a buscar o Senhor e nos entregarmos a Ele de fato, porque é dEle que vem o nosso sustento, é dEle que vem o cuidado sobre a nossa vida, é dEle que vem as bênçãos sobre a nossa existência. Versículos 26 e 31, ouça, diz a palavra, palavras do amado Jesus, a doce e amada palavra de Cristo. Observai as aves do céu, não semeiam, não colhem, nem ajuntam celeiros. Contudo, vosso Pai a sustenta. Porventura, não valeis vós muito mais do que as aves? 31. Portanto, não vos inquieteis dizendo que comeremos, que beberemos ou com que nos vestiremos. Irmãos, nesse texto fica claro que o cuidado de Deus para com a nossa vida provê o nosso sustento. O cuidado de Deus provê a nossa saúde. O cuidado de Deus provê a nossa proteção. O cuidado de Deus para conosco provê tudo quanto é necessário para que possamos desenvolver uma vida sobre a face da terra. E nós não podemos dar lugar à ansiedade, porque a ansiedade gera preocupação. A preocupação gera falta de fé. E tudo isto afasta-nos da presença de Deus. Mas é interessante, irmãos, porque nós temos uma facilidade muito grande em acolher no coração a ansiedade. Nós somos naturalmente ansiosos. Talvez o meio no qual nós estamos, mas há 2000 anos atrás não era diferente. Até porque Jesus fala aos ansiosos. Esta palavra é direcionada àqueles que viviam ansiosos. Mas quando nós olhamos para as situações de hoje em dia, nós somos tentados a acolher no coração toda sorte de preocupação. Nós somos tentados a nos desesperarmos. Nós somos tentados a abrirmos a boca e murmurarmos contra Deus. Na verdade, amados, nós deveríamos agir de forma contrária. Aquilo que o Senhor está prometendo para cada um de nós é que é necessário descansarmos do Senhor, esperarmos em Deus, porque Ele tem cuidado, Ele cuida, Ele zela, Ele nos abençoa. E a partir do momento que a situação fica difícil, se não está difícil, vai ficar. Porque é assim, é dessa forma. Se não estiver difícil hoje, prepara-te, porque poderá ficar amanhã. Mas, se estiver difícil hoje, é necessário que você olhe para Cristo, que você fale para o Senhor, que você conte tua história, que você busque Deus, que haja
a priorização de Deus nos teus atos, nas tuas ações. Mas o que é priorizar Deus na vida da gente? Lá no versículo 33 diz: buscai, pois, em primeiro lugar. É buscar Deus em primeiro lugar. É buscar o Senhor, irmãos. Porque quando nós entendemos essa mensagem do Eterno, nós vamos descansar nele e ele virá e moverá poderosamente na nossa vida. No versículo 26, não semeiam, não colhem, nem ajuntam em celeiros. É evidente que o Senhor Jesus não está fazendo apologia à preguiça. Não, de forma alguma. Aqueles que não querem saber de trabalho, também não. Mas está fazendo uma afirmação àqueles que estão passando pelas dificuldades. Esta é a verdade. Ele mostra que os pássaros não fazem nada disso que nós fazemos. Mas o Senhor os conserva e os conserva muito bem. O Senhor os veste e os veste muito bem. O Senhor dá o alimento necessário para que eles possam sobreviver. É o Senhor que cuida deles. E se o Senhor cuida dos pássaros, que valor nenhum tem aos nossos olhos? Como não há de cuidar de nós? Nós, pelos quais Jesus deu a sua própria vida. Veja o poder de Deus, o cuidado do Senhor. E, irmãos, quando a situação não estiver tão boa assim, é preciso olharmos para o Senhor e clamarmos para que Ele nos ensine a dependência. Depender do Senhor é esperar, é descansar, é viver certo que o Senhor tem o teu futuro pronto. O Senhor tem algo para você. Mas, pastor, olha só a situação. Eu pergunto a você, meu irmão, como está a tua situação? Pare de olhar para a situação, mas olhe como está a tua situação com Deus. Ou seja, pare de olhar para aquilo que gera ansiedade, problemas, que gera preocupações, que gera desespero, que gera uma falta de fé no Senhor, e olhe para a tua situação. Como está a tua situação com Deus? E o Senhor Jesus não aceita aquela resposta tipo assim: ah, Jesus, tu sabes que te seguir é muito difícil. Tu sabes que... ah, Jesus, a carne, olha só os problemas. O Senhor Jesus não aceita nada disto, porque se houve alguém com problemas sobre a face da terra, este alguém foi Jesus. Que loucura, não é verdade? Ou vocês acham que Jesus sentou numa cadeira de balanço e ficou ali balançando e ouvindo alguém tocando a harpa lá atrás dele? Foi assim a vida de Jesus, amados? Jesus nasceu, antes de nascer, Jesus foi perseguido. Sabe por que foi perseguido? Porque Satanás queria destruir a sua vida. Para onde foram? Para o Egito. Depois que nasceu, onde ele estava? Na manjedoura, no curral, junto com os animais. E com certeza, no decorrer da sua vida, até o início do seu ministério, não foi muito fácil, porque era a oportunidade única que o diabo tinha para fazer Jesus, quando adolescente, andar pelo caminho dos maus adolescentes. Quando jovem, andar pelo caminho comum à juventude que não quer saber de Deus. E quando ele iniciou seu ministério, aí a situação ficou difícil, porque todo mundo levantou-se contra ele. Sabe para quem Jesus olhou? Pai, se possível, passa de mim esse cálice. Lembra do Getsêmani? Pai, passa de mim esse cálice. Mas ele não desistiu do cálice. Queridos, Jesus é o nosso exemplo máximo em todas as situações. E com certeza foi um homem de dores, foi provado. Ele foi massacrado, ele foi pisado, ferido e por fim derramou o seu sangue. Jesus não teve uma vida fácil, porque nós queremos vida fácil. O nosso opositor continua sendo o mesmo, Satanás. Satanás também é o nosso opositor. Ele foi de Cristo,
também é o nosso. Na mesma intensidade, talvez até um pouco mais forte. Ele levanta-se contra nós de uma forma intensa. E nós precisamos estar preparados, porque Jesus é aquele que nos sustenta. O Senhor é aquele que nos sustenta. Sustentou a Jesus, sustenta cada um de nós também. Está difícil para você? Que bênção. Seja bem-vindo ao clube daqueles que passam por dificuldades sobre a face da terra. Jesus estava nele. E todos os patriarcas, e os profetas, e os apóstolos também. E você é um desses que também faz parte desse clube. Glórias a Deus por isso. Mas, amados, a palavra não para. O Senhor diz ainda para cada um de nós, versículos 31 e 33. Portanto, não vos inquieteis dizendo que comeremos, que beberemos, ou com que nos vestiremos. Porque os gentios é que procuram todas essas coisas. Pois vosso Pai Celeste sabe que necessitais de todas elas. Ouça com atenção. Ouça com atenção. Buscai, pois, em primeiro lugar, o seu reino e a sua justiça, e todas essas coisas vos serão acrescentadas. Amém? Vamos juntos? Buscai, pois, em primeiro lugar, o seu reino e a sua justiça, e todas essas coisas vos serão acrescentadas. É a promessa de Deus para você. Para você. É aquilo que Deus fala de uma forma muito particular para você. É o Senhor falando para ti que é preciso buscá-lo, amados. E eis a chave. A chave é priorizar Deus na nossa existência. É colocar o Senhor no centro da nossa vida. E a partir do momento que nós centralizamos Deus, permitimos que Ele ocupe o nosso coração, nós vamos ver a glória dEle. Ele diz, buscai, pois, em primeiro lugar, o reino e a justiça. Busque o reino dos céus. Seja um dos céus. Ande com aqueles que são dos céus. Encha teu coração com a mensagem do reino dos céus. Seja cidadão dos céus. Tenha um passaporte, tenha uma identidade que diz, eu sou o cidadão dos céus. Dias atrás eu falei isso aqui. Ô, glórias, lembrei agora, mas está valendo. Tenha uma identidade que aponte que você é cidadão do céu. E quando as dificuldades aparecerem, quando os problemas surgirem, eles estão presentes. Olhe para essa identidade e lembre-se que tu és cidadão do céu. Ô, glórias! E o Senhor diz ainda, amados, versículo 33, o seu reino e a sua justiça. Muitas vezes nós olhamos para a primeira parte, buscar o reino dos céus e esquecemos da justiça. Esse buscar a justiça do Senhor é porque Ele honra a sua palavra. O Senhor é justo, Ele é fiel, Ele honra a sua palavra para cada um de nós. Se o Senhor promete para você, creia na promessa de Deus, creia na justiça do Senhor, porque Ele honrará sobre a tua vida aquilo que Ele promete. Nós temos que acreditar, irmãos, porque se nós não acreditarmos, como é que nós vamos experimentar o que Deus tem para nossas vidas? Olha só, um segredo. Para que nós possamos experimentar esta verdade que Cristo expôs de uma forma tão clara. Ele diz, por isso vos digo, não andeis ansiosos pela vossa vida, quanto ao que haveis de comer ou beber, nem pelo vosso corpo, quanto ao que haveis de vestir. Não é a vida mais do que o alimento e o corpo mais do que as vestes? E vai por aí. Para que isto seja uma verdade na tua vida. Tem um segredo, e esse segredo é Jesus no centro do coração. Entenda dessa forma. Ah, mas por que não acontece na minha vida? Mais uma vez, será que Jesus está no primeiro lugar da tua existência? Ah, mas pastor, eu quero as bênçãos de Cristo, mas será que o Senhor, Ele é o primeiro na tua vida? Entendeu? Se Deus não estiver no lugar mais especial do teu coração, você não há de receber as bênçãos
porque elas são prometidas para aqueles que o buscam em primeiro lugar. Eis o segredo. Se você não é abençoado, se você não vê a graça de Deus, se você não vê as coisas acontecerem na tua existência, se você não consegue ver Deus com sua mão estendida te abençoando, movendo na tua vida, suprindo as tuas necessidades, se você não consegue ver o mover do Espírito no teu coração, será que Deus está no teu coração? Será que Deus está na tua vida? Ah, não está. Porque eu tenho andado meio que no pecado. Pensamentos impuros, ações impuras, boca mentirosa, língua falsa, adultério, fornicação e outras coisas mais que são comuns na vida das pessoas. Se isso está presente no teu coração, como é que Jesus pode estar presente? Não há comunhão entre luz e trevas. É um texto muito usado para casamento. Que comunhão há entre luz e trevas? Que comunhão há entre o servo de Deus e as trevas? Que comunhão há entre o servo de Deus e as trevas? Se você está no meio termo, meio que na penumbra, não é trevas e também não é luz, ali na penumbra, aquela coisa assim, meio que quando começa a escurecer, que fica meio termo, não serve. Tem que ser luz, mais claro do que esse ambiente. Mais claro do que esse ambiente. A vida da gente é assim, amados. E a partir do momento que você está na luz, vivendo a verdade de Deus, buscai, pois, em primeiro lugar. E todas essas coisas vos serão acrescentadas. Se você busca Deus, tudo quanto você necessita serão acrescentadas na tua vida. Mas o que será acrescentada? É só você ler mais uma vez Mateus capítulo 6, a partir do versículo 25. E você verá o que é que Deus está prometendo acrescentar na tua existência. Amém? Necessita dessa bênção? É difícil alcançar? Não, não é difícil alcançar. Sabe por quê, irmãos? Outro segredo para vocês. Nós olhamos para o Evangelho e achamos que o Evangelho é difícil. E o diabo, ele de certa forma, fala para cada um de nós, seguir Jesus é muito difícil. Mas o interessante é que, a partir do momento que você dá o primeiro passo em direção a Deus, qual é o primeiro passo? Quando você se arrepende, primeiro passo, confessa o pecado, segundo passo. Quando você se arrepende e confessa o pecado, a partir desse momento, Deus toma conta de você. A partir desse momento, é o zelo de Deus. É essa promessa que vem à existência na tua vida. É o cuidado do Eterno em todos os aspectos. É o zelo de Deus em todas as áreas da tua vida. É o cuidado, é a mão, é a proteção. São os anjos do Senhor que acampam-se ao redor daqueles que amam o Criador, que vivem princípios de Deus. Esses são guardados, protegidos. Esses são abençoados naquilo que fazem. O segredo é dar dois passos em direção ao Senhor. Primeiro passo, arrependimento. Sem arrependimento não há como você ver a glória do Senhor. Segundo passo, confissão de pecados. Sem confissão de pecados, não entrarás no reino dos céus. O pecado te afasta do Senhor. E a Bíblia diz que a recompensa, o salário, a consequência do pecado na vida do homem é a morte. A morte física? Não. Condenação eterna. Condenação eterna. Amém? Vamos priorizar Jesus na nossa vida. Vamos dar o primeiro lugar da nossa vida para Cristo. Vamos colocar o Senhor, irmãos, no lugar mais especial que nós temos, que é o nosso coração. E vamos obedecer àquilo que Ele determina para cada um de nós.
porque nada é mais importante. E o Senhor virá, moverá de uma forma tão grandiosa na nossa vida, que experimentaremos a graça do amado Jesus. Oh, glórias! E no dia eterno, estaremos lá nos céus, onde usufruiremos tudo aquilo que o Senhor foi preparar para cada um de nós. Amém? Priorize Deus na tua vida. Priorize o Senhor. É tempo de priorizar o Senhor na nossa vida. Amém? Façamos isso para a honra e para a glória do Senhor. Nós vamos orar. E nessa oração fale para Deus: Senhor, eu quero priorizá-lo na minha existência. Eu quero dedicar a minha vida para Ti, Senhor. Eu quero afirmar para Ti, meu Deus, que a minha vida é Tua. Seu Deus, age de uma forma grandiosa na minha alma, Pai, para que eu possa crescer continuamente na Tua presença, para que meus passos sejam seguros diante de Ti, para que eu ande firme na promessa. Oh, meu Deus, olha para o meu coração, cuida de mim, Senhor, porque eu quero consagrar-me a Ti, eu quero viver segundo os Teus propósitos. Meu Deus, olha para mim. Oh, meu Deus, toma-me nas Tuas mãos. Senhor, restaura-me, cura-me, Senhor. Oh, Pai, supre as minhas necessidades. Meu Deus, zela por mim, meu Deus, me ajuda, me protege, meu Senhor. Oh, meu Deus, aqui está a minha existência, aqui está a minha vida, aqui está o meu coração, é o que de mais precioso eu tenho, Senhor. Aqui está o meu coração que eu Te consagro, aqui está a minha vida que eu Te consagro, meu Deus, é para a Tua honra e para a Tua glória. Oh, Senhor, fala comigo, meu Deus, fala conosco, Senhor, edifica-nos, Pai, para que os nossos passos sejam segundo a Tua vontade. E que em todas as coisas Teu nome seja honrado e glorificado. Esse é meu clamor em nome de Cristo Jesus. Amém, Senhor. Aleluias.

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tudo que eu te peço, e que o Senhor mantenha meu coração puro, humilde, as minhas mãos limpas, porque aí eu vou saber que onde eu estiver, o Senhor vai estar olhando para mim.

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1: O homem que Deus quer. Será que nós estamos segundo o coração de Deus? Será que o Senhor olha para nós e fala: olha, aquele está conforme a minha vontade, da forma que eu quero? Será, amados, que nós somos encontrados, aprovados aos olhos do Senhor? Olha, essa pergunta, ela não é só para crente velho de igreja, mas é para todos que dizem amar o Todo-Poderoso. Se nós amamos o Senhor, temos que encaixar nossa vida na vontade dEle. Temos que viver segundo aquilo que Ele quer. E temos que, de todas as formas possíveis, pagar o preço para que o nome santo do Senhor seja louvado e seja adorado através da nossa existência. Nós não podemos perder de vista jamais essa realidade, amados, mas viver o Senhor a cada minuto, a cada segundo, para que assim o nome santo do Senhor seja louvado, seja adorado. O homem que Deus quer. Glórias a Deus por isso. Eu procuro colocar-me dentro dessa perspectiva. Eu procuro colocar-me dentro dessa realidade. E procuro me esforçar para ser um homem segundo o coração de Deus. Talvez os amados possam até olhar e achar que, ah, isso aí não podemos falar dessa forma, porque somos carne, porque somos falho. Não, não é assim que o Senhor diz. Temos sim que viver a verdade dEle, temos que nos esforçar para alcançarmos a vontade de nosso Senhor e Salvador Jesus. Nós vamos abrir a nossa Bíblia em Lucas capítulo 7, versículos 13 e 14. Nos diz a palavra: entrai pela porta estreita, larga é a porta e espaçoso o caminho que conduz para a perdição, e são muitos os que entram por ela, porque estreita é a porta e apertado o caminho que conduz o homem para a vida, e são poucos os que acertam com ela. Amém? Senhor, nós te louvamos porque mais uma vez estamos aqui, Senhor, reunidos, louvando e adorando o teu nome, mas queremos também ouvir a tua voz porque queremos sair deste lugar edificados. Ô, Senhor, fala conosco nesta noite, fala conosco, Senhor, edifica-nos para que possamos crescer continuamente na tua presença. Esse é o nosso pedido em nome de Jesus. Amém, Senhor. Irmãos, uma das realidades, e essa nós não podemos esquecer jamais, é que somos pecadores. Todos nós somos pecadores. Nós nascemos de mulher, nascemos em pecado. Há um texto no qual Davi afirma que ele nasceu em pecado. Na verdade, todos nós nascemos em pecado. Não há um homem sequer sobre a face da terra que não tenha sido concebido em pecado. No entanto, nós não podemos continuar no erro. Nós não podemos continuar nesse estado. É preciso nos esforçarmos para buscarmos a transformação, buscarmos a mudança que nos é prometida por Deus na sua santa e bendita palavra. E Ele nos afirma, irmãos, que nós podemos mudar por completo a nossa realidade a partir do momento que nós abraçamos, a partir do momento que aceitamos o Senhorio de Cristo sobre a nossa vida. Muitos não conseguem enxergar essa realidade, ou não desejam essa realidade. Haja vista que é preciso pagar o preço da mortificação da vontade, da mortificação da nossa velha natureza, da mortificação do nosso querer, para que somente o querer de Deus se manifeste de uma forma grandiosa na nossa existência. Se nós quisermos ser um homem como Deus quer, é necessário pagar o preço. E o preço, irmãos, é uma longa caminhada aos pés do Eterno, até o ponto que Ele nos chamar para estarmos eternamente lá nos céus. Enquanto isso, nós temos que andar aos pés de Cristo, de preferência de joelho, para que a glória dEle se manifeste no nosso ser, no nosso viver. Quando nós lemos, por exemplo, Romanos capítulo 6, versículo 23, há uma afirmação do apóstolo Paulo para a igreja de Roma que ela é poderosa, ela é forte e é necessário estarmos atentos a essa realidade. Na verdade, amados, o apóstolo Paulo diz que cada um de nós somos presos pelo pecado, presos na perdição, presos na morte. E nós não podemos continuar nessa jornada, mas sim buscarmos a restauração que só o Senhor nos concede. Romanos capítulo 6, versículo 23. Porque o salário do pecado é a morte. Ouça, o salário do pecado é a morte. E completa dizendo, mas o dom gratuito, a salvação gratuita de Deus é a vida eterna em Cristo Jesus, nosso Senhor. Irmãos, se nós sabemos que o salário, recompensa, a recompensa do pecado é a morte, como podemos continuar nele? Como podemos? É certo que somos pecadores, mas somos lavados no sangue de Cristo, somos restaurados no sangue do Senhor Jesus, para que tenhamos uma nova vida. E ele nos afirma que não podemos mais viver na velha vida, sim em novidade de vida. Cada um de nós, amados, precisamos viver em novidade de vida a cada instante. Acordarmos na nova vida, passarmos o dia na nova vida, dormirmos na nova vida e assim continuamente até a volta de Cristo e ou nosso encontro com Ele lá na glória. No entanto, não é possível continuarmos presos ao pecado, presos às cadeias do pecado, que são cadeias fortes. Mas elas não são assustadoras. O interessante é que as cadeias do pecado não são assustadoras, elas são até atrativas. Elas enchem os olhos do homem, elas agradam ao nosso coração, elas são aceitáveis, são gostosas, são bonitas, são agradáveis. Porém, a consequência do pecado é a morte. Eis o grande problema do pecado, é a consequência dele. E nós temos que nos esforçar com todo o nosso vigor, com todo o nosso ser, para que o dom gratuito de Deus se manifeste verdadeiramente na nossa existência. Esses que se esforçam é o homem que Deus quer, é o homem segundo o coração de nosso Senhor e Salvador. Queridos, nós não podemos nos acostumar com o pecado. Nós temos repetido isto ao longo dos anos, temos sim, mas o apóstolo Paulo repete a mesma coisa no mínimo há 2000 anos. Ele repete a mesma coisa. E se porventura você tivesse 2000 anos e se lesse esse texto todos os dias, certamente milhares de vezes ele teria sido repetido. Mas a palavra do Senhor diz que ela é viva. Foi o apóstolo Paulo que escreveu, porém, todas as vezes que nós a lemos, ela torna-se viva para nós. As recomendações do Senhor nas Escrituras Sagradas são reais, são verdadeiras e estão aí para que nós possamos observá-las, porque é observando esses princípios que nós vamos alcançar a salvação, que nós vamos estar com o Todo-Poderoso. Amém? O homem segundo o coração de Deus, ele é liberto do pecado, ele vive a vontade do Senhor, ele vive apenas para honrar e para glorificar o nosso Salvador. Que você seja assim, alguém liberto do pecado, que tu possas olhar para o pecado e sentir rejeição. Nós não podemos ter prazer no pecado, igreja. O Senhor não quer que você tenha prazer no pecado. E aqueles que abandonaram o pecado, que deixaram tudo para trás para viver a verdade do Senhor, estes têm uma missão nas suas vidas. Além de serem salvos, de receberem a salvação, o Senhor nos agracia com uma grande missão. A missão, amados, de pregar o Evangelho, a missão de testemunharmos do poder do Senhor, a missão, queridos, de falar para aqueles que são o nosso próximo, que Cristo Jesus é o Senhor. E nesses tempos da internet, das redes sociais, falarmos para aqueles que estão distantes também, que Jesus é o Senhor. Essa é a recomendação do Eterno para a nossa vida e nós precisamos trazê-la para a nossa realidade, viver esta verdade e sermos testemunhas reais do nosso Senhor. Marcos capítulo 16, versículos 15 e 16. E disse-lhes, ide por todo o mundo e pregai o Evangelho. A quem? A toda criatura. Quem crê e for batizado será? Aleluias. Mas quem não crer? Irmãos, eis aí a palavra do Senhor. A grande missão, o grande chamado do Senhor é que nós possamos sair por aí testemunhando do poder, da graça, do cuidado, do amor do Senhor para todos. Nós não podemos, amados, ficar naquela que já sou salvo, que os demais se virem. Mas a salvação, quando ela é real no coração do homem, quando o Espírito Santo de fato habita na nossa existência, há algo interessante, irmãos. Nós somos impulsionados a testemunharmos do Senhor, da sua graça e da sua misericórdia. É impossível, queridos, é impossível alguém falar, eu sou de Jesus, e não sentir desejo de testemunhar de Cristo. Desejo de falar da glória do Senhor. Desejo de falar dos milagres, do poder, do cuidado de Deus para com a sua vida e para com aqueles que estão ao alcance. É impossível, irmãos. Se porventura nós não temos ainda esse prazer, nós temos que refletir um pouco, analisarmos para vermos se a nossa vida está segundo aquilo que Deus quer. É uma obrigação nossa testemunharmos de Cristo, falarmos do Senhor e, na verdade, pregarmos o Evangelho, pregarmos o Evangelho. Nós temos pregado o Evangelho, amados? Temos pregado o Evangelho? Nós temos pregado o Evangelho ou estamos em falta? Mas, pastor, o que é pregar o Evangelho? Será que pregar o Evangelho é estar aqui na frente, com a Bíblia aberta e ministrando uma palavra? Também é, claro. Mas é exclusivamente isso? Não, queridos. A manifestação da palavra de Deus, ela necessita estar no nosso coração e o Senhor nos usa de muitas formas. Muitos, queridos, não falam nada. No seu trabalho ficam quietinhos, porque o testemunho fala mais alto. Outros chegam para os seus vizinhos e falam do amor de Cristo. Para os seus colegas de trabalho, outros enviam um folheto, uma mensagem, liga para alguém. Na época do WhatsApp está tão fácil. Oh, misericórdia! Nunca foi tão fácil a comunicação. É só você preparar um texto e enviar, uma foto e enviar, um vídeo e enviar. Amém? E a igreja tem o Minutos Vivos, que são vídeos edificadores, que podem ser compartilhados pelo WhatsApp, pelas redes sociais. E olha, é só compartilhar. Isso é uma forma de evangelismo, é uma forma de testemunharmos do poder do Senhor, mas também bater na porta e falar, Jesus te ama, eu quero ler a Bíblia com você, eu quero orar por você. E isso também é válido, e é até mais válido do que as redes sociais. Mas muitas vezes nós nos sentimos acanhados, envergonhados, sem vontade de testemunhar do poder e da graça do nosso Senhor e Salvador. Não pode ser assim, irmãos. Nós somos chamados para testemunharmos. Um homem que Deus quer, ele testemunha da graça de Deus, do poder do Todo-Poderoso. Irmãos, há necessidade de salvação. Cada um de nós somos necessitados de salvação. Nós não podemos nos deixar enganar a igreja, nós não podemos nos deixar enganar e acostumarmos com aquilo que nós temos. Muitas vezes, aquilo que nós temos é muito pouco, é pouco demais. Nós não podemos nos deixar acostumar e a nossa carne é tendenciosa a ficar ali numa boa. Ah, tá tudo bom, desse jeito tá legal, estou bem, estou indo para o céu. Mas será? Queridos, a caminhada para o céu, ela está muito acima de apenas frequentar a igreja, mas exige de nós uma vida de comunhão, de unidade com o Todo-Poderoso. A necessidade de salvação é uma realidade para todo ser humano. Isaías capítulo 59, versículo 2. Mas as vossas iniquidades fazem separação entre vós e o vosso Deus. E os vossos pecados encobre o seu rosto de vós, para que vos não ouça. Irmãos, veja a recomendação. As iniquidades. O que são as iniquidades? São as más práticas. As velhas práticas. aquelas que o Senhor disse que deveriam estar mortas na nossa vida, haja vista que somos uma nova criatura. Mas quantas vezes, irmãos, as iniquidades do passado, elas estão tomando corpo e são ressuscitadas na vida do ser humano? Quantas vezes? Mas o interessante é que quando essas velhas práticas são ressuscitadas, o homem morre. Ele morre espiritualmente. Ele é afastado do Senhor. E nós não podemos subestimar a justiça do Eterno, porque Deus é justo. Ele é justiça. E se Ele fez tal afirmação, ela se cumprirá na vida daquele que está no pecado. Mas as vossas iniquidades fazem separação entre vós e o vosso Deus. Não precisa falar mais nada. Se nós cultivamos o pecado, vivemos no pecado, é o suficiente para que estejamos afastados, em definitivo, da presença de Deus. Nós não podemos, amados, brincar com tais situações. Muitas vezes o homem acha que não vai morrer. Ele acha que não vai morrer. Mas de uma hora para outra morre. E ele vai empurrando o pecado com a barriga na sua vida. Ele vai empurrando o pecado, ele gosta do pecado, ele curte o pecado, ele deixa Deus de lado e as iniquidades tomam lugar na sua vida. E se ele morrer? Como será? Romanos capítulo 5, versículo 12. Portanto, assim como por um só homem entrou o pecado no mundo e pelo pecado a morte, assim também a morte passou a todos os homens, porque todos pecaram. Amém? Olha só, Isaías, muito tempo antes do apóstolo Paulo, já fez tal afirmação. E Paulo escreve à igreja de Roma e diz: portanto, assim como por um só homem entrou o pecado no mundo, e pelo pecado a morte, assim também a morte passou a todos os homens, porque todos pecaram. Olha só, irmãos, o pecado, ele é sério, o pecado é terrível, e nós não podemos, de forma alguma, deixar que ele encontre lugar na nossa vida. O pecado, amados, ele é terrível. Nós não podemos achar que o pecado não tem nada a ver, mas observarmos aquilo que Deus fala em relação à iniquidade, em relação ao pecado, e vermos a gravidade daqueles que possuem uma vida pecaminosa. É muito grave, amados. Nós temos visto que as pessoas se preocupam demasiadamente com tudo. Nós estamos preocupados agora em pagar o IPTU, está chegando. Pagarmos o IPVA, está próximo. O aluguel também. Fazermos a feira. Pagarmos a conta de energia, de água, telefone, internet. Isso tudo nos preocupa e nós nos esforçamos para que possamos quitar isso. E faz bem, precisa quitá-los, claro. Mas são mais importantes. A nossa preocupação para com essas coisas são maiores do que a preocupação em viver Jesus, em estar com Cristo Jesus. Nós muitas vezes achamos que as coisas dessa terra são mais importantes do que a vida com o Senhor. E não é dessa forma. Não há nada mais importante. Nós temos que estar com a nossa vida no Senhor continuamente. Amém? Mas quando nós observamos o ensinamento do Eterno, vamos ser salvos. E como ser salvo? Atos capítulo 3, versículo 19. Arrependei-vos, pois, e convertei-vos, para serem cancelados os vossos pecados. Eis a fórmula de salvação. A salvação é extremamente simples, irmãos. Ela exige, claro, de cada um de nós um compromisso, esforço, claro, mas é uma atitude simples. E ela inicia com arrependimento. Se não houver arrependimento no nosso coração, se nós não formos pessoas arrependidas das velhas práticas, certamente não teremos a comunhão tão desejada com o Senhor. Para sermos salvos, o primeiro passo é buscarmos o arrependimento. E arrepender é deixar tudo aquilo que não agrada o Senhor, deixar, esquecer, apagar da vida. Não ter mais o desejo de praticar, nem voltar às velhas práticas. É abandonar por completo. Arrependimento é abandono completo, amados. Abandono completo. Nós temos observado que nesses últimos tempos, o arrependimento, ele tornou-se algo corriqueiro na vida das pessoas. E elas acham que é simples assim. E pensam da seguinte forma: esse final de semana vou aproveitar. Eu vou cair na farra, vou fazer isso, fazer aquilo, depois eu me arrependo. Depois eu me arrependo e confesso o meu pecado. Irmãos, com certeza esse arrependimento não virá. Você pode até ser movido por um arrependimento intelectual. Tipo assim, me arrependi, não vou fazer mais. Mas não há a rejeição pelo pecado plantada no coração que só o Espírito Santo concede. Isso chama-se pecado programado. Vou pecar, depois eu me arrependo. Irmãos, será que Deus não conhece o nosso coração e os nossos planos? Como é que eu posso falar, eu vou pecar, depois eu me arrependo? Um jovem, por exemplo, eu vou fornicar. Para quem não sabe o que é fornicação, relações íntimas entre solteiros. Os casados, eu vou adulterar. Aqueles que gostam de tomar umas e outras, eu vou tomar umas e outras. Vou curtir uma festinha, aquela coisa toda. Depois eu me arrependo, me acerto com Deus. Deus sabe que eu sou carne, que eu sou fraco. Deus sabe isso, Deus sabe aquilo. Deus sabe que você vai para o inferno também. Amém? É fato, gente. Isso é brincar com Deus. Imagine seu patrão, você é empregado, e você resolve enganar o teu patrão. Patrão, olha, eu estou doente, estou com febre. Aí com essa febre que você está ali acamado, aquela coisa toda, aí o patrão passa e você está na mesa do bar tomando umas e outras. Mas você não estava com febre? Se nós não conseguimos enganar o homem, e certamente a consequência não será muito boa. Agora imagine Deus que conhece o nosso coração. Mas o homem é um tanto quanto idiota nessas situações. É idiota mesmo, a palavra é essa. Grossa assim. O homem é idiota nessas situações. Ele acha que pode enganar o Todo-Poderoso, amados. E arrependimento verdadeiro não é esse, mas arrependimento verdadeiro é aquele que é movido pelo Espírito Santo e você passa a ter rejeição pelo pecado, você não quer nem saber do pecado, você passa a lamentar pelo pecado, pela tua vida passada, pela tua vida de erros, pela tua vida pecaminosa. Você passa a lamentar por ela e não quer mais saber.

E vocês que são homens, que gostam de carro, o carro, motor a gasolina, antigamente convertia-se para álcool. Deixou de ser a gasolina e passou a ser a álcool. Enfim, a conversão é uma mudança completa de estado. E é isso que o Senhor exige. Quando nós nos arrependemos e nos convertemos, há uma mudança de estado. Antes, pecador, curtíamos o pecado, gostávamos do pecado. Agora, salvos, curtimos Deus, gostamos de Deus, vivemos para o Senhor, temos prazer em falar do Todo-Poderoso. Essa é a recomendação do Senhor para a nossa vida. Mas aqueles que converteram-se, passaram pelo processo de arrependimento, da conversão, tiveram seus pecados cancelados. Vem a segunda parte. É necessário crer em Deus. É preciso crer em Deus. 1 Timóteo capítulo 2, versículo 5 diz: porquanto há um só Deus e um só mediador entre Deus e os homens, Cristo Jesus, o qual a si mesmo se deu em resgate por todos, testemunho que se deve prestar em tempos oportunos. Aleluias, glórias a Deus. Esse texto chama-nos a atenção, amados, para crermos que só existe um mediador. Não existe dois mediadores, dois caminhos, apenas Jesus é o mediador. Se nós quisermos agradar o Senhor, se é o nosso desejo agradar o Todo-Poderoso, temos que fazer mediante Cristo. Se quisermos ir para o céu, é o nosso desejo estarmos no céu, o caminho é Jesus. E é assim que a palavra nos fala, amados. E nós abraçamos a Jesus pela fé, e crer é uma necessidade. Mas o que é esse crer tão pedido, tão falado na palavra? É um crer, irmãos, não apenas subjetivo, não apenas, eu creio que é noite, eu creio que é dia, eu creio que está chovendo, eu creio que está fazendo calor, eu creio nisso, creio naquilo. Não, esse crer, ele exige um compromisso real com Deus. Se eu creio em Deus, amados, se eu afirmo que creio em Deus, eu vou viver Deus na minha vida. É impossível falarmos que cremos em Deus e vivermos o pecado. É impossível. O crer nos obriga a viver a vontade do Senhor, a estarmos continuamente na presença do Senhor, a entendermos que só existe um mediador, só um caminho, e abraçarmos esse caminho que é Jesus com todas as nossas forças, com tudo aquilo que Ele exige de cada um de nós. Temos feito isso? Será que temos feito? Muitas vezes nós cremos, mas é um crer assim tão mequetrefe, aquele crezinho assim, sabe como é que é? Não dá nem para descrever. Nós cremos, mas não fazemos nada para o Senhor. Nós cremos, mas não abraçamos a Deus. Nós cremos, mas não pregamos. Nós cremos, não testemunhamos. Nós cremos, não lemos a Bíblia. Nós cremos, não oramos. Nós cremos, não louvamos. Nós cremos, não adoramos. Muitas vezes, este é o crer que está no coração de muitos crentes. Esse é o crer. Mas não é assim que o Senhor quer. O crer de Deus para nós é aquele que leva-nos a viver a sua verdade acima de todas as coisas. Quando eu creio, irmãos, eu me sinto obrigado a viver aquilo que eu afirmo crer. Esta é a verdade do Senhor para a minha vida. Não apenas intelectualmente, mas sim na prática, na vivência diária. Crer é praticar a vontade do Senhor. Ter fé, fé sem ação, para que serve? Nós temos que ter fé e a ação anexada à fé. Ou seja, eu creio, eu faço. Eu creio, eu vivo. Eu creio, eu amo. Eu creio, eu sou do Senhor. Eu creio, estou cheio do Espírito Santo do Senhor. Essa é a verdade do Senhor, irmãos. O homem que Deus quer, esse crer no Senhor, e ele vive a verdade do Todo-Poderoso com todas as suas forças, com todo o seu ser, com toda a sua vida. Temos vivido assim, irmãos? Olha só, nesses últimos tempos, o diabo, ele é muito esperto, irmãos. Nós nunca podemos tirar essa realidade do diabo.

0: essa capacidade que ele tem em enganar as pessoas. Nós não podemos subestimá-lo. Nós temos visto que o diabo tem trabalhado muito com aquela ideia, a ideia da média. Se você está na média, está bom. Você não precisa ser muito nem menos, está na média. Mas o Senhor não quer essa história de média. Ele não quer que você viva mais ou menos. Até porque ele diz que o morno, ele faz o quê? Está em Apocalipse que o morno, ele vomita. Frio ou quente, o morno não serve. E essa vida morna, do meio termo, nem quente nem frio, o Senhor não quer saber dela de forma alguma. Mas o diabo tem plantado de forma dissimulada nos corações das pessoas que você pode viver no mais ou menos. Nem quente, nem frio, morno. E quantos estão vivendo apenas como mornos, achando que estão agradando o Senhor, quando na verdade está agradando ao diabo? É, irmãos, é preciso muito cuidado com essas situações, muito cuidado. Deus não quer meio termo. E é por isso que nós precisamos nos apresentarmos como pessoas irrepreensíveis. O que é uma pessoa irrepreensível? É aquela que não deve nada. Vamos colocar assim, de forma bem simples. Uma pessoa irrepreensível é aquela que não deve nada a ninguém. Assim deve ser a nossa comunhão com o Senhor, assim deve ser a nossa vida com Deus, assim deve ser a nossa vida nessa terra. Homens e mulheres irrepreensíveis, irrepreensíveis, que vivam todas as coisas segundo a vontade do Eterno. Nós precisamos ser over, é melhor sobrar do que faltar. Com Deus é melhor sobrar. Com Deus você faz para sobrar. Não faça a conta, não faça para faltar, faça para sobrar. Sempre para sobrar. Isso mostra aos olhos do Senhor que você tem prazer naquilo que faz. Que você tem alegria na vontade dele. Essa é a recomendação do Senhor para a nossa vida. Mas o diabo diz o contrário. E essa ideia do diabo, ela é disseminada e ela entra de forma dissimulada na cabeça das pessoas. E as pessoas vão acatando, achando que está tudo muito bem. Cuidado com o tal do achismo em achar que está tudo muito bem. É tudo ou nada, com Deus é sempre dessa forma. E ainda, amados, em João capítulo 1, versículos 12 e 13 diz: mas a todos quanto o receberam, deu-lhes o poder de serem feitos filhos de Deus, a saber, aos que creem no seu nome, os quais não nasceram do sangue, nem da vontade da carne, nem da vontade do homem, mas de Deus. Aleluias! Oh, glórias! Mas a todos quanto o receberam. O que acontece? Olha a sequência. Deu-lhes o poder de serem feitos filhos de Deus. Qual é a condição para sermos filhos de Deus? De termos nascido de uma mulher? De estarmos sobre a face da terra? Não, amados. Todos quanto o receberam. Todos quanto receberam a Jesus como Senhor das suas vidas. A estes foi dado o poder. A estes foi dado o poder de serem feitos em filhos de Deus. E ele complementa dizendo, a saber, aos que creem no seu nome. Você crer no Senhor? Você recebeu ao Senhor? Tu és filho de Deus. Você está naquela do mais ou menos, não tenho certeza, tá, acho que sim, é coisa desse tipo? Não és filho de Deus. Aqueles que são filhos do Senhor têm convicção. Tem plena certeza. Não estão naquela história do mais ou menos, mas estão convictos. Eu sou filho de Deus. Eu sou filho de Deus. Amém? Precisamos fazer essa afirmação de forma convicta. Certeza plena. Certeza plena. Haja vista que não nasceram do sangue, ou seja, não nasceram do homem, da mulher, nem da vontade da carne, nem da vontade do homem, mas de Deus. Mas de Deus, igreja. Irmãos, se nós desejamos ser um homem um homem que Deus quer, temos que observar a sua palavra, praticar a sua palavra, viver a sua palavra, estarmos em total comunhão com Ele. Estarmos em total comunhão numa busca constante, mas uma busca alegre, feliz, com prazer, não por imposição da igreja, por imposição da instituição religiosa, por imposição do sacerdócio, não, mas porque nós temos prazer em Deus. O que nos trouxe a esse lugar, irmãos, acima de tudo, precisa ser prazer em Deus, prazer no Senhor. E esse prazer no Senhor nos traz para estarmos reunidos com nossos irmãos no lugar que nós consagramos como templo para a honra e para a glória do Senhor. Que tenhamos prazer em fazer aquilo que Deus quer e nos esforcemos por entrar pela porta estreita, pois larga é a porta e espaçoso o caminho que conduz para a perdição, e são muitos os que entram por ela, porque estreita é a porta e apertado o caminho que conduz para a vida, e são poucos os que acertam com ela. Lucas capítulo 7, versículos 13 e 14. Que tu sejas um agraciado que conseguiu passar por essa porta, que conseguiu acessar a presença do Senhor, que conseguiu estar na presença do Mestre e viver a presença do Mestre. E assim certamente serás o homem que Deus quer. Amém? Vamos orar? Deus de amor, nós te louvamos pela palavra, Pai. E mesmo na sua simplicidade, mas que seja para despertamento dos corações. Para que haja, Deus, uma restauração, uma busca pela tua presença, o desejo de te servir, o desejo de estar diante do teu altar, meu Deus. Oh, Deus, trabalha a nossa vida. Nos dê, Senhor, consciência de pecado. Fala conosco, Senhor, a respeito do pecado, para que haja o arrependimento, para que haja, Senhor Deus, a devida confissão e o abraçar da Tua causa, meu Deus. Abraçá-lo como Senhor e Salvador e vivermos a Tua verdade todos os dias da nossa vida. Oh, meu Deus, que sejamos homens da forma que Tu queres. Mulher, que sejamos homens e mulheres da forma que Tu queres, cheios do Teu Espírito. Oh Deus, fazendo somente a Tua vontade, esse é o nosso pedido. Abençoa-nos, Pai, em nome do Teu Filho Jesus. Amém, Senhor. Aleluias.
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que Deus enviou seu Filho ao mundo, não para que julgasse o mundo, mas para que o mundo fosse salvo por ele. João 3:17.

porque Deus há de trazer a juízo toda a obra e até tudo que está encoberto, quer seja bom, quer seja mau. Eclesiastes 12:14.

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2: Vamos meditar na palavra? Eu quero convidar os irmãos a abrirem as suas Bíblias em Filipenses capítulo 3. Leremos versículos 12 até o 14. Hoje eu quero falar convosco a respeito das insatisfações do apóstolo Paulo. Por incrível que pareça, foi um homem insatisfeito com a vida. Vamos lá? Filipenses capítulo 3, versículos 12 até o 14. Ouçamos o que diz a palavra santa do amado. Não que eu tenha já recebido ou tenha já obtido a perfeição, mas prossigo para conquistar aquilo para o que também fui conquistado por Cristo. Irmãos, quanto a mim, não julgo havê-lo alcançado, mas uma coisa faço, esquecendo-me das coisas que para trás ficam e avançando para as que diante de mim estão. Prossigo para o alvo, para o prêmio da soberana vocação de Deus em Cristo Jesus. Amém? Essa palavra é boa. Abençoada, é uma palavra de ânimo para nosso coração. Vamos orar. Amado Deus, muito obrigado por mais uma vez estarmos aqui juntos com os amados para louvarmos e adorarmos o teu nome. Nesta noite, Senhor, queremos ouvir a tua voz, que tu venhas nos ensinar, Senhor, dar-nos a orientação certa para que os nossos passos sejam firmes. Senhor, fala conosco em nome de Jesus. Amém. Aleluias. Os amados, pode assentar-se. Irmãos, as insatisfações do apóstolo Paulo. O apóstolo Paulo nasceu bem no início da nossa era, bem no início mesmo. Não sabe se é o certo a data, porém, bem no início. Ele nasceu numa cidade chamada Tarso, que ficava na Sicília. Foi um homem que cresceu diante da lei. Conhecia a lei. Nós podemos dizer que era um crente fiel, mas muito fiel mesmo. No entanto, amados, nós vemos que a sua vida foi um tanto quanto complicada. Sabemos que ele era um homem perseguidor do Evangelho. Veja que interessante. O apóstolo Paulo foi um homem preparado grandemente. Ele tornou-se um fariseu. Fariseu era um grupo dentro do judaísmo que preservava princípios, que defendia os princípios, entre aspas, puro da lei. Que as pessoas precisavam cumprir aqueles princípios de uma forma intensa. E ele, amados, mergulhou nesses princípios. Mergulhou dentro desse grupo. Ele tornou-se um fariseu renomado, uma pessoa importante diante do judaísmo. No entanto, ele era insatisfeito. Havia no seu coração uma insatisfação marcante, uma insatisfação que o levou a cometer loucuras, coisas muito loucas. O apóstolo Paulo diz a palavra que ele tornou-se um perseguidor daqueles que amavam a Cristo, daqueles que eram do Senhor. Vale ressaltar que o apóstolo Paulo era contemporâneo de Jesus. Talvez não conhecia Jesus pessoalmente, não tinha contato com Cristo, mas sabia da fama de Cristo, sabia do poder de Cristo, sabia da existência dos discípulos e que Jesus estava tirando do judaísmo, através das suas mensagens, pessoas. E estava nascendo uma nova realidade e ele não se conformava com esses princípios defendidos por Jesus. Na verdade, ele entendia que Jesus era mais um falso, um dos muitos messias que haviam nascido no decorrer da história. Eis mais um. O apóstolo Paulo, na sua época de Tarso, com certeza tinha também esta visão com relação a Cristo Jesus. Portanto, Jesus para ele, e o grupo que seguia Jesus, as pessoas que observavam a lei, observavam os princípios defendidos por Cristo e pelos discípulos, eles eram contrários à vontade do Senhor. E o apóstolo Paulo estava tão insatisfeito com esse grupo de pessoas, mas tão insatisfeito, que tornou-se um perseguidor daqueles que seguia os princípios defendidos por Cristo e pelos seus discípulos. Vale ressaltar, irmãos, que Jesus também seguiu o judaísmo. Às vezes nós achamos que Jesus estava isento de igreja, Jesus estava sobre a face da terra, sem congregar, sem nada. Mas Jesus veio para cumprir a lei. Jesus era alguém fiel aos princípios da lei. E ele frequentava a sinagoga. Mas só que Jesus tinha uma visão real da lei, de como deveria ser vivido a lei, sem os acréscimos, sem a hipocrisia e tudo mais, aquilo que cercava o judaísmo na época. No entanto, o apóstolo Paulo, no caso Saulo não via com bons olhos aquela situação, pois atentava contra a sua religião, contra os seus princípios, e diz a palavra que ele tornou-se um perseguidor, um homem mau, um homem terrível, um homem, amados, que prendia, mandava matar, que torturava, para que as pessoas pudessem negar o senhorio de Cristo Jesus. Veja como são as coisas. Era um homem insatisfeito com a situação religiosa da sua época. Ele viveu aproximadamente 67, 68 anos. A história não é muito clara com relação à idade com a qual o apóstolo Paulo morreu. O certo é que o imperador Nero mandou o decapitar. Ele foi decapitado pelo imperador Nero, mas antes que isso tudo acontecesse, ele passou por uma experiência marcante com Cristo Jesus. Quando ele tinha aproximadamente 30 a 35 anos, ele teve um encontro marcante com Jesus. Diz a palavra que ele estava dirigindo-se a Damasco, onde pretendia prender os crentes, prender os seguidores de Cristo, torturar alguns, matar outros. Era alguém assim de bem, coisa leve. Quando, a caminho de Damasco, uma grande luz envolveu ele e aqueles que estavam com ele. Diz a palavra que ele ficou cego. E ali, amados, o Senhor falou com Paulo. O Senhor Jesus falou com Paulo. A partir daquele momento, sabemos que a sua história mudou-se por completo. Mudou-se por completo. Nós precisamos também passarmos por mudanças radicais na nossa vida. Passarmos por mudanças que nos levem a viver uma realidade diferente daquela que nós achamos que está boa. Ou seja, nós, a exemplo do apóstolo Paulo, precisamos possuir no coração uma insatisfação. Paulo, inicialmente, Saulo, insatisfeito com os cristãos. Posteriormente, diz a palavra, que ele estava insatisfeito com a sua vida. Veja como são as coisas. E eu quero chamá-los a atenção para o versículo 12, Filipenses capítulo 3. Diz a palavra: não que eu já tenha recebido ou tenha já obtido a perfeição, mas prossigo para conquistar aquilo para o que também fui conquistado por Cristo Jesus. Nesse texto, irmãos, o apóstolo deixa claro que ele estava insatisfeito com a sua vida espiritual. Você pode até questionar, mas o apóstolo Paulo, como é que ele poderia estar insatisfeito? O homem usado pelo Senhor, o homem que operou grandes sinais, que alcançou milhares de pessoas e continua alcançando milhares de pessoas, e enquanto houver terra, certamente continuará alcançando, através dos seus escritos, milhares, milhões de pessoas. Como um homem desse poderia viver insatisfeito? Como? Mas a palavra diz, amados, que a sua insatisfação era espiritual. Não era uma insatisfação com a sua vida, uma insatisfação com o sofrimento, uma insatisfação com as perseguições, com a falta de alimento, quem sabe, de uma casa boa, de uma família ao seu redor. Não, não era nesse aspecto. A insatisfação do apóstolo Paulo era com aquilo que ele tinha, que ele considerava pouco. Veja como são as coisas. Ele estava insatisfeito, porque mesmo sendo usado, grandemente usado pelo Senhor, ele ainda concluía que faltava muito para a sua vida. Faltava muito aproximar-se ainda mais de Deus, ter uma comunhão ainda mais próxima do Senhor. Haja vista que ele conhecia a palavra, mas ele queria mais de Deus exatamente por conhecer a palavra. A palavra de Deus é interessante, irmãos, porque quanto você mais a conhece, mais conhecer você deseja. Ela te leva a uma busca incessante pela presença de Deus. Uma busca profunda à presença do Senhor. E essa insatisfação que o apóstolo Paulo carregava no seu coração, ela precisa ser nossa. Essa você pode tomar posse. Pode tomar posse dessa insatisfação, amados. A insatisfação é concluir que pouco você tem de Deus e que precisa mais buscá-lo para que tu cresças continuamente na presença do amado. Eis uma boa insatisfação. Eis uma boa insatisfação, irmãos. Eis que nós possamos, a exemplo do apóstolo Paulo, afirmar: não que eu já tenha recebido ou tenha já obtido a perfeição. Ele não se considerava perfeito. Perfeito só Jesus Cristo. Mas nós estamos aqui buscando esta perfeição. Você não pode se acomodar com a tua situação, mas busque Deus com todas as tuas forças. Ele diz ainda: mas prossigo, veja, mas prossigo para obter, para conquistar aquilo para o que também fui conquistado por Cristo. Ele não parou, irmãos, ele prosseguia, ele seguia em frente, ele queria mais de Deus. Ele queria mais do Senhor, ele queria conhecer Deus ainda mais, ele queria uma comunhão real, profunda, verdadeira, ele queria sentir Deus na sua vida cada dia mais intensamente. Nós não podemos achar que pelo fato de sermos crentes, já está bom. Não, não está. O apóstolo Paulo era mais do que crente, se assim podemos definir. Ele era muito mais do que crente. Mas ele não estava satisfeito com aquilo que ele já tinha. Ele queria ainda mais do Senhor. Você já notou que muitas vezes nós concluímos que está tudo muito bem? Ah, tá bom. É o suficiente. Não preciso fazer mais nada. Tá legal. Não é assim que deve ser a nossa vida. Mas é preciso buscar o Senhor, irmãos. Buscar o Todo-Poderoso. No versículo 13, Filipenses capítulo 3, o apóstolo Paulo fala o seguinte, ouça só que interessante: irmãos, quanto a mim, não julgo havê-lo alcançado, mas uma coisa faço, esquecendo-me das coisas que para trás ficam, e avançando para as que estão diante de mim. Amém? O apóstolo Paulo, ele estava na prisão quando escreveu essa carta, vale ressaltar isso. As cartas, quase todas, ele escreveu na prisão. Mas o interessante é que o apóstolo Paulo estava preso em Roma, num lugar terrível. Num lugar terrível, irmãos. Esperando a morte chegar. Ele sabia que ia morrer. Só mesmo um milagre de Deus para libertá-lo. Mas, mesmo naquela prisão, ele escreve, ouça só, Filipenses 3, versículo 1, quanto ao mais, irmãos meus, alegrai-vos no Senhor. Veja que interessante, ele estava preso numa situação desesperadora, numa situação complicada, sem perspectivas de libertação, mas ele escreve à igreja de Filipos e diz àqueles amados: alegrai-vos no Senhor. Alegrai-vos no Senhor. Certamente, ele teve momentos para reavaliar a sua vida, para fazer uma autoavaliação da sua existência. Ele certamente parou no decorrer dos tempos que ficou ali preso, ele parou para refletir a respeito da sua vida. Às vezes, amados, nós achamos que estamos perdendo tempo com Deus. Quantas vezes você acha que não precisa mais? É perder tempo. Há tantas coisas para fazer nesse mundo, tantas coisas. Para que buscar o Senhor? Para que estar na presença de Deus? Esse homem, irmãos, ele tinha tudo o que era necessário para questionar o Senhor, para levantar-se contra Deus. Ele tinha todos os argumentos que hoje vemos as pessoas usarem. Ah, mas Deus é de amor. Ah, o Senhor é de prosperidade. O Senhor só quer vitória para cada um de nós. É só vitória, é só isso, só aquilo. Nós vemos que hoje as pessoas têm vivido uma superficialidade, amados. É como se fosse nata no leite. Não se mistura. Está sempre ali por cima. Acima do conteúdo. O apóstolo Paulo não deixou se levar por essa situação que hoje é tão comum. Mas o que ele fez? Uma autoavaliação. Ele parou, ele refletiu. E ele pega a sua caneta, sua pena, seu papel e escreve diversas cartas. E essas cartas chegaram às nossas mãos. Glórias a Deus por isso. Mas nós vemos, amados, que esse homem, ao fazer essa avaliação, essa autoavaliação, ele viu que ele estava preso porque ele amava o Senhor. Porque não existia nada mais importante na sua existência. Ele entendeu que mesmo estando preso, ainda era pouco, já vista que nada ele merecia sofrer por nome de Cristo Jesus. Ele estava ali, irmãos, porque amou o Senhor e não perdeu de vista esse amor para com Deus. E certamente não era um camarada abatido, triste. Não, não era. Mas era alguém para cima, feliz, porque ele sabia em quem ele cria. Ele sabia quem era Deus na sua vida. Ele sabia dos propósitos do Senhor na sua existência. E ele tinha esperança. Muita esperança. No entanto, ele deixava-se mover pelo Espírito Santo do Senhor. E nesse texto, irmãos, ele conclui que não havia alcançado tudo que o Senhor tinha preparado para ele, que ainda faltava alguma coisa para fazer. Mas como ele estava preso, ele não podia deixar a prisão. O que que ele fez? Ele usou mão daquilo que estava ao seu alcance. O que é que ele tinha alcance? Vamos trazer para os nossos dias. Papel e caneta. Era isso que ele tinha alcance. Era a forma de ele alcançar as pessoas. A forma de alcançar as igrejas. E ele, amados, não ficou ali se debatendo, entristecido, deprimido. Ah, deprimido. Sem nada para fazer na vida. Só pensando em morrer. Não. Ele aproveitou o seu tempo para escrever àquelas igrejas, àqueles irmãos, ensinamentos profundos que ele tinha de Deus, mesmo estando preso. E ele escreve e diz: alegrai-vos no Senhor. Ou o apóstolo Paulo era hipócrita, o que ele não era, ou ele conhecia e tinha uma comunhão intensa com o Senhor, e esta era a realidade. Era uma pessoa mesmo presa, mas feliz, porque tinha a oportunidade de servir o Senhor. Outro aspecto, irmãos, é que ele não estava ligado ao seu passado. Ele diz que ele esquecia o passado. Irmãos, quanto a mim, não julgo havê-lo alcançado, mas uma coisa faço: esquecendo-me das coisas que para trás ficam e avançando. O apóstolo Paulo não deixava se guiar pelo seu passado, mas ele tinha a direção do Espírito Santo de Deus na sua vida, e ele seguia em frente, seguia em frente, seguia em frente, mesmo sem poder sair da prisão, mas seguia em frente através dos seus escritos, seguia em frente através das suas orações. era um homem de oração. As cartas, ele diz que estava em oração por aquele povo. É só você ler as cartas e você verá que ele diz: eu estou orando por vocês. Ele fez uma autoavaliação, irmãos, e ele concluiu que pouco estava fazendo, mas o seu desejo era fazer ainda mais para o Senhor, era avançar, era avançar. Ele não deixou que os entraves, as barreiras, os obstáculos da vida o impedisse. Isso é para você avaliar, é para que eu também avalie a minha vida de comunhão com o Senhor e de trabalho para o Senhor. Porque às vezes nós estamos tão amarrados a tantas coisas. São tantos os obstáculos que surgem, que nós concluímos que não temos tempo, não temos disposição, não sabemos e vai por aí. Irmãos, o apóstolo Paulo, ele foi de cidade em cidade pregar o evangelho. O seu prazer era pregar o evangelho. No entanto, quando ele estava impedido de alcançar as pessoas com a sua presença, está presente nas igrejas, ele não deixou se deter, ele passou a escrever, e a orar, a clamar. Eis aí o exemplo que nós podemos usar hoje em nossos dias. Não deixe o teu passado, seja ele qual for, dominar a tua vida. Se o apóstolo Paulo fosse dominado pelos tormentos do passado, certamente não seria feliz com o Senhor, porque certamente ele mandou e ou torturou muitas pessoas, matou e ou mandou matar, prendeu e ou mandou prender, e não foram poucas. Certamente essas vozes também era para incomodar o seu coração, mas ele sabia que já tinha obtido o perdão de Deus e o seu passado não tinha peso na sua vida. Não viva do passado. Não viva do passado. Não deixe o passado dominar o teu presente. Não deixe. Porque é muito comum, irmãos, vermos pessoas amarradas a um passado triste e viver esse passado como se fosse a vontade de Deus. O Senhor não te chamou para isso. O Senhor te chamou para avançar, a exemplo do apóstolo Paulo. Efésios capítulo 4, versículo 13, ele afirma: até que todos cheguemos à unidade da fé e do pleno conhecimento do Filho de Deus, à perfeita varonilidade, à medida da estatura da plenitude de Cristo. Eis o conselho do apóstolo Paulo para nós e também para os irmãos daquela época, lá na cidade de Éfeso. A vontade dele é que todos nós alcancemos a estatura, irmãos, ou seja, que sejamos maduros em Cristo Jesus, vidas maduras, que vivam com prazer Cristo Jesus no nosso dia a dia, amém? E no versículo 14, ouça, tem mais, lembrando aos irmãos que o apóstolo Paulo estava preso em Roma. Isto ocorreu por volta do ano 60 depois de Cristo. Ele estava preso, o imperador era Nero, aquele camarada que não era boa gente. Imperador Nero. E ele estava, de certa forma, no corredor da morte, preso. Deve ter morrido com 67, 68 anos. Nós não sabemos certo qual a idade dele nessa época, mas uma coisa é certa: ele não deixou-se prender, não deixou-se dominar pela prisão. Versículo 14, ele afirma o seguinte: prossigo para o alvo, para o prêmio da soberana vocação de Deus em Cristo Jesus. Qual era a vontade dele, irmãos? Prosseguir. O que é prosseguir? É avançar, é andar, é seguir em frente, é não ficar parado, mas é prosseguir, é seguir. Nós temos que prosseguir para o alvo, irmãos. Você precisa prosseguir para o alvo. Você não pode deixar se envolver pelas situações. Não desista de Cristo. Porque nós vivemos dias, amados, em que o diabo tem investido de uma forma intensa, poderosa. E muitos têm desistido. Porque o Evangelho de Cristo, muitas vezes, culmina com prisões. O Evangelho de Cristo, amados, aos nossos olhos, não é fácil. É difícil. Porque nós temos visto e estamos, de certa forma, aculturados. É uma cultura terrível dos últimos tempos, em que seguir a Jesus é uma vida vitoriosa em todos os aspectos. Você precisa andar de Mercedes. Você não pode andar de Fiat, porque você é um fracassado. Você não pode ficar doente, porque se você estiver doente, você está em pecado. Você não pode ter os percalços na vida, porque se você tiver, você não está em comunhão com o Senhor. E isto, irmãos, cria no coração das pessoas um falso evangelho, pessoas fracas, pessoas que não têm forças, pessoas que não conseguem resistir o dia mau. Com o apóstolo Paulo não foi desta forma, irmãos. Ele sabia das dificuldades. Na verdade, quando você lê a história desse homem, você verá que nas suas viagens missionárias ele passou por dificuldades terríveis, dificuldades complicadas. O apóstolo Paulo foi um homem perseguido. Ele foi muitas vezes apedrejado, passou por naufrágios, preso, difamado, quantas vezes risco de vida. Eis o histórico de um homem que amou o Senhor e na prisão pôde afirmar: alegrai-vos no Senhor. Diferente de hoje, não é verdade? Bem diferente. Porque se você for perseguido, difamado, apedrejado, há uma probabilidade muito grande de desistir de Deus, porque você acha que o Senhor fracassou para contigo. Você há de concluir que o Senhor fracassou para contigo, quando na verdade o Senhor nos deixa exemplo, que passaríamos pelas dificuldades, pelos problemas, mas nós temos o dever de prosseguir, de seguir em frente, de não desistir. No entanto, amados, você também não pode perder o seu tempo apenas nos sofrimentos, nas dificuldades que surgem. Mas é necessário fazer aquilo que o Senhor te chamou, te comissionou, aquilo que o Senhor colocou diante de você. Deus tem uma missão para cada um de nós. O apóstolo Paulo passava por todas essas situações, porque ele tinha uma missão e ele desempenhava o chamado do Senhor no seu dia a dia. Nós temos que entender essa verdade, porque quando nós entendemos o nosso chamado e procuramos fazer a vontade do Senhor no nosso dia a dia, nós vamos passar pelas dificuldades, passar pelos problemas, passarmos pelas provações, mas com certeza seremos vitoriosos, seremos vencedores. Aleluias! Amados, o apóstolo Paulo deixou-nos o exemplo de como seguir a Jesus Cristo. Portanto, saia do mundo da fantasia, se porventura você nele estiver. Saia do mundo da fantasia. O Evangelho de Cristo é real, é verdadeiro, é bíblico. Cristo precisa estar no centro do Evangelho. Não é o homem no centro do Evangelho, mas é Jesus no centro do Evangelho, consequentemente, da nossa vida. E nós vemos, amados, que esta era outra insatisfação do apóstolo Paulo. A insatisfação de fazer pouco, porque ele queria fazer mais. A insatisfação de conhecer pouco, porque ele queria conhecer mais. A insatisfação, amados, de estar preso, porque ele queria estar solto para falar do Evangelho. No entanto, não se deixou deter, escrevia, orava. Certamente, meditava nos escritos, meditava na lei do Senhor. E ainda, amados, tinha seus dias de jejum e clamava para que o Eterno alcançasse as pessoas às quais ele havia pregado o Evangelho, pessoas que ouviam ouvido o Evangelho do amado Senhor. E nós, amados, o que é que temos feito? O que é que eu tenho feito? O que é que você tem feito? Às vezes nós estamos vivendo um mundinho, amados. Um mundinho tão fechado assim, sei lá como é que é. Um mundinho que é só nosso. E não cabe Deus dentro dele. Porque eu tornei-me imperador da minha própria vida, do meu próprio reino, da minha própria existência, do meu mundo. Eu sou o imperador. E as normas sou eu que as dito. Sou eu que as estipulo. E no meu reino é da forma que eu quero. Mas o Senhor não te chamou para ser imperador de nada. Para ser dominador de nada. O Senhor te chamou para ser escravo. O Senhor te chamou para ser escravo. Diz a palavra que nós somos servos. É uma tradução de uma palavra que significa escravo. Nós somos escravos do Senhor. E escravo não tem vontade própria, nem tampouco o reino. Escravo serve ao seu Senhor. E eis aí, amados, uma realidade que eu preciso para a minha vida, nós precisamos para a nossa vida. Nós precisamos estar insatisfeitos, descontentes com a nossa realidade, irmãos. Esteja insatisfeito com a tua realidade, descontente com a tua realidade, e busque Deus para que Ele possa complementar a tua vida, tal qual o apóstolo Paulo fez. E se nós agirmos assim, certamente vamos contemplar a verdade do Senhor na nossa existência. Amém? E concluindo essa palavra, irmãos, nós vemos que mais uma vez, 2000 anos depois, os escritos de um prisioneiro, um camarada insatisfeito com a sua situação, não deixou-se dominar pela sua situação de prisioneiro, lançou mão daquilo que tinha ao seu alcance, e o que ele tinha ao seu alcance era uma pena e papel, ou seja, uma caneta e papel, e ele escreveu às igrejas da sua época, e esses escritos foram preservados, e nos alcançou, e nos abençoou hoje. Tudo isso, porque ele não se contentou com a sua situação, ele não se acomodou com a sua situação, ele estava insatisfeito, e ele buscava ainda mais a presença do amado. Ainda, irmãos, vemos que ele meditava sobre a sua vida, ele fez uma autoavaliação. Ele queria saber se estava de fato agradando o Todo-Poderoso através dos seus atos, das suas atitudes. Ele parou, ele fazia altos questionamentos, tipo assim: será que o Senhor está feliz comigo? Será que eu fiz aquilo que estava ao meu alcance? Ou estou fazendo aquilo que está ao meu alcance? Nós precisamos também desta autoavaliação, dessa análise, para ver se estamos ou não fazendo alguma coisa segundo a vontade do Senhor, se estamos dentro da visão de Deus para os seus servos, para os seus escravos. Amém? E por fim, irmãos, o apóstolo diz: não pare, mas avance. Ele não parou, a prisão não foi forte o suficiente para o parar. Ele avançou mesmo na prisão, ele avançou. Eu quero falar para você: nunca pare, nunca esteja satisfeito com aquilo que você tem em relação a Deus, mas busque ainda mais o Senhor. Se você é fiel, seja super fiel. Se você é de Deus, seja super de Deus. Veja dessa forma, amém? Busque o Senhor com todas as tuas forças, e este é o mandamento bíblico: com todas as tuas forças, com teu coração, com tua alma, com tudo que você é, com teu viver, com teu dia a dia, busque Deus com tudo, com tudo. Não pare, busque o Senhor, porque o Eterno quer fazer grandes coisas na vida daqueles que creem. Amém, amados? Um homem insatisfeito com Cristo matava para defender seus princípios. O Senhor o alcançou, ele tornou-se agora insatisfeito com a sua vida espiritual, porque ele concluía que, por mais que ele tinha de Deus, ainda era pouco e ele queria ainda mais do Senhor. Que essa seja a nossa visão também. Amém? Que assim o Senhor fale e grave essa palavra no nosso coração. Vamos orar? Senhor, muito obrigado, Pai, pela palavra. Que Tu venhas guardá-la em nosso coração para que nós possamos cada dia mais buscá-lo e colocar-nos à Tua mercê, Senhor, à Tua disposição para sermos usados por Ti. Oh Deus, move na nossa vida. Oh Senhor, guarda-nos na Tua presença, em nome de Jesus. Amém. Aleluias. Amados, sejamos, portanto, pessoas que amem o Senhor com todas as forças do nosso ser. Faça assim e verás a glória do Senhor. Amém?
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Eu mesmo sou que apago as tuas transgressões por amor de mim, e dos teus pecados não me lembro. Isaías 43, 25.

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2: Eu quero convidar os amados mais uma vez a abrir a sua Bíblia para a nossa meditação nas Sagradas Escrituras a respeito do nosso inimigo maior, Satanás. A Bíblia diz, irmãos, que a nossa luta não é contra a carne, não é contra sangue, sim, contra os principados e as potestades que estão aí no ar. Efésios capítulo 6, versículo 12, nos fala a palavra de nosso Senhor e Salvador. Pois nós não estamos lutando contra seres humanos, mas contra as forças espirituais do mal que vivem nas alturas, isto é, os governos, as autoridades e os poderes que dominam completamente este mundo de escuridão. Amém, gente? Esta é a palavra de Deus, essa é a revelação do Senhor a respeito do nosso inimigo, irmãos. O nosso inimigo com certeza é Satanás e nós precisamos ter cuidado com relação a tudo que ele tem feito. Mas, amados, a Bíblia diz que Satanás é o nosso inimigo. Satanás é aquele que está pronto para destruir o ser humano. Satanás tem todo tipo de artimanha, todo tipo de armas, todo tipo de investidas contra nossas vidas. E nós precisamos estar atentos a isso. Vigilantes com relação à ação do maligno, irmãos, para que nós não sejamos encontrados. Veja isso. Encontrados numa situação que ele possa tocar na nossa vida. A Bíblia diz que quando nós estamos cheios do Espírito Santo, cheios da comunhão com o Senhor, puros, santos, nós somos intocáveis. O maligno não pode tocar na nossa vida, mas isso só é possível quando nós estamos com a nossa vida totalmente amparada no Senhor, guardada no Senhor, cheia da graça do Todo-Poderoso. Quando você consagra-se, quando você dedica-se, quando você vive verdadeiramente o Senhor, quando você olha para os ensinamentos da palavra e os coloca em prática no teu dia a dia, esta é a fonte, é a fonte do nosso poder, é a fonte da nossa autoridade. Todas as vezes, irmãos, que nós mergulhamos na Bíblia, nos enchemos com a palavra do Senhor, nós estamos buscando alimento e buscando força para vencermos as investidas de nosso inimigo maior, aquele que está aí para destruir as nossas vidas. 1 João capítulo 3, versículo 8, nos diz a palavra: para isto se manifestou o Filho de Deus, para destruir as obras do diabo. Cristo Jesus, irmãos, ele veio com uma missão. A missão era religar-nos com o Senhor, era abrir o caminho para o Todo-Poderoso, o caminho que Satanás ainda lá no Éden, voltando lá na pré-história da humanidade, lá no Éden, Satanás veio e roubou a comunhão natural do homem com o Todo-Poderoso, do homem com o Senhor. E ele implantou o reino do pecado a partir daquele momento que Adão e Eva, eles comeram daquele frutos e veio a existência, a desobediência. Aquele casal levou esse mal para toda a sua descendência e nós, consequentemente, descendentes de Adão e Eva, também recebemos em nós a maldição do pecado. Portanto, a Bíblia diz que todo ser humano que há sobre a face da terra são pecadores, não nasceu sequer um que não seja pecador, excetuando, claro, Cristo Jesus, porque esse foi gerado pelo Espírito Santo de Deus. Mas aqueles que foram gerados pelo homem, todos nasceram em pecado e carecem de Cristo Jesus, que nos purifica, que nos lava e que nos redime de todo o pecado. E a Bíblia diz que Jesus veio com este fim: destruir essa cadeia maligna, destruir esse vírus do pecado, destruir essa falta de comunhão que é gerada pela prática do mal. Jesus veio, irmãos, para que através dele nós pudéssemos acessar a presença do Senhor e pisar sobre a cabeça do inimigo. Nós precisamos entender isso, irmãos. Satanás é verdadeiro, é real, é bíblico, e ele é mais sério do que parece, muito mais sério, muito mais astuto que nós possamos imaginar, muito mais astuto. Ele tem poder, um grande poder, irmãos, Muitas vezes as pessoas subestimam Satanás e acham que é um pobre coitado que está sofrendo por aí. Não, não é assim, queridos. Ele é o segundo maior poder que há no universo. Primeiro o Todo-Poderoso, depois Satanás. Ele tem poder para matar, tem poder para destruir, tem poder para curar, tem poder para levantar as pessoas de uma cadeira de roda. Ele tem poder para tudo que você possa imaginar, exceto trazer à vida alguém. Exceto isso, a vida pertence ao Senhor. Talvez você possa até questionar, mas Satanás curar? Sim, irmãos, Satanás cura. E como cura? Quem conhece as religiões não cristãs, por exemplo, sabe que lá eles vão e saem curado. Mas quem foi que curou? Se é não cristã, se não acreditam no Senhor Jesus Cristo, quem curou? Isso é fato, passa na televisão todo dia. As pessoas que se dirigem a certos sacerdotes e ali fazem aquilo que eles mandam, as cirurgias espirituais e coisas semelhantes, e as pessoas voltam com saúde. Mas o interessante, irmãos, é que Satanás não dá nada de graça para ninguém. Não dá nada de graça. Aqueles que recebem a cura, recebem também uma marca. E a marca é jamais voltar para Cristo Jesus. Porque imagine você, tem câncer, numa situação terrível. Você vai a um desses sacerdotes e você é curado. Sem fazer nada daquilo que a Bíblia pede para você fazer. Por que você vai voltar-se para Cristo se você recebeu a cura que é atribuída a quem? A Deus. A cura é atribuída a Deus. As pessoas ficam amarradas a Satanás. Ficam amarradas, irmãos. E dificilmente uma dessas pessoas aceita Jesus como Senhor e Salvador das suas vidas. Portanto, queridos, nós precisamos entender que o inimigo de nossas almas, ele é poderoso, muito poderoso. Mas algo interessante, a Bíblia diz que nós, os servos do Senhor, podemos pisar na cabeça de Satanás. Pisar, irmãos, pisar na cabeça de Satanás. Só que há um detalhe, só é possível isso quando você está em comunhão verdadeira com o Criador, verdadeira com o Senhor. Amém? Mas, amados, para que saber a respeito do nosso inimigo? Por que ficar falando de Satanás? Por que ficar falando do diabo aqui? Nós não estamos na igreja? Irmãos, quando um exército de um país vai invadir outro, aqueles que são generais, aqueles que estão à frente dos exércitos, passam dias estudando todo aquele país, tudo o que é importante naquele país, para que o ataque seja certeiro, E nós temos um costume que não é muito válido, não é muito bom. Nós muitas vezes não estudamos as obras das trevas, não estudamos, e nós nos deixamos envolver. A Bíblia diz que nós estamos

Graças a Deus a família não aceitou, porque certamente estaria amarrado às trevas. E é de difícil, mais difícil libertação. Mas é assim que o inimigo faz. Imagine você que tem um problema difícil na tua vida, seja ele qual for. Dinheiro, talvez. Aí você faz um trabalho desses quaisquer por aí. E de uma hora para outra você consegue ficar bem financeiramente. Ou você faz um trabalho para casar, e é muito comum. Esse dia eu estava vendo na televisão os anúncios: eu trago o seu amor de volta em 24 horas, outro em 7 dias, trabalho garantido. Quem acredita nisso? Eu acredito. Mas, amados, junto com essa volta, vem toda uma corja maligna, uma maldição tão intensa, que as pessoas não conseguirão ter paz nas suas vidas e, porém, ficarão amarradas o resto da vida. Mas pessoas que foram em busca dessas coisas conseguiram, mas viveram o resto da vida um inferno, porque é isso que Satanás dá, irmãos. É assim que ele faz. Fala, Derivaldo. É verdade. O Derivaldo está falando a respeito de uma citação bíblica do poder de Satanás, quando Satanás, ali naquele momento em que Moisés fez o seu bastão, o seu cajado, transformar-se em cobra, os magos também fizeram o mesmo. Todos os demais, exceto um, que eu não me lembro agora qual foi, todos os demais, os magos também fizeram. Todos. Transformou a água em sangue, etc, etc. Então os demais nove, as trevas, fez a mesma coisa. Amados, o poder de Satanás é surpreendente. É surpreendente. Nós precisamos estar atentos a essas coisas. 2 Coríntios capítulo 2, versículo 11, Paulo diz: a fim de que Satanás não se aproveite de nós, pois conhecemos bem os planos dele. É por isso que nós precisamos estudar a palavra de Deus, para que o inimigo de nossas almas não se aproveitem de nós. 2 Coríntios capítulo 2, versículo 11. A fim de que Satanás não se aproveite de nós, pois conhecemos bem os planos dele. Quando nós passamos a conhecer o nosso inimigo, quando nós temos conhecimento a respeito do rei das trevas, nós vamos saber como lidar. Vamos saber como lidar. E algo interessante, irmãos. A Bíblia diz que quando alguém comete um pecado, esta pessoa é afastada de Deus. E se ela é afastada do Senhor, ela cai consequentemente no reino das trevas. Cai no reino das trevas, está sob o domínio das trevas. Nós precisamos estar atentos para não darmos lugar, não darmos brechas para o inimigo na nossa vida. Nós sabemos, amados, que o inimigo não quer que saibamos quem ele é. Ele não quer que você saiba quem ele é. Ele quer que você continue pensando que ele é aquele demôniozinho que faz uma coisinha aqui, o fantasminha que faz uma coisinha acolá. Ele quer que você tenha essa ideia que ele está aí para brincar com você ou para fazer alguma coisa, tudo assim, coisas pequenas. Você pode ver que a mídia hoje, irmãos, ela tem pegado o poder de Satanás e tem trazido cada dia mais para dentro das casas das pessoas. É incrível quando você liga uma televisão num programa infantil e você vê um desenho animado cheio de feitiços, cheio de coisas ruins, de demônios, de Satanás, de bruxa e essas coisas todas. O que é isso, irmãos? É Satanás. Satanás doutrinando as pessoas. Por incrível que pareça, se nós não tivermos cuidados, nossos filhos serão mais doutrinados pelo diabo do que pelos pais e, consequentemente, pela obra do Senhor. Por quê? Geralmente, na igreja, duas, três vezes por semana, em casa, os pais não têm aquele cuidado de sentar com os filhos para ler a palavra e ensinar como faziam os israelitas. Mas a televisão está ali, pronta, porta aberta, escancarada. É só ligar. Aí você passa a ver satanismo da parte da manhã até o final da tarde, até o final da noite. É satanismo contínuo, irmãos. A Bíblia nos diz que toda obra, amados, que não é de Deus, ela procede das trevas. Só que quando nós falamos satanismo, nós temos uma ideia que é uma coisa muito grande, assustadora. Mas o satanismo, ele se manifesta de muitas formas. Ele vem num desenho animado simplesinho, onde fazer um feitiço é bonitinho, é engraçadinho, até

0: as coisas mais profundas das trevas que também passam na televisão. Harry Potter, por exemplo. Harry Potter, meu Deus do céu, como aquela série doutrinaram as crianças, os adolescentes e os jovens mundo afora. Como doutrinaram? Satanismo puro, irmãos. Nós precisamos ter cuidado. E o apóstolo Paulo já sabia disso e disse: a fim de que Satanás não se aproveite de nós, pois conhecemos bem os planos dele, amados. Nós não podemos, queridos, nos deixar enganar. Nós não podemos nos deixar enganar por Satanás. Não podemos nos deixar enganar pelo inimigo. Mas, irmãos, a Bíblia apresenta-nos Satanás. A palavra de Deus é quem fala do diabo, fala de uma forma muito clara a respeito do inimigo de nossas almas. Quando você lê Ezequiel, por exemplo, você vê ali a exposição de quem é Satanás. Satanás, irmãos, é um anjo criado por Deus. Um anjo criado pelo Senhor. Um anjo que diz a palavra, que tinha acesso ao trono de Deus, que conversava com o Senhor, que louvava o Todo-Poderoso, um anjo, entre aspas, influente diante do Todo-Poderoso. Mas um dia esse camarada deixou nascer no seu coração a vaidade, a cobiça, o desejo de dominar. E foram estes os motivos que fizeram que ele fosse expulso dos céus, junto com uma terça parte dos anjos. E sabe para onde eles foram? Terra. Quem são os demônios? Anjos caídos. Quem é Satanás? Um anjo caído. Essa é a verdade. Olha só quem é esse inimigo. É o inimigo que andou, o inimigo que conhece, o inimigo que sabe quem é Deus, o inimigo que sabe o poder de Deus, o inimigo que é influente, o inimigo que tem poder, o inimigo que é corajoso, o inimigo, irmãos, que teve a audácia de levar Jesus para o deserto. Eu vou tentar Jesus, quem sabe ele me serve. Audácia, irmãos, imagine a nós. Muitas vezes nós não entendemos muito bem o porquê que Jesus foi tentado por Satanás. Mas eu quero afirmar para vocês que a Bíblia diz que Jesus era homem. Jesus era homem. Jesus não era semideus. Jesus não era 100% homem, 100% Deus, como dizem por aí. Jesus era 100% homem. Ele nasceu destituído da sua glória. Ele deixou a glória e nasceu como homem. Havia, irmão, a possibilidade de Jesus negar seus princípios e seguir a Satanás. Havia a possibilidade, muito remota, claro, muito remota. Jesus não faria isso. Mas Satanás não perdeu a oportunidade. Ele nunca perde a oportunidade. Satanás nunca perde a oportunidade. Quando ele vê que você pode pecar de uma forma, quando ele vê que você pode pisar em falso de uma forma, ele investe na tua vida. Ele investe, ele faz acontecer para que você possa pecar. É assim que o inimigo faz com a gente, amados. É por isso que nós precisamos vigiar e orar, para que nós possamos ter forças para vencermos o inimigo de nossas almas. Nós não podemos subestimar. Irmãos, com esta palavra eu não estou fazendo apologia a satanismo, não estou fazendo apologia a demônios, não estou querendo que vocês fiquem com medo de Satanás. Não, não é para isso. Mas é a verdade do nosso inimigo, é a verdade. É por isso que nós precisamos acordar pela manhã e consagrar o nosso dia ao Senhor. Dedicar ao Senhor o nosso dia, dedicar continuamente ao Senhor a nossa vida. Nós não podemos, amados, nós não podemos abrir as chamadas brechas na nossa existência, por menor que seja. E se você porventura pecou, você tem que correr para os pés do Senhor arrependido e confessar o pecado o quanto antes. Porque essa é a brecha que, por menor que seja, vai te afastar em definitivo do Senhor, desde que não haja arrependimento. Mas a Bíblia apresenta Satanás com diversos nomes, e nós vamos ver alguns desses nomes. Nós vemos que em Mateus capítulo 4, versículo 10, Jesus disse: vai embora Satanás, as escrituras sagradas afirmam, adore o Senhor seu Deus e sirva somente a Ele. Mateus capítulo 4, versículo 10. Então, nesse texto, vemos que Jesus referiu-se ao inimigo, ao nosso inimigo, como Satanás. E a palavra Satanás, irmãos, é de origem hebraica e significa adversário. Significa adversário. Jesus sabia quem era. Jesus referiu-se ao inimigo, a este anjo caído, que ele já o conhecia desde os tempos dos céus. Referiu-se a Satanás como o adversário. É o nosso adversário, irmãos. E nós precisamos estar atento, continuamente atento, para não darmos lugar a esse inimigo na nossa vida. Também vemos que o próprio Cristo refere-se a Satanás como o diabo, nos diz a Bíblia, Mateus capítulo 4, versículo 1. Então o Espírito Santo levou Jesus ao deserto para ser tentado pelo diabo. O Espírito Santo levou Jesus ao deserto para ser tentado pelo diabo. Então o diabo, irmãos, também significa adversário. É um dos nomes de Satanás. Beelzebu, Mateus capítulo 12, versículo 24. Não se assuste, muito nome feio, muito nome ruim, mas nós estamos aqui para estarmos cientes de quem se trata. Beelzebu, alguns fariseus ouviram isso e responderam: é Beelzebu, o chefe dos demônios, quem dá o poder a este homem para expulsar demônios. Mateus 12, versículo 24. Aqui, os sacerdotes, os fariseus, olharam para Jesus e falaram: ele faz esses milagres, ele tem esse poder, pelo poder de Beelzebu, pela força de Beelzebu. Então nós precisamos ter cuidado com essas coisas, amados, porque o inimigo, ele é poderoso para fazer grandes coisas, mas nós precisamos estar alicerçados na rocha, totalmente firmados na rocha, para que a palavra do Senhor, ela encontre lugar no nosso coração, e assim nós teremos poder, autoridade, para pisar sobre a cabeça do inimigo, para pisar sobre a cabeça de nosso inimigo. Alguém tem alguma pergunta a fazer? Fala, meu irmão. Sobre os desenhos, sim. Amados, voltando aí ao tema, desenhos, filmes, músicas e etc., essa área, ela é altamente consagrada a Satanás, altamente consagrada. Os desenhos animados, de umas épocas para cá, antigamente, no meu tempo, quando eu era adolescente, criança, depois dos 10, 11 anos de idade que eu tive acesso à televisão, até então, nós não tínhamos acesso à televisão, mas a partir dos 11 anos aproximadamente, os desenhos animados, eles focavam a violência. Era o Tom Jerry dando porrada no outro, era não sei quem chutando o outro, aquela coisa toda, era assim. Passaram-se umas décadas, esses desenhos saíram, deixaram de ser apresentados. E nós vemos o que são apresentados hoje. Por incrível que pareça, não chama atenção, mas o foco são as coisas espirituais. É uma espécie de vício, porque o maligno, ele prende a mente da criança. Mas essas consagrações, elas estão nos desenhos animados, estão nos videogames. Videogames é uma área muito perigosa, muito perigosa. Quando você vê os grandes videogames de hoje, todos eles são satânicos. Eu estava vendo uma reportagem na televisão um dia desses, que tem uns camaradas que vivem de videogame, eles ganham uma fortuna, eles fazem campeonatos desses videogames, mundo afora aí, e os videogames preferidos são aqueles com uma tendência espiritualista, coisas voltadas para as trevas, são demônios, são bruxos, isso, aquilo, outro, você tem que fazer isso, enfim, tudo voltado para esta área. Agora imagine você ficar 12, 13, 15 horas por dia jogando aquilo, quem que vai dominar sua mente? As músicas, amados, dificilmente você vê uma música de sucesso que não é consagrada, e esses caras não escondem isso também não. As músicas são consagradas, consagradas. As novelas são consagradas. A televisão hoje é terrível. Esses camaradas, para fazerem sucessos, eles apelaram para o misticismo e correm atrás e fazem todo tipo de trabalho. Nós precisamos ter muito cuidado com a televisão, muito cuidado com essa área, com aquilo que a gente vê. Com as músicas seculares não nos serve, porque realmente não nos edificam. E se não nos edificam, você está abrindo uma porta dentro da sua casa para as trevas. Amados, é a manifestação do maligno nesses últimos tempos, é a manifestação, e essa manifestação dia após dia ela cresce, cada vez ela cresce mais, as pessoas estão cada vez mais espirituais. Gente, nós vemos como o ser humano é espiritual nesses últimos tempos, como surgem religiões diversas, pessoas que fazem coisas absurdas, na televisão, uma vez ou outra, nós vemos sacrifício de humanos, e coisas assim. Amados, tudo isso é para o inimigo de nossas almas, e precisamos estar atentos a essas coisas. Ah, nós não vamos fazer isso, claro que não, não vamos fazer, claro que não, mas nós podemos ser influenciados em muitas áreas da nossa vida, influenciados a mentir, influenciados a roubar, influenciados para a pornografia, influenciados para fazer as coisas de qualquer jeito. Todo esse tipo de ações ruins, amados, não procede do Espírito Santo de Deus na vida do ser humano, mas procede das trevas, e nós precisamos estar atentos a elas. A igreja, irmãos, ela sofre um ataque terrível, terrível de Satanás. Duas formas de ataques a igreja sofre. Primeiro, Satanás juntou-se a ela, entrou dentro dela. A palavra de Deus não é mais pregada, mas ele usa os princípios da palavra, usa os princípios da palavra para prender as pessoas à religião. E nós vemos igrejas grandes, gigantescas, onde Cristo Jesus não está entronizado, onde Jesus não é o centro. Isso também é uma artimanha de Satanás contra a igreja de nosso Senhor e Salvador Jesus, levantando esses que desacreditam a obra do Senhor. E outro aspecto são as igrejas fiéis que são atacadas, as pessoas que não sentem o desejo de vir à igreja, as pessoas que por qualquer motivo ficam em casa, qualquer motivinho, meu pé está doendo, pronto, não vou à igreja, graças a Deus meu pé está doendo. Isso tudo é opressão do maligno, irmão, chama-se opressão, opressão do maligno. E as pessoas baixam a cabeça e vão se curvando, e curvando, e curvando, e curvando, até que não conseguem mais se levantar. Irmãos, é por esforço que nós alcançamos os céus. O Espírito Santo me faz lembrar nesse momento, a Bíblia diz que é por esforço. Nós temos que nos esforçar. A salvação não vai cair dos céus em nosso colo. Eu tenho que me esforçar para andar no caminho que é Cristo, para ser fiel, para dizer não para as trevas, para dizer não para tudo que o diabo coloca diante da gente, todas as investidas do maligno. Nós temos que dizer não, amados, dizer não, e assim venceremos todas as investidas do nosso inimigo, porque se nós não enfrentarmos o maligno de frente, nós seremos subjugados por ele, nós seremos derrotados, irmãos, derrotados. E nós, como pais, precisamos ter o cuidado de observar o princípio bíblico, e como diz o pregador, ensinar a criança o caminho certo, para que não se desvie dele quando crescerem. Temos que ensinar a palavra do Senhor, ensinar a palavra de Deus para os nossos filhos. E muitas vezes, irmãos, nós precisamos tomar atitudes que são até drásticas, atitudes drásticas. Nós precisamos, muitas vezes, entristecer o filho, entristecer para que ele seja salvo. Como entristecer? Muitas vezes você precisa tirar alguma coisa dele, arrancar dele. Ah, mas todo mundo tem, todo mundo vê, todo mundo faz, mas você não pode fazer. Ah, mas é comum, mas você não pode, porque você não vive com aqueles que são comuns, você é servo de Deus, é servo do Senhor. Tem que ser assim, irmãos, é tomada de posicionamento com o Senhor, tomada de posicionamento. Temos que tomar posição com Deus, povo dos céus. A guerra é sangrenta, gente, a guerra é sangrenta, e Satanás corta o pescoço de milhares de pessoas todos os dias, pessoas que morrem espiritualmente, todos os dias, porque não observam a palavra, porque os seus olhos são contaminados, e sente o desejo de servir a esse mundo, de fazer a vontade desse mundo. Irmãos, a palavra de Deus é muito clara com relação a isso. Nós não podemos, amados, nós não podemos dar lugar ao inimigo de nossas almas. Nós temos que fechar a porta, e a porta se fecha com oração, a porta se fecha com santidade, a porta se fecha com consagração, a porta se fecha, irmãos, para as trevas, com uma vida dedicada no altar. Temos que ter prazer no Senhor, irmãos, temos que ter prazer no Senhor. E eu quero ainda falar para você o seguinte: vida no altar não é frequentar a igreja, vida no altar é frequentar o altar. O nome já diz, altar é frequentar o altar do Senhor, amém? Vida no altar, irmãos, é ter acesso ao altar do Todo-Poderoso. No Antigo Testamento, quando havia o templo, havia o pátio, chamado átrio, havia a nave do templo, e um pouco mais à frente tinha o Santo dos Santos. Para que o sacerdote acessasse o Santo dos Santos, ele tinha que se preparar, se purificar, se lavar, para ter aquele acesso ao Todo-Poderoso. Hoje, amados, o Santo dos Santos, a cortina foi rasgada, deixou de existir. O nosso acesso é direto ao Todo-Poderoso, mas a forma de acessar não mudou. Não tem mais a cortina, mas a forma de acesso continua a mesma. Tem que ser com purificação, com consagração, com dedicação, amados. Com vida aos pés do Senhor, de fato, irmãos. E nós somos até um pouco repetitivos com relação a essas coisas aqui nesta igreja, porque nós sabemos que só tem esta forma de acessar a Deus, não existe outra, não existe, irmãos. Nosso irmão Cosme pode trazer uma oferta de 10 mil reais aqui para a igreja, está aqui 10 mil reais, a igreja vai gostar bastante, e Deus vai aceitar? Porque Deus só aceita a oferta quando o coração está lavado, está purificado, irmãos. É dessa forma que tem que ser. Tem que ser assim, gente. Nós queremos acessar o Senhor, temos que purificar a vida. O fato de você estar dentro da igreja não vai te levar para os céus, mas o fato de estar diante do trono do Senhor, você com certeza estará nos céus. Igreja, estejamos atentos a isso. Estejamos atentos. Nós repetimos muito isso porque o nosso objetivo aqui é que as pessoas conheçam a Cristo e sirvam a Cristo Jesus, tal qual o Senhor assim deseja. E nós precisamos estar atentos a todas as obras das trevas para que elas não encontrem lugar nos nossos corações. Senhor, nós te louvamos pela tua graça e pela tua misericórdia. Nós te bendizemos por esses momentos aqui na tua presença, Senhor, no qual nós falamos a respeito do nosso inimigo, Senhor Jesus, para aprendermos como nos portarmos, como agirmos, para que assim não sejamos enganados pelas trevas. Deus, nos dê uma noite de paz, guardada pelo teu Espírito, protegidos pelo teu Espírito, Senhor, para que assim nós possamos sentir o prazer de te servir, te honrar e te glorificar. Sobre esses que estão aqui e aqueles que não vieram, nós queremos declarar toda sorte de bênção, que tu os guarde, os proteja, Senhor, para que assim as suas vidas sejam guardadas e abençoadas por ti. Deus, faça próspero o teu povo, é que eu te peço em nome do teu filho Jesus. Amém, Senhor. Aleluias. Amém, igreja. Que o Senhor os abençoe e os guarde em nome de Jesus.
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1: Senhor, Deus da minha vida, nós te adoramos, Senhor.

Oh, aleluia. Tu és o Deus que jamais falhou. Tu és o Deus que não pode mentir. Tu cumpriste as tuas promessas na vida de Abraão, de Isaac, de Jacó. E eu sei que o Senhor cumprirá também as tuas promessas na minha vida. Eu sei que os teus olhos estão em mim, Senhor.

Podem passar os dias, podem passar os anos. Confia, meu amado. Ele trabalha para aqueles que nele esperam. Todas as palavras que Deus disse se cumpriram. E assim será na tua vida, meu querido. Mas quem sabe você não está vendo. Na verdade, você não precisa ver. O que você precisa é crer, porque Ele fará. Toda promessa passa pelo teste do tempo. Ele está provando o teu coração. Ele está forjando o teu caráter. Para que você...

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1: Hoje eu quero mostrar algo interessante que aconteceu na vida do apóstolo Paulo. Como Deus agiu na vida daquele homem. Como ele foi escolhido por Deus para servir, para glorificar, para bendizer o amado. Como o agir do Eterno foi grande. E é algo que se repete hoje, em nossos dias, na vida daqueles que desejam servir, que desejam adorar, que desejam glorificar o amado Jesus. Hoje vamos ver um grande testemunho de vida, o agir poderoso do Senhor na vida desse homem. Filipenses capítulo 3, vamos ler do versículo 4 até o versículo 11. Diz, bem que eu poderia confiar também na carne, se qualquer outro pensa que pode confiar na carne, eu ainda mais. São palavras do apóstolo Paulo. Circuncidado ao oitavo dia, da linhagem de Israel, da tribo de Benjamim. Hebreu de hebreus, quanto à lei, fariseu. Quanto ao zelo, perseguidor da igreja. Quanto à justiça que há na lei, irrepreensível. Mas o que para mim era lucro, isto considerei perda por causa de Cristo. Sim, deveras considero tudo como perda por causa da sublimidade do conhecimento de Cristo Jesus. Meu Senhor, por amor do qual perdi todas as coisas e as considero como refugo, para quê? Para ganhar a Cristo e ser achado nele, não tendo justiça própria que procede de lei, senão a que é mediante a fé em Cristo, a justiça que procede de Deus baseada na fé, para o conhecer e o poder da sua ressurreição e a comunhão dos seus sofrimentos, conformando-me com ele na sua morte, para de algum modo alcançar a ressurreição dentre os mortos. Amém? Senhor, eu quero clamar que tu venhas mover de forma grandiosa nesses momentos que aqui estaremos. Nesse meditar da palavra, que teu Espírito fale conosco, Senhor, para que nós possamos nos espelhar naquilo que tu fizeste na vida desse homem e que possamos nos colocar na mesma sintonia, na mesma disposição. Fala conosco, Senhor. Esse é meu clamor em nome de Jesus. Amém. Irmãos, todos nós nascemos inseridos numa cultura religiosa. Não sei qual é a cultura na qual você nasceu. Talvez você nasceu como cristão, outros nasceram de uma forma diferente, mas não importa. O que importa é que nascemos crendo em algo. E nem sempre essa crença está em conformidade com a palavra de Deus, em conformidade com aquilo que o Senhor quer. E às vezes, amados, é necessária uma mudança radical de vida, uma mudança total na nossa rota, para que o nome santo do Senhor seja exaltado, seja honrado na nossa vida. Uma mudança de curso da vida, para que vivamos aquilo que Deus quer a cada instante, a cada minuto. E o apóstolo Paulo, ele nasceu nessa realidade, ele nasceu inserido numa cultura religiosa, porém, que não louvava, que não adorava, que não exaltava o Todo-Poderoso. Ele estava vivenciando uma religião, amados, que na verdade perseguia aqueles que queriam servir ao Criador. E ele estava dentro dessa realidade. Essa era a vida dele. Ele vivia segundo aquilo que tinha aprendido. Mas chega um ponto, irmãos, que é preciso mudar. É preciso mudar. Certamente todos nós que estamos aqui, neste lugar, passamos por essa mudança. É uma mudança não feita por nós, não porque, vou mudar. Não, é o Espírito Santo de Deus que nos convence, é o Espírito Santo de Deus que trabalha a nossa existência, é o Espírito Santo de Deus que transforma-nos, que chama-nos para perto do Senhor. É o Espírito Santo de Deus que nos convence de pecado e da necessidade de um recomeço, de uma ressurreição para vivermos a verdade do Eterno a cada instante, a cada minuto. Eis aí, irmãos, o grande testemunho do apóstolo Paulo, um homem que estava mergulhado dentro de princípios religiosos, porém, o nome santo do Senhor não era honrado, não era glorificado. E ele, acordado pelo Espírito Santo de Deus, tocado pelo Espírito Santo de Deus, passou por essa mudança e nós precisamos passar por essa mudança também. É preciso analisarmos a nossa vida e ver o que é que está recheando o nosso coração. O que é que recheia o nosso coração, irmãos? O que é que nos envolve? O que é que nos domina? O que é que está tomando todo o nosso ser, todo o nosso viver? Será que o Senhor está realmente no controle da nossa existência? Será que Deus está sobre a nossa vida? Será que os nossos passos estão guardados, protegidos, envolvidos pelo cuidado de Deus? É preciso refletirmos a respeito dessas situações, porque são reflexões de vida, reflexões que nos levam para perto do Eterno e nos deixa mover pelo Espírito, e somos movidos pelo Espírito Santo de Deus. Versículos 4 até o 6, eu quero mais uma vez lê-los para que os amados possam situar, possam entender quem era esse homem que foi transformado, esse homem que foi alcançado pela graça do Senhor, esse homem que foi tocado pelo Espírito de Deus e foi um instrumento vivo, poderoso, nas mãos do Eterno. Eu quero que vocês ouçam com atenção, a partir do versículo 4, Filipenses capítulo 3. Bem que eu poderia confiar também na carne. Se qualquer outro pensa que pode confiar na carne, eu ainda mais. Circuncidado ao oitavo dia, da linhagem de Israel, da tribo de Benjamim, hebreu de hebreus, quanto à lei, fariseu, quanto ao zelo, perseguidor da igreja, quanto à justiça que há na lei, irrepreensível. Irmãos, é um currículo invejável. O apóstolo Paulo tinha diante dos seus concidadãos um currículo invejável. Era uma pessoa que tinha tudo aquilo que todo judeu desejava. Era aquilo que era necessário para servir, para honrar e ser honrado diante da sociedade. Veja como são as coisas. Muitas vezes, queridos, nós não temos todas essas honrarias que o apóstolo Paulo tinha. Mas temos princípios que são importantíssimos demais para nós. Que nós não abrimos mãos dele para Cristo. Não abrimos. Nós nos agarramos a essas situações e deixamos que elas nos dominem, que elas sejam totalmente controladoras da nossa vida, dos nossos passos, das nossas ações. Mas é necessário entender, irmãos, que bom é servir ao nosso amado Jesus, que bom é ser de Cristo. O apóstolo Paulo diz a palavra que ele tinha o melhor da religiosidade. Era uma pessoa famosa, uma pessoa conhecida, uma pessoa que tinha acesso às autoridades, era uma pessoa que até perseguia, tinha a honra de perseguir os cristãos, de trazê-los cativos, de prendê-los. Era uma pessoa extremamente influente, tinha nome, tinha fama, tinha autoridade, tudo aquilo que os homens mais almejam em nossos dias, como sempre. Os homens sempre almejaram isso. Eles sempre almejaram um nome, a fama, a autoridade. E o apóstolo com certeza tinha isto nos dias da sua ignorância. Mas veja, amados, para nada servia. Em nada isso glorificava o nome santo de Deus, em nada exaltava o nosso amado Jesus, mas na verdade ele andava na contramão daquilo que Deus queria, daquilo que o Senhor quer para cada um de nós. Ele andava de forma errada, ele andava na prática do pecado, ele amava mais aquilo que o homem poderia ver, aquilo que o homem enxergava, do que aquilo que Deus queria e quer para a nossa vida, para a vida de cada ser humano. É preciso entender que muitas vezes nós não vamos perseguir ninguém, não somos israelitas, não somos da tribo de Benjamim. Muitas vezes você não tem o poder, não tem a fama, não tem essa autoridade que ele tinha, porém se agarra a coisas mínimas, se agarra às coisas mínimas, às coisas insignificantes, e elas são preciosas para você, a ponto de não permitir que você sirva a Deus de verdade, sirva ao Senhor da forma que ele quer, mas que ande segundo aquilo que esse mundo, segundo aquilo que as práticas erradas desse mundo leva as pessoas a afastar-se de Deus. Amados, é preciso analisarmos cada dia mais a nossa vida. Nós temos que cada dia pensarmos: estou com Cristo? Analisarmos: estou vivendo Deus? Sou do Senhor? A minha existência honra e glorifica o Mestre Jesus? Eu tenho que parar e fazer essa pergunta para que eu entenda o que é que recheia a minha existência, o que é que enche a minha existência, o que é que domina os meus dias, o que é que domina a minha mente, os meus pensamentos, os meus princípios. E se porventura, irmãos, concluirmos, claro, tocado pelo Espírito Santo de Deus, que somos dominados por coisas insignificantes, que não nos aproximam de Deus, é tempo de mudança. É tempo de uma transformação. É tempo de deixar todas as coisas para trás. É tempo de abandonar tudo, amados, e nos agarrarmos ao Senhor para servi-lo e adorá-lo com todas as nossas forças, com todo o nosso ser. E quando nós meditamos na palavra, nós vamos descobrir que aquilo que Deus quer está muito além, muitas vezes, muito além daquilo que nós temos feito. Nós temos nos agarrado à cultura religiosa, seja ela cristã ou não. A cultura religiosa te leva a sentar numa cadeira, te leva a achar que está tudo muito bem. Ah, eu já sou crente, eu já sou cristão, eu já sou dessa religião ou daquela religião, eu já faço a minha parte, é o suficiente. Mas não é, amados, nós temos é que nos doar por completo para que o Espírito Santo de Deus domine a nossa vida e sejamos guiados por Ele. Amém? Versículos 7 e 8, Filipenses capítulo 3. Eu quero que você ouça com atenção, veja. Mas o que para mim era lucro, isso considerei perda por causa de Cristo. Ainda, sim, deveras considero tudo como perda por causa da sublimidade do conhecimento de Cristo, meu Senhor, por amor do qual perdi todas as coisas e as considero como refúgio para ganhar a Cristo. Irmãos, foi uma mudança extremamente radical. O apóstolo Paulo, que tinha tudo, na verdade o Saulo que tinha tudo, o Saulo que tinha todas as portas abertas para ele, o Saulo que possuía fama, riqueza, o Saulo que possuía autoridade, ele chegou num ponto em que perdeu todas as coisas. Ô, glórias! Irmãos, nós precisamos perder tudo. Nós temos que deixar tudo para trás. É preciso deixarmos tudo para trás, já que nada tem de fato valor. Valor é estar com o coração cheio do Espírito Santo de Deus. O apóstolo Paulo passou por uma mudança profunda, uma mudança real. O apóstolo Paulo passou por uma mudança tão grande na sua existência, amados, que aquilo que os homens consideram como importantes, como coisas preciosas, para ele não tinha mais valor. Ele considerou como refúgio, como algo que não tem o menor valor. Porque o que importava agora era amar o Senhor acima de todas as coisas e fazer a vontade do Senhor acima de todas as coisas. São mudanças difíceis, com certeza são. Mudanças difíceis, porque ela mexe com as estruturas, as nossas estruturas. Nós não gostamos de mudanças, amados. O ser humano não gosta muito de mudanças. Ele gosta de levar uma vida cotidiana que seja bem calma, uma vida cotidiana que seja meio que uma rotina. Rotina, todo mundo reclama dela, mas as pessoas gostam das rotinas. E quando as rotinas são quebradas, eis aí o reinício, o momento de iniciar todas as coisas. E é por isso que nós precisamos passar por este reinício, para que o nome santo do Senhor seja exaltado na nossa vida. O apóstolo Paulo, irmãos, a partir do momento que de fato reconheceu o poder do Senhor, reconheceu a glória de Deus, a partir do momento que ele entendeu que tudo aquilo que ele cultivava como precioso, que tudo aquilo que ele achava que era importante, que tudo aquilo que era precioso para ele, não tinha valor. Ele descobriu que não tinha valor. Foi uma mudança que doeu, sim, doeu, certamente. Ele foi retirado do meio, ele foi afastado do meio. A sua situação como servo de Deus já não o permitia frequentar os mesmos lugares, andar com as mesmas pessoas, não mais permitia que ele defendesse os mesmos princípios. Porque o Senhor, quando entra na nossa vida, são mudanças profundas e radicais. E nós precisamos abraçá-las. E não há como você comungar aquilo que é de Deus com aquilo que é do mundo, com aquilo que é contrário à vontade do Eterno. Não há como você associar e conviver com as mesmas situações. Não há, amados, porque Deus quer que você viva uma nova vida, uma nova realidade. Que Deus seja exaltado no teu ser a cada minuto, a cada segundo. E foi isso que aconteceu com este homem, irmãos. E é isso que é preciso acontecer com cada um de nós. Essa mudança radical de vida, essa mudança verdadeira de vida. É quando nós vamos considerar sem valor tudo aquilo que hoje consideramos como valor. Desde que o Senhor não seja exaltado, o Senhor não seja honrado, o Senhor não seja glorificado, não tem valor, não tem valor. Nós temos que aprender, irmãos, a olhar todas as nossas ações, todos os nossos atos, tudo quanto façamos, que seja para a honra e para a glória do Mestre, porque isso sim tem valor. Se porventura o Senhor não pode ser exaltado, que valor tem? Que valor tem na nossa vida? Nós temos que agir como instrumentos, segundo aquilo que Deus quer, para que assim sejamos preciosos e instrumento útil nas mãos do amado Jesus. O apóstolo Paulo deixou tudo para trás. Abandonou todas as coisas porque ele entendeu que não tinha valor, que era refúgio. Mas, a partir do momento que ele abraçou essa mudança de vida, o Espírito Santo do Senhor o encheu de forma poderosa e ele foi um instrumento rico nas mãos do amado Jesus. Irmãos, nós precisamos passar por renúncias. As renúncias são difíceis. Renunciar é difícil. Como renunciar aquilo que nós gostamos? Como renunciar aquilo que nos dá riquezas? Como renunciar aquilo que nos dá fama, autoridade? Como renunciar o convívio com uma sociedade muitas vezes doente, que nos corrompe, que nos faz errar o caminho? Mas ali estão os amigos, pseudos amigos, como renunciar? Entra nesse ponto, irmãos, o que é mais importante? É uma escala de valor. O que é mais importante? O mais importante é servir ao Senhor ou o mais importante é andar segundo o curso desse mundo? O apóstolo Paulo entendeu que era preciso deixar todas as coisas por amor ao Senhor, deixar tudo para trás, para que o nome santo do Eterno fosse honrado e glorificado. E só é possível sermos usados, sermos instrumentos úteis nas mãos do Mestre, quando há renúncia na nossa vida. Se não houver renúncia, como servir ao Mestre? Renunciar aos nossos prazeres, às nossas vontades, os nossos desejos, os nossos planos. Renunciar tudo aquilo que nós temos focado como foco de vida. E trazer todas as coisas para a presença do Senhor, para que o nome santo do Eterno seja honrado e seja glorificado. Esta é a vontade de Deus e é o nosso dever como servos do Senhor. Queridos, o apóstolo Paulo, ainda como Saulo, ele tinha tudo aquilo que o homem poderia desejar sobre a face da terra. Tinha tudo. Mas, a partir do momento que ele ouviu o chamado do Senhor, ele entendeu que todas aquelas coisas não tinham valor algum. Não tinha valor algum. Veja o que ele escreve no versículo 8. Sim, deveras considero tudo como perda por causa da sublimidade do conhecimento de Cristo. Sublimidade é algo perfeito, grandioso, poderoso, algo extraordinário, excelso. O conhecimento de Cristo, irmãos, precisa ser visto dessa forma. Eu tenho que ansiar pelo conhecimento de Cristo, ter a excelência de Cristo no meu coração. Eu preciso cada dia mais procurar saber quem é o Senhor, para que a minha vida seja segundo a vida do Senhor, a vontade do Senhor. E o apóstolo diz: sim, deveras considero tudo como perda por causa da sublimidade do conhecimento de Cristo. Irmãos, muitas vezes nós não temos valorizado aquilo que o Senhor fez por nós. E nós nem mesmo procuramos saber o que foi que Ele fez e o que é que Ele quer de cada um. Muitas vezes nós não damos valor a essas situações. Mas por que nós damos valores? Porque nós temos inculcado que é o suficiente ir à igreja, que é o suficiente fazer as nossas orações básicas, que é o suficiente que Deus se contenta com esse mínimo, quando na verdade Ele quer o todo. O Senhor quer todo o nosso ser. Ele quer que você se entregue de uma forma poderosa, grandiosa, sem fronteiras, para que o Espírito Santo do Eterno possa mover na tua vida, mover na nossa vida, para que sejamos verdadeiramente servos do Senhor. Parece que a gente bate na mesma tecla, não é verdade? Como se estivesse batendo na pedra ou na bigorna com o martelo, coisa assim. Mas é verdade, amados. A palavra de Deus, ela bate todo dia na nossa cabeça. O Senhor bate na nossa cabeça todo dia. É como se fosse uma marreta batendo na nossa cabeça, tentando quebrar a nossa cabeça para que nós possamos entender a sua mensagem, compreender a sublimidade do seu conhecimento e nos deixar envolver pelo seu espírito. Porém, nós fechamos o nosso entendimento porque nós nos contentamos com o pouco que achamos que é muito. Mas será que o pouco nos levará a algum lugar? Será que o pouco leva alguém a algum lugar? Nós temos que buscar o muito de Deus, igreja. Buscar o muito do Senhor, cada dia mais conhecermos mais o Mestre, cada dia mais conhecer o Senhor, cada dia mais procurar saber o que Ele quer da nossa vida, nos doarmos a Ele. Amados, essa é a realidade da palavra, não existe outra. Não existe outra. O apóstolo Paulo diz: por amor do qual perdi todas as coisas e as considero como refúgio para ganhar a Cristo. Se nós pudéssemos ver a vida do apóstolo Paulo, contemplar o antes e o depois. Veja que coisa mais louca. O antes de Cristo e o depois de Cristo. O antes de Cristo você com certeza depararia com um homem, o Saulo, bem vestido, certamente com muitos anéis nos dedos, porque assim era comum. Alguém que era respeitado, talvez passava pelas ruas, as pessoas o cumprimentavam, tinha respeito para com ele, porque assim diz a Bíblia. Alguém que tinha acesso ao sacerdote, às pessoas importantes. Saulo está aí fora, manda entrar. Esse é o cara. É bem provável que nós enxergaríamos, contemplaríamos este homem. Jesus entrou na vida dele. Jesus entrou na vida dele. Meu Deus do céu. Lá vem Paulo, a pé, perseguido, sofrível, muitas vezes com fome, todo mundo querendo o seu couro, as autoridades odiando a ele. Lá vem Paulo. O homem talvez com essas roupas já não tão boas quanto antes, sem anéis nos dedos, desprezado, talvez ironizado por aqueles que antes o respeitavam. Lá vem o apóstolo Paulo, lá vem Paulo. Quando Jesus entra na vida do homem, irmãos, o que importa não é aquilo que ele tem sobre a face da terra, porque isto não tem valor. Ele disse: eu considero tudo como refúgio, como esterco. Em algumas versões diz: eu considero tudo como esterco, como esterco, como algo sem valor, porque o que me importa hoje é aquilo que Deus faz na minha vida, como Ele age na minha vida. Eu estou preparado para seguir com Cristo, eu quero alcançar a glória, eu quero estar com o Todo-Poderoso, eu quero ser usado por Ele. Essa era a visão atual do apóstolo Paulo. O homem que deixou todas as coisas porque amou Jesus, deixou todas as coisas para trás porque entendeu a mensagem de Cristo. Deixou tudo porque o Espírito Santo falava para ele: Paulo, siga, porque o mais importante te aguarda na glória. O mais importante não é isso que o homem pode te dar, não é o reconhecimento humano, não são os favores humanos, não são as riquezas que essa terra pode dar, mas aquilo que eu tenho reservado para ti na glória, aquilo que eu tenho reservado para

da terra, para que o meu nome seja honrado e seja glorificado. Certamente era essa voz que ele ouvia, era a voz do Espírito Santo na sua mente, a mente que já havia sido quebrada. Oh, glórias! E aqueles conceitos da religiosidade já tinham sido arrancados e jogados fora. Nós precisamos deixar que o Espírito Santo faça a mesma coisa com a gente, irmãos. A partir do momento que nós entendermos aquilo que Paulo entendeu de uma forma tão simples, foi caro, muito caro. Ele teve que deixar tanta coisa para trás. Tanta coisa. Ele deixou tudo para trás. Nada aproveitou, a não ser a sua própria vida. Nada aproveitou. Mas a partir desse momento, eis um homem feliz, completo. Um homem usado grandiosamente por Deus. Irmãos, este é o testemunho do apóstolo para a nossa vida. É o ensinamento do apóstolo para a nossa vida. O que é que você valoriza hoje? O que é importante a você que nos ouve pela internet, a você que está vendo e ouvindo essa palavra posteriormente, o que é importante para você? O que é que você considera como importante sobre a face da terra? O que é precioso? Onde está o teu coração? Qual o teu tesouro? Se nós entendêssemos que o tesouro verdadeiro é servir a Jesus, amados, seríamos as pessoas mais ricas sobre a face da terra. Com certeza. Não uma riqueza financeira de possuir bens, mas uma riqueza de espírito. Homens e mulheres poderosos, instrumentos vivos, ricos de Deus nesta terra, com uma palavra de poder, de autoridade, cujo prazer e cuja alegria certamente seria servir a Cristo acima de todas as coisas. Mas eu quero falar para vocês, existe o remanescente. Sim, sempre existiu o remanescente do Senhor. Que nós possamos procurar ser o remanescente de Deus. Que nós sejamos, amados, parte desse remanescente. Que sejamos pessoas que amem o Senhor de verdade. Que abandone tudo por Cristo Jesus. Que sirva o Senhor. São poucos? Não acho que são muitos. São poucos. Cristo disse, poucos são aqueles que me seguem. Poucos. Não são multidões, mas são poucos. Eu preciso estar entre os poucos. Nós precisamos ansiar em estar entre os poucos, porque isso que é mais precioso para cada um de nós. Irmãos, o que é que nós temos feito da nossa vida? Como é que nós temos gerido a nossa existência? Como é que nós temos administrado o nosso viver? Será que eu vivo para Cristo de fato? Será que tu vives para Cristo de fato? Ou você está mergulhado numa cultura religiosa que te faz entender que o pouco é o suficiente ou quase nada é o suficiente, porque Deus se contenta com tudo? Será que é isso que nós encontramos na palavra? Será que é esse o ensinamento? Será que é isso que o apóstolo Paulo, por exemplo, ensina? Será que é esta a verdade, amados? É claro que não. A palavra chama-nos atenção para uma vida dedicada, consagrada, uma vida aos pés totalmente do Senhor. Mais uma vez quero ler versículo 8, Filipenses capítulo 3. Sim, deveras considero tudo como perda por causa da sublimidade do conhecimento de Cristo. A sublimidade do conhecimento de Cristo, entenda, da grandiosidade, do grande entendimento a respeito de Cristo. Paulo entendeu, amados, quem era Cristo. Sublimidade é algo grande, perfeito, excelso, magnífico, extraordinário. E era este conhecimento que ele tinha de Cristo. Eis o porquê que ele diz, por causa da sublimidade do conhecimento de Cristo. Por causa do extraordinário conhecimento que eu tenho de Cristo. Amém? Ele diz, por amor a ele, eu considero tudo como perda na minha vida. Como esterco.

diferente. E tudo aquilo que hoje nos amarra, que nos atrapalha, que não nos permite seguir em frente, vamos deixar para trás e vamos para fazermos aquilo que Deus quer. Essa é a verdade do Senhor. Muitas vezes nós nos esbarramos ainda naquela história: eu não sei fazer nada para o Senhor. Eu não sei fazer nada. O apóstolo Paulo também não sabia fazer nada para o Senhor. Não se engane. Ele não sabia fazer nada. A religiosidade que ele tinha, os princípios religiosos que ele tinha, era totalmente destoante da nova realidade, totalmente fora da nova realidade, a realidade da nova aliança, a realidade de Cristo. Foi necessário aprender. E o conhecimento e a sabedoria que ele tinha, para nada serviu também. Porque não é a nossa sabedoria, não é o nosso conhecimento, mas é o mover do Espírito Santo de Deus na nossa vida. Ô, glórias! Não sabe fazer nada para Deus? Jogue tudo para fora, jogue tudo para trás, deixe tudo. Considere tudo como esterco, tal qual o apóstolo Paulo fez. E verás que o Espírito Santo há de prepará-lo. Encherá o teu coração, te dará o conhecimento e te usará de uma forma tão magnífica, tão extraordinária. É preciso, amados, buscarmos urgentemente essa comunhão verdadeira com o nosso amado Jesus. Amém? E o nosso testemunho? Se fôssemos escrever o nosso testemunho hoje, nós somos crentes, servos de Deus, todos aqui são crentes de longas datas. Longas datas. No mínimo 5 anos servindo ao Senhor. Se você fosse escrever hoje o teu testemunho tal qual o apóstolo Paulo escreveu, o que você teria para escrever? O que terias para escrever? Seria impactante? Ou seria a mesmice? Ah, eu acordei. Orei. Fui trabalhar. Na hora do almoço. Oh, Deus, muito obrigado pela alimentação, amém. Fui trabalhar. Voltei para casa. Será que eu orei para dormir? Ah, li um versículo da Bíblia. Isso vai impactar alguém, amados? Qual foi o mover do Espírito Santo de Deus na tua vida hoje, por exemplo? Na nossa vida hoje, por exemplo? Deixemos marcas sobre a face da terra. É preciso deixar marcas sobre a face da terra. Se não tens feito, a culpa não é do pastor. Não olhe para mim. Ah, você é o culpado, pastor. Nós não temos um campo missionário, não temos isso. Nós temos um campo missionário. Nós temos uma cidade com mais de 20 mil habitantes. Eis o teu campo missionário. Você é comissionado. Ah, mas o que é que eu vou fazer? Não sei fazer nada. O apóstolo Paulo não sabia o que fazer e não sabia fazer nada. O Espírito Santo o ensinou a fazer e o enviou ao campo. É só agir dessa forma. E você verá a glória do Senhor e terás um testemunho vivo para deixar escrito e deixarás marcas sobre a face da terra. Amém, amados? Essa é a verdade, queridos, verdade maravilhosa, muitas vezes impactante, verdade difícil, mas é realidade. Afinal de contas, somos de Cristo, comprados por Ele para sermos instrumentos, para sermos vasos, para sermos usados. Sejamos, portanto, segundo aquilo que Cristo quer e vivamos a verdade dele acima de todas as coisas. Oh, glórias! O apóstolo Paulo não se importou com as suas perdas. Ele se importou com seus ganhos. E o ganho foi intimidade com Deus. E hoje, com certeza, está na glória. Oh, glórias! Onde ele afirmava que era magnífico, era extraordinário. Era aquilo que seu coração desejava estar. E que nós possamos desejar Cristo e ansiar por estarmos com Ele na glória. Amém, igreja? Amém. Vamos orar. No decorrer dessa oração, fale para o Senhor: Deus, impacta a minha vida. Fala comigo. Me chama, me comissiona. Oh, Deus, fala comigo, Pai.
Senhor, trabalha meu coração para que eu possa entender a Tua mensagem, para que eu possa viver a Tua verdade, Senhor, para que meus passos sejam para a Tua honra e para a Tua glória, para que onde quer que eu esteja, Senhor, eu seja uma testemunha viva, Senhor, um instrumento nas Tuas mãos, alguém movido pelo Teu Espírito para fazer

daquilo que tu queres. Oh, meu Deus, trabalha a tua igreja, sustenta a tua igreja, levanta homens, mulheres corajosos, mulheres que renunciaram, homens que renunciaram tudo porque te amaram primeiro, porque entenderam, Senhor, que melhor é te servir do que servir a este mundo, meu Deus. Oh, Senhor, acorda a tua igreja, acorda teu povo, Senhor, para que haja esse desejo de estar na tua presença. Oh, Deus, move na nossa vida. Esse é meu clamor em nome de Cristo Jesus. Amém, Senhor. Aleluias.

0: O Senhor dará força ao seu povo. O Senhor abençoará o seu povo com paz. Salmos 29, 11.
1: Em nome de Jesus. Aleluia. Obrigado, Senhor, pela tua presença.

somente Tu és o Deus impossível, Senhor. E não há outro além de Ti. O meu Deus é o Deus impossível.

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2: Queridos, hoje eu quero apresentar-lhes o mapa do tesouro. O mapa do tesouro. Não sei se vocês já viram em desenhos animados, quando o pirata faz um mapa, esconde o baú e coloca um X. Já viram isso? Creio que todos já viram. Mas pastor, o que é que tem a ver o mapa do tesouro com a palavra de Deus? Tem tudo a ver. Tem tudo a ver, amados. Haja vista que o Senhor chamou-nos para que nós possamos servi-lo, adorá-lo, glorificá-lo. E o nosso maior tesouro é estar com Cristo e um dia alcançarmos a morada eterna e vivermos para todos sempre com Ele na glória. Este é o meu objetivo, é o teu objetivo, creio eu. Amados, porém, é interessante, mas muitos perderam de vista o caminho. Muitos esqueceram onde é que está o tesouro. Muitos não conseguem mais achegar-se à presença do Eterno e vivem totalmente fora da realidade, movidos por toda sorte de problemas, dificuldades, preocupados, assustados, porque perderam de vista a presença de Deus. E nessa noite, quero falar para vocês que Deus traçou, desenhou para cada um de nós o mapa do tesouro. Oh, graças! E tem um X bem grande no local onde o tesouro está. Creia nisso. Eu quero convidá-los a abrir a Bíblia em Lucas, capítulo 12. Vamos ler a partir do versículo 22 até o 25. Lucas, capítulo 12, do versículo 22 até o 25. Vamos colocar de pé para nós lermos a santa e bendita palavra do amado Jesus. Ouça o que diz Cristo. Ouça com atenção. Lucas capítulo 12, versículos 22 até o 25. Diz a palavra: a seguir, dirigiu-se Jesus a seus discípulos, dizendo: por isso eu vos advirto, não andeis ansiosos pela vida, quanto ao que haveis de comer, nem pelo vosso corpo, quanto ao que haveis de vestir. Porque a vida é mais do que o alimento, e o corpo mais do que as vestes. Observai os corvos, os quais não semeiam nem ceifam, não têm dispensa, nem celeiros, todavia Deus os sustenta, quanto mais valeis do que as aves. Amados, eis o mapa do tesouro. E vamos entendê-lo na sequência. Senhor, nesse momento eu quero clamar que Tu fale conosco. Nos dê a revelação da palavra, o entendimento da palavra, a compreensão, Senhor, para que os nossos passos possam nos conduzir à Tua presença, para que possamos usufruir da Tua grande misericórdia e vermos o Teu agir sobre o nosso viver. Oh Deus, move de forma poderosa. Oh Senhor Jesus, fala conosco em nome de Jesus. Amém. Os irmãos podem assentar-se. Amados, quantas vezes nós estamos mergulhados em toda sorte de problemas? A palavra de Deus diz que nós não devemos andar ansiosos, porque o Senhor tem o seu cuidado para conosco. O Senhor tem o seu cuidado, Ele tem o prazer em nos abençoar, alegria em fazer grandes coisas na nossa existência. No entanto, muitas vezes nós tiramos os olhos de Deus. Nós paramos de olhar para o Senhor, paramos de olhar para o Criador, erramos a caminhada, erramos o mapa. E eis aí, amados, a palavra de Deus, a palavra que nos conduz de volta à presença do Mestre, a palavra que mostra-nos o quanto devemos estar na presença do Senhor, fazendo aquilo que Ele quer, vivendo segundo a verdade do Senhor. E a partir do momento que nós entendemos a mensagem do Criador, certamente Ele há de vir, há de mover na nossa existência, porque o Senhor vive para sempre. Davi afirmou no Salmo 145, versículo 13: o teu reino é o de todos os séculos, ou seja, ele é eterno, reino é eterno, e o teu domínio subsiste por todas as gerações. O Senhor é fiel em todas as suas palavras e santo em todas as suas obras. A fidelidade de Deus é uma verdade para cada um de nós. E nós precisamos entender essa palavra e trazê-la cada dia mais para a nossa realidade. É viver a realidade de Cristo para que assim possamos experimentar a boa, agradável vontade de Cristo. A boa, agradável e perfeita vontade do Senhor para com a nossa vida. Para que os nossos passos sejam seguros, sejam firmados, sejam alicerçados naquele que é a rocha, e a rocha é Cristo Jesus. Amados, eu quero que vocês entendam que o Senhor deixou-nos o mapa do tesouro com X e tudo mais, bem grande, para que nós possamos encontrá-lo, para que nós possamos ter a sua graça, para que nós possamos usufruir do seu cuidado para com o nosso viver no nosso dia a dia. E o texto que nós lemos, vemos Cristo Jesus chamando-nos a atenção para que nós possamos deixar de lado algo que é terrível. E infelizmente está na vida de quase todo mundo sobre a face da terra, para que nós possamos abandonar as preocupações, as ansiedades. Irmãos, infelizmente vivemos tempos em que a ansiedade e a preocupação tem encontrado lugar na nossa vida. Por melhor que você tenha a sua vida, por tudo mais que esteja transcorrendo bem, mesmo assim, a preocupação, a ansiedade insiste em te acompanhar. Mas o Eterno disse que não é por aí, não é desta forma. E o mapa que Ele deixou-nos apresenta-nos a rota para que você possa libertar-se de toda ansiedade, de toda preocupação, para que você possa de fato descansar na provisão divina. Deus tem a provisão para o teu coração, mesmo que você não consiga enxergar, mesmo que você não consiga ver, mas entenda que Deus cuida de você, Ele tem a provisão para a tua existência. No versículo 22, ouça o que disse Jesus. A seguir, dirigiu-se Jesus a seus discípulos, dizendo: por isso eu vos advirto, não andeis ansiosos, preocupados. Não andeis ansiosos, não andeis preocupados pela vossa vida, quanto ao que haveis de comer, nem pelo vosso corpo, quanto ao que haveis de vestir. Caríssimos, quando nós olhamos essa palavra, observamos esse ensinamento de Cristo Jesus, nós vamos constatar que muitas vezes nós nos desviamos dessas verdades. Será que você não se desviou dessa verdade? Será que você não está muito preocupado com o teu dia a dia? Preocupado com a família? Preocupado com o trabalho? Ansioso com o dia de amanhã? Com a semana que vem? O mês que vem? O ano que vem? Será que você já não está sofrendo por antecedência? A partir do momento, amados, que nós depositamos nessas situações, nesses problemas, as nossas forças, vamos quebrar a comunhão com Cristo Jesus, porque é uma demonstração de falta de fé. A preocupação, ansiedade, nada mais é do que falta de fé no Senhor, falta de confiança no Todo-Poderoso. E o Eterno fala aos seus discípulos que não podem viver dessa forma, e Ele mostra-nos que é necessário voltar para os seus pés, para que o agir de Deus seja uma verdade real, verdadeira, no dia a dia. Eis a rota, eis o mapa do Senhor para a tua existência. É preciso que você volte para a presença do Eterno. É preciso que você deposite o teu coração nas mãos do Senhor. É preciso que você deposite a tua ansiedade, as tuas preocupações aos pés de Cristo, e que você fale para Ele: Senhor, aqui está a minha vida, que não é minha, porque a minha vida é Tua. Cuida dela, Jesus, cuida dela. É isso que Deus está falando para você, amado, é isso que Deus está falando para mim. Olha, eu cuido de vocês. E nós temos que tomar posse dessa verdade. Essa palavra é real, essa palavra é verdadeira, essa palavra precisa fazer parte da nossa existência. A partir do momento que nós entregamos as nossas preocupações, as nossas ansiedades, o Senhor há de mudar completamente a nossa vida e você há de viver na paz do amado Jesus. Esta é parte do mapa do Senhor para a tua vida. Entregar-se a Ele, porque Ele nos dá a rota. Mas no versículo 23, o Senhor vai além. O Senhor fala um pouco mais para cada um de nós. Eu quero que vocês vejam só o que Cristo falou para seus discípulos. Porque a vida é mais do que o alimento. Amados, a vida é mais do que o alimento. E o corpo mais do que as vestes. Ou seja, Cristo está falando para os discípulos que o valor da nossa vida não é a tua despensa. Não são os teus bens, as tuas vestes, os teus estudos, aquilo que você conseguiu ajuntar sobre a face da terra. O seu tesouro não pode ser estas coisas. O tesouro que o Senhor tem para nós, você o encontra seguindo o mapa do tesouro que o Senhor nos concedeu. Amados, no momento que nós compreendemos que a nossa vida tem valor, é tão valorosa a ponto de Jesus morrer por cada um de nós. Veja o valor da nossa vida aos olhos do Eterno. O Senhor nos ama de uma forma tão grande, tão poderosa, tão extraordinária, a ponto de Jesus morrer por nós, para nos purificar, para nos lavar. Esta é a outra parte do mapa do tesouro. A morte de Cristo Jesus na cruz. E eu tenho que entender esse sacrifício de Cristo. Eu tenho que valorizar esse sacrifício de Cristo. Porque através

ansiedade e tudo aquilo que nos rouba a paz. Mas, queridos, é preciso entender que só é possível experimentarmos isso quando nós temos uma comunhão verdadeira com o Criador. Olha, se não houver essa comunhão verdadeira, é impossível você trilhar, seguir a rota que o mapa do tesouro tem traçada. É impossível, irmãos. Porque nós temos que observar aquilo que Deus quer, entender o cuidado do Senhor, entender que nós somos preciosos aos olhos do Mestre, mas não acharmos que somos grandes. Somos preciosos porque o Senhor nos amou, porém somos pequenos, somos como diz lá no Velho Testamento, vermezinhos de Jacó, ou seja, uma poeira, algo insignificante, mas é o Senhor que nos dá valor, é Deus que nos dá valor, e o valor que nós temos é para Ele. Entenda isso, em nome de Jesus. Mesmo que a sociedade não consiga ver valor na tua vida, mesmo que a sociedade não consiga vê-lo como alguém digno daquilo que ela tem a oferecer, entenda que o Senhor consegue enxergar na tua vida valor. E é isso que Jesus está falando, amados, porque a vida é mais do que o alimento, a vida é preciosa, ela é preciosa, a vida é muito mais do que tudo que nós podemos conseguir sobre a face da terra. Só que nós estamos tão doutrinados por este mundo, a andarmos no caminho que nós mesmos traçamos para nós. Veja, qual o caminho que você tem andado? Vamos lá, vamos tirar aí um pouco da nossa falta de humildade. E vamos, de forma humilde, responder isso para o Senhor. Em qual caminho que você tem andado? É nos teus caminhos ou na rota do mapa do tesouro? Onde é que você tem andado? Ah, pastor, eu ando nos caminhos do Senhor. Ah, eu não ando nos meus caminhos. Olha, os meus caminhos deixaram de existir porque eu trilho só pelo caminho e o caminho é Jesus. Eu trilho só por Jesus. Eu ando só por Jesus. Ah, a minha alegria, meu prazer, a minha satisfação, tudo na minha existência é Jesus. Mas será? Será que é? Vamos lá, vamos pesar. Amados, a vida com Cristo Jesus, ela é de confronto, não se engane. E também não é fácil, não é fácil. A vida com Cristo Jesus exige renúncia. Renúncia! Renúncia da nossa vontade, dos nossos prazeres, dos nossos planos e principalmente do caminho que nós traçamos para nós mesmos. Mas, como eu disse anteriormente, amados, fomos doutrinados assim. Você nasce e você sempre ouviu estudar para conseguir ser alguém na vida. Para ser doutor. Para ficar rico. Dificilmente nós ouvimos e ou falamos para os nossos filhos, cresça para você ser missionário, para você ser pastor, para você louvar, para você adorar, para você fazer a obra de Deus. A doutrinação que nós recebemos é um caminho no qual Deus não está. E isso gera as preocupações, as ansiedades, porque nós vamos buscar e às vezes não conseguimos. Nós não conseguimos. Consequentemente, somos fracassados. Eu acho que o maior objetivo de todos os pais para seus filhos é que eles fiquem ricos. Tem que estudar muito para conseguir uma boa profissão, uma profissão rentável financeiramente. Não é assim? Esse é o objetivo da gente. Você trabalha para quê? Você trabalha para ficar bem de vida, para comprar um carrão, uma casa legal,

quem sabe até um avião. Eis o foco do ser humano. E o cara trabalha incansavelmente, quase 24 horas por dia. Errou o caminho. Porque, amados, quando as coisas dessa terra tomam o lugar de Deus na nossa vida, certamente há de gerar preocupações, ansiedade, decepções. Não seremos felizes porque não estamos completos com Deus. E se você não é completo com o Senhor, a pior coisa que tem, uma das piores coisas que tem, é café morno. É ruim, não é? Café morno ou café frio que você requenta, porém ele não fica fervendo, fica morno. Gente do céu, que coisa ruim. Muitas vezes a vida da gente é dessa forma diante dos olhos do Senhor. Porque nós não tomamos atitudes. Nós não vivemos conforme Deus quer. Nós não conseguimos ver o valor que Deus dá àqueles que o amam. Amados, é tempo de voltarmos para o Senhor, para uma ligação intensa com o Todo-Poderoso, para que assim as nossas preocupações deixem de ser nossas. A nossa ansiedade seja nossas ex-ansiedades, ex-preocupações, porque é o Senhor que cuida de você. É Deus que cuida da tua vida, gente. Entenda isso. Eis o porquê que hoje eu intitulei essa palavra como o mapa do tesouro. Para você ver que talvez você esteja procurando com o mapa errado. O mapa fake. O mapa que não te leva para aquele X bem grandão, mostrando aqui está o tesouro. E você anda em sentido oposto, acompanhando os mapas fakes deste mundo. Os mapas falsos que esse mundo tem a oferecer. Mas o Senhor, na sua grande graça, o Senhor, na sua grande misericórdia, o Senhor, no seu grande cuidado para conosco, Ele traçou, Ele desenhou um mapa verdadeiro. E se nós observarmos os seus ensinamentos, observarmos a sua palavra, é impossível que você erre, é impossível que você não encontre o X do grande tesouro, é impossível que você não consiga vencer. Se você seguir o mapa, a palavra de Deus, certamente o Eterno virá e cuidará da tua vida. Versículo 24, Lucas capítulo 12, Cristo disse: observai os corvos, os quais não semeiam nem ceifam, não têm dispensa nem celeiros, todavia Deus os sustenta. Quanto mais valeis do que as aves, quanto mais valeis do que as aves. Oh, glórias! Queridos, essa palavra, ela é muito interessante, porque aqueles que ouviam a Cristo, geralmente, eram judeus. Seguiam o judaísmo. E Cristo Jesus, dentre tantos animais que ele poderia usar como exemplo, poderia ter citado a águia, poderia ter citado a vaca, o boi, enfim, o pardal, vá por aí. Tantos. Cristo cita o corvo, a gralha, uma espécie de urubu dos nossos dias. No Brasil não tem corvo. Lá na Índia eu conheci o corvo. Lá tem bastante, mas não tem urubu. Mas tem corvo. Amados, para os judeus, o corvo era uma ave impura. Jesus citou exatamente a ave impura, para que o poder do cuidado de Deus fosse potencializado. Cristo estava mostrando que se Deus cuida até dos animais considerados impuros, detestáveis pelo judaísmo, pelos judeus, a ave repugnante, se Deus cuida do corvo, o animal impuro,
Imagine o ser humano. Imagine o homem, a coroa da criação. Como é que Deus cuidará de cada um de nós? Você entende? O Senhor Jesus, nas pequenas coisas, mostra o grande amor de Deus para com a nossa vida. Amados, quero falar para vocês o seguinte: muito mais valiosos do que os urubus nós somos. Muito mais valiosos do que toda espécie de animais que existe sobre a face da terra, nós somos. E se Deus cuida dos animais, você vê, quem dá comida para os pássaros? Ninguém. Eles nascem sozinhos, aprendem a voar sozinhos, comem sozinhos, se viram sozinhos. Deus cuida deles. Deus cuida deles. E nós, amados, somos preciosos aos olhos do amado Jesus. Nós somos preciosos aos olhos do Senhor. Se você voltar-se para a presença do Todo-Poderoso, se você colocar-se na rota traçada pelo mapa do tesouro, você há de encontrar o X. Ou seja, você há de achegar-se à presença de Deus. O Senhor há de envolvê-lo, o Senhor há de tocar no teu coração, o Senhor há de mover, o Senhor há de mover poderosamente na tua existência. Você será rico, oh glórias! Não talvez do ouro e da prata, mas da graça de Deus, do cuidado do Todo-Poderoso. Porque você encontrou o grande tesouro. Você encontrou o grande tesouro. Oh, glórias! E o nosso tesouro é Cristo Jesus, com certeza. Porque nada é mais importante na nossa existência. Diz a palavra: buscai, pois, em primeiro lugar, o reino dos céus. Buscai, pois, em primeiro lugar, servir a Jesus. E se nós fazemos isso como primeiro na nossa existência, é porque as demais coisas não possuem o mesmo valor. O mais importante é Jesus, o nosso grande tesouro. E esse Senhor tão amado, tão precioso, Ele vem sobre a nossa existência, Ele move de uma forma particular, Ele olha para você, te chama pelo nome, Ele olha para você. Não olha a coletividade como o presidente do Brasil. O presidente do Brasil olha uma coletividade. São 210 milhões de pessoas que ele não conhece os nomes. Que ele não sabe quem se trata. O Senhor, Ele olha para você de forma particular. Ele te chama pelo nome, Ele traz para a presença dEle, Ele diz para você: eu te amo, eu cuido de você, espera em mim, descansa em mim, segue apenas o mapa. Siga o mapa, porque você é especial aos olhos do amado. Tu és a coroa da criação, tu és aquele que foi criado, porque o Senhor colocou, abre aspas, as mãos, fecha aspas, no barro, fez o boneco, soprou nas narinas. O primeiro boneco não deu muito certo, mas veio a oportunidade da transformação, da restauração, quando Jesus deixou a glória, porque nos amou primeiro, porque nos amou e viu a nossa necessidade, viu a nossa importância, valorizou a nossa vida, veio, nasceu como homem, morreu numa cruz, ressuscitou para que fôssemos purificados, lavados, restaurados, feitos em novas criaturas, transformados para vivermos a verdade do Senhor a cada instante, a cada minuto, a cada segundo. Oh, glórias! Viva, gente! Viva Deus na tua vida! Viva o Senhor! Experimente Deus! Experimente o Senhor! Saia do legalismo da religião! Saia do legalismo da religião! Qual é o legalismo da religião? Sou crente, seja servo de Deus,
seja servo de Deus. Crente não entra nos céus, crente não entra nos céus. Quem entra nos céus é o servo de Deus. Coloque isso na tua cabeça. Quero falar para vocês que até o cão, até o capeta é crente. Porque crente, e ele é mais crente do que todo ser humano sobre a face da terra. Porque ele conhece Deus de perto. Ele sabe o poder do Senhor, ele sabe o que Deus pode fazer, ele sabe a grandiosidade, ele conhece o Senhor, mas não é servo de Deus, não é servo. Nós, nas nossas limitações, podemos, através do sangue de Cristo, seguindo o mapa do tesouro, chegarmos no grande X, oh glórias, sermos feitos em servos do Senhor. E mesmo no nosso pouco conhecimento de Deus, o Eterno nos alcança e Ele faz coisas maravilhosas na vida da gente. Siga Jesus, siga Jesus, não pare, siga, siga. Tá difícil, tá difícil, mas quem falou para você que seria fácil? Onde é que está escrito que seria fácil? Onde? Ah, eu não tenho tempo. Onde é que Deus pergunta? Você tem tempo para me servir? Onde na Bíblia? Você encontra um texto, Jesus perguntando a alguém, você tem tempo para me seguir? Tem tempo? Aqueles que falaram, Senhor, eu preciso sepultar, ó, cuidar da minha família, não me lembro agora como é que está escrito no texto, tipo assim, ah, mas morreu alguém, preciso ir lá sepultar. O Senhor disse para ele, deixe que os mortos sepultem os mortos, ou seja, não pare, eu não tenho tempo, não estou te perguntando, eu quero que você ande, eu quero que você ande. Deus não pergunta se você tem tempo ou não. Você, muitas vezes, nós, muitas vezes roubamos o tempo de Deus na nossa vida. Roubamos o tempo de Deus. Já notou isso? Quantas vezes nós não temos tempo para vir à igreja? Mas por que você não tem tempo para vir à igreja? Porque está ocupado, está trabalhando, está cansado, está isso, está aquilo. Mas, se você perguntasse a Jesus, e aí, Jesus, tu aceitas as minhas desculpas? Qual seria a resposta de Jesus para você? Tudo bem, você deixa teu trabalho em primeiro lugar por alguns instantes. Coloca teu trabalho em primeiro lugar. O teu cansaço em primeiro lugar. Coloca as situações em primeiro lugar. Depois que você as resolvê-las, venha e siga-me. Não existe isto na Bíblia. O Senhor quer renúncia. Renúncia. E só para assustá-los, o mapa do tesouro é um caminho apertado. Tem um X bem grande no final dele, mas é um caminho apertado. Como nos desenhos animados, principalmente desenhos animados. O pirata enterra o tesouro, um baú. Você tem que andar 50 passos. Chegou no coqueiro, mais 200 passos para a esquerda. Chegou no final dos 200 passos. Tem que saltar uma pedrinha. Depois andar mais 300 passos. Depois fazer isso, fazer aquilo. E você vai encontrar lá no chão um X. É aqui que está o tesouro. É mais ou menos assim, gente. É uma analogia, uma comparação, mas é mais ou menos assim. Se você apenas pegar o mapa do tesouro e ficar olhando para ele, você não há de encontrá-lo. Não, não há. Mas se você seguir as orientações, dê tantos passos, passe debaixo da árvore, vire à esquerda, à direita, suba, desça, você há de encontrar o grande X, marcando onde está o grande tesouro que é Cristo Jesus. Dá para entender? Dá para entender, igreja? É isso aí. Tem que seguir o mapa. Mas, se seguir errado, contou errado, virou à direita ao invés de virar à esquerda, erra-se, não alcança-se.
A palavra de Deus não tem variantes. Ela é reta. Segue-se ou não segue-se, e ponto final. O Senhor quer que você siga. Deus quer que você siga. Amados, nós temos que confiar no mapa do tesouro. Confie na palavra de Deus. Eis o mapa. Confie na palavra de Deus. Viva a palavra de Deus. Não encontre de forma alguma formas de justificar o não cumprimento das instruções do mapa. Não procure porque não existe. Siga as indicações. E se você agir dessa forma, as preocupações, as ansiedades não serão mais tuas amigas. O Senhor há de libertá-lo por completo. Aleluia. O teu prazer estará na lei do Senhor. Nela meditarás dia e noite. E a exemplo do salmista, o teu coração há de vibrar, porque é dia de estar na casa do Senhor. Oh, glórias! Lembram-se do texto? Alegrei-me quando disseram-me, vamos à casa do Senhor. É o mapa do tesouro. Alegre-se com o Senhor, alegre-se. E você verá a glória do Todo-Poderoso. Lembre-se, você tem valor aos olhos do Mestre, mas é preciso que tu vivas uma dependência completa do Senhor. Ele virá, te cuidará de forma particular. Deus proverá tudo quanto você precisa. Deus é o provedor que ama e tem prazer em abençoar os seus discípulos, aqueles que o seguem. Amém, amados? Que nós possamos, nesta noite, com essa história do mapa do tesouro, não nos esquecermos da rota traçada pelo Senhor. Não desvie-se nem para a direita nem para a esquerda, mas siga as instruções do mapa e você há de chegar no grande X. Não precisas nem cavar, porque o Senhor há de manifestar-se grandemente a você. Amém? Oh, glórias! Louvado seja o Senhor. Vamos orar. Amado, fala conosco, Senhor. Guarda essa palavra em nossos corações, para que nós possamos seguir as tuas orientações. E assim, Senhor, usufruirmos do teu cuidado, da tua provisão. E certamente as nossas ansiedades, preocupações deixarão de existir, Senhor. Porque tu és o Deus que nos ama, cuida de nós e tem prazer em nos abençoar. Senhor, abençoe o teu povo, guarda-os em nome de Jesus. Amém.

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1: Porque Deus é Deus. Ele fará o impossível acontecer na tua vida, meu irmão, minha irmã. E no poder do nome de Jesus, Ele moverá céus e terra, e fará milagres, e fará sinais, e fará o impossível acontecer no poder do nome de Jesus. Aleluia.

aquele dentre vós que está sem pecado, seja o primeiro que lhe atire uma pedra. E tornando a inclinar-se, escrevia na terra. Quando ouviram isto, foram saindo um a um, a começar pelos mais velhos, até os últimos. Ficou só Jesus e a mulher ali em pé. Então, erguendo-se Jesus e não vendo a ninguém, senão a mulher, perguntou-lhe: Mulher, onde estão aqueles teus acusadores? Ninguém te condenou? Respondeu ela: Ninguém, Senhor. E disse-lhe Jesus: Nem eu te condeno. Vai-te e não peques mais. João 8, 7 a 11.

ele pratica, proferindo contra nós palavras maliciosas. E não satisfeito com estas coisas, nem ele mesmo acolhe os irmãos como impede os que querem recebê-los e os expulsa da igreja. Amado, não imites o que é mau, senão o que é bom. Aquele que pratica o bem procede de Deus. Aquele que pratica o mal jamais viu a Deus. Amém? Senhor, fala conosco nesta noite. Dá-nos a revelação da palavra, Senhor, para que nós possamos entender aquilo que Tu queres de cada um de nós. Abençoa-nos em nome de Jesus. Amém. Os amados podem assentar-se. Irmãos, a palavra de Deus é uma fonte inesgotável de ensinamentos. Todas as vezes que você abre a palavra, que você lê a palavra, o Espírito de Deus está pronto a trazer a revelação, a ensiná-lo como deve ouvir o que deves ouvir, porque o Espírito de Deus faz vivas as palavras contidas nas Sagradas Escrituras. Muitas vezes nós nos cansamos da palavra, olhamos para a palavra e temos uma certa rejeição para com ela. Temos dificuldades em aceitar a ideia que é preciso meditar, que é preciso ler, que é preciso trazê-la do papel para dentro da nossa mente, que é preciso encher a nossa mente com a palavra de Deus, para que no momento que nós precisarmos, o Espírito Santo possa fazer-nos lembrar e nos dar forças para vencermos as adversidades, vencermos as dificuldades. Esta é a verdade da palavra de Deus e nós precisamos observar a cada instante, a cada minuto, irmãos. Nós não podemos cair naquela ideia, ela não procede do Espírito, mas é uma ideia satânica que eu já sei o suficiente e não preciso ler a Bíblia. Aqueles que leem muito a palavra de Deus, que já leram uma, duas, três vezes, talvez até mais, eles têm um panorama da Bíblia dentro da sua cabeça. Eles têm uma visão um tanto quanto generalizada da palavra. Eles sabem mais ou menos o que está nos Evangelhos, o que está em Apocalipse, o que está escrito em Hebreus, enfim, nas cartas paulinas. Lembra-se do Gênesis, lembra-se das palavras que ali estão. E isto dá-nos uma falsa ideia, que não mais precisamos meditar na palavra, que não mais precisamos lê-la. Haja vista que eu já sei o que ali tem, eu já sei, já conheço, e que não preciso mais ler a palavra. Amados, essa ideia com certeza ela não procede do Espírito de Deus, não procede do Senhor, haja vista que o Senhor chama-nos atenção para a leitura, e ele diz aos sacerdotes, errais por não conhecerdes as Sagradas Escrituras, e olha que eles conheciam. Provavelmente muitos daqueles conheciam de uma forma profunda as Sagradas Escrituras, conhecia a lei da sua época. No entanto, Cristo diz para eles, errais porque vocês não conhecem. Irmãos, se nós não meditarmos na palavra, nos deixarmos mover no Espírito Santo de Deus, essa mesma afirmação de Jesus ao sacerdócio da sua época será uma verdade para nós. Nós temos que entender que a palavra de Deus, ela precisa ser constante. Constante na nossa vida, nós temos que meditar constantemente para que sejamos cheios, diariamente cheios da palavra, cada vez mais cheios da palavra. Nós precisamos transbordar da palavra de Deus. Nós precisamos, amados, conhecer a palavra de uma forma tão grande, a ponto de, quando você ver as dificuldades desta terra, logo fazer uma associação com aquilo que a palavra fala. Haja vista que somos espirituais e precisamos ver todas as coisas com os olhos espirituais. Mas para que nós possamos ter essa conotação, termos esse entendimento, necessário que a palavra esteja dentro do nosso coração. É preciso que a palavra esteja plantada dentro da nossa vida. É preciso que a palavra esteja enraizada no nosso coração. A partir do momento que isso acontece, o Espírito de Deus sempre há de falar conosco. Mas pastor, até quando eu preciso ler a palavra? Até o último dia da tua vida, até quando você tiver condições. A leitura da palavra precisa ser diária, constante.

ignorante. Nós não podemos achar que já sabemos o suficiente, porque de Deus nós não sabemos nada. Mas a cada dia, todas as vezes que nós meditamos na palavra, o Senhor se revela a nós. Nós vamos nos tornando íntimos do Todo-Poderoso. Nós vamos crescendo na presença do Senhor. Diz a palavra que esse crescimento, ele é contínuo até alcançarmos a altura, a estatura de Cristo Jesus. Portanto, eu não posso me contentar com aquilo que eu já sei, mas eu tenho que ler a palavra e deixar que o Espírito Santo de Deus fale comigo, fale ao meu coração. Irmãos, esta é uma verdade que nunca será mudada. Esta é uma verdade que jamais será alterada. Se nós desejamos ir para o céu, se eu quero ir para o céu, a fonte de conhecimento é a Bíblia. A fonte de conhecimento é a palavra de Deus. E todas as vezes que eu a leio, que eu medito nela, o Senhor fala um pouco mais comigo. O Senhor revela um pouco mais a sua palavra. E eu vou crescendo em graça, aleluias. Vou crescendo na presença do Senhor. O Eterno vai movendo continuamente na nossa vida. Esse texto que nós lemos, amados, o Senhor chama-nos a atenção para que nós não venhamos a imitar o que é mal. Ouça só, o apóstolo João na sua carta diz: amados, não imiteis o que é mal. Amados, não imiteis o que é mal. Mas, pastor, o que é imitar o que é mal? Entenda mal com tudo aquilo que te separa de Deus. Todas aquelas situações, todas aquelas ações, tudo aquilo que te faz distanciar do Todo-Poderoso, isto é mal na tua vida. Muitas vezes o mal está na família, está no trabalho, está naquilo que você vê na televisão, naquilo que você acessa na internet, talvez os amigos, enfim, tantas situações que tornam-se mal na vida do servo de Deus. Eis o porquê que nós precisamos andar cada dia mais atentos. É preciso vigiar. É preciso estarmos com os nossos olhos não abertos, mas arregalados. Aqueles olhões abertos, para que nós possamos olhar para a frente e vermos aquilo que não edifica, aquilo que é ruim, e possamos rejeitar toda sorte de coisas ruins na nossa vida. E uma das coisas, amados, que nós não podemos imitar é exatamente o ímpio, porque o ímpio olha para a palavra de Deus, ele olha para aquilo que é do Senhor. Para o ímpio, aquilo que é de Deus é loucura. A Bíblia diz que a palavra é loucura para aqueles que não são seus servos, para aqueles que andam no pecado, para aqueles que estão distanciados dele. E nós, amados, muitas vezes nos deixamos envolver pelo pensamento, pelos princípios, pelas vãs filosofias, por aquilo que não procede do coração de Deus para o homem, mas até em alguns sentidos é interessante. No entanto, não é salutar, não edifica a vida do servo de Deus. Todas essas coisas necessitam ser deixadas de lado. Nós não podemos observá-las, trazê-las para dentro do coração, mas sim nos deixar pautar por aquilo que o Senhor quer. E o Senhor chama-nos a atenção para que possamos viver a verdade dEle acima de todas as coisas. Hoje é o tempo oportuno. Hoje é o tempo oportuno, amados, para que vivamos a verdade do Senhor de uma forma reta, de uma forma verdadeira. A Bíblia diz que nós somos luz nesse mundo, e a luz, queridos, é para iluminar. Nós estamos aqui para iluminar, que nós somos sal, nós estamos aqui para dar sabor, que nós somos, amados, pessoas que, acima de tudo, devemos imitar a Jesus, fazer a vontade dele, agir conforme a vontade do Senhor. Nós não podemos fugir destas verdades. Aqueles que querem ser crentes fiéis, servos de Deus, estes precisam conhecer a vontade do Senhor. E conhece-se a vontade do Todo-Poderoso, principalmente meditando nas Sagradas Escrituras. Evidentemente que
ouvindo pregadores que são fiéis, ouvindo louvores, enfim, tudo isso soma, é uma somatória na nossa vida, mas a fonte principal é a palavra do Senhor. Nesta não há confusão, nesta não há erro, não há engano, e nós com certeza não seremos enganados de forma alguma pela persuasão humana, não, de forma alguma. Muitas vezes nós ouvimos pregadores que são persuasivos, são pessoas de uma boa oratória, e implanta dentro da sua cabeça princípios equivocados, princípios errados. Mas por que eles implantam? Porque falta-nos ou falta-lhe o conhecimento da palavra. E quando você não conhece a palavra, tudo aquilo que faz sentido, que é falado por alguém que é sacerdote, é aceitável. Mas por que é aceitável? Porque faz sentido para você, mas nem tudo aquilo que faz sentido é segundo a vontade do Senhor, e são princípios verdadeiros de Deus para a nossa vida. Portanto, nós temos que conhecer a palavra para que não venhamos a imitar o que é mal, a andarmos por caminhos errados, por caminhos nos quais o Senhor não está, para que não sejamos trevas, trevas com uma Bíblia debaixo do braço, trevas frequentando igreja, trevas membros de igreja, trevas cantando, trevas pregando, enfim. É preciso muita atenção em relação a essas coisas, haja vista que o Espírito Santo de Deus não deixa nada encoberto àqueles que são fiéis. Se nós queremos, amados, uma vida de crescimento na presença do Senhor, uma vida segundo aquilo que Deus quer, uma vida que nós possamos sentir de fato a promessa de Deus acontecer na nossa existência. Às vezes, irmãos, parece que a palavra é vazia, porque a Bíblia diz, olha, é desta forma, nós olhamos para a palavra e não conseguimos ver essa verdade. Parece que a palavra é vazia, mas por quê, amados? Porque parece que a palavra não é real, que a palavra é fictícia, que a palavra não acontece de fato. Por quê? Amados, falta-nos agir segundo a vontade de Deus. Esta é a verdade. Se nós não agirmos segundo aquilo que Deus quer, impossível que você sinta aquilo que Deus quer. Se você não age, se você não observa os princípios de Deus, como é que você pode sentir aquilo que é de Deus na tua vida? Nós temos que observar o nosso proceder e vivermos a vontade do Senhor acima de todas as coisas. 3 João, versículo 11. Amado, não imites o que é mal, senão o que é bom. Somos chamados a rejeitar o mal e a imitar, a fazer, a agir segundo aquilo que é bom. Aquele que pratica o bem procede de Deus. Aquele que pratica o mal jamais viu a Deus. Somos chamados a praticar o bem. Praticar o bem, amados, não necessariamente é, também é, mas não necessariamente, fazer boas obras. Aqueles que amam o Todo-Poderoso, as boas obras é uma consequência. As boas obras não é o fim, as boas obras é a consequência da presença de Deus na vida da gente. E o Senhor diz que nós devemos praticar o bem, e esse bem é observar a vontade dEle acima de todas as coisas, amá-lo acima de todas as coisas. Quando nós amamos o Senhor acima de todas as coisas, quando o nosso primeiro amor é o Todo-Poderoso, todas as nossas atitudes serão boas. Porque somos santificados, e quando santificados, o que habita em nós é o Espírito de Deus, e quando o Espírito de Deus habita em nós, a boca fala daquilo que está cheio o coração, a mente pensa naquilo que está cheio o coração, os olhos buscam ver, visualizar aquilo que o coração pede. E o Espírito de Deus nos leva a agir de uma forma agradável ao Todo-Poderoso em todas as situações. É interessante, amados, porém extremamente simples. É simples. Mas, quando o Espírito de Deus habita no nosso coração, naturalmente,
nós vamos nos inclinar para aquilo que procede de Deus. Nós vamos ansiar, diz o salmista, a corça anseia pelas águas. A corça tem sede de águas, nós teremos sede de Deus. Quando o Espírito de Deus move na nossa vida, domina a nossa existência, a nossa satisfação, o nosso prazer é cada dia mais conhecer o Senhor, buscar Deus, nos deixar envolver com aquilo que é de Deus. O nosso prazer estará no Senhor, a nossa alegria no Senhor, a nossa satisfação no Senhor. No meio das provações, vamos dar glórias ao Todo-Poderoso, porque sabemos que é Ele que nos prova. E vamos falar para Deus: venci a prova, Senhor. Oh, glórias! Fui provado, mas venci. Mas, entenda, essa vitória que nós temos em meio às provações é uma consequência do Espírito Santo de Deus que habita no nosso coração. Tudo é consequência da presença de Deus. Todas as coisas precisam estar voltadas para o Senhor. O Senhor, Ele precisa ser o centro da nossa existência, o centro da nossa vida. O Espírito, Ele necessariamente deve ser o nosso guia. Portanto, todas as nossas atitudes, todas as nossas ações, elas têm um só fim: honrar, glorificar, bendizer o Todo-Poderoso. E isso é uma consequência do agir do Espírito Santo do Senhor na nossa vida, irmãos. A palavra chama-nos a atenção e diz: aquele que pratica o bem procede de Deus. Aquele que pratica o bem procede de Deus. Consequentemente, os que procedem de Deus não praticam o mal. Vamos pegar de forma invertida o versículo: aqueles que procedem de Deus não praticam o mal. Ou seja, se eu sou de Deus, se minha vida foi comprada, lavada, purificada no sangue de Cristo, se eu tenho a marca aqui no meu coração, a marca, propriedade exclusiva de Deus, se eu tenho convicção disto, é impossível que eu viva na prática do mal, na prática do pecado, na prática de tudo aquilo que desagrada o Senhor, na prática de tudo aquilo que afronta o Espírito Santo de Deus na minha vida. A palavra chama-nos a atenção. O apóstolo Paulo, usado pelo Espírito Santo de Deus, ele fala-nos a respeito das obras da carne e enumera diversas formas de pecar, formas de ações que são pecados diante do Senhor. Nós temos que conhecer que tudo aquilo que fere a vontade do Eterno é proceder mal. Tudo aquilo que nós fazemos que o Senhor não pode ser louvado, que Deus não pode ser honrado, é a prática do mal. É fazer aquilo que desagrada o Todo-Poderoso. E chama-nos ainda a atenção para o fruto do Espírito. Eu quero que os amados vejam Gálatas capítulo 5. Deixa eu ver se eu consigo abrir rapidinho aqui. Gálatas capítulo 5, versículos 22 e 23. Gálatas capítulo 5, versículos 22 e 23, está projetado. Diz a palavra: mas o fruto, veja, irmão, não os frutos. Isso é uma observação interessante. Não são os frutos do Espírito Santo, mas o fruto do Espírito. Ouça: mas o fruto do Espírito é amor, alegria, paz, longanimidade, benignidade, bondade, fidelidade, mansidão, domínio próprio. Contra estas coisas não há lei. Queridos, é muito interessante essa colocação do apóstolo Paulo. Quando nós lemos este versículo, nós concluímos que o crente, ele precisa ter amor, talvez paz, fidelidade. Mas Paulo está dizendo que é o fruto do Espírito. E o fruto do Espírito significa, veja, entenda desta forma esse versículo: o fruto do Espírito significa amor, alegria, paz, longanimidade, domínio próprio. Contra essas coisas não há lei. Ou seja,
essas referências que nos parecem isoladas, não são isoladas. É um conjunto que precisa estar dentro da vida daqueles que são do Senhor. O fruto do Espírito não é apenas amor e ou bondade, longanimidade, alegria, não. O fruto do Espírito significa que o coração do homem, ele precisa ter um pacote, que não pode ser desassociado um dos outros. Por exemplo, os elementos que somados formam o fruto do Espírito: amor, alegria, paz, longanimidade, benignidade, bondade, fidelidade, mansidão, domínio próprio. Esses elementos somados formam o fruto do Espírito. Se eu sou de Deus, a alegria precisa estar no meu coração, mas também a fidelidade. E os demais elementos, porque o conjunto delas é o fruto do Espírito. Veja que interessante. Mas como é que eu consigo isso? Como é que eu posso ter essas qualidades, esses elementos? Como é que eu posso frutificar no Espírito? Não imites o que é mau, senão o que é bom. Aquele que pratica o bem procede de Deus. Aquele que pratica o mal jamais viu a Deus. 3 João, versículo 11. Eis aqui a orientação de Deus. Se eu, amados, tenho um proceder segundo a vontade de Deus, como é que eu sei qual o proceder segundo a vontade de Deus? Lendo a Bíblia. Ela é a fonte de formação. Ela é a minha bússola, ela é a minha orientação, ela é minha regra de fé, ela é a minha orientação, ela que me ensina. A partir do momento que eu leio a palavra, eu saberei qual é o proceder que agrada a Deus e que não agrada ao Todo-Poderoso. E se eu vivo segundo a vontade do Senhor, certamente a minha vida será marcada pela presença do Espírito. E se eu tenho a presença do Espírito na minha vida, eu vou frutificar no Espírito. Eu serei completo. Terei satisfação no Senhor. Terei alegria no Todo-Poderoso. O meu prazer será em estar na presença do Senhor. O meu prazer será meditar nas Sagradas Escrituras, louvar o Criador, adorar o Mestre, andar com Ele, fazer o id, que é testemunhar daquilo que Deus pode fazer na vida da gente. Irmãos, esta é a vida plena com Deus. A vida plena com Deus não é cristão com depressão, não é cristão jogado nos cantos das casas, abandonados. A vida plena com Deus não é frequentar a igreja uma vez por semana. A vida plena com Deus não é ler a Bíblia ocasionalmente, não é orar ocasionalmente. A vida plena com Deus, ela é comunhão total, completa, presença real do Espírito Santo de Deus, presença real do Senhor. Esta é a vontade do Eterno para a nossa vida. E a partir do momento que eu entendo a vontade do Senhor, que eu entendo aquilo que Deus quer para a minha existência, que eu me dedico em buscar esta verdade, as obras da carne, lembra-se das obras da carne? Vamos lá, Gálatas capítulo 5, a partir do versículo 19, diz: ora, as obras da carne são conhecidas e são prostituição, impureza, lascívia, idolatria, feitiçarias, inimizade, porfias, ciúmes, iras, discórdia, dissensões, facções, invejas, bebedices, glotonarias e coisas semelhantes a esta. Ou seja, o apóstolo Paulo nos dá uma ideia do que são as obras da carne e cita algumas das obras. Porém, ele abre o leque no final do versículo ao dizer: e coisas semelhantes a estas. E coisas semelhantes a esta. Ou seja, além dessas práticas enumeradas, há outras que faz que a nossa vida tenha a comunhão com Deus quebrada. Ou seja, amados, toda sorte de pecado
separa o homem de Deus, afasta o homem de Deus, apaga o mover do Espírito na nossa vida. Na verdade, o Espírito se ausenta do coração do pecador que vive na prática do pecado. Todos nós somos pecadores, herdamos a natureza adâmica, consequentemente, somos pecadores. Porém, renovados, remidos, purificados, lavados, regenerados, feitos em novas criaturas, para que o fruto do Espírito seja uma marca na nossa existência. Irmãos, servo de Deus que não se enquadra nesta palavra, ele tem que rever alguns conceitos, analisar sem dó a sua vida. Ele precisa ter coragem de refletir profundamente a respeito da sua vivência com Cristo. Porque muitos, amados, são meros religiosos, apenas religiosos. São pessoas que vivem o engano. A Bíblia diz o seguinte, que Satanás, se possível, enganaria os eleitos. E há muitos que estão sendo enganados. Porque acham que Deus aceita qualquer situação que ele tem a oferecer. Mas Deus não aceita qualquer situação. O Senhor exige de cada um de nós que o nosso proceder seja agradável ao Criador. Que todas as nossas ações, elas possam subir à presença do Eterno e Deus olhar para a gente e agradar-se de nós. Evidente que nós somos pecadores e, ocasionalmente, pisamos na bola com Deus. Falhamos, pecamos. Mas, nós temos que entender, o pecado, ele não pode ser constante na vida do servo de Deus. Se ocorre, é preciso que ouça o Espírito de Deus. Porque o Espírito Santo de Deus incomoda o fiel, incomoda o servo. Incomoda aqueles que não andam na prática do mal. Que não andam costumeiramente na prática do mal. O Espírito Santo fala com você, errou, conserta. E quando nós ouvimos o Espírito Santo, consertamos o errado, arrependidos, confessamos o pecado, diz a palavra que ele nos lava, e seremos habilitados a proceder segundo a vontade de Deus. Esta é a verdade do Senhor para as nossas vidas, meus amados. Que nós possamos procurar, acima de todas as coisas, honrar o Criador, fazer a vontade de Deus. Não há interesse maior sobre a face da terra, a não ser conhecer Deus e fazer a vontade dele. Não existe nada mais importante, amados. Não existe. Nada é mais importante do que conhecer Deus e nos submetermos à vontade dele e praticarmos a sua vontade, para que o nosso proceder seja agradável aos olhos do nosso amado Senhor. Todas as vezes que nós agimos assim, o Senhor nos aprova, nos enche com seu Espírito cada vez mais. Conhecemos um pouco mais o Criador e crescemos na presença dele. E esse crescimento é contínuo até o ponto que estaremos com ele na glória e o veremos face a face. Oh, glórias! E teremos mas uma eternidade de alegria e contentamento na presença do amado Jesus. Amém? Que nós possamos observar o nosso proceder e que o Senhor possa ser honrado, ser glorificado, ser exaltado na nossa existência. Faça assim e você será completo. A tua vida cristã será uma verdade. Você terá prazer naquilo que é de Deus. O Senhor habitará no teu coração. O Espírito Santo habitará na tua vida, guiará a tua vida, moverá na tua vida. Amém? Oh, bênção! Aleluias! Vamos orar? Senhor, nós te louvamos por esta palavra. Queremos clamar, Senhor, que tu venhas mover na nossa vida, para que possamos viver segundo o teu querer. Oh, meu Deus, que o nosso proceder seja para a tua honra e para a tua glória. Que os atos maus e atitudes ruins não façam parte da nossa vida. Senhor, edifica-nos. Oh, Deus, move na nossa existência. Chama-nos atenção para fazermos e vivermos segundo a tua vontade. Em nome de Jesus. Amém. Amém, queridos.

0: calma.
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1: E muito bom dia a você, a paz de Cristo, que Deus nos abençoe e conceda-nos uma quinta-feira de bênção. Hoje, 2 de julho, e o tempo está passando e passando muito rápido, não é? Já são 2 de julho. Eu vou orar iniciando assim a edição de hoje. E você que já está nos ouvindo, ore comigo, deixe-se envolver pelo Espírito Santo de Deus, porque o Senhor tem grandes coisas para fazer na nossa vida. E quando nós nos deixamos envolver pelo Espírito Santo, Ele vem, Ele age, Ele toca no nosso coração, não é? Nos desperta para vivermos a verdade dEle, enfim, essas coisas que são necessárias para que possamos crescer cada vez mais na presença do amado de nossas almas, do Senhor que deu a vida para que nós pudéssemos ter a vida. É bênção, esse é Cristo Jesus, é aquele que amou-me quando nada eu valia, e não vale muita coisa ainda, não é? Oh, meu Senhor Jesus, ainda não vale muita coisa, mas agora lavado e purificado no sangue de Cristo Jesus, procurando seguir os princípios do Eterno acima de todas as coisas. Amado Jesus, muito obrigado por essa manhã tão abençoada, muito obrigado por um dia que se foi, mais um dia que nasce, muito obrigado, Senhor, pela Tua graça. Quero clamar que Tu venhas nos envolver no decorrer das horas desse dia, para que tudo quanto façamos tenhamos como objetivo principal demonstrar o nosso amor para Contigo, Senhor, o nosso zelo, a nossa reverência. Oh Deus, demonstrarmos àqueles que nos cercam que nós somos Teus. Vidas lavadas, purificadas para fazermos somente a Tua vontade. Senhor, fala conosco no decorrer desse dia, através desses momentos aqui, nesse stream, e também, Senhor, através de outras situações que hão de nos envolver no decorrer desse dia. Que tudo seja para a Tua honra e para a Tua glória. Sobre os irmãos que já estão conectados, sobre todos eles, eu quero declarar toda sorte de bênçãos, que sejam envolvidos, tomados pela Tua mão, em nome de Jesus. Amém, Senhor. Aleluias. Muito bem, amados, é um prazer, uma satisfação muito grande. Eu sou teu irmão, pastor Elias. Estou na cidade de Montanha, no estado do Espírito Santo. Aqui é o Norte Capixaba, chegando até você com a palavra de Deus para que nós possamos passar momentos de adoração, um momento de glorificação, tá bom? Que você seja muito bem-vindo. Aproveita, manda aí para os contatos, para os amigos, fala aí para o pai. Ô pai, ô pai, mãe, ô mãe. Manda aquele WhatsApp de áudio. Ô mãe, conecta aí mãe, vou mandar o link. É bênção, gente. Onde quer que você esteja nesse momento, aproveita e convide mais outras pessoas para estarmos juntos aqui, nesse canal de adoração, canal de louvor, canal de interação. Estamos aqui disponíveis, estou aqui disponível para falar com você e talvez responder até um questionamento, um possível questionamento que apareça, não é? Às vezes aparecem uns questionamentos que nós não conseguimos entendê-los, quem sabe eu possa dar uma luz ou não. Se não vai agora ao vivo, vai via WhatsApp, mas sem resposta você não fica. Se você não estiver nos ouvindo pelo nosso site, vivos.com.br, no site você encontra nosso contato, mas se você não estiver pelo site, você pode chamar-me pelo 27 997 03 1331. Eu vou repetir, 997 03 1331. Ei, benção, hein? Mais uma vez, opa, tô, mal, vai, opa, tô. 997 07 1331. Nunca passei meu número telefônico dessa forma, mas vai assim. Muito bem, gente, 9 horas e 14 minutos, 9 e 14. manhã ensolarada, manhã bonita, temperatura agradável por aqui, bem gostosa, por volta de 20 graus, mas um céu assim bem ensolarado, o céu aberto. Para quem gosta de um calor a mais, tá bom de sentar assim na calçada, sentar na frente da casa, sentar no fundo do quintal e ficar lagarteando. E ficar lagarteando, tomando aquele sol. Ok? Vamos lá, vamos para o nosso primeiro louvor. Hoje vamos falar sobre alguma coisa a respeito de Deus lá pelas 10 horas. Inclusive, se você quiser ouvir sobre algum tema em específico, chama-me no WhatsApp e fala: ô pastor, vê se é possível falar sobre determinado tema. E vamos tentar falar com você. Falou? Aumenta o som e deixe se envolver pelo Espírito Santo. 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

Vocês, um abraço especial. Eu sou teu irmão Elias, estou na cidade de Montanha, no estado do Espírito Santo, nessa manhã abençoada. Hoje é uma quinta-feira, dia do Senhor, dia que nós estamos aqui para louvar, para bendizer, para exaltar, para honrar o nosso Senhor e Salvador. Que Deus, portanto, envolva-os de forma grandiosa, de forma poderosa, para que nós possamos viver a verdade de Cristo a cada instante, a cada minuto. Falou, gente. Se nós estamos sobre a face da terra, é porque o Senhor nos deu a oportunidade de estarmos vivos. É algo interessante. Muitas vezes nós achamos que não temos nada para agradecer ao Senhor. Já passou isso pela tua cabeça? Ah, mas agradecer a Deus pelo quê? Não é? Rapaz, tu tem tanta coisa para agradar ao Senhor, para agradecer ao Senhor. E vamos falar sobre isso. Gratidão ao Senhor a partir das 10 horas. Mas domingo tá chegando. Domingo é dia de prova. Dia de prova. Buscai, pois, em primeiro lugar o reino dos céus. Misericórdia. Muita gente vai buscar em primeiro lugar o reino da seleção, ao invés do reino dos céus, né, gente? Olha, isso é mais sério do que parece, viu, Matos? Mais sério do que parece. Muito mais sério. Deixa eu dar um exemplo aqui. Eu sei que o exemplo é muito pobre, mas eu acho que às vezes, quando nós fazemos um tipo de analogia, tem peso. Eu sei que Deus é misericordioso, mas eu sei que Ele é soberano. Então, nós olhamos muito para a misericórdia do Senhor. Ah, Deus é misericordioso, Deus sabe, Deus não sei o quê. Enfim, aquela coisa toda. Mas vamos falar sobre futebol. Isso se aplica também em outras áreas da vida da gente, claro. Mas é porque o futebol está em voga e, de certa forma, está confrontando com o horário de cultos. Como foi quarta-feira passada e domingo, e no próximo se passar também há de confrontar de certa forma com horários de cultos. Muitas igrejas Brasil afora fazem os cultos às 18 horas, 18h30, coisa assim. A nossa 19h30, mas sempre há cultos por volta das 18 horas. Portanto, torna-se uma espécie de prova para muitos. Mas deixe-me dar um exemplo aqui, hein? Deixe-me dar um exemplo. Eu vou usar, como Lula chama, o imperador do mundo como exemplo. O nosso Lula, ele gosta de chamar o imperador do mundo, que é o Trump. É tanta forma de pronunciar esse nome, não é? Cada um pronuncia de uma forma diferente. Vamos de Trump. Olha só. Se porventura você conseguisse uma audiência, sei que é impossível, com Deus é possível, mas com o Trump é impossível. Mas se você conseguisse uma audiência com Trump, digamos que domingo próximo às 18 horas, por exemplo, 18 horas, uma audiência, Trump, 18 horas, aí a seleção tupiniquim também vai jogar às 18 horas. Aí você manda um e-mail, um WhatsApp lá para o Trump. Trump, é o seguinte, a seleção vai jogar. Dá um tempo aí, tá? Vamos um pouquinho para cima, um pouquinho para baixo. Dá um jeito aí. Ou vamos remarcar para segunda-feira que vem. E aí? Você acha que o Trump ia olhar para você com bons olhos? Ele olharia para você e pensaria, poxa, cara, eu abri um espaço na minha agenda para aquele camarada. E ele está trocando o espaço que eu abri para ele por um joguinho de futebol. E ele, movido por essa paixão pelo futebol, quer que eu remarque, que eu reveja o horário. O que é que você acha? Você teria coragem de falar isso para o Trump? Ah, senhor, Trump, sabe como é que é, não é? A nossa seleção vai jogar, o menino Ney deve jogar, e eu quero ver o menino Ney jogar, aquela coisa toda. Eu quero ver o Vini da... Qual é a namorada famosa dele? Esqueci o nome aqui. Ele ficou mais famoso por causa dessa namorada famosa dele. Todo mundo falava do Vini Virgínia. Virgínia? Acho que é isso aí. Todo mundo falava, eu estou comentando aqui, eu nem sei o nome direito da pessoa, mas acho que é Virgínia.
Todo mundo sabe do Vini porque era o namorado da Vini.

Virgínia. Mas, Trump, o Vini vai jogar, o Vini fez gols, aquela coisa toda. Gente, eu sei que, olhando por esse lado, eu sei que é totalmente inconcebível mesmo essa ideia, quanto mais colocá-la em prática. Mesmo que você tivesse o acesso à agenda marcada por um motivo que fosse assim, primordial, importante, eu acho que você não tentaria de forma alguma alterar essa agenda só para ver o Vini, o menino Ney e outros pernas de pau jogar. Você não faria isso, não é? Mas olha só como o ser humano tem trazido Deus para um nível tão baixo que é preocupante, gente. É preocupante. Talvez você possa falar assim, esse pastor, ele é radical mesmo assim, não tem jeito não. É, eu sou radical mesmo. Eu já cheguei à conclusão que eu sou radical, não tem jeito não. Tem jeito não. Ah, misericórdia. Só faltou o Antônio, né? Aí que o Antônio também é daqueles que joga pedra também. Nós estamos igual a Davi, jogando pedra em gigantes. Não é assim, Antônio? Acho que ele não está por aí, não, porque ele não deu sinal de vida ainda. A pastora Sônia também, não sei se está aí presente. O Fernando de São Luís. Mas olha só, gente. Quando nós olhamos por esse aspecto, nós vamos logo concluir que você não teria coragem nem mesmo de ventilar essa possibilidade de alterar a agenda do Trump só para coincidir com o teu pior prazer. Aí, gente, olha o que está acontecendo com Deus. As pessoas estão olhando para Deus e achando que Deus, não sei qual, sempre eu não sei qual é a visão das pessoas em relação a Deus. Eu sei que minha visão também não é muito legal, eu tenho tentado crescer nisso aí, pautar cada vez mais. Mas as pessoas têm olhado para Deus, irmãos, como alguém similar, semelhante, como se fosse um homem. Um homem que carece do nosso louvor, que carece da nossa adoração. Um homem que fica lá na igreja esperando o crente chegar. Oh, tá lá, igual o pastor Elias, fica lá na igreja esperando o crente chegar. E vai dando a hora do culto e os crentes não chegam, aquela coisa toda, não é? Acho que todo pastor tem esse sofrimento. Esse sofrimento nesses últimos tempos. Eu acho que as pessoas pensam que Deus é assim. Ele fica sentado lá dentro da igreja. Ah, meu Deus, cadê esse povo que não vem? Cadê? É como se quando aparecesse alguém, oh, finalmente. Irmãos, isso é uma visão deturpada e pecaminosa de Deus. Nós temos que rever esse conceito do Senhor que o capeta plantou na mente do homem. E é um conceito totalmente deturpado, totalmente fora da realidade. Nós não podemos olhar para Deus dessa forma. É preciso olharmos para Deus como aquele que está no seu santo e magnífico trono. E nós, desesperadamente, precisamos acessar esse trono para ficarmos vivos, para continuarmos em frente. E não é uma partida de futebol ou outra coisa qualquer, porque hoje qualquer coisa é motivo para você matar um culto com aquela justificativa bombástica, como dizia aquele cara da televisão. Uma justificativa bombástica, Deus vai aceitar, olha o tamanho da minha justificativa. Gente do céu, misericórdia. Eu comentei aqui tempos atrás, e eu vou comentar novamente, porque isso me impactou há muito tempo atrás, quando eu vi essa notícia. Lá na Índia tem um costume, irmãos. Então, aceitas bravas lá na Índia, não é? Aceitas violentas. Mas o que eu acho interessante é a devoção do povo aos seus deuses. E lá tem algumas seitas em que as pessoas fazem um voto perpétuo para Deus. Um deles, e chamou minha atenção e relembrou-me, porque recentemente eu vi sobre esse voto novamente, um desses votos é o cara prometer a seu Deus que ele vai levantar, por exemplo, o braço direito. Ele vai andar com o braço direito erguido 24 horas por dia. Ele vai estudar, se for estudar, com aquele braço direito erguido. Ele vai dormir com o braço direito erguido. Se vai trabalhar com o braço direito erguido.
se vai comer, almoçar, jantar com o braço, enfim, em síntese, ele vai ficar com aquele abraço, com aquele braço erguido continuamente no banho, na hora de dormir, na hora das suas necessidades. Isso é um voto que muitos fazem. Sabe por quê? Eles amam os seus senhores. E a semana passada, aliás, o mês passado, não sei se foi a semana passada, mas o mês passado chamou minha atenção uma publicação que saiu aí nas redes sociais, que um determinado senhor havia feito um voto de jamais sentar enquanto viver. Jamais sentar. E esse camarada, ele vive 24 horas por dia de pé. Ele não senta, no máximo deitar. Aliás, acho que nem deitar, cara. Acho que ele dorme em pé também, parece que é isso. É, dorme em pé também. Ou seja, o cara nem cama tem. 24 horas por dia em pé. Ah, pastor, isso é lenda, isso não existe não. É lenda? Isso é porque nós não amamos o nosso Deus como esse povo ama o seu Deus. Essa que é a verdade. Evidentemente que Deus não vai nos pedir um sacrifício nessa monta, até porque não faz muito sentido isso, não é? Mas para aqueles seguidores dos seus deuses pagãos, isso é de máxima importância, porque eles respeitam os seus deuses. Ah, mas pastor, a gente não pode olhar para Deus desse jeito. Deus é Deus, é diferente, Deus de amor. É? Será? Evidentemente que eu não vou fazer um voto de ficar 24 horas por dia o restante da minha vida em pé. Nem tampouco de ficar com meu braço erguido 24 horas por dia também. Eu ou outro tipo de voto, tem muito tipo de voto. Tem pessoas que, quando eles chegam a determinada idade, olha só como são loucas essas seitas e o amor desse povo para com seus deuses. Tem outra seita. Quando você começa a estudar sobre as seitas, principalmente da Índia, da Ásia, daquelas quebradas ali, tem umas coisas muito loucas, gente. Tem uma seita, é o seguinte, o cara chegou em uma determinada idade, vamos dizer que ele chegou aos 80 anos, e ele conclui, ou recebe uma revelação, sei lá como é que é esse lance, que ele já está no final da sua vida. Aí o que ele faz? Ele coloca diante do seu Deus um jejum, jejum de água, jejum de alimento. É quase uma greve de fome, não é? Só que a greve de fome que é feita pelos políticos do Brasil é boa. E os caras morrem para os seus deuses. E quando nós olhamos para a nossa realidade, irmãos, eu não acredito jamais que um cara daquele ia trocar a sua devoção para com seu Deus por um jogo de futebol. Quando nós olhamos para o nosso Brasil, nós vemos o povo alterando a agenda, deixando Deus em segundo plano para servir a um futebol. Isso também se aplica a outras coisas. Estou falando de futebol porque está na moda, não é? Está na moda. Portanto, amados, nada contra o futebol, vale ressaltar isso, nada contra o futebol. É bem provável que eu vá assistir no próximo domingo o primeiro tempo, que é o tempo que dá aqui, né? Vou assistir o primeiro tempo. E você de casa no mesmo horário. Talvez na outra também, como o jogo vai ser um pouco mais cedo, dá para assistir o primeiro tempo e talvez o segundo tempo, se porventura houver outro jogo. Mas nada contra isso. Eu acho que o importante, o que eu estou falando é que nós não podemos trocar Deus por essas coisas. Amém? E se você gosta, assista. Mas não troque Deus, o louvor ao Senhor, a adoração ao Senhor, por coisas tão efêmeras, sem valor e essas coisas todas, tá bom? Fique atento aí. 9h42, e o tempo está passando rápido hoje, hein? Já são 9 horas e 42 minutos. Vamos lá? Vamos louvar, vamos adorar o Criador. Quer falar comigo? 27-997-03-1331. Vou repetir. 27-997-03-1331. Ah, o Fernando está por aí. Bom dia, Fernando. A paz. Como é que está, Dona Denise? Tudo bem? E você nessa terça-feira? Retornando ao trabalho, olho tudo legal. Está enxergando até a formiguinha? Formiguinha no bolo? Formiguinha no pão? É, rapaz. Aquelas formiguinhas no pão é uma coisa complicada.
Nosso irmão Fernando tá falando que a Índia é cheia dessas coisas. Gente, a Índia é muito doida, tá bom? A Índia é muito estranha. Se você não quer ficar assustado, não veja nada sobre religiões hindus. Meu Deus do céu, tem cada coisa estranha naquele lugar. Tem um tal de Rio Ganges, numa cidade chamada esqueci o nome da cidade agora, é um nome meio diferente. Falando um pouquinho da Índia aqui, eu estive na Índia, inclusive. Eu fiquei 15 dias na Índia, só que eu fui numa cidade chamada Jodhpur, e lá nós vimos tudo isso que você vê na televisão sobre a Índia, mas esse quesito religioso, como nós fomos para uma igreja, fomos numa missão, nós não tivemos a oportunidade de visitar essas cidades mais voltadas para essas coisas. Mas a Índia, aquilo que você vê de comida tradicionais aí no YouTube, é daquele jeitinho mesmo, tá bom? Aquele trânsito louco. Eu costumo falar que se o trânsito da Índia fosse no Brasil, todo dia morriam uns 500, tá bom? Só numa cidade. Porque a coisa mais incrível que eu vi na Índia foi o trânsito, gente. Uma coisa assim muito louca. Eu não sei como é que funciona aquele negócio, tá? Eu não consigo entender. Eu acho que você precisa ser hindu para entender o trânsito da Índia. Chega no cruzamento. Literalmente, um cruzamento. Às vezes não tem semáforo. E se tiver também, não observa muito isso, não. Não tem semáforo. Aí passa. Passa tuk-tuk. Passa caminhão, passa carro, passa bicicleta velha, passa bicicleta cargueira, e todo mundo se passa, todo mundo vai pra lá e pra cá, aquela coisa toda, ninguém bate ninguém, ninguém xinga ninguém, só buzina, bi, bi, bi, bi, bi, bi. Buzina você não para de ouvir, 24 horas por dia, nunca vi o povo gostar de buzinar daquele jeito. Eu acho que quando eles estão assim, não tem nada pra fazer, eles ficam apertando a buzina. Se o cara inventar um dispositivo para buzinar automaticamente e vender para eles, vai ficar rico, tá? Mas é uma coisa incrível o trânsito da Índia, mas é incrível mesmo. Não sei como é aquele negócio, não. É uma coisa assim. Eu tive a oportunidade, essa cidade, nós somos uma cidade de 1 milhão de habitantes, o trânsito é muito pesado. Eu não vi um acidente, irmãos, eu não vi um acidente naquele trânsito doido da Índia. Não vi um acidente. Mas quando você pesquisa sobre a Índia e quando você vê alguns documentários, até mesmo esses caras aí do YouTube, tempos atrás eu estava vendo um camarada que passou uns dias na Índia, é YouTube, é um cara do Brasil, não me lembro nem o canal dele nem o nome dele, eu não sigo ele, né? Caiu lá no... apareceu, na Índia, chamou minha atenção, vi alguns vídeos dele, e ele visitando algumas cidades ali perto do Ganges, e mostrando algumas coisas, as cerimônias. Gente, que povo doido, que povo diferente. Meu Deus do céu, aquele povo não é do céu, não. Aquele povo ali, sei lá de onde foi que vieram. É muito diferente, gente. Eles têm de cerimônias para tudo. Lá eles costumam queimar os cadáveres, eles levam lá para perto do Ganges. Eu esqueci o nome da cidade, a cidade tem um nome meio diferente. Lavarena, Laverela, sei lá, cara. Coisa assim. Acho que não tem nada a ver. Aí eles têm um comércio, gente. Tem um comércio para queimar cadáveres. Tudo a céu aberto, do lado do Ganges. E tem um comércio. O cara que vende a lenha, tem a lenha de primeira e a lenha de boa qualidade. Primeira qualidade e qualidade inferior. Aí quem tiver dinheiro que compre a boa ou compre a ruim. Aí tem os caras que são uma espécie de sacerdotes, que eles montam lá os negócios e vão queimando os corpos. Aquele não para, é 24 horas por dia queimando gente. A cinza é jogada no Ganges, sem contar aqueles que jogam o corpo do defunto, jogam o defunto lá no rio Ganges. Porque o rio é sagrado, então eles jogam o defunto lá dentro e o cara vai embora. Aí o povo bebe aquela água, banha naquela água. É tipo o Tietê da vida e o povo lá dentro. Gente, é um povo muito, muito estranho, viu? A gente não entende, não dá para entender. Mas o que chama-nos atenção nisso tudo, o Fernando, o que chama-nos atenção é a devoção, cara, é a devoção. Ah, pastor, mas é porque eles são cegos, aquela coisa toda. Gente, eu acho que
Sim, claro, tem esse aspecto. Mas a cegueira nisso aí é em relação ao nosso Deus. É uma cegueira em relação ao nosso Deus. É um povo que não conhece Deus, Deus Jeová, Deus da Bíblia. Quando nós ficamos em Jodhpur, um dos guias, um dos caras que nos conduzia, guia não, mas um dos caras que nos conduzia nos tuk-tuks, não sabia quem era Jesus, cara. Não sabia quem era Jesus. Mas sabia quem eram os jogadores do Brasil. Conhecia Neymar, Ronaldinho, o Fenômeno, essa galera toda aí, eles sabiam quem era, mas não sabia quem era Jesus. Então, para eles, não é uma questão de cegueira, é uma questão de espiritualidade. Nós é que temos a concepção que eles são cegos, porque nós temos a visão de Deus. Mas eles estão fazendo aquilo ali com a melhor das suas intenções, do mais profundo dos seus corações, demonstração de amor real, verdadeiro para com o Senhor. Entendeu? E nós precisamos estar atentos, porque mesmo sendo pagãos, pessoas que nós achamos que eles são extremistas, mas estão fazendo o melhor que seus deuses merecem. Por incrível que pareça, gente, é um exemplo que pode ser colhido, tá? E nós que conhecemos o Deus verdadeiro, muitas vezes não temos esse mesmo desejo de fazer o melhor para o Criador dos céus e da terra. E fazemos tudo no meio da boca, levado assim no banho-maria, aquela coisa toda. Ei, meu Deus do céu, é assustador. Falou, gente!

Muito bem, amados, 9:57, 9:57, ei, benção, eu fico muito feliz quando as pessoas interagem comigo, porque nós vamos conversando a respeito da palavra de Deus. Eu estou falando com o Fernando de São Luís, está ali na batalha, já nas atividades laborais. Quando o cara é culto é diferente, né? O cara é culto, a gente fala assim, já está no trampo? Aí ele, sim, já estou nas atividades laborais. É, misericórdia, nem apesar que eu nunca falo trampo. Mas olha só, o Fernando falou algo interessante aqui, irmãos. Nós estávamos falando a respeito dessas coisas lá da Índia, Fernando interagindo comigo. E ele comentou, ler a Bíblia? Aliás, ele comentou assim, nós vamos ao culto se der. Gente, quando você torna-se pastor e você tem algumas pessoas para junto cultuar o nome santo de Deus, aí você começa a observar as desculpas que as pessoas apresentam para não ir ao culto. É cada tipo de desculpa, irmãos, que você fala, meu Deus do céu. É uma coisa assim, um tanto quanto absurda, não é? Se der, vamos, oramos, se dá tempo, jejuar, jamais, eu não consigo. Eu não consigo jejuar, não consigo isso, não consigo aquilo, etc. Olha, jejum, de certa forma, irmãos, jejum é o seguinte, se você não jejua e se você é comilão, mesmo que não seja, mesmo se você não seja glutão, mas o jejum é algo assim interessante. E às vezes ele precisa ser um pouco progressivo para que você consiga jejuar sem sentir talvez alguns dissabores. Mas o jejum é muito louco. Geralmente eu aconselho as pessoas que querem jejuar a tomarem o café da manhã e colocarem diante do Senhor um jejum no mínimo de umas 8 horas. Tipo assim, você toma café da manhã às 7 horas, vai quebrar lá pelas 15, 16 horas. Porque nesse período aí deu tempo o seu corpo sentir, principalmente você que não tem costume de jejuar, sentir o drama. Mas façamos de conta que você almoça às 13 horas. Ah, minha hora de almoço por volta das 13 horas. Aí você toma café da manhã, e jejum é coisa sua com Deus. Mas vamos lá. É coisa sua com Deus. Mas resolveu tomar café da manhã e colocou um jejum. Você vai trabalhar, então você precisava tomar café da manhã para dar aquele suporte. Eu não tiro a razão não, tá? Jejum é sacrifício da pessoa com Deus, portanto não tem uma regra específica. E nesse período, quando daí por volta de 11, 12 horas, cara, dá uma fome. É uma coisa sobrenatural, gente. Você tem uns desejos muito doidos. Você tem desejo de comer aquele pão seco que está lá no teu armário. Ah, aquele pão seco lá. Pão seco, hoje eu te como. As coisas assim, gente, que a gente vê que é fora da realidade. A nossa carne, ela fica procurando tudo para você comer, sem contar as oferendas que aparecem, né? Sempre aparecem as oferendas. É um dia que tem uma coisa diferente na sua casa, na hora do almoço, aquela coisa toda. Isso, a graça de Deus. Mas é assim mesmo, irmão. E jejum, como algumas seitas fazem. Ah, tem a seita aí que o cara jejua, por exemplo, de 8 da noite a 8 da manhã. Ah, isso aí não é jejum, né, gente? Isso nem aquele jejum da dieta é. Só brincadeira, não é o cara jejua dormindo? Então isso aí é tentar Deus, é menosprezar Deus. Mas tem pessoas que não conseguem jejuar 8 horas porque tem algum problema de saúde. E sente dores de cabeça, náuseas e outras coisas mais aí, porque ela não pode ficar muito tempo sem alimento. Aí eu sugiro que as pessoas optem por formas alternativas de jejum. Tipo, eliminando o açúcar da vida, eliminando alguma coisa que lhe dê prazer. Amém? A carne, eu vou fazer jejum de carne, isso também é meio complicado. Tá fácil hoje porque do preço da carne, aqui em casa é frango e olha lá. Carne, nem sabemos o que é carne, hein? Tá caro demais. Mas tipo assim, você fazer um jejum de carne, uma semana sem carne, 6 meses sem Coca-Cola, isso só se aplica, irmãos, quando a pessoa é consumidor desses produtos. Se você não é consumidor, aqui, por exemplo, se eu fizer,
se eu fizer um jejum de Coca-Cola de um ano, será meio vão, tá? Que eu tomo Coca-Cola sim, mas eu não tomo Coca-Cola todo dia, todo dia, todo dia, todo dia, todo dia. Então, se eu ficar um ano sem tomar Coca-Cola, vou sentir um pouco de falta dela, mas... Agora, o café também vai me fazer mais falta que café. Eu gosto muito de café e tomo muito café. Mas você pode optar alternar, fazer um jejum alternativo. O Senhor conhece as suas debilidades físicas e nós precisamos olhar muito para esse lado, já que o nosso corpo é templo do Espírito Santo de Deus. Mas você pode fazer esses jejuns alternativos por um longo período e também fazer esses jejuns que sejam integrais no períodos menores, períodos de horas. Aí você tem que se encaixar e fazer a sua agenda. O negócio é lembrar-se que você está fazendo para Deus, e Deus conhece suas intenções e o teu coração, velho. Amém? Ele conhece. Ler a Bíblia. Ler a Bíblia é outro problema sério. Hoje nós somos um país, graças a Deus, alfabetizado. Poucas pessoas não sabem ou têm conhecimento da palavra. Algumas pessoas não conseguem entender a Bíblia. Sempre aquela desculpa, eu não entendo a Bíblia, não entendo a Bíblia. Para de ler a Revista Corrigida. Para de ler a Revista Corrigida. Eu vejo assim, Fernando, um dos grandes males da igreja cristã evangélica do Brasil, e uma massa muito grande usa a versão mais antiquada da Bíblia que existe, por incrível que pareça. Eu não consigo entender esse lance. Revista Corrigida. Deus do céu, é a versão mais antiquada da palavra de Deus. Você não entende muita coisa realmente, a composição gramatical é bem intensa. Há alguns termos, algumas palavras em desuso que você não sabe nem mais, nem mesmo o que significa. Tem algumas palavras, até mesmo na ARA, que é uma revista atualizada, que tem que procurar o significado. As palavras estranhas. Agora imagine uma revista corrigida. A minha sugestão em relação à Bíblia, irmãos, é NAA, Nova Almeida Atualizada, NAA. É uma versão mais moderna, é uma versão que você consegue entender legal. E uma versão mais coloquial seria a NVT. Só a NVT eu não sei o que significa, hein? Nova versão, sei lá, eu não sei qual é. NVT, também é uma versão legal. Agora, se você quiser uma Bíblia para você entender de verdade, NTLH. É até fácil demais. Como diz o pessoal ali, já é açúcar com papaia, açúcar com mamão, mamão com açúcar. Aí você consegue compreender, gente. Ah, pastor Elisa, eu não leio a Bíblia porque eu não entendo nada. Ah, joga fora essa versão, Revista Corrigida Sua, e compra uma versão de português, vamos colocar assim, uma versão em português. Aí você vai conseguir entender a palavra de Deus, porque ela é extremamente fácil, gente. O que mata a Bíblia é a nossa versão. O português é muito complexo, muito complicado. E o nosso irmão fala, ler a Bíblia? Assiste todas as séries do streaming, mas a Bíblia somente no app, ou aquele versículo do dia que aparece no Google. É verdade, eu mando um versículo aqui no nossa atualização do WhatsApp, e às vezes é o único texto bíblico que eu quero ler durante o dia. E isso aí, o versículo que aparece nos sites, no Google, e vai por aí. A Bíblia não é isso, irmãos. Ali são versículos fora de contextos. E muitos versículos, porque precisa de um número grande de versículos e que sejam versículos marcantes, são 365 versículos, para que você não repita. Você precisa de 365 versículos que passem uma ideia de alguma coisa. Aí as pessoas publicam qualquer coisa fora de contexto, e o cara lê aquele negócio fora de contexto, ele vai entender aquilo que o versículo não está falando. Ou seja, a palavra de Deus

Ah, sim. Então é preciso um cuidado muito grande com esses versículos aleatórios, porque eles são tirados do contexto. Aí o cara lê o versículo, ele entende conforme a sua concepção, já que ele talvez não tenha um conhecimento um pouco mais amplo da Bíblia, e ele puxa uma mensagem que o Senhor não está falando para ele. Isso não é ler a Bíblia, meu irmão, isso não é ler a Bíblia. Só misericórdia. Algumas versões da Almeida Corrigida já vêm com dicionário das palavras bíblicas. Isso deve ter alguma razão, não é? Realmente, a NTLH ou similares deixam a palavra de Deus muito melhor de serem compreendidas. É, a NTLH, eu acho que é a Bíblia para criança e a Bíblia para pessoa de pouco estudo. E pouco estudo. A pessoa que estudou ali o basicão mesmo, ele lê, mas ele lê. Ele lê assim, sabe como é que é? A NTLH, ele vai entender. Uma criança também vai entender. A minha filha Elisa, nós lemos até um ano atrás, aproximadamente, na versão NTLH. Era a leitura dela. Depois eu mudei, acho que é NVT. Ela é um pouco melhor do que a NTLH, mas não é tão coloquial. Não é tão coloquial, vamos colocar assim, ela está no meio termo. Mas também é uma composição gramatical muito legal. E agora eu estou migrando para Nova Almeida atualizada. E agora a minha nova Bíblia de estudo é uma Nova Almeida atualizada. Comprei aquela biblona grossa. Vai pesar uns 2 quilos aqui. É a minha Bíblia de leitura. Hein? Aqui eu tenho duas Bíblias. Tem uma que eu carrego e uma que eu faço as minhas meditações, as minhas anotações, minhas riscadas. Minha Bíblia é toda pintada, viu gente? Toda riscada. Mas isso também não é porque não faz ninguém melhor do que ninguém ficar riscando a Bíblia, não. Não tem nada a ver, tá? Porque você vai anotando, você vai lendo, você vai anotando, você acha alguma coisa assim interessante, você risca ali, sublinha, pinta, enfim, destaca o texto, vamos colocar assim. Então nós temos que ter muito cuidado com a leitura da Bíblia, irmãos, e com esses textos bíblicos aleatórios. Cuidado com isso, porque eles podem fazer você errar. Não é pelo fato de ser Bíblia que você há de lê-la e achar que é Deus falando com você. É igual aquilo que fazem o pessoal da Maranata e outros mais, de abrir a Bíblia no aleatório. Gente, cuidado com esse negócio. Isso não é de Deus não, tá? Esse negócio não é de Deus. Não é de Deus. Aí você abre a Bíblia no aleatório, bota o dedão, aí você lê o texto. Às vezes isso é um texto legal e responde, e na sua interpretação, responde os teus questionamentos. Claro, você não pode levar em consideração de forma alguma o contexto. Você tem que pegar o texto isolado. É assim, é fisgar o texto, é pescar um texto, pensar um texto, sem olhar para o contexto. Porque se você olhar para o contexto, complica tudo, né, gente? Deixa eu colocar o dedão aqui no Novo Testamento, no versículo aqui aleatório. Deixa eu ver que versículo é esse. João 16, 16. Um pouco e não mais me vereis, outra vez um pouco e ver-me-eis. Aí se o cara estiver pensando em fantasma, olha só, será que fantasma existe? Fernando, já estou pegando pesado aqui, mas olha só como pode ser uma possibilidade. Será que fantasma existe? Será que é real? Ah, vou ver o que a Bíblia diz. Aí você vai no aleatório, coloca o dedão lá e aparece João 16, 16. Um pouco, e não mais me vereis. Outra vez um pouco e ver-me-eis. Ponto, fantasma existe. Fantasma existe, assombração existe aí. O texto está falando. Você vê um pouco, depois some, depois você vê um pouco, enfim. Então você tem que ter muito cuidado. E olha que não tem nada a ver. Esse texto aqui fala sobre a volta, não é? Sobre Jesus e a sua volta. Ei, misericórdia. Mas as pessoas consomem a palavra como se fosse chupar uma bala ou mascar um chiclete. E não é assim que funciona, gente. Nós temos que ter cuidado com a Bíblia. Muito cuidado. E minha sugestão para você que tem quebrado a cabeça com a Revista Corrigida e coloca a culpa em Deus porque você não entende a Bíblia, a culpa não é de Deus, a culpa é dos tradutores. Eu não sei por que aqui no Brasil traduziram a Bíblia de uma forma tão diferente. Dizem que a Bíblia em inglês, a James alguma coisa, Rei James, King James, Rei Tiago,
Dizem que essa versão, a versão inglesa, diz que é outra coisa. Diz que quem entende inglês, quem lê inglês, quem é nativo, diz que a leitura é extremamente descomplicada. Não sei se procede. É o que falam, não é? Mas o nosso português foi feito por um português. Esse que é o complicado, né, gente? A nossa tradução foi feita por um português, que só a misericórdia dos portugueses. Aí complica realmente todas as coisas. Poderia ser uma gramática um pouco mais simplificada, sem perder o peso, sem perder o teor da palavra de Deus. A gramática simplificada não faz com que o peso da palavra seja retirado. Ah, tá certo. Marcos capítulo 6, versículos 49 e 50. O nosso irmão Fernando está falando sobre quando os discípulos olharam lá no mar e viram Jesus Cristo e gritaram: um fantasma, um fantasma. Esse dia eu estava comentando com alguém, o Fernando, que naquela época, 2000 anos atrás, o povo já cria em assombração. Olha que coisa mais louca. São tradições antiquíssimas, não é? Há 2000 anos atrás, eles já criam em fantasmas, por incrível que pareça. Mateus capítulo 6, versículos 49 e 50. Vocês podem conferir que os discípulos, quando olharam Jesus, pensaram que Jesus era uma assombração, começaram a gritar: é um fantasma, é um fantasma. Vou ficar apavorado, uns queriam pular do barco, outros fazer o quê? Não vou falar que eles fizeram o sinal da cruz, porque naquele tempo não existia sinal da cruz. Ei, misericórdia, gente. Me lembrei do Chaves agora, né? Do Chaves. Mas muito bem, amados, essa conversa informal a respeito da palavra de Deus. Mas uma coisa é certa, queridos, nós temos que ler a palavra, conhecer a palavra, conhecer a palavra. Bom é que quando nós lemos a Bíblia apenas numa versão, eu leio a minha vida toda na Revista Atualizada, ARA, Almeida Revista Atualizada. Agora estou migrando para Nova Almeida Atualizada. Não é tão diferente a tradução, ela simplifica um pouco, mas não é tão diferente. Ela apenas moderniza um pouco a tradução. Mas é bom você ler apenas uma versão, porque parece que você assimila mais a palavra de Deus. Eu aqui, às vezes, quando eu vou ler, por exemplo, quando eu leio lá na igreja, na Nova Almeida Atualizada, às vezes eu erro a leitura porque a mente já está mais ou menos, não é que eu tenho a Bíblia decorada, mas está mais ou menos preconcebida. Daqui a pouco eu estou lendo uma versão e eu não estou conseguindo lê-la porque parece que não encaixa, parece que a engrenagem não funciona. E você quer falar segundo aquilo que você está mais acostumado. Mas muito bem, agora são 10h15, vamos louvar um pouquinho, vamos. É você ligado no Stream Vivos. Eu sou teu irmão, pastor Elias. Estou na cidade de Montanha, no estado do Espírito Santo. Se deseja falar comigo, é só chamar-me pelo WhatsApp. Nosso WhatsApp é o 27-997-03-1331. Vou repetir. 27-997-03-1331. Você pode chamar, falar comigo, será um prazer. Amém? Deus abençoe a cada um de vocês que estão conectados com a gente. Vamos lá? Louvores. Música.

São 10:29, é teu irmão Elias e volta por aqui. Vou com vocês até as 11 horas, mais meia hora pela frente. E eu quero conversar com vocês a respeito de Mateus capítulo... Capítulo 7. Capítulo 7. A partir do versículo 21. Irmãos, eu quero chamá-los a atenção para esse texto bíblico. A palavra do Senhor, em parte alguma, seja nas afirmativas e ou no testemunho prático da vida das pessoas, mostram que seguir a Cristo Jesus é mamão com açúcar. Não existe isto. O próprio Cristo, bem animador, Jesus, meu Senhor, muito animador, ele diz, nesse mundo tereis aflições. Ele poderia ter falado mil coisas nesse mundo, siga-me nesse mundo, você terá, como as igrejas fazem hoje, as falsas igrejas dos últimos dias que permeiam a nossa nação, deturpam a visão espiritual das pessoas. Ele poderia ter falado, siga-me e você vai ficar de boa aí, vou dar um jeito aí, vou dar um jeito para você. Não é assim? Mas o Senhor Jesus falou algo diferente e as igrejas, em quase a sua totalidade, com suas poucas exceções, eu falo quase totalidade, não no número de igrejas, mas no número de denominações. São poucas, pouquíssimas denominações que ainda são fiéis ao Todo-Poderoso. Pouquíssimas, porque quase todas elas optaram pelo caminho largo. E é muito comum nós ouvirmos as pessoas fazerem promessas para atrair pessoas, atrair seguidores, atrair membros para a igreja, visando, acima de tudo, o retorno financeiro. Estava observando o Edir Macedo, citando o nome aqui, não é? Edir Macedo e seu banco, agora sendo investigado também. E se for a fundos, com certeza virá mais um escândalo bancário. Só de naves, o Edir Macedo tem quase 150 milhões só de naves. Sem contar a riqueza, o homem é um dos mais ricos do Brasil. E tudo isto a preço do Evangelho, já que ele era um bancário, E se ele tivesse aposentado como bancário, teria talvez um Corolla na garagem e, quem sabe, uma casinha confortável. Não passaria disso aí. Mas a riqueza dele com certeza não vem da sua aposentadoria precoce como bancário, e sim da sua condição de líder denominacional que prega um evangelho que as pessoas querem ouvir. Um evangelho que não é ratificado por Cristo. Enquanto esse povo prega só curas, só bênçãos, só vitórias, Cristo disse, nesse mundo vocês terão aflições, perseguições, sofrerão por mim, etc, etc. Jesus também era radical demais, hein, Fernando? Não é, meu querido Antônio? Tá por aí, Antônio? Tá sentindo a falta do Antônio hoje. Pastora Sônia também não apareceu hoje. Se tiver por aí, estão em off, mas não deram sinal de vida. A Jaqueline também não deu sinal de vida. Eu não sei o que está acontecendo com meus ouvintes, number 1, 2, 3, 5 e 6, vai por aí. Mas Jesus não nos deu, de forma alguma, essa visão ou essa possibilidade de nos achegarmos a Ele, nos proporcionar uma vida bem boa, uma vida confortável e coisas assim desse tipo. São as palavras do Mestre, e essas palavras

são ratificadas quando você olha para o apóstolo Paulo e demais apóstolos, mas principalmente o apóstolo Paulo, já que este, de uma forma clara, ele lista os seus sofrimentos por amar a Cristo Jesus. O apóstolo Paulo, ele viveu uma vida inversa. Ele saiu do bem bom para servir ao mestre que diz: siga-me, tereis aflições. Mais ou menos assim, não é? O apóstolo Paulo, provavelmente, ele era um cara bem situado financeiramente, socialmente, com certeza, dentro da religião mais ainda. Ele tinha um livre acesso às grandes autoridades religiosas da época. Provavelmente era um rabino, coisa assim. Extremamente culto. Conhecia profundamente a lei, mas profundamente mesmo. E ele narra o seu sofrimento por amar Jesus acima da própria vida. E tudo isso deixa-nos um exemplo para que nós possamos compreender que seguir a Jesus Cristo é isso aí. Às vezes tem um custo, e esse custo não é muito bem aquele que nós queremos ouvir. Mas eu quero chamar a atenção para Mateus capítulo 7, a partir do versículo 21. É um texto extremamente conhecido, imagino eu, que é extremamente conhecido, eu creio que seja. E Cristo disse o seguinte, olha só que coisa interessante, amados. Nem todo que me diz Senhor, Senhor, entrará no reino dos céus, mas aquele que faz a vontade de meu Pai que está nos céus. Muitos naquele dia hão de dizer-me, Senhor, Senhor, porventura não temos nós profetizado em teu nome, e em teu nome não expelimos demônio, e em teu nome não fizemos muitos milagres? Então lhes direi explicitamente, nunca vos conheci, apartai-vos de mim os que praticais a iniquidade. Amém? Tem outro texto. Deixa eu ver aqui.

Que ele complementa, não é esse de Mateus aqui, parece que... Deixa eu ver aqui o outro texto. Texto paralelo a este.

É Mateus capítulo 13, versículos 18 e seguinte. Não vou lê-lo, já que eu quero apenas usar essa base aqui. Irmãos, olha só o que Cristo fala para aqueles no dia final. Muitos chegarão diante do Senhor e dirão: Senhor, em teu nome fizemos isso, fizemos aquilo, fizemos sinais extraordinários, fizemos descer fogo do céu, curamos, demônios foram expulsos, coisa extraordinária nós fizemos. E Jesus vai te falar: não vos conheço, não vos conheci, apartai-vos de mim os que praticais a iniquidade. E nós sabemos que iniquidade é pecado, e pecado separa o homem de Deus. Consequentemente, esse apartai-vos está amarrado também a uma condenação eterna. O que eu quero chamar a atenção com vocês é que, se nós não vivermos em conformidade com a palavra, ouça só isto, se nós não estivermos amarrados à palavra, podemos até fazer coisas extraordinárias, fazemos milagres, sinais, podemos fazer coisas que o homem não tem explicações, coisas magníficas. Bem magníficas. Mas se a base não for Jesus Cristo, os sinais por si só não ratificam a presença de Cristo. Entendam isso. Nós precisamos trabalhar com aquela linha, e ela é uma realidade, que há dois senhores. Evidente que Satanás é um senhorzinho, claro. Senhorzinho no aspecto de ser um senhor menor. Mas, de certa forma, ele é um senhor. Nós temos o Todo-Poderoso, o Deus magnífico, extraordinário, que tem o controle sobre todas as coisas, inclusive sobre Satanás, e não dá liberdade total a Satanás, senão ele já teria destruído o mundo. A fúria de Satanás é grande, mas ele está amarrado à liberdade. A vontade do Senhor é suprema sobre ele. Mas mesmo assim, nos deixa transparecer que ele tem poderes extraordinários. Poder da possessão, todo mundo sabe, isso aí é comum. Nós sabemos que o ser humano fica possesso de Satanás, alguns manifestam-se e outros apenas possessos, porque existem também homens, mulheres, que são possessas, mas vivem naturalmente, mas o bicho está grudado ali. O bicho está grudado, é uma casa. O nosso coração, irmãos, ele nunca fica vazio. O coração do homem nunca fica vazio. Ele tem sempre alguém ocupando. Ou o coração é ocupado por Satanás ou ocupado por Deus. Essa é a grande realidade. E nós não podemos subestimar essa verdade. Sabemos que Deus é o Senhor Todo-Poderoso, que tem controle sobre todas as coisas e pode todas as coisas fazer. Sabemos também que Satanás tem seu poder. E esse texto chama-nos a atenção e mostra que Satanás tem poder para fazer coisas extraordinárias. Para fazer coisas extraordinárias. E a palavra do Senhor está cheia desses exemplos. Primeiro nós vemos que, olha só como Satanás tem poder. Ainda no Éden, ele convenceu o casal a pecar. Levou o casal à desobediência. E mais uma vez reafirmando, Adão e Eva não eram bobinhos, eram pessoas experientes, foram criados à imagem de Deus. E essa imagem do Senhor não era a imagem física, mas a imagem, ou seja, refletia o caráter de Deus nas suas vidas. Nesse aspecto, Deus não tem corpo, portanto ele não tem uma imagem para ser copiada. Nós não sabemos, não temos a menor ideia de como seja Deus. Só que ele existe. Então nós vemos que Adão e Eva foram enganados. Na posteridade, no decorrer da história, vemos que tantos outros foram enganados por Satanás. Mas onde tem isso, pastor? Jezabel, por exemplo. Olha só o que Satanás fez através de Jezabel. Perseguiu ao profeta e outros profetas que existiam na época. Tudo isso, irmãos, é manifestação do poder de Satanás, não se equivoque. Voltando um pouco antes, um pouco, bem mais antes, vemos Noé fazendo a arca e aquele povão todo, dominado pelas trevas, levantando-se contra Noé, impropérios,
e outras tantas tipos de acusações, coisas loucas que falavam. Mais à frente encontramos Ló, já numa cidade dominada por Satanás. Uma mulher, a mulher de Ló, com seu coração cheio de saudades do mundo. O olhar para trás da mulher de Ló não é que ela virou o pescoção e olhou para trás, mas era que o seu coração estava saindo daquele lugar. Aliás, mas que ela estava saindo daquele lugar, mas o coração não estava saindo do lugar. Mais ou menos assim. Quando você vai para frente, irmãos, deparamos os reis, vemos Saul tomado por um espírito maligno. Depois de Davi, nós vemos a deturpação da monarquia. Vemos que a descendência de Davi nunca deixou de estar no trono até chegar a Jesus. Mas vemos que esse clã, cada dia mais pervertido. Chegamos em Cristo Jesus, Cristo encontra uma igreja satânica, por incrível que pareça, uma igreja satânica. A igreja tinha cara que era de Jeová, mas as práticas e as ações do seu sacerdócio, satânicos. E Cristo, ele não poupa palavras ao acusá-los. Posteriormente, nós vemos Judas, que deixou-se envolver por Satanás a ponto de, talvez possesso ou sei lá como, mas com certeza totalmente influenciado, profundamente influenciado, fez o que fez. No decorrer da história humana, a partir de Cristo, nós vemos as barbaridades que a igreja que continuava satânica, isso da igreja já no terceiro, quarto século, não é? Não é a igreja primitiva. No terceiro, quarto século, Satanás voltou a dominar a igreja. Na verdade, nunca deixou de dominar, né? Esteve sempre ali dominando a igreja perseguidora, desde os tempos de Jesus, perseguindo a igreja primitiva, até que chegou lá. Lá pelo século quarto, mais ou menos. E daí para frente foi um terror, gente. E até hoje é um terror. E quando nós observamos essa história dramática e até trevosa, nós vemos que quem estava por trás sempre foi o mesmo Senhor. Sempre o mesmo Senhor. O Senhor que estava no Éden, o Senhor que domina até hoje. O Senhor que tem a capacidade de plantar na cabeça das pessoas que a palavra de Deus mostra de uma forma, mas as possibilidades. E o povo prefere optar pelas possibilidades ao invés de seguir a Jesus. E chegou em nossos dias. Chegou em nossos dias. Dias nos quais nós vemos que a Bíblia tornou-se apenas um referencial religioso, mas não como regra de fé e prática. Nós vemos que os pastores leem um versículo, prega outra coisa e vive outra coisa ainda. Só que tudo está aberto, destampado aos olhos de Cristo Jesus, e ele fala: nem todo que me diz Senhor, Senhor entrará no reino dos céus, mas aquele que faz a vontade de meu Pai que está nos céus. Não basta apenas ser crente, basta apenas ser cristão, não basta apenas ir à igreja, não basta apenas carregar uma Bíblia, não basta apenas ter um site, não basta apenas mandar mensagenzinhas pelo WhatsApp. Não. A Bíblia diz que é preciso fazer a vontade de Deus. E esse fazer a vontade de Deus é a mesma coisa de obedecer a Deus. Quem faz a vontade é porque obedece. E obedecer a Deus, há uma necessidade de viver a verdade do Eterno na sua raiz. E a raiz é a simplicidade que a Bíblia expõe, que é a vida de santidade, de submissão, uma vida santa, uma vida reta, cheia do Espírito Santo de Deus, de jejuns, de orações. E essa é a base, né?
Esta é a base para uma vida de fato cheia do Espírito Santo de Deus. Mas não basta também jejuar, ler a Bíblia. Não basta fazer esse tripé, essa base, sem que haja de fato a cristocentridade. Jesus tem que ser o centro, tem que ser o centro. Ou seja, amados, as coisas são muito, muito próximas, é uma linha muito fina, uma linha chamada tênue, ou seja, uma linha muito sensível entre um lado e o outro. É uma linha extremamente sensível entre servir o Senhor e não servi-lo. Meu Deus do céu, não existe uma penumbra. Meu querido evanescente, que você vai para a saindo da luz, entrando nas trevas, e você sente que está entrando nas trevas. Ou vice-versa. Igual ao amanhecer do dia, não é? O sol começa a aparecer, as trevas vão dissipando, e daqui a pouco você está com um dia extremamente claro. Você viu a transição? Não. Por isso que nós precisamos estar atentos à palavra de Deus, porque essa transição não existe, ou você pisa de um lado ou pisa do outro, mais ou menos assim. E se você não estiver atento à palavra de Deus, você vai pisar do outro lado. Aí não é legal. Nós temos que vigiar muito, irmãos, muito, muito, porque o nosso amado Jesus, ele é justo juiz. E isso é mais sério do que parece, porque o fato de Cristo ser juiz, justo juiz, a justiça ser Ele próprio, Ele é a essência da justiça, como é a essência do amor e vai por aí. Isso o obriga, vou usar o termo dessa forma, o obriga a agir segundo aquilo que a palavra de Deus determina. Ou seja, Jesus não pode agir de forma contrária à palavra para tentar dar um jeitinho para você entrar nos céus. Até porque não existe meio crente nem meio pagão. Eu ia falar católico, mas não vou falar dessa forma. Não existe meio crente e meio pagão, vamos colocar assim. Meio crente e meio descrente. Porque é o lance da linha, ou você pisa de um lado ou pisa do outro. Não existe a penumbra no meio. Nosso irmão Fernando colocou... Cadê aqui, Fernando? Jesus era binário. Ele está usando ali um termo relacionado à tecnologia, à informática. Jesus é binário. É 01010101010, mais ou menos assim. É sim ou não? Não existe um e-mail. Não, o e-mail já passou. Não existe meio. 0, meio, 1. Não, não existe 0, meio, 1. É 0, 1. Ou você está ou não está. E é isso que é sério, irmãos. Muito sério. A palavra de Deus confirma isto e ela traz esta realidade. Por isso que nós, como servos do Senhor, temos que ter um posicionamento claro diante do trono do Eterno. Posicionamento claro para que as nossas atitudes sejam elas todas para a honra e para a glória do Senhor. Que nosso viver seja exclusivamente para a honra e para a glória do Senhor. Muitos naquele dia hão de dizer-me: Senhor, Senhor, porventura não temos nós profetizados em teu nome, e em teu nome não expelimos demônios, e em teu nome não fizemos muitos milagres? Irmãos, todas essas coisas acontecem. Acontece milagre. Eu acredito plenamente que muitos que seguiram algum tipo de seita receberam um milagre. Ah, pastor Elias, eu estava na igreja lá, eu sou da igreja tal, e eu tinha uma perna mais curta do que a outra, e minha perna cresceu. Hoje eu tenho as pernas equivalentes. Eu acredito plenamente nisso, gente. Você pensa que não? Acredito. Muito tempo atrás, eu vi uma reportagem, um documentário sobre um desses, eu acho que era até o João de Deus, aquele João de Deus, acho que era ele que era o, eu não me lembro muito certo, mas acho que era ele o foco da reportagem. E as pessoas que tinham problemas de coluna, de visão, coisa assim, eles iam para aquele centro e lá ele era operado com uma faca velha de cozinha, gente. O cara raspava o olho, o catarata, raspava o olho do cara com a faca velha.
sem a menor esterilização, sem o menor preparo, abria o olho do cara e raspava o olho do cara ali, e o cara voltava enxergando bem. E esse repórter, não sei se eles forjaram aquilo, acredito que não, e esse repórter foi atrás das pessoas que haviam passado por aquelas cirurgias para ouvir o testemunho do cara. E os caras estavam testemunhando que haviam sido curados. É, rapaz. O interessante é que eles atribuíam a cura a Deus, né? Satanás, ele não quer muita glória não, não, viu, gente? Satanás é interessante. Ele não quer muita glória não, tá? Ele não quer a glória. Ele quer é que haja seguidores, mas não a glória. Tanto é que você pode ver que tudo é feito em nome de Deus. Com raras exceções, o diabo faz alguma coisa em seu próprio nome. Tá certo que nesses últimos tempos, com essas redes sociais, começaram a aparecer satanistas que dizem que são do capeta, e o capeta que faz, nesse caso eu não chamo de capeta, é Satanás ou Lúcifer. Eles gostam muito do Lúcifer, que é a mesma coisa, né? A palavra Lúcifer não existe na Bíblia, mas é referência ali a Ezequiel, acho que é Ezequiel, então é atribuído a Satanás esse título de luz em decorrência daquele texto bíblico, mas a palavra de Deus em si não faz referência, sim, Satanás. Então é isso aí, nós precisamos estar atentos, irmãos, porque os dias são maus, são enganosos, e se nós não vigiarmos, se não estivermos atentos, vamos pisar fora. Mas fora de quê? Fora do reino, porque não há como pisar no meio termo, ou você pisa no reino ou pisa fora. É melhor vigiar, santificar-se, pagar o preço, passar talvez pelas aflições, para continuar pisando dentro do reino, jamais fora. Falou? Ei, benção! Glórias a Deus, porque Deus é maravilhoso, né, gente? Eu fico maravilhoso, maravilhado com aquilo que Deus faz por nós, maravilhado mesmo. Eu fico maravilhado com a retidão de Deus, com a seriedade do Senhor, desse 0101 de Jesus Cristo, já que Ele não nos deixa nos meios termos da vida, é sim ou não, e lhe expõe de uma forma muito clara aquilo que nós devemos fazer, como devemos agir. Falou? Que você possa observar bem a palavra. Se a tua versão bíblica não te permite entender a palavra de Deus, pastor, eu não entendo a palavra do Senhor. Mas você é uma pessoa culta, você não consegue entender o que está escrito ali porque o português é meio tenso. Revista Corrigida, por exemplo. Sugiro o seguinte. Compre também uma revista, uma nova tradução na linguagem de hoje. Já que você não quer abrir mão da tua versão bíblica, mas você quer entender a palavra, compre uma versão da NTLH. Para que você possa lê-las em conjunto, ao mesmo tempo. Ah, vou ler a palavra de Deus, lerei Mateus. Aí você lê as duas versões, porque uma trará luz sobre a outra. A revista corrigida lhe dará a base, mas o entendimento virá da nova tradução da linguagem de hoje, que tem um português que te faz entender a palavra de Deus. Ah, mas não tem nada a ver a tradução. Ô, pastor, não tem nada a ver. Não tem nada a ver, porque você está com os olhos numa tradução muito arcaica, muito difícil. Mas o sentido é sempre o mesmo, tá bom? É isso aí. Minha sugestão é essa para você, sugestão não pedida, mas vamos dando aí para o pessoal.

Muito bem, amados, eu tô chegando ao final da minha participação ao vivo por aqui. São 10 minutos e 55 minutos, 5 minutinhos para as 11, preciso sair. Mas deixando um abraço a cada um dos amados que estão conectados com a gente. Se porventura você quiser falar comigo, é possível chamar-me pelo 27 997 03 1331. Vou repetir: 27 997 03 1331. Nesse WhatsApp você fala comigo, tá bom? Manda mensagem aí que eu terei prazer em responder e conversar com você. Eu retorno só amanhã, às 9 horas da manhã, sexta-feira. Se Deus permitir, estarei aqui com vocês para mais uma edição do Manhãs com Cristo Jesus, onde vamos falar de Cristo, vamos testemunhar daquilo que Deus pode fazer na vida da gente. Na sequência, agora no decorrer da tarde, nós vamos ouvir mensagens e louvores, louvores e mensagens. Esse é o objetivo do nosso stream, 24 horas por dia, tocando louvores e ministrações sobre a palavra do Senhor, sobre Cristo Jesus para as nossas vidas, tá bom? A partir das 20 horas, eu estarei pela Capital FM, mas eu não tenho o link aqui da rádio, o link dela é meio complicado, eu não sei de cor, mas a partir das 20 horas estarei falando do amor de Jesus para a montanha, para a nossa cidade, através da 87.9, uma FM, chamada Capital FM. Falou? Essa é a nossa programação nesses últimos 16 anos. 16 anos já falando do amor de Cristo Jesus para essa cidade. Tudo tem um custo, né? Tudo tem um custo. São 16 anos que eu não sei o que é estar à noite com a família. Sempre a partir das 7h30, 19h30, até as 21h, 21h30, é ali na Capital FM ou na igreja. Então eu não tenho esse convívio com a família nesse período. Mas pra quê? Se Deus é o nosso Senhor e Ele quer que tenhamos essa convivência primeiro com Ele. E a família, nós temos o restante do tempo para passarmos juntos. Mas às noites, nesse período de entre 19h30 e 21h30, sempre ali pela Capital FM, falando do amor de Jesus para essa cidade. E nos dias que não estou na Capital FM, nós estamos na igreja. Sempre assim. Falou, gente! Deus abençoe cada um de vocês, é uma honra. Assim, nossas redes sociais, @missãovivos, youtube.com/@missãovivos, youtube.com/@missãovivos. Você nos encontra e ali nós estamos com mais de 3 mil títulos para edificar a tua vida. Agora sim, um abraço a todos vocês, muito obrigado pela companhia, muito obrigado por estarmos juntos, que Deus abençoe e vamos de louvor. Daqui a pouco entra uma palavra de Deus para vocês. Abraço, Fernando. Abraço, gente. Deus abençoe vossas vidas.

o Senhor te porá por cabeça e não por cauda, se obedeceres aos mandamentos do Senhor teu Deus. Deuteronômio 28:13.

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2: Abra sua Bíblia em Isaías capítulo 6. Leremos a partir do versículo 6 e depois vamos para o capítulo 9. Mas abra inicialmente em Isaías capítulo 6. Isaías, um dos profetas mais importantes do Antigo Testamento. Um homem que foi chamado pelo Senhor de uma forma grandiosa para fazer a sua obra. Você sabe quem é Isaías? É alguém que pode ser imitado. É alguém que pode ter seus passos seguidos por nós. É alguém que você pode olhar e falar, eu quero ser igual a este homem. Eu quero ouvir a voz do Senhor. Eu quero ser uma boca que fale. Eu quero ser alguém que possa falar do amor do Todo-Poderoso. Isaías capítulo 6, a partir do versículo 6, diz a palavra. Vamos ficar de pé para nós ouvirmos a palavra do amado Jesus. Então um dos serafins voou para mim, trazendo na mão brasa viva, que tirara do altar como tenaz. Com a brasa tocou a minha boca e disse, eis que ela tocou os teus lábios, e a tua iniquidade, o teu pecado, foi tirado e perdoado o teu pecado. Depois disto, ouvi a voz do Senhor que dizia, a quem enviarei? Quem há de ir por nós? Disse eu, eis-me aqui, envia-me a mim. Vamos juntos? Eis-me aqui, envia-me a mim. Mais uma vez, com coragem dessa vez. Eis-me aqui, envia-me a mim. Então disse ele, vai e diz a este povo, ouve, ouve, e não entendais, vede, vede, mas não percebais. Capítulo 9, versículo 6, para complementarmos a palavra. Porque um menino nos nasceu, um filho se nos deu, o governo está sobre os seus ombros, e o seu nome será maravilhoso, conselheiro, Deus forte, Pai da eternidade, Príncipe da paz. Amém? Os amados podem assentar-se. Queridos, eis o que Deus faz na vida de um homem. Isaías diz a palavra que foi chamado, Isaías viveu aproximadamente 7 séculos antes do nascimento de Cristo. Ele foi chamado pelo Senhor para levar a palavra a um povo sofrido, um povo que passava por dificuldades. Ele morava na região de Judá. E ele testemunhou aquele povo a respeito do poder, da graça, do cuidado do Eterno e de uma promessa profunda do Senhor para aquele povo, e essa promessa se estendeu a nós. Glórias a Deus por isso. Mas, para que ele fosse e conseguisse fazer o chamado do Eterno, foi necessário que houvesse purificação na sua vida. Eis o porquê a santidade é tão importante na nossa existência. E a palavra diz, amados, que esse homem foi enviado de uma forma poderosa. Ele foi, ele testemunhou, ele foi uma voz viva em Israel. Uma voz viva.

0: Diz a tradição, antiga judaica, que ele foi cerrado vivo ao meio. Isso no reino de Manassés. Mas não há certeza com relação a isso. No entanto, diz a tradição. Veja um homem que fez a obra do Senhor, que falou de Cristo, um homem que pregou uma mensagem, mas experimentou também o rigor da perseguição sobre a sua vida. O rigor da perseguição. Assim é o reino dos céus, amados. O Eterno nos chamou para que nós possamos viver a sua verdade de uma forma intensa. Mas prepara-te, porque a perseguição também, ela pode vir sobre a tua vida. Ela pode aparecer, surgir, de onde você não espera, de onde você não tem a menor ideia, mas eis que a perseguição surge. No entanto, nós temos uma mensagem, como Isaías tinha uma mensagem. Nós temos uma mensagem, irmãos, a mensagem de vivermos a verdade de Cristo, porque eis que vos nasceu o Filho de Deus. Eis que Jesus nasceu, e esta é a nossa realidade hoje. Dias que nós experimentamos a presença de Cristo, dias que nós podemos ver que o invisível tornou-se visível, que o Deus poderoso tornou-se homem, e ele tornou-se homem porque nos amou, oh glórias! Isaías amou ao Senhor a ponto de entregar a sua vida. O Senhor nos amou tanto, a ponto de entregar a sua glória e, consequentemente, a sua vida. Nós precisamos amar o Senhor, irmãos, a ponto de nos entregarmos verdadeiramente com prazer ao Todo-Poderoso, para que nós possamos ver quão bom, quão maravilhoso é o Criador dos céus. Nós possamos compreender a graça, o cuidado, o zelo daquele que se fez carne e habitou em nosso meio. Oh, glórias! E esse é Jesus, o amado, o querido. Oh, glórias, o desejado das nações, aleluias, e esse Jesus, ele veio com poder, com autoridade, para que nós hoje pudéssemos olhar para ele e nele descansarmos, vivermos uma nova vida. Uma vida não marcada pela desesperança, mas um coração cheio de esperança, cheio de expectativas, cheio de prazer e alegria, porque o Senhor, ele nos promete todas estas coisas, mas, a exemplo de Isaías, precisamos experimentar a brasa viva em nossa boca. Oh, glórias! Precisamos experimentar a restauração, a cura, a renovação, a purificação. E isso significa a brasa que o serafim, que o anjo colocou sobre os lábios de Isaías. Nós precisamos experimentar quão bom e maravilhoso é o Todo-Poderoso. No entanto, necessário é que estejamos prontos e aptos, porque o Senhor pode te chamar e tirá-lo do banco e colocá-lo pronto para fazer a obra dele. Esteja, portanto, preparado, já que a nossa missão sobre a face da terra é satisfazer, é experimentar aquilo que Deus quer para as nossas almas. E certamente, irmãos, o Senhor nos chama para que nós possamos reconhecer o seu amor para conosco. Um amor não apenas de teoria, não apenas escrito em papel, mas um amor que vem sobre a nossa vida, que nos envolve, que nos toma, nos guia e nos dirige, haja vista que esse amor é o próprio Cristo para com as nossas almas. Oh, glórias! Nós não vivemos a ilusão do amor que é propagado por aí. Nós vivemos, sim, a verdade do amor ágape, Cristo Jesus, aquele que de forma incondicional entregou-se para que hoje nós, aqui, nesse lugar, reunidos, possamos louvá-lo e adorá-lo, derramar-nos diante do seu altar. Façamos assim, para que o Senhor seja honrado e glorificado a cada instante, a cada minuto. Amém, amados? E esse Deus Todo-Poderoso, o Senhor Jesus, profetizado por Isaías, o profeta messiânico, esse Cristo veio, ele nasceu, e ele é digno de toda adoração, é digno de toda adoração. É o Cristo que venceu a morte, é o Cristo que ressuscitou, é o Cristo que você já pode contemplar no horizonte, porque ele está voltando. Oh, glórias! E isto é motivo para nos alegrarmos, haja vista que aquilo que Ele tem preparado para nós, não há como descrevermos de tão maravilhoso que é. No entanto, vamos nos deter em Isaías capítulo 9, versículo 6, e vamos ver algumas particularidades desta profecia que se cumpriu aproximadamente 700 anos depois. Veja como o Senhor faz. É como se nós recebêssemos apenas uma analogia. Hoje recebêssemos essa profecia, e a profecia é: porque o menino nos nasceu, um filho se nos deu. E essa profecia se cumprisse no ano 2700. É assim que Deus faz. Porque para Deus não tem tempo. O tempo é hoje. E o Senhor quer que nós o sirvamos hoje. E isso de forma intensa e poderosa. Isaías capítulo 9, versículo 6, mais uma vez. Diz a palavra: porque um menino nos nasceu, um filho se nos deu. O governo está sobre os seus ombros. E seu nome será Maravilhoso Conselheiro. Oh, glórias! Jesus, o Maravilhoso Conselheiro. E essa é uma verdade que nós precisamos entender, irmãos. Haja vista que, naqueles dias, nos dias do profeta Isaías, a situação não era tão boa. Se hoje você acha que a situação está difícil, imagine dias de perseguição, dias complicados, dias em que as nações vizinhas olhavam para Israel com o desejo de ganhar, de dominar aquela terra. Os dias eram de instabilidade, tanto física, tanto política, quanto espiritual, principalmente espiritual. O povo insistia em andar longe do Todo-Poderoso. Mas o Senhor vem através de Isaías e diz que era preciso que eles confiasse em Deus, que eles voltassem para o Todo-Poderoso, porque aquele Jesus que haveria de nascer, ele seria, oh glórias, Maravilhoso e Conselheiro. E nós hoje vivemos sob a tutela desse Jesus Maravilhoso e Conselheiro, e nós precisamos entender que isto é a manifestação da plenitude de Cristo de uma forma intensa e poderosa. Aleluias! Você não está solto sobre a face da terra. Há um Deus que olha para você, é um Deus que cuida de você. Há um Deus que cujas mãos, há um Deus cujas mãos estão estendidas sobre a tua vida. Aleluias! E esse Jesus, amados, o Maravilhoso Conselheiro, ele é aquele que não apenas aconselha, mas ele te conhece. Ele sabe as tuas necessidades. A quem recorrer nos momentos difíceis? Recorra àquele que te ama a ponto de morrer na cruz por você. Recorra àquele que deu, demonstrou o quanto você é precioso para Ele. Recorra a Cristo, porque Ele te conhece, Ele sabe quem é você, Ele entra nas profundezas da tua alma, do teu coração. Ele conhece o teu ser de uma forma intensa. O nosso amado Jesus, ele discerne as nossas intenções e ele mostra a direção certa a qual devemos tomar. Tudo isso é o amado Jesus, esse Cristo maravilhoso, esse Cristo extraordinário, esse Cristo conselheiro, esse Cristo que não te deixa, não te abandona, esse Cristo que, mesmo quando eu revolto-me, rejeito-o, mas ele continua amando-me, porque ele tem um compromisso para comigo, o Senhor tem um pacto para comigo. Às vezes nós queremos quebrar esse pacto, eu às vezes quero quebrar esse pacto, mas o Senhor é aquele que é fiel na sua palavra. Oh, glórias! É o Deus poderoso, irmãos, é o Deus que nos dá sabedoria, Ele nos aconselha, Ele nos indica o caminho, Ele nos mostra por onde devemos andar. É o Cristo Todo-Poderoso que enche o nosso coração de tudo aquilo que nós precisamos. E nunca te esqueças, tudo isso vem do próprio Deus. Nós precisamos quebrar algo que o capeta coloca como sugestão na vida da gente. E às vezes nós acatamos essa sugestão. Nós olhamos para Deus e achamos que Ele não olha para a gente. Nós olhamos para o Senhor e achamos que Deus esqueceu-se de nós. Se fosse dessa forma, Isaías teria desistido. Porque o Senhor permitiu que ele passasse por momentos difíceis. E conforme a tradição, nos seus últimos tempos, não foram dias fáceis. Ele não havia sido esquecido pelo Senhor, não. Mas o Senhor usou-o de forma poderosa. O texto diz ainda que, além de ser maravilhoso e conselheiro, Deus forte. O nosso Senhor é o Deus forte. E aqui está um dos pilares da nossa fé em Cristo Jesus. Porque temos convicção plena, irmãos, que Ele é forte, que o nosso Jesus é poderoso, que nada pode detê-lo, que nada pode detê-lo. Nada pode parar Cristo Jesus. Mas tem um detalhe. Nada pode parar Cristo Jesus. Mas nós paramos Cristo Jesus. Às vezes as coisas não acontecem na vida da gente, porque o Deus forte, profetizado por Isaías, concretizado em Jesus, ele não tem permissão para agir na nossa vida. Quantas vezes parece que Jesus é fraco, que não consegue fazer nada por nós, mas será que não somos nós que colocamos barreiras, impedindo a entrada de Jesus em nosso coração? Nós temos que olhar para Cristo como Senhor das nossas almas, amados, e lembrar-nos que esse Senhor, o Deus forte, o Todo-Poderoso, Ele é vencedor. Na cruz Ele venceu o pecado, na cruz Ele venceu, na ressurreição Ele derrotou a morte. As duas forças principais Ele venceu, o pecado e a morte. O Senhor, Ele é poderoso, Ele é maravilhoso. E nós precisamos entender que não há crise, não há dor, não há batalha que esteja acima do domínio de Deus sobre a nossa vida. Às vezes vamos passar por tudo isto, e quando nós observamos a palavra, irmãos, nós vamos deparar com uma realidade que nós não queremos, eu particularmente não queria. Eu queria que, olha, eu sou de Jesus, pronto, mar de rosas, eu queria tudo de bom, eu queria até asinhas para não andar, mas só voar por aí, mas queria. Mas a promessa do Senhor não é esta. A promessa do Senhor é que haja fidelidade nossa para com Ele nos momentos difíceis. Isaías, esse homem que teve uma experiência inicial, um anjo, olha só, um anjo apareceu a ele, tirou lá do braseiro uma brasa viva, ou seja, acesa, mandou na boca do Isaías. Certamente queimou seus lábios, sua língua, enfim, mas ele foi purificado e a sua vida jamais foi a mesma, jamais foi a mesma. Ele creu no Deus forte, não abriu mão do Deus forte. Na sequência do texto diz ainda, príncipe da paz. Mais uma vez, seu nome será maravilhoso conselheiro, Deus forte, pai da eternidade e príncipe da paz. Oh, glórias! A paz, tão difícil paz, tão sonhada paz. Mas ela é promessa de Deus para os fiéis. E interessante, irmãos, que essa paz que nós temos, ela não necessariamente está condicionada ao nosso meio, local onde nós estamos, às circunstâncias. Porque é uma paz que vem do Senhor para o nosso coração. Certamente Isaías, nos seus momentos finais, quando ele condenado pelo rei, rei Manassés, pena de morte, no seu martírio, o seu coração era tomado por uma paz intensa e poderosa, porque ele sabia o que o aguardava, e o que o aguardava era apenas o findar de uma jornada, de um ciclo, para o início de um ciclo eterno de glória ali na eternidade com o Senhor. João capítulo 14, versículo 27, o apóstolo narra palavras de Cristo, e Cristo diz, deixo-vos a paz, a minha paz vos dou, não vou lá dou como dá o mundo, não se turbe, não se angustie, não fique aflito, o vosso coração nem se atemorize, amém? Olha a promessa de Jesus para você, Olha a promessa de Jesus de forma pessoal para a tua vida. Deixo-vos a paz. A minha paz vos dou. Não vou-la dou como dá o mundo. Não se turbe. Turbe. Angústia. Aflição. Não se turbe o vosso coração, nem se atemorize. E esta é a verdade do Senhor para as nossas almas. É certo que vamos passar pelas dificuldades, mas em meio às dificuldades teremos a paz em Cristo Jesus. Oh, pastor, mas por que isso acontece na minha vida? Parece que esse negócio é meio fake, é meio fake. Não acontece. Sabe por que não acontece, irmãos? Nós temos que centralizar Jesus na nossa vida. Ela necessariamente precisa estar alinhada com Cristo Jesus. Se não houver esse alinhar 100%, o mesmo alvo, nós não vamos conseguir experimentar essas promessas de Cristo e essa palavra do Senhor. Portanto, é no meio do caos da nossa vida que o Senhor vem e traz a paz sobre a nossa existência. E nós precisamos estar certos dessa verdade. Amém? Mas não para por aí. O Senhor quer falar ainda mais ao nosso coração. 1 João capítulo 4, leremos versículos 8 a 10. Aquele que não ama, não conhece a Deus, pois Deus é amor. Nisso se manifestou o amor de Deus em nós, em haver Deus enviado o seu Filho unigênito ao mundo, para vivermos por meio dele. Nisto consiste o amor, não em que nós tenhamos amado a Deus, mas em que ele nos amou e enviou o seu Filho como propiciação pelos nossos pecados. Glórias a Deus. Jesus, irmãos, inicialmente ele é maravilhoso conselheiro. Agora nós vemos Jesus como a manifestação real do amor de Deus para com as nossas vidas. Nesse texto, o apóstolo descreve de uma forma intensa, poderosa, que o amor, irmãos, que o amor que é tratado nesta palavra, não trata-se desse amor que nós temos, mas é a profundidade da presença de Deus na nossa existência, porque Jesus é o amor, Jesus é a essência do amor, é Ele que manifesta-se, é Ele que nos toma, é Ele que nos prepara, é Ele que nos capacita, é Ele que nos envia, é Ele que faz coisas extraordinárias na nossa existência, aleluias! E nós precisamos entender, queridos, que o amor incondicional de Cristo Jesus é para conosco. Romanos capítulo 5, versículo 8, Paulo ensina que Deus nos amou quando ainda éramos pecadores. O Senhor não esperou você ficar de boa, virar crente, coisa parecida para te amar. Mas Ele te pegou no teu estado mais lastimável. Qual o estado mais lastimável? Aquele tempo antes da presença de Jesus na sua vida. É o estado lastimável da gente, lamaçal de pecado, condenado à morte, condenado à perdição eterna. Romanos capítulo 5, versículo 8 diz: mas Deus prova o seu próprio amor para conosco, pelo fato de ter Cristo morrido por nós, sendo nós ainda pecadores. Quando Cristo morreu, ele olhou para um mundo pecador. Ele olhou para um futuro de homens pecadores. Ele conseguiu enxergar, 2000 anos depois, as nossas vidas como pecadores e necessitados da sua graça e da sua misericórdia. Mas ele não parou, irmãos. O Senhor nos amou. Amou a nós sem méritos. Nós não merecíamos o amor do Senhor. Mas ele é a própria expressão. Oh, glórias, o amor é a natureza de Cristo. É impossível que o Senhor não nos ame, mesmo sendo maus como somos, mas o amor do Eterno é uma verdade sobre a nossa existência. Diz a palavra ainda, amados, que esse amor foi tão grande, tão extraordinário, mas tão magnífico, que ele foi manifesto na cruz. Precisamos compreender algo. Jesus não precisa de nós para nada. Ele não precisa da tua vida. Para que Jesus te quer? Para quê? Para que Jesus quer a minha presença na vida dele? Para quê? Se olhar bem, eu só trago transtornos para Jesus. Eu insisto no pecado, nas práticas erradas. Jesus não precisava de mim e não precisa. Jesus não precisa de você. Jesus não precisa do maior pregador que existe sobre a face da terra atualmente. Mas é porque Ele amou, Ele amou. Ele olhou para cada um de nós e viu, amados, a nossa carência da sua graça e da sua misericórdia. Ele viu ainda que se não houvesse o sacrifício, se porventura a sua vida, o seu sangue não fosse derramado numa cruz, como seríamos purificados? Não haveria de forma alguma a purificação. 1 João capítulo 4, versículo 10. Ouça só o que está escrito. Nisto consiste o amor, não em que nós tenhamos amado a Deus, mas em que Ele nos amou, Ele nos amou. Diga, Jesus me amou. Juntos, Jesus me amou. Agora crendo, Jesus me amou. Oh, glórias! E enviou seu Filho como propiciação pelos nossos pecados. Se hoje nós temos acesso à presença do Eterno, é porque Jesus veio como sacrifício, o sacrifício expiatório. No passado, no Antigo Testamento, derramava-se o sangue de um animal. O sangue derramado na cruz por você foi do próprio Jesus, do próprio Cristo. Veja como Jesus te amou, veja a intensidade. Amém? Amados, Ele tornou-se o sacrifício. Jesus tornou-se o sacrifício. O sacrifício que remove a nossa culpa. O sacrifício que arranca nosso pecado. O sacrifício que nos lava, que nos purifica. O sacrifício que nos reconcilia com Ele. E hoje você pode bater no peito: eu sou de Jesus. Bata no seu peito agora, fisicamente: eu sou de Jesus. Fale: eu sou de Jesus. Oh, glórias! Aleluias! Creia, esta é a verdade do Senhor. A palavra diz ainda, 1 João capítulo 4, versículo 19. Nós amamos porque Ele nos amou primeiro. Nós amamos o Senhor porque Ele nos amou primeiro. Aleluias! É o amor que nos transforma, irmãos. É o amor que nos capacita. É o amor de Cristo que nos capacita a amá-lo. Se nós não fôssemos amados por Cristo, não teríamos como amá-lo. Primeiro Ele nos amou, e esse amor veio sobre a nossa vida. E esse amor veio sobre a nossa existência. E assim nós temos condições de amá-lo. E hoje somos moldados, temos a forma de Cristo. Precisamos nos assemelhar a Ele nessa caminhada. Amém? Jesus, a suprema manifestação do amor de Deus para com a minha vida e para com a tua vida. Mas tem mais, porque o Senhor é maravilhoso, é extraordinário. O Senhor faz coisas magníficas. E Ele diz em Apocalipse capítulo 5, versículo 12. Apocalipse capítulo 5, versículo 12. Nós sabemos que o apóstolo João estava na ilha de Patmos. Ele não estava passeando, tomando sol, curtindo uma praia. Ele estava exilado, jogado naquela ilha. Momentos difíceis, mas ele não foi esquecido pelo Senhor. Nos momentos difíceis, nos desertos da tua vida, a exemplo de João, não és esquecido por Deus. E a palavra diz que o Senhor manifestou-se a João. Manifestou-se de uma forma poderosa a João. E o texto, Apocalipse capítulo 5, versículo 12, diz: proclamando em grande voz: digno é o Cordeiro que foi morto de receber o poder, a riqueza e sabedoria e força e honra e glória e louvor. Aleluias! Glórias ao nome santo de Deus. Irmãos, esse texto fecha dizendo que Jesus é o único digno de adoração. Jesus é o único digno de adoração. E nós temos que abrir o nosso coração e permitir que dele derrame louvores, adoração ao amado de nossas almas, ao amado de nossas vidas. Quando nós entendemos isso, irmãos, certamente teremos prazer em estar na presença do Senhor. Aleluias! Nós precisamos adorar o Senhor em espírito e em verdade. Adore o Senhor em espírito e em verdade. Isso significa, amados, que a nossa adoração vai além de músicas, vai além de ações, vai além de palavras. A nossa adoração é com a própria vida. Nós precisamos, dia após dia, com as nossas ações, atitudes, adorar o Senhor. O Eterno precisa olhar para a minha vida, olhar para a tua vida e falar aquilo que Ele falou em relação a Davi. Um homem, segundo o meu coração. Uma mulher, segundo o meu coração. Um jovem, um adolescente. O Senhor não faz essas separações, mas vamos enfatizá-las. Um jovem, um adolescente, segundo o meu coração. O Senhor olha para o ser humano a partir da idade da razão como seu servo, independente da idade, da sua cor, condição financeira e outros detalhes sociais. O Senhor olha para nós como servos e Ele deseja, amados, que a nossa vida, uma vida rendida, uma vida dedicada, consagrada, uma vida alinhada com a vontade, alinhada à vontade de Deus, seja manifesta a cada instante, a cada minuto. E é necessário estarmos muito atentos a esta verdade. Se a nossa vida não estiver alinhada, nós não seremos adoradores, impossível sermos adoradores. Ainda, para sermos adoradores, há uma necessidade. A necessidade é entrega. Há um texto emblemático na palavra, Mateus capítulo 26. É um texto muito conhecido, não vamos lê-lo, até porque é um pouco extenso, mas um texto muito emblemático. Diz que Jesus estava em Betânia e de uma hora para outra aparece Maria. Não a mãe, mas Maria, a serva. Aparece Maria e Maria vinha com um vaso. Um vaso de alabastro, uma espécie de pedra. Dentro daquele vaso, um perfume caríssimo. Imagine um perfume caro em nossas épocas. Não faço a menor ideia de qual seja. Mas um perfume daqueles que 5 ml custa um carro. É isso aqui, irmãos. Maria estava com um vaso cheio de perfume. Esse perfume tinha um custo de 300 denários. Um denário, um dia de trabalho. Você multiplica isto vezes 365 dias, noção aproximada de quanto vale isso hoje. Um dia de trabalho. E essa mulher chegou diante de Cristo Jesus, amou a Jesus. Olhou para Cristo. Viu ali a glória do Senhor. Viu o amor do Todo-Poderoso. Viu que diante dela estava aquele que era o Salvador, que a havia amado de uma forma intensa e poderosa, grandiosa. E ela pega aquele cântaro de perfume. Quebra, eu derrama sobre a cabeça de Jesus. E Jesus ficou só o cheiro, oh glórias, cheiroso, extremamente cheiroso. Certamente aquele perfume invadiu, tomou toda aquela casa, residiu em todo aquele ambiente, e as pessoas passaram a olhar e ver e sentir, que perfume é este? Era a entrega de uma mulher que não era rica. Era a entrega de uma mulher que entendeu que Jesus era mais importante do que tudo quanto ela tinha. E o que ela tinha mais precioso naquele momento era um vaso cheio de perfume. 300 denários. Na sua conta, na sua casa você faz uma conta. Uma diária de trabalho contemporâneo vezes 365. Vai dar um dinheiro até legal. Então é isso que aconteceu. Foi uma entrega, irmãos, um doar-se ao Todo-Poderoso. Ela não limitou-se, ela não permitiu que aquilo que era caro limitasse, mas ela entendeu que nada era precioso demais aos olhos de Cristo e ao seu ver, porque ali estava o Rei, o Todo-Poderoso, aquele que Isaías, 700 anos atrás, havia profetizado, dizendo: porque o menino nos nasceu, um filho se nos deu, o governo está sobre os seus ombros, e o seu nome será maravilhoso, Conselheiro, Deus Forte, Pai da Eternidade, Príncipe da Paz. Oh, glórias! Provavelmente ela conhecia esse texto, já que o Antigo Testamento, nos dias de Jesus, já estava fechado, tal qual nós o temos hoje. Certamente ela lembrou-se de Isaías e viu a promessa, a profecia de Isaías cumprir-se diante dela. Amém? Portanto, amados, nós temos que amar Jesus Cristo. Esse Jesus maravilhoso, esse Jesus que é a essência do próprio amor, esse Jesus que deu a vida por você, por mim, esse Jesus que manifestou-se de uma forma tão intensa, tão grandiosa, e olha que nós não merecíamos. Você não merecia, eu também não. Nós não merecíamos, ninguém merecia. Mas ele manifestou esse amor para com a humanidade, para com as nossas vidas. E ainda ensina-nos que ele é o único digno de adoração. Portanto, não permita que nada ocupe o lugar de Jesus na tua vida. Se necessário, quebre o teu cântaro sobre a cabeça de Jesus. Derrame o perfume caro sobre a cabeça de Jesus. Em outras palavras, não permita que nada te roube da presença do Eterno, mas entregue-se, entregue-se, que possa haver uma doação completa, completa ao Todo-Poderoso. Amém? Concluindo a palavra, amados, nós vemos que Isaías, esse homem que foi chamado, uma experiência inicial tão grande, o anjo apresentou-se a ele, purificou a sua vida, e ele viveu de forma purificada diante do Senhor, viveu em santidade. O Senhor usou para trazer uma palavra ao povo de Judá, consequentemente a nós. E ele profetizou que esse Cristo nasceria, e Jesus veio, Jesus veio. Mas o seu fim não foram dias fáceis, perseguido com certeza, porque amou a Jesus acima de todas as coisas. Terminou preso, morto, porque amou a Jesus. A exemplo da mulher, a exemplo de Maria, ele entregou-se, porque amou Jesus primeiro. Amém? Que Deus nos abençoe, que assim façamos. Vamos orar. Meu Deus, muito obrigado, Pai, pela Tua palavra que nos traz revelação e manifesta o quão bom, quão maravilhoso, quão extraordinário Tu és. Que o nosso coração esteja totalmente voltado para Ti, amado. Que vivamos a Tua verdade de forma intensa e poderosa. Que nós possamos, a exemplo de Maria, a exemplo de Isaías e tantos outros, entregar-nos a Ti, Senhor, como sacrifício vivo, como oferta agradável. Faça assim conosco, move nas nossas almas, em nome de Jesus. Amém. Aleluias. Amém, irmãos? Jesus, maravilhoso conselheiro, Deus forte, Pai da eternidade, Príncipe da paz, o amado de nossas almas. Amém.
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2: Abra sua Bíblia em Atos capítulo 23, versículo 11. Na sequência da palavra, leremos outros textos, no entanto, para que nós possamos entender a palavra do Senhor para as nossas vidas nesta noite. Atos 23, apenas o versículo 11. Ouça só o que diz a palavra. Na noite seguinte, o Senhor, pondo-se ao lado dele, disse: Coragem, pois do modo porque deste testemunho a meu respeito em Jerusalém, assim importa que também o faça em Roma. Amém? Vamos orar. Meu Deus, muito obrigado pela tua palavra, que é sempre uma revelação profunda para a nossa vida. Que nessa noite tu venhas nos dar a instrução necessária, a orientação, para que nós possamos entender aquilo que tu queres para as nossas almas sobre a face da terra, Senhor. Prepara-nos em nome de Jesus. Amém. Queridos, esse texto chama-nos atenção para o apóstolo Paulo. Ô, glórias! O apóstolo Paulo, com certeza, um exemplo profundo para as nossas vidas, um homem que foi usado grandemente por Deus, grandemente pelo Senhor, e deixou ensinamentos que, se observados, com certeza não vamos errar o caminho. Vemos ainda que o Senhor tinha um chamado e um propósito na vida daquele homem. O interessante é que Deus tem um chamado e um propósito na vida de cada um de nós. E no decorrer dessa palavra, amados, eu quero que vocês entendam que nem sempre o chamado de Deus é como nós entendemos, como nós planejamos, como nós romantizamos às vezes. Nem sempre, amados. Quando nós observamos a palavra do Eterno, vemos a palavra de Deus para com a vida do apóstolo Paulo, vemos que o Senhor diz, pois do modo porque deste testemunho a meu respeito em Jerusalém, assim importa que também o faça em Roma. O interessante é que Paulo não tinha uma passagem de primeira classe nos navios da época para Roma. Paulo não tinha, amados, uma carruagem especial, animais especiais para seu transporte para Roma. O Senhor tinha sim um chamado, no entanto, a vontade do Eterno muitas vezes foge do nosso entendimento, da nossa compreensão e daquilo que o homem nesses últimos tempos entendem como chamado. Nós temos visto que as pessoas, quando se diz chamada por Deus e ou detentora de um propósito de Deus nas suas vidas, agem de uma forma que aparentemente estão sobre as demais pessoas. Quando na verdade, irmãos, às vezes o Senhor faz com que aqueles que possuem os chamados vivam de uma forma muito mais simples do que os demais. No entanto, quando nós observamos e estamos atentos à palavra, nós vamos aprender que o Senhor quer falar ao nosso coração. Paulo, em especial, nós vemos que o Senhor tinha um chamado para ele. O Senhor queria que ele fosse para Roma. Ele não ia fazer turismo em Roma, não ia passear em Roma, mas o Senhor tinha algo grandioso na vida daquele homem. O Senhor tinha algo poderoso na vida daquele homem. No entanto, irmãos, quando nós observamos o decorrer dessa história, veremos que a forma que Deus usou para levar Paulo até Roma, de certa forma ele foi de graça, no entanto, teve um custo elevado para a sua vida. Um custo elevadíssimo. Veja como são as coisas. A palavra diz, amados, que imperador Nero era o César da época. Ele era aquele que dominava todo o Império Romano. A história diz que Nero foi um dos péssimos imperadores, um dos terríveis, um dos homens que perseguiu de uma forma assustadora os cristãos. Nós sabemos, a história diz que Nero colocou fogo em Roma e, posteriormente, jogou toda a culpa sobre os cristãos. E dali nasce uma perseguição terrível. Paulo pagou com a sua vida em decorrência dessa situação. Veja como são as coisas. Mas antes de Paulo ser preso e pagar com a sua vida, houve uma prisão anterior e é esta que nós vamos falar nesse momento. Nós vemos que Paulo saiu de Cesareia e foi levado para Roma. Mas, irmãos, a viagem não foi fácil. Paulo estava preso. Veja, um chamado de Deus, um homem escolhido pelo Senhor, um homem poderoso na presença do Eterno. Mas saiu de Cesareia, saiu preso. Uma viagem perigosa, uma viagem terrível. Sofreu um naufrágio. Mais à frente, já em Malta, picado por uma serpente. Oh, meu Deus! E quando chegou em Roma, não foi para o hotel 5 estrelas, como hoje os nossos chamados gostam de ficar, mas foi para uma prisão domiciliar. E eis aí o propósito de Deus. O Senhor assim age. Se porventura o chamado de Deus na tua vida não reflete aquilo que você imaginava, prossiga, porque Deus quer trabalhar o teu coração, Deus quer te usar de uma forma poderosa, Deus quer mover de uma forma grandiosa na existência do homem que olha para Ele. Nós precisamos, irmãos, submeter-nos à vontade do Senhor, deixando de lado aquilo que nós entendemos para que a vontade do Senhor se manifeste grandemente na nossa existência. O apóstolo Paulo foi um desses homens que soube deixar sua vontade em segundo plano e submeteu-se completamente à vontade do Eterno. Foi um homem poderosamente usado pelo Senhor, um homem que entendeu o seu chamado, mesmo que não fosse um chamado marcado por flores, mas com muitos espinhos. Mas nos espinhos também estava o poder de Deus, a glória do Senhor. É necessário que nós observemos isso e vivamos a verdade do Senhor. No decorrer dessa palavra, quero chamá-los a atenção para essa viagem do apóstolo Paulo até Roma, para a vontade de Deus sobre a sua vida. Alguns momentos que foram difíceis. Mais uma vez, quero que os irmãos leiam comigo, estejam atentos à palavra, em Atos capítulo 27. Leremos versículos 42 até o 44. Nós veremos que Paulo, nesta viagem, preso, do lado de um soldado, ele passou por um naufrágio, momentos difíceis, uma vida marcada pelos tormentos, mas não abriu mão do Senhor. Atos capítulo 27, versículos 42 a 44, ouça o que diz a palavra. O parecer dos soldados era que matassem os presos para que nenhum deles nadando fugisse. Mas o centurião, querendo salvar Paulo, impediu-os de o fazer e ordenou que os que soubessem nadar fossem os primeiros a lançar-se ao mar e alcançar a terra. Quanto aos demais, que se salvasse uns em tábuas e outros em destroços do navio. E foi assim que todos se salvaram em terra. Para que vocês compreendam, imagino eu que todos conhecem essa história, mas para que vocês possam entendê-la com mais profundidade, sugiro que ao chegar nos seus lares, leia a partir do capítulo 23. Vocês verão como Deus agiu, como Deus moveu. Mas nessa parte da história, irmãos, nós vemos que Paulo, um soldado que estava ao seu lado, embarcaram no navio com mais 274 pessoas, ao todo 276 pessoas naquele navio. E ao embarcar em Cesareia, em direção a Roma, diz a palavra, irmãos, que a situação não ficou fácil. Logo, encontraram pela frente um furacão, encontraram momentos difíceis naquele mar. E a palavra diz, amados, que a tempestade violenta era assustadora, a ponto de as pessoas não terem esperança em salvação. Mas a graça do Senhor veio sobre aquele navio, veio sobre aquelas pessoas. A palavra diz, amados, que mesmo o navio destroçado, o navio naufragado, mas nenhum daqueles homens perderam a sua vida. Todos salvaram-se. Mas vejam a história, irmãos, eu quero que vocês compreendam quem estava no navio. O apóstolo Paulo. Quem era o apóstolo Paulo? Um homem fiel ao Senhor. O que é que ele tinha de Deus para a sua vida? um chamado, um propósito. Mas o Senhor não facilitou a caminhada daquele homem. O Senhor não facilitou a vida daquele homem. O Senhor não abriu com um trator, coisa parecida, um caminho reto de Cesareia até Roma. E se você olhar no mapa, não era tão próximo. Ele não abriu, amados, mas o Senhor permitiu que situações difíceis marcassem aquela vida. Mas tudo que Deus faz, não faz por acaso. Deus é aquele que vê o futuro que nós não enxergamos. Deus vê o teu futuro, o futuro que você não enxerga. E você conclui que o teu futuro não é bom, mas é Deus que cuida de você. É Deus que está à frente. É o Eterno que zela pela tua vida. O apóstolo Paulo, se não fosse um homem fiel, certamente, como outros ali naquele navio, concluiu que tudo estava perdido, que não tinha mais solução. Mas aquele homem, irmãos, mesmo em meio à tempestade violenta, o desespero total daqueles que estavam embarcados 14 dias sem ver o sol. E ainda, logo na sequência, o naufrágio. Ao não conseguirem ver o sol, irmãos, eles perderam o rumo. Aqueles que estavam no navio, o comandante do navio, não sabia mais qual era a direção, já que eles não tinham os instrumentos que hoje são comuns. Amém? Nem Google Maps ele tinha. Eles não conseguiam marcar a direção, já que eles baseavam-se pelos astros, pelo sol, pelas estrelas. E não conseguiam traçar uma rota. E eram levados. Mas nós vemos, irmãos, que aquele navio foi destruído completamente porque Deus tinha um propósito. Porque o Senhor queria fazer algo grandioso que muitas vezes nós não nos atentamos para esta parte da história. A palavra diz, amados, que aqueles homens, após o naufrágio, conseguiram chegar à ilha. Chegaram a uma ilha. O naufrágio foi difícil, momentos difíceis, mas nem todo momento difícil é fracasso. Se você passa hoje por um momento difícil na tua vida, não olhe para Deus, não acuse o Senhor. A partir de hoje você não fará, se porventura você o faz. Não olhe para Deus e questione o Senhor. Não olhe para Deus, não murmure contra Ele. Não olhe para Deus e não faça perguntas, apenas seja fiel, seja fiel e verás a glória do Senhor. Amém? Às vezes, irmãos, Deus permite que situações complicadas surjam na nossa vida, porque o Senhor está no controle de todas as coisas e isto gera fé em nossos corações. Nós precisamos confiar no Senhor de uma forma verdadeira, de uma forma que tudo quanto façamos, visem a honra e a glória do Senhor. Quando você lê esse texto um pouco mais atentamente, você há de ver que o apóstolo Paulo, ele foi tomado pela graça do Senhor. Ele foi guiado pelo Eterno. O Senhor manifestou-se a ele. O Senhor fez uma promessa àquele homem. O Senhor diz, olha, fica firme, porque ninguém, nem mesmo um fio de cabelo, há de perder. Veja a promessa do Senhor. E esta é a promessa de Deus para a nossa vida. Só que nós não confiamos o suficiente. Nós temos que aprender a confiar. Eu acho que não existem momentos mais terríveis do que alguém 14 dias num barco, naqueles barquinhos que não era tão grande coisa assim, sem ver a luz do sol, só com ondas, com ventos violentos, tempestades terríveis. Segurar em quê? Amparar em quê? Olhar para onde? Mas, no momento mais difícil, o Senhor vem e Ele traz o alento às nossas vidas. Amém? Na sequência do texto, a palavra diz que o naufrágio veio à existência. O barco afundou. Atos capítulo 28, versículos 1 até o 9. Atos 28, de 1 a 9. Eles pararam numa ilha, a ilha de Malta, e ao invés das coisas se acalmarem, ficaram ainda mais difíceis. Vejam, uma vez em terra, verificamos que a ilha se chamava Malta. Os bárbaros trataram-nos com singular humanidade, porque acendendo uma fogueira, acolheram-nos a todos por causa da chuva que caía e por causa do frio. Era inverno, gente, era inverno. Tendo Paulo ajuntado e atirado à fogueira um feixe de gravetos, uma víbora, fugindo do calor, prendeu-se-lhe a mão. Quando os bárbaros viram a bicha pendente da mão dele, disseram uns aos outros: certamente esse homem é assassino, porque, salvo do mar, a justiça não o deixa viver. Porém, ele, sacudindo o réptil no fogo, não sofreu mal nenhum. Mas eles esperavam que ele viesse a inchar ou a cair morto de repente. Mas depois de muito esperar, vendo que nenhum mal lhe sucedia, mudando de parecer, diziam-se ele um deus. Perto daquele lugar havia um sítio pertencente ao homem principal da ilha, chamado Públio, o qual nos recebeu e hospedou benignamente por 3 dias. Aconteceu achar-se enfermo de disenteria, ardendo em febre, o pai de Públio. Paulo foi visitá-lo e, orando, impôs-lhe as mãos e o curou. À vista deste acontecimento, os demais enfermos da ilha vieram e foram curados. O texto é longo, mas dá para vocês compreenderem, e certamente é onde compreender o propósito de Deus. Amados, como eu disse inicialmente, vocês sabem disto. Todos os atos do Senhor, eles são marcados por um propósito. Nada acontece na casualidade. Nada acontece. A palavra diz que Paulo estava preso, Paulo apelou para César. César era o título do imperador, o imperador era Nero. Paulo apelou para Nero. Ele foi levado para Roma, estava sendo levado para Roma. Embarcou em Cesareia. Cesareia era um porto. E ele embarcou em Cesareia. Daquele lugar até Roma, eis que o barco foi tomado por uma tempestade. E aquele barco não suportou, ele sucumbiu, ele naufragou. E 276 pessoas que estavam a bordo, eles encontraram a ilha de Malta. Eles conseguiram chegar à ilha de Malta. E quando ali estavam, o interessante é que, quando Paulo jogava gravetos, pedaços de paus, na fogueira para aquecer aquelas pessoas, eis que uma cobra pica a sua mão, uma cobra agarra-se à sua mão. Existia naquela época, irmãos, uma tradição que dizia que, se escapou do mar, a justiça divina o matará pela serpente. Quando aqueles que estavam em Malta viram aquela situação do apóstolo Paulo, eles lembraram desse provérbio. Eles pensaram: não, esse homem é bandido, esse homem é gente ruim, porque escapou do naufrágio, mas a cobra vai matá-lo. E eles ficaram esperando Paulo inchar e Paulo cair morto. E ficaram esperando, e eis que a mão de Deus queria trabalhar. Deus queria trabalhar aquele povo, Deus queria mover no meio daquele povo. Deus tinha um propósito, através do apóstolo Paulo, naqueles que moravam em Malta. Veja como Deus age, irmãos. Veja como Deus age, como Deus traça os seus planos. Poderia ser tudo mais fácil, não é? Poderia ser mais fácil. Deus poderia ter pegado Paulo em Cesareia, levado em paz até Malta. Mas e a cobra? Como a cobra entraria nessa história? Ele não chegaria como bandido, não chegaria preso. O adágio popular não se aplicaria. Aqueles que eram de Malta não ficariam esperando Paulo morrer, porque, ó, é bandido. Olha como Deus trabalha todas as situações. E diz a palavra que esperaram, só que Paulo não morria, não inchava. E mudaram rapidamente de ideia e concluíram que Paulo era um Deus. Paulo era um Deus. Amados, Deus trabalha o coração dos homens de forma que nós não entendemos. O que nós precisamos fazer é nos colocar à disposição. Aqueles de Malta primeiro chamou Paulo de assassino. Mas quando viram que Paulo não morria, concluíram que era um Deus, porque não havia como explicar. Não havia como explicar. Eles concluíram que Paulo era um Deus. No entanto, Paulo com certeza mostrou todas as situações, toda a honra e toda a glória ao Senhor. E ali eles foram visitar pessoas. E esteve na casa do pai de Públio. E o Senhor mostra a sua glória.
3: A palavra diz que quando Paulo chegou na casa daquele senhor, ele estava doente, e o Senhor, através de Paulo, curou o pai de Públio. E ali inicia aquilo que nós podemos chamar de avivamento. Às vezes nós olhamos para avivamento como se fossem movimentos estranhos, coisas assim, mas avivamento é quando o Espírito Santo é derramado, quando o mover do Senhor é visível, quando há milagres, quando há o agir de Deus de uma forma visível. Aqueles que moravam em Malta, ao verem o pai de Públio curado, começaram a trazer os enfermos, os doentes, e diz a palavra que houve grande cura naquele lugar. Versículo 9. À vista desse acontecimento, os demais enfermos da ilha vieram e foram curados. Olha só como Deus trabalha. Veja o agir do Senhor. Talvez você esteja em Malta nesse momento. Deus quer te usar em Malta. Talvez você já passou pelo naufrágio, pelos momentos difíceis e você parou em Malta. Deus quer te usar. Deus quer te usar. E quando nós nos colocamos à disposição do Senhor, irmãos, grandes coisas o Eterno há de fazer na nossa vida. E quando nós vemos a sequência desse texto, Paulo chega até Roma. Quero que vocês leiam comigo Atos capítulo 28, versículos 30 e 31, finalzinho do capítulo. Atos capítulo 28, versículos 30 e 31. Paulo, a vitrine do Evangelho. Veja como as coisas acontecem. Veja como Deus trabalha. Diz a palavra: por 2 anos permaneceu Paulo na sua própria casa, que é lugar onde recebia todos os que o procuravam, pregando o reino de Deus, e com toda intrepidez, sem entendimento algum, ensinava as coisas referentes ao Senhor Jesus Cristo. Amém? É bom ressaltar, amados, que Paulo, ele ficou preso em Roma 2 vezes. Esta é a primeira vez, por volta dos anos 60 a 62 depois de Cristo. Quando ele chegou a Roma, o interessante é que ele estava em prisão domiciliar. Alugou uma casa e do seu lado um soldado, e ele estava acorrentado ao soldado 24 horas por dia. Olha só como Deus faz. Inicialmente, se você não prestar muita atenção, você não vai entender o porquê que Deus permitiu que Paulo chegasse preso, prisão domiciliar, esperando o julgamento, e preso a um soldado 24 horas dia. Preso ao soldado. Mas quando você ouve a palavra com um pouco mais de atenção, você há de ver que Deus estava trabalhando naquele lugar. Deus estava trabalhando na vida de Paulo, na vida dos romanos. Deus estava ministrando ao coração daqueles homens. Diz a palavra, irmãos, que aqueles soldados, eles formavam um grupo de aproximadamente, não sabe se é o certo, mas entre 9 mil e 16 mil soldados. E esses soldados, eles revezavam na prisão com o apóstolo Paulo, sempre amarrados ao apóstolo Paulo, algemados, acorrentados ao apóstolo Paulo. Evidentemente que havia turnos. Eles, de uma forma indireta, ouviam a palavra de Deus todo santo dia. E esses homens, diz a palavra, que converteram-se. Era a guarda pretoriana, a guarda de Nero. Eram dos homens, os soldados mais especiais que havia no Império Romano. A palavra diz que esses homens ouviam a mensagem do apóstolo Paulo diariamente. E eles foram convertendo-se. E quando ele faz uma saudação, ele diz que os da casa de César enviam abraços a vocês. Tudo isso, irmãos, porque Deus tinha um propósito. Deus tinha um propósito. Paulo, ali em Roma, diz a palavra, versículo 28, 30, por 2 anos permaneceu Paulo na sua própria casa, que é lugar onde recebia a todos o que o procuravam. Paulo talvez pensava em ser um missionário livre, mas ele foi um missionário preso. Mas ele fez uma obra tão grande, tão magnífica naquele lugar, a ponto de os militares de César se converterem ao Senhor. Ali, preso, ele escreveu cartas. Ele escreveu Efésios, Filipenses, Colossenses, escreveu Filemão. Ali, preso, ele pastoreava as igrejas que havia fundado. Tudo isso é para vocês verem que nada impede aqueles que querem servir ao Senhor. Não há impedimento. Às vezes as pessoas dizem, eu não tenho tempo de servir ao Senhor, porque o meu trabalho consome todo o meu tempo. Já pensou isso? Eu não tenho tempo para Deus. Paulo estava preso, acorrentado. Ele pregava às pessoas que o procurava e toda aquela guarda, quase todos, se converteram. Isso é para você entender, irmãos, que não é o templo que faz a obra do Senhor acontecer, mas é o coração sensível ao Todo-Poderoso. Paulo não tinha a oportunidade de, com liberdade, andar pelas ruas de Roma, mas ele tinha liberdade de pregar o Evangelho a todos que o procuravam, E durante esse período, irmãos, com certeza, ele orava e o soldado amarrado a ele, e Paulo orando. Glórias! Paulo louvando e o soldado amarrado a ele. Chegavam os irmãozinhos, os judeus, quem sabe romanos, chegavam até ele para ouvir a palavra, e Paulo ministrando a palavra. 2 anos falando do amor de Jesus. 2 anos falando quem era Cristo. E se você fizer as contas, em turnos, milhares de soldados passaram ali na casa do apóstolo Paulo. E ouviram a mensagem, foram tocados pela mensagem. Eu quero aplicar essa verdade, irmãos. Às vezes nós estamos numa empresa, estamos no nosso trabalho, e talvez você até pense, eu não tenho tempo. Mas você tem um tanto de colegas, não é verdade? Você tem um tanto de amigos. Qual a impressão que os amigos e colegas têm de você? Qual é a impressão? A impressão daqueles soldados é que esse homem era de Deus. Tanto é que eram pagãos e entenderam a mensagem de salvação. Os soldados eram pagãos, eram romanos. Mas entenderam a mensagem de salvação. Os judeus que habitavam em Roma entenderam quem era Jesus. Que Jesus era o Messias prometido. E vidas dobraram-se aos pés do Senhor. É Deus trabalhando, irmãos, é o Senhor agindo. E nós vemos que aquela prisão ali em Roma, para Paulo, era uma vitrine através da qual ele mostrava o poder de Jesus. O poder de Deus, e aproveitava aqueles momentos para pregar a palavra do Eterno. Não era mais uma prisão, mas era uma vitrine que as pessoas passavam e conseguiam ver Cristo Jesus. Eis aí o campo missionário do apóstolo Paulo. Provavelmente, no seu coração, inicialmente, a visão dele era que Roma fosse alcançado, que ele chegasse a Roma, mas não da forma que chegou. Mas o Senhor disse para ele, Paulo, você vai a Roma. Ele ouviu. Talvez foi da forma que ele não queria. Mas chegou a Roma. E ali ele fez a obra de Deus. Não percam a oportunidade de fazer a obra do Senhor. Não há limites, amados. Não há limites. Nós é que colocamos limites no agir do Senhor. O que nós podemos fazer e devemos fazer é abrir a nossa boca e falarmos daquele que é o nosso Senhor e fazermos isso de forma incansável, onde quer que nós estejamos. Dia desses eu falei aqui na igreja que há muitos crentes que são agentes secretos. O agente secreto é aquele camarada que diz que serve a um país, serve a uma nação ou coisa parecida, mas ninguém sabe que ele é agente secreto. E há muitos crentes hoje que agem dessa forma. Aprenderam lá com o 007 da vida, e eles estão no trabalho, no meio da sociedade, nos seus clubes, no meio da amizade, da família, e ninguém sabe que ele é de Jesus. Talvez você seja um agente secreto. Não, não serve. Você precisa ser alguém que
2: jogue fora todas essas coisas e fale do amor do Senhor, sem olhar as consequências, sem olhar o local, mas sempre pronto para servir o Senhor, aproveitando o campo missionário que Deus coloca diante da tua vida. Ah, pastor, campo missionário é África, campo missionário é o Nordeste, campo missionário é o sertão, é até romântico, não é? Ah, uma obra missionária no sertão brasileiro, sai aqueles folder bonitinhos, aquela coisa toda. Mas o campo missionário que Deus tem para você, talvez não seja a África, não seja o sertão, mas o meio no qual você está inserido. Talvez bem curtinho, nada mais de 1 quilômetro. Amém? Talvez seja esse o teu campo missionário. Fique atento. Faça aquilo que Deus coloca nas tuas mãos. Faça aquilo que Deus coloca nas tuas mãos. E se você está no local, não é por acaso. Uma das coisas que nós precisamos entender, irmãos, é que, como servos do Eterno, o campo missionário nosso é onde nós estamos. É onde você está. O teu campo missionário é onde você está. Se porventura você é um estudante, a escola é teu campo missionário. Se você é um profissional, seja qual for a área, eis aí o teu campo missionário. Se você não faz nada, anda por aí, eis o andar por aí como o teu campo missionário. Enfim, o Senhor tem um propósito na tua vida. Você precisa absorver a vontade do Eterno e viver a vontade do Senhor. E quando nós observamos aquilo que Deus quer, Ele há de mover através das nossas vidas. Estratégias nos dará. Com o apóstolo Paulo, primeiro, preso, jogado no barco, o barco afundou. Chegou em Malta, eis a cobra picou a sua mão. Todos esperavam que ele morresse, não morreu, não morreu. Concluíram que ele era um deus, não era um deus, e ele abriu mão dessa condição. Chamado até a casa de alguém, estava ali um enfermo, ele praticou o chamado. Orou pelo enfermo. O enfermo foi curado. Eis que toda uma ilha achegou-se a ele. Certamente milhares de pessoas ouviram sobre Jesus. Conseguiram embarcar novamente. Ficaram ali 3 meses. Passou o inverno. Embarcaram em direção a Roma, a capital do império. Terra de Nero. Nero não era gente boa. Nero era gente muito ruim. Era um péssimo imperador. Ali preso. Uma prisão domiciliar. Ele não lamentou, não reclamou, ele não murmurou, ele aproveitou a oportunidade. E o soldado do lado? Evangelizou também o soldado e todos os demais que tinham acesso a ele. E a obra foi feita naquele lugar de uma forma grandiosa. Quando Nero posteriormente colocou fogo em Roma, a história diz que no ano 64, Nero, nas suas aspirações da vida, colocou fogo em Roma. Roma era uma cidade construída basicamente de madeiras, as casas eram de madeiras. Tinha até sobrados de 5 andares, veja. E aquela cidade queimou com muita facilidade. De 14 bairros, 10 queimaram-se. Diz historiadores que os bairros que não foram queimados ou atingidos grandemente eram onde moravam os judeus, principalmente os judeus convertidos. E Nero aproveitou e usou os judeus como bode expiatório, acusando-os de incendiar a Roma, e Paulo como cabeça desse incêndio. Eis, mais uma vez, Paulo preso, e dessa vez ele não saiu da cadeia, mas ele foi para o céu da cadeia. E é assim que Deus faz, amados. Diz a palavra que Paulo foi morto, e a história diz que ele foi decapitado pelo imperador ali em Roma. Deus tem propósitos na vida da gente. E os propósitos do Senhor é para que nós possamos vivenciá-los em nossa vida. Amém? Que nós possamos aprender, irmãos, e vivermos a verdade do Senhor a cada instante, colocando em prática aquilo que Ele quer, fazendo o máximo para Deus, fazendo o máximo para o Senhor. Nunca faça o mínimo para Deus, mas sempre faça o máximo, o melhor que você tem para o Senhor. E Deus o usará de uma forma grandiosa, de uma forma poderosa. E grandes coisas você verá antes de partir para o céu. O apóstolo Paulo, com certeza, ele viu o agir de Deus de uma forma intensa, poderosa, magnífica, a ponto de deixar 13 livros, 13 cartas que nos ensina hoje. Isso tudo é aprendizado com Deus. É colocar em prática aquilo que ele viveu com o Senhor. Vivamos a verdade de Deus. Vamos colocar em prática aquilo que Deus quer para as nossas almas. Amém, irmãos? Vamos orar. Meu Deus, muito obrigado, Pai, pela Tua graça para com as nossas vidas, pelo Teu ensinamento. Ensina-nos a cada dia esperarmos em Ti, descansarmos em Ti, Senhor, para que vivamos, de fato, aquilo que Tu queres para as nossas almas. Que sejamos abertos aos Teus propósitos, para cumprirmos a Tua vontade acima da nossa vontade. Senhor, faça conosco, segundo aquilo que Tu fizeste na vida do apóstolo Paulo, usa-nos como instrumentos, em nome de Jesus. Amém. Aleluias. Amém, igreja? Procure conhecer o propósito de Deus para a tua vida e viva aquilo que

0: Amém. Glória a Deus.
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1: Abra sua Bíblia em João capítulo 15. Nosso tema de hoje, permanecer, eis um mandamento esquecido. Permanecer, o mandamento esquecido. João capítulo 15, versículos 1 até o 8, eis Jesus vivendo sobre a face da terra seus últimos momentos. Jesus estava prestes a ser crucificado, consequentemente morto. Jesus estava ensinando os seus discípulos lições poderosas, lições que atravessaram milênios e chegaram até nós. Louvado seja o Senhor pela sua graça e pela sua misericórdia. E nessa palavra de hoje, irmãos, quero chamá-los a atenção para que vocês possam meditar, ouvir aquilo que o Senhor tem falado aos nossos corações. Haja vista que vivemos dias difíceis, complicados demais. Dias em que o nosso coração, cada dia que passa, fica mais duro, mais difícil de assimilar a palavra, mais difícil da palavra do Senhor penetrar. Mas nós precisamos lutar contra essa dureza do coração e abraçarmos a Jesus e a sua palavra para que assim possamos experimentar aquilo que ele tem reservado para cada um de nós. João capítulo 15, a partir do versículo 1, vamos nos colocar de pé para nós lermos a palavra do Senhor. Ouça o que está escrito. Eu sou a videira verdadeira e meu pai é o agricultor. Todo ramo que estando em mim não der fruto, ele o corta, e todo que dá fruto, limpa para que produza mais fruto ainda. Vós já estáis limpos pela palavra que vos tenho falado. Permanecei em mim, e eu permanecerei em vós. Como não pode o ramo produzir fruto de si mesmo, se não permanecer na videira, assim nem vós o podeis dar, se não permanecerdes em mim. Eu sou a videira, vós os ramos. Quem permanece em mim, e eu nele, esse dá muito fruto, porque sem mim nada podeis fazer. Se alguém não permanece em mim, será lançado fora a semelhança do ramo e secará, e o apanho lançam no fogo e o queimam. Se permanecerdes em mim, as minhas palavras permanecerem em vós, pedireis o que quiserdes e vos será feito. Nisto é glorificado meu Pai, em que deis muito fruto, e assim vos tornareis meus discípulos. Amém? Vamos orar. Meu Deus, muito obrigado pela revelação da Tua Palavra, pelo Teu ensinamento, Senhor, pela oportunidade hoje que nós temos de meditar nesta Palavra, ouvirmos a Tua voz e nos colocarmos em prontidão para fazermos aquilo que Tu queres. Fala as nossas vidas nesta noite, em nome de Jesus. Amém. Amém, irmãos amados, pode assentar-se. Queridos, o Senhor Jesus foi intenso na pregação da Sua mensagem. Nós vemos que Jesus, naqueles 3 anos, aproximadamente 3 anos do seu ministério, ele não parou, ele foi incansável. Até nos seus últimos momentos, com prazer, ele falava aos seus discípulos, até nos seus últimos momentos, suas últimas horas, ele estava reunido com seus discípulos, ensinando-os a observarem aquilo que era a vontade de Deus para o ser humano, para nós, consequentemente. E hoje, amados, vemos que esse mesmo Jesus, incansavelmente, está conosco dia após dia. Oh, glórias! Parece que Jesus se ausentou da história, mas na verdade não se ausentou, se aproximou. A palavra diz que o Senhor anda conosco, o Senhor está ao nosso redor, é Ele que nos protege, é Ele que nos abençoa, é Ele que nos envolve, é Ele que nos toma, é Ele que nos inspira para fazer a sua vontade. E nós precisamos tomar posse dessa realidade e vivermos Cristo Jesus. Não como alguém distante, longínquo, sentado no trono lá no céu, mas como alguém que é teu amigo, alguém que tem prazer em estar com você, em andar com você. E esta é a verdade de Cristo para as nossas vidas. Há necessidade de uma reciprocidade, da mesma forma que o Senhor tem prazer em estar ao nosso redor, é preciso que nós tenhamos no coração prazer em andar com o Senhor. E isso é perigoso, amados, porque nós somos tendenciosos a entrarmos numa espécie de vida automática e deixarmos as coisas fluírem sem a devida observação. Nós automatizamos a nossa vida espiritual. Nós lemos a Bíblia, às vezes meditamos na palavra, às vezes oramos, às vezes nós não temos mais aquele cuidado de permanecer no Senhor, como Ele requer de cada um de nós. Como Ele requereu dos seus apóstolos e requer, consequentemente, de cada um de nós. E essa palavra, irmãos, ela é interessante e também extremamente... Amado é o mais belo. Mente profunda. Seria possível ficarmos dias, tanto tem a revelar os nossos corações. No entanto, vamos passar alguns momentos, apenas alguns momentos, para que o Espírito Santo de Deus fale a nossa vida, nos chame a atenção e nos conduza em sua direção, para que estejamos em sintonia, alinhado com aquilo que Deus quer para as nossas vidas, para as nossas almas. Esse texto chama-nos a atenção para a videira. A videira, amados, que precisa ser frutífera, que precisa produzir fruto. Evidente que esse texto é muito conhecido por esta característica. Mas hoje eu quero chamá-los a atenção para a necessidade de permanecermos na videira. De permanecermos no Senhor. Porque eis aí a vontade de Deus, eis a chave da nossa vitória. Às vezes nós ansiamos por vitórias e virou o chavão de crente. Só vitória. Mas para que haja vitória de fato, sem uma permanência constante em Cristo, é impossível. Só em Cristo existe a vitória. E o texto chama-nos atenção exatamente para essa realidade. Nós não podemos apenas sermos frequentadores da fé, irmãos. Mas sim, alguém que permanece e vive a fé verdadeira no Senhor Jesus Cristo. E eu quero ainda convidá-los a ler comigo o versículo 2, a primeira parte do versículo 2. Diz a palavra: todo ramo que estando em mim não der fruto, ele o corta. Olha só, a palavra diz o seguinte: é preciso analisarmos com carinho para que nós possamos nos enquadrar na visão de Deus, não na nossa visão, porque a nossa... Entre milhares... Nossa visão é deturpada, é errada. Nós temos uma tendência a olhar para situações e acharmos que estamos de bem com o Senhor, quando na verdade não é bem assim. A palavra diz, irmãos, e fala com muita seriedade, é um exemplo para os discípulos, um exemplo para nós hoje. Ele diz, mais uma vez: todo ramo que, estando em mim, não dê fruto, ele... Milhares. O corta. É preciso entendermos que Jesus é videira, mas falhou sempre. Jesus veio como a videira verdadeira e este tornou-se real e ele quer que sejamos seus ramos. No entanto, quando nós nos encaixamos nessa visão do Senhor, quando nós observamos a palavra, irmãos, é preciso estarmos atentos, pois a nossa colocação em relação a Cristo não pode ser apenas de forma externa. Nós temos que, de fato, sermos ramos, mas ramos naturalmente ligado no Senhor. Isto, em outras palavras, nós não podemos apenas viver a religiosidade, sermos de uma igreja, sermos de um nicho cristão, mas sim, queridos, estarmos permanentes na videira, recebendo da videira a seiva. Nós precisamos, amados, receber do Senhor a instrução, a força, a condição para que nós possamos seguir em frente. E se não for dessa forma, não será possível ficarmos de pé. Portanto, a religião, sim, ela é importante, mas ela não pode tomar o lugar da revelação de Deus. Nós temos que estar alicerçados na palavra, alicerçados, agarrados, fixados no caule da videira verdadeira de Cristo Jesus. Amém? Aqueles amados que, porventura, são apenas religiosos. Estão prestes a serem cortados, lançados sobre a face da terra, para afirmarmos que somos cristãos, mas para produzirmos frutos. O fruto que o Senhor exige de nós é maior do que as nossas colocações e do que as nossas palavras. O Senhor, irmãos, deseja que a nossa vida seja evidenciada por frutos que mostram que andamos

sermos novas criaturas e não produzirmos frutos, nós precisamos produzir frutos como algo natural na nossa vida, não forçado, mas com prazer, com alegria para o Senhor. O ramo que não produz fruto corre o risco de ser cortado, assim afirma Cristo Jesus. E ainda, irmãos, a nossa comunhão com o Senhor não apenas pode ser mostrada em uma vida espiritual ativa, porque tem muitas pessoas que são espiritualmente ativas. Tem pastores que pregam 24 horas por dia, mas não estão no caule da videira. Tem muitos que são religiosos, não perdem um culto, mas não estão ligados à videira verdadeira. Nós temos que entender, amados, que a nossa vida, de fato, ela é de posição com o Senhor. Posicionamento com Deus. E aqueles que estão vivendo uma vida religiosa, mas que não mostram de forma efetiva que são de Cristo Jesus, que produzem em Cristo Jesus, esses precisam de uma mudança radical de vida. O Senhor Jesus fala aos seus discípulos, fala a cada um de nós, que o ramo que não produz será removido, será cortado. Isso é para nós analisarmos à luz da palavra a nossa vida. Será que, de fato, nós estamos ligados à videira? Será que há uvas na nossa vida? Qual o fruto que nós temos produzido? É para pensar, irmãos. É uma análise que o Senhor faz e chama-nos a atenção para que nós possamos observar essa verdade. Quando o homem é cortado da videira verdadeira, há uma sequidão completa na sua vida, uma sequidão espiritual, e ele se deixa envolver por tudo aquilo que parece de Deus, mas não procura conhecer de fato a vontade do Senhor. E nós temos visto isto com muita constância nesses últimos tempos. Nós temos visto que a igreja, irmãos, a cada dia que passa, ela assemelha-se mais ao mundo. No entanto, carrega sobre si o nome de igreja evangélica. Mas o... o homem tem se afastado do Senhor. Estes atentos a esta verdade. Uma vida, irmãos, uma vida cristã que não passa por uma transformação verdadeira, não está ligada ao caule da videira verdadeira. Nós precisamos passar por uma transformação e permitir que os propósitos de Deus venham à existência na nossa vida. Nós não estamos aqui, irmãos, para sermos qualquer coisa sobre a face da terra, mas para sermos ramos da videira verdadeira. E esta é a verdade. Que nós não estamos aqui para vivermos segundo o nosso querer, mas segundo o querer de Cristo. Jesus. E esta é uma realidade. Amém? Todo que dá fruto, limpa para que produza mais fruto ainda. Irmãos, eu não sei se você já parou para refletir a respeito dessa afirmativa de Cristo. Quando o ramo está ligado na videira, ele dá fruto, é limpo e ele produz mais ainda. Ou seja, a vida do servo de Deus, ela é crescente. A cada dia o Senhor permite que você produza mais. No entanto, nós temos observado que muitos vivem no sentido inverso. Parece que o Senhor se aproxima e ele regride. Parece que ele tem comunhão com o Senhor e a sua vida espiritual torna-se terrível. Não é assim, irmãos. Nós precisamos observar esse parâmetro de Deus para a nossa vida, esse parâmetro de Cristo e entender que se a minha vida está ligada na mais e melhor. Ou seja, a minha vida precisa ser mais clara diante de Cristo Jesus. As minhas ações precisam mostrar ainda mais que eu sou do Senhor. As minhas atitudes crescentes, dia após dia, até alcançarmos a estatura de Cristo Jesus. E aqueles que permanecem na videira, estes
necessariamente produzem fruto. Amém? Mas qual o fruto que nós precisamos produzir para que nós possamos entender que estamos na videira? Gálatas capítulo 5, o apóstolo Paulo responde dizendo: mas o fruto do Espírito é amor, alegria, paz, longanimidade, benignidade, bondade, fidelidade, mansidão, domínio próprio. Contra estas coisas não há lei. Eis aí o fruto, irmãos. Se nós estamos ligados na videira, se nós não fomos cortados da videira, é impossível que a nossa vida não produza o fruto do Espírito. Mas, se a nossa vida está mais inclinada a produzir as obras da carne, em detrimento do fruto do Espírito, eu acho que precisa de uma reflexão profunda, pois há uma probabilidade grande que você tenha sido cortado da videira verdadeira. Irmãos, a palavra é clara com relação a isto. Não é o pastor que está mais uma vez pegando pesado com a igreja ou com os irmãos que amam de ouvir e ver essa mensagem posteriormente. Não, é aquilo que Cristo, nas suas últimas horas sobre a face da terra, ensina aos seus discípulos. É aquilo que nós precisamos observar e praticar no nosso dia a dia. Às vezes nós olhamos e lemos a respeito do fruto do Espírito, e nem sempre parece que essa recomendação do apóstolo Paulo, com certeza vem do Espírito Santo, o apóstolo Paulo apenas aquele que a escreveu, mas nós precisamos observá-la e analisar a nossa existência. E eu quero chamá-lo rapidamente a atenção mais uma vez. Ouçam, Gálatas capítulo 5, a partir do versículo 22. Mas o fruto...

a bondade, a fidelidade. Também a mansidão, o domínio próprio. Tudo isto, irmãos. Ah, eu tenho os frutos do Espírito. Não, você não tem os frutos do Espírito. Você precisa ter o fruto do Espírito. Esse conjunto de ações, elas são obrigação para aqueles que estão ligados na videira verdadeira. Essa semana nós líamos a respeito do fruto do Espírito, a Elisa e eu. E eu citei para ela que isso aqui é como se fosse... uma laranja. Uma laranja e seus gomos. Irmãos, se nós não estivermos dentro dessa realidade, dessa verdade, é impossível que estejamos ligados à videira verdadeira. A necessidade de uma permanência. Permanecer é um dos mandamentos esquecidos na vida do cristão e nós precisamos estar atentos em relação a ele. O interessante ainda é quando nós lemos todo o texto, vemos que aquele ramo que está ligado à videira é um ramo cuidado. Ele passa pela poda e essa poda, irmãos, nada mais é do que o Senhor ajustando o nosso caráter, a nossa forma de ser, a nossa visão de vida. É o Senhor nos dando disciplina, correção. E às vezes são as provas que o Senhor permite que o ramo verdadeiro passe pelas provas. E elas muitas vezes vêm de uma forma avassaladora, assustadora. Oh, meu Deus, que estremece a nossa vida. Mas é preciso lembrar-nos que nós estamos ligados à videira verdadeira. Amém? E quando nós estamos ligados a essa fonte, Jesus, nada pode nos afastar dele, nada pode nos arrancar dele, porque ele é a nossa segurança, ele é a nossa verdade. Amém, amados? Queridos, uma vida frutífera não significa que nós não vamos passar pelas podas, o Senhor não há de cortar aquilo que está sobrando. E essas podas muitas vezes vêm numa enfermidade, numa provação, numa correção de caráter, de muitas formas. É preciso estarmos atentos a isso. Quando nós frutificamos, é o Senhor trabalhando na nossa vida, mostrando que está conosco, é o Senhor nos abençoando, é o Senhor nos ajudando. E nunca nos esqueçamos... irmãos, e o objetivo de Deus para a nossa vida, mas sim que nós possamos produzir cada vez mais. E essa produção, estarmos cada vez mais em comunhão com Cristo Jesus, vivendo em sintonia com a verdade do Eterno, glorificando o Criador, adorando a Deus, amando-o acima de todas as coisas. Nós não podemos esquecer o primeiro mandamento, é como a nós mesmos. Nós não podemos esquecer, irmãos. E o interessante é que quando nós afirmamos que amamos o Senhor, Jesus diz, quem me ama, guarda os meus mandamentos. A palavra de Deus, amados, ela é completa. E quando nós a lemos, o Senhor nos revela aquilo que Ele quer para as nossas almas, para os nossos corações.

do ramo, e secará, e o apanho, as minhas palavras permanecerem em vós. Ô, glórias! Então, essa parte do versículo nós gostamos. Gostamos muito dela. Pedireis o que quiserdes e vos tuto, e assim vos tornareis meus discípulos. Esses versículos que nós lemos, a tônica é permanência. É o Senhor chamando-nos para uma permanência nele. É o Senhor que chama-nos para que possamos viver com ele a cada instante. Nós vemos que a palavra-chave, permanecer, permanência. Amados, nós vemos que a permanência em Cristo precisa ser algo contínuo. Nós não podemos estar em Cristo apenas hoje, amanhã talvez, ontem, hoje, mais ou menos, não. O Senhor deseja que sejamos firmes. Área do Senhor. Quando nós entendemos essa verdade de Cristo Jesus, em permanecer nele, quando você é ramo da videira, nós temos uma dependência diária de Cristo Jesus. Se o ramo cortado, logo seca. Mas se o ramo estiver ligado ao caule da videira, continua firme, vivo e produz. E essa é a verdade que o Senhor está nos ensinando. Ele diz para cada um de nós que é preciso permanecer nele, que nós dependemos dele e é necessário que tenhamos esta dependemos do Senhor todos os momentos da nossa vida. E quando nós entendemos sobre dependência, vamos compreender que a dependência sem obediência não existe. Se nós não obedecermos o Senhor, igreja, se nós não vivermos em comum acordo com aquilo que o Senhor determinou, se nós não abraçarmos a causa do eterno, se nós não vivermos os mandamentos do Senhor, certamente a nossa vida não será de dependência. E se ainda não foi cortado, com certeza será cortado. Aquele que não permanece no Senhor, aquele que não depende de Deus, não tem a palavra no coração, não é a habitação do Espírito. A palavra de Deus não move de uma forma a nos transformar, a nos colocar de pé. Amados, o interessante, nós não entendemos o porquê, mas dia de Deus. Jesus frutificava, pois estava em Deus. Quando nós observamos a palavra, vemos que Jesus era um homem de comunhão com o Pai. Um homem que buscava o Senhor. Um homem de oração. E ele, imagino eu, que não precisava tanto de orações. Mas ele estava como um homem sobre a face da terra. E deixou-nos o exemplo que o homem depende dessa permanência no Senhor para que seja vitorioso. Ele deixou-nos este exemplo. E hoje nós vemos, amados, que muitas vezes temos dificuldades em conversar com o Senhor quando Jesus nada fez sem a anuência do Pai. Em tudo que Cristo fazia, buscava primeiro a direção do Pai. E nós, amados, como eu disse antes, automatizamos a nossa vida espiritual e achamos que o Senhor cuida da gente, está ali no automático e tudo bem. Não, não funciona assim. Da ligação ao caule, produzir o fruto do Espírito, vivermos a verdade do Senhor momentos após momentos para que a realidade de Cristo seja verdadeira no nosso viver. Eis aí, amados, a necessidade de uma permanência. Mas se nós resistirmos à palavra, e acharmos que a permanência não é para nós, entenda, ramo sem ligação ao caule não tem vida própria. Se nós concluirmos que não precisamos dessa permanência em Cristo Jesus, não vamos conseguir produzir frutos, porque o fruto vem do Senhor, é a ação do Todo-Poderoso. Não teremos força espiritual para andarmos. Eis o porquê, irmãos, que muitas vezes nós vemos tantas pessoas
que dizem:

eu sou desviado da igreja. Eu sou desviado. Eu sou pastor desviado. E nós vemos até na televisão, porque, de certa forma, virou febre todo mundo ser crente. Aí eu já fui crente. Eu já fui isso, eu já fui aquilo. Irmãos, é porque essas pessoas não permaneceram no Senhor. E se não permanecem em Deus ligado à videira, impossível que consigam ficar de pé. E vão desviar-se porque não conseguirão produzir frutos. Para que possamos produzir frutos.

0: Vemos que essa permanência em Cristo Jesus, ela gera uma vida espiritual saudável, uma vida espiritual que tem prazer naquilo que é de Deus, uma vida espiritual que não tem prazer nas coisas desse mundo, não tem prazer, como nós temos visto nesses momentos, prazer no carnaval, prazer nas festas, no mundanismo, prazer nas bebidas, nas drogas, nas orgias, na lascívia, em todas as obras da carne. Aqueles que estão em Cristo Jesus, a vida espiritual é sadia, eles vivem segundo o mover do Espírito Santo. E para que isso aconteça, claro, é necessário que haja um conversar contínuo com Deus. Amados, eu me atrevo a falar, crente que não ora, ele é apenas crente. Crente que não ora é crente nominal e corre o risco de não ter o seu nome no livro da vida e de estar ligado à videira verdadeira. Nós precisamos entender que a oração é uma necessidade premente na nossa existência. Se água para você é uma necessidade, a oração é a água da tua vida espiritual. Sem ela, você seca, você morre, você não sobrevive. E rápido. É preciso um cuidado muito grande. A oração nos alinha com a vontade de Deus, nos aproxima do Senhor, nos permite produzir o fruto do Espírito. A oração, nós buscamos de Deus respostas e Ele nos responde. É na oração que você apresenta as tuas causas, nós apresentamos as nossas causas ao Senhor e Ele nos responde com prazer, com alegria. Como Ele disse, nós gostamos, nós temos partes preferidas da Bíblia, por incrível que pareça. Versículo 7. Se permanecerdes em mim, as minhas palavras permanecerem em vós. Essa primeira parte do versículo, a parte A, nós não gostamos muito dela, não. Mas a segunda parte é só vitória. Pedireis o que quiserdes e vos será feito. Pedireis o que quiserdes e vos será feito. Mas há toda uma situação a ser observada para que o Senhor responda às nossas orações. Amém? Jesus é direto, Jesus nos promete, Jesus garante a bênção sobre a nossa vida. Mas antes de garantir a bênção, eis as exigências dele para as nossas almas. A exigência de sermos um fruto, aliás, um ramo produtivo, que a nossa vida produza o fruto do Espírito e que haja um permanecer, que haja uma dependência diária, uma dependência contínua do Senhor na nossa existência. Se não for assim, irmãos, não vamos conseguir aquilo que a palavra nos promete com relação à comunhão com Cristo Jesus. A nossa vida será seca, sem graça. A igreja será sempre um peso. A Bíblia é um peso pesado. Peso pesado. A oração, misericórdia. Orar, meu Deus do céu. Jejum nem pensamento. E tudo aquilo relacionado à vontade do Senhor será difícil e será amargo para cada um de nós. É preciso revermos esses conceitos e nos achegarmos ao Senhor. Amém? E concluindo essa palavra, queridos, quando nós estamos ligados ao Senhor, há uma conexão verdadeira, uma conexão essencial. E com certeza nós seremos pessoas produtivas, teremos o fruto do Espírito Santo e tudo aquilo relacionado ao Espírito Santo estará presente na nossa vida. A nossa vida será ativa, proativa para a honra e para a glória do Senhor. A permanência em Cristo, ela é indispensável. Quer crescer na presença do Senhor? É necessário que olhe e viva a verdade dele. E nunca te esqueças, talvez as provas, elas vêm como uma poda na tua vida. E nós sabemos que a videira em especial, se ela não for podada, cortada praticamente toda, ela não produz. E a vida da gente é assim também. Amém? Deixemos, portanto, o Senhor trabalhar o nosso coração e fazer a vontade dele na nossa vida. Vamos orar? Meu Deus, muito obrigado, Pai, pela tua palavra. E ajuda-nos para que nós possamos permanecer ligados a ti, fazendo a tua vontade. Ensina-nos, ó Deus, a observar os teus mandamentos, para que possamos produzir o fruto do Espírito e vivermos essa dependência real do teu santo e bendito nome. Ó Espírito, fala sempre aos nossos corações, em nome de Jesus. Amém. Amém, amados, ô glórias. Permanecer em Cristo é um mandamento e ele não pode ser esquecido. Permaneçamos, portanto, em Cristo Jesus.
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procura apresentar-se diante de Deus aprovado, como obreiro que não tem de que se envergonhar, que maneja bem a palavra da verdade. 2 Timóteo 2:15.

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2: Nós vamos orar, irmãos. Senhor Deus, muito obrigado pela graça que nós temos de reunidos louvarmos e bendizermos o teu nome. Prepara-nos, Pai, para que nesta noite possamos ouvir a tua voz. Deixar-nos guiar pelo teu Espírito. Senhor, que a tua palavra fique gravada no nosso coração para que nós possamos viver segundo aquilo que tu queres. Senhor, levanta a tua igreja, Pai. Aquece a tua igreja para que nós possamos prestar um culto verdadeiro, real, ao teu santo e maravilhoso nome, em nome de Jesus. Amém. Amém, irmãos? Abra sua Bíblia em Lucas capítulo 24. Leremos do versículo 1 até o versículo 12. Lucas, capítulo 24, a partir do versículo 1 até o versículo 12. Ouça o que diz a Bíblia, ouça o que diz a palavra de Deus. Vamos ficar de pé para nós ouvirmos a palavra. Mas, no primeiro dia da semana, alta madrugada, foram elas ao túmulo, levando os aromas que haviam preparado. E encontraram a pedra removida do sepulcro, mas ao entrar não acharam o corpo do Senhor Jesus. Aconteceu que, perplexas a esse respeito, apareceram-lhe dois varões com vestes resplandecentes. Então elas, possuídas de temor, baixando os olhos para o chão, eles lhe falaram: por que buscais entre os mortos aquele que vive? Ele não está aqui, mas ressuscitou. Lembrai-vos de como vos preveniu, estando ainda na Galileia. Quando disse: importa que o Filho do Homem seja entregue nas mãos dos pecadores e seja crucificado e ressuscite ao terceiro dia. Então se lembraram das suas palavras e, voltando do túmulo, anunciaram todas essas coisas aos 11 e a todos os mais que com eles estavam. Eram Maria Madalena, Joana, Maria, mãe de Tiago, também as demais que estavam com elas, confirmaram estas coisas aos apóstolos. Tais palavras lhes pareciam um como delírio, e não acreditaram nelas. Pedro, porém, levantando-se, correu ao sepulcro, e abaixando-se, nada mais viu senão os lençóis de linho, e retirou-se para casa, maravilhado do que lhe havia acontecido. Amém? Os irmãos podem assentar-se. Queridos, a história da humanidade, ela foi impactada por dois grandes eventos. Eventos que marcaram a nossa existência e que hão de marcar a existência de todos aqueles, até a volta de Jesus, nascerem. Nós vemos, irmãos, que dois grandes eventos abalaram todo o universo. O primeiro evento: a queda do homem. Ainda no Jardim do Éden, a morte entrou e ceifou a vida do homem. A morte entrou, o pecado instituído. Nós vemos que este evento, irmãos, foi terrível. Veio através de Adão e a morte se estendeu a todo o universo, a todos os homens. Separou o homem de Deus. Queridos, este foi um grande evento, mas um evento para a morte. No entanto, nós vemos que a grande misericórdia do Senhor para conosco, o zelo de Deus para com as nossas vidas, não permitiu que ficasse nesse estado. Romanos capítulo 5, versículo 12, Paulo afirma: portanto, assim como por um só homem entrou o pecado no mundo, e pelo pecado a morte, assim também a morte passou a todos os homens, porque todos pecaram. Oh, misericórdia! E a partir desse pecado de Adão e Eva, todos nós vivemos debaixo de uma sentença de morte. E o segundo grande evento que também abalou todo o cosmos, abalou todo o universo: a morte de Cristo Jesus, a ressurreição de Cristo. Esse momento tão ímpar na história da humanidade, esse momento que mostrou de uma forma clara e explícita o amor de Deus para com o homem, a oportunidade que se abriu, momentos especiais. Hoje nós podemos, com certeza, usufruir com Cristo Jesus, porque o Senhor, na sua graça, na sua misericórdia, olhou para cada um de nós. Certamente esse foi um grande evento, a morte de Cristo Jesus, um evento que moveu todo aquilo que nós conhecemos e também não conhecemos. Foi a manifestação, amados, do cuidado, do zelo de Deus para com as nossas almas. Foi o cumprimento das profecias a respeito do Cordeiro que viria. Foi o cumprimento das profecias. A morte de Cristo, amados, foi tão intensa, tão magnífica. Como podemos achar algo tão ruim, magnífico? Porque a morte de Cristo abriu para nós o caminho para o céu. Glórias a Deus por isso. É por isso que nós nos alegramos com a ceia, quando comemos o pão e tomamos o vinho, não para tristeza, mas para alegria. Porque o nosso Senhor morreu, porém ressuscitou, e nós temos convicção plena que Ele cuida de cada um de nós. Mas para que os irmãos possam entender quão grande foi esse evento, a palavra diz, amados, que por ocasião da morte de Cristo, houve trevas sobre a terra por 3 horas. Do meio-dia até as 15 horas, trevas completa, o dia virou noite. Eis o sinal para os judeus, o sinal para toda a terra que naquela época estava viva. Algo diferente estava acontecendo sobre a face da terra. Jesus já estava na cruz desde as 9 horas da manhã e morreu às 15 horas. A palavra diz ainda que o véu do templo se rasgou. O templo tinha uma separação, tinha um véu que tinha 18 metros de altura por 9 de largura. Esse véu rasgou de cima a baixo, mostrando que não existia mais uma separação entre o homem e Deus. Jesus veio. A palavra se cumpria naquele momento. Mostra ainda, irmãos, que a terra tremeu, rochas fenderam. Veja que coisa magnífica. Veja o poder, a graça, veja a manifestação do Senhor. E é um texto que nós não entendemos. Mortos ressuscitaram. Olha aí, por ocasião da morte de Cristo, a Bíblia diz que mortos ressuscitaram. Tudo isso, irmãos, para mostrar-nos quão grande foi o sacrifício de Cristo, quão grande foi o sacrifício regenerador de Cristo Jesus para com as nossas almas. E nós não podemos olhar para este sacrifício tão maravilhoso, apenas olhar, mas sim vermos, irmãos, que ali estava a vitória sobre a morte que reinava em meio à humanidade. Agora nós temos a redenção em Cristo Jesus. E quando aquelas mulheres chegaram até o cemitério e descobriram que a rocha, que a porta havia sido removida, oh glórias, estava ali a prova evidente que a palavra se cumpria, que a vitória havia triunfado, que a morte havia sido vencida pela vitória de Cristo Jesus. A palavra diz em Lucas capítulo 24, versículos 2 e 3, encontraram a pedra removida do sepulcro, mas ao entrar não acharam o corpo do Senhor Jesus. Amados, o túmulo está vazio, o túmulo está vazio. O nosso Senhor Jesus ressuscitou, o nosso Senhor Jesus tem hoje a oportunidade de achegar-se a nós e nós, da mesma forma, nos achegarmos a Ele e usufruirmos dessa comunhão verdadeira, dessa comunhão profunda. Basta que haja em nosso coração o desejo de corrermos para a presença do Senhor. Cristo já fez a parte dele, irmãos. Nós temos agora o dever de fazermos a nossa parte, que é essa busca incessante pela presença do amado, de fazer aquilo que Deus quer, de estarmos continuamente na presença do Senhor. Quando aquelas mulheres chegaram ao túmulo, elas encontraram a porta, a pedra do túmulo removida. Era comum naquelas épocas, naqueles tempos, colocarem uma porta na porta do túmulo, uma pedra. Haja vista que o túmulo de Jesus era uma espécie de gruta e foi colocada uma pedra para selar a entrada. Quando ali chegaram Maria Madalena, Maria mãe de Tiago, Joana, Salomé, entre outras, eis que a pedra havia sido removida. Eis que quando elas olham para o interior do túmulo, ali já não estava o corpo de

capítulo 24, versículos 2 e 3 diz: encontraram a pedra removida do sepulcro, mas ao entrar não acharam o corpo do Senhor Jesus. Nós não podemos mais procurar Cristo na morte, mas procure Jesus nos céus, na vida. Jesus está vivo. Jesus quer mover na nossa existência, irmãos. Jesus quer mudar a nossa sorte. Jesus quer transformar-nos por completo. No entanto, eu preciso reconhecer essa verdade e achegar-me ao Criador, tendo-o como Senhor da minha vida, abraçando-o como Senhor da minha existência. E eu quero afirmar, irmãos, que muitas vezes não é fácil. Às vezes você pergunta, mas por que eu não sinto nada? Por que meu coração parece vazio? Por que minha vida está dessa forma? É assim, irmãos, se nós continuarmos a viver de uma forma natural, nós não vamos alcançar esse favor do Senhor, mas é preciso corrermos, como aquelas mulheres fizeram, ao encontro de Cristo. Mas Cristo havia ressurreto. Nós precisamos hoje corrermos ao encontro do Cristo ressurreto, para que nós possamos usufruir dessa comunhão verdadeira com Ele, que possamos experimentar do seu favor, da sua graça, da sua misericórdia para com as nossas vidas. Mas, pastor, eu não sinto nada. Eu não sinto nada, eu vou para a igreja, mas eu não sinto nada. Eu não sinto nada nos louvores, eu não sinto nada ao ouvir a palavra, ao ler a palavra. Meu coração parece que está fechado, mas está fechado, irmãos. É necessário que seja removida uma pedra para que Cristo Jesus adentre ao nosso coração. Uma pedra foi removida lá do túmulo para que ele saísse. Agora nós precisamos remover uma pedra que muitas vezes fecha o nosso coração e o deixa duro, insensível, para que a verdade do eterno, para que aquilo que é do Senhor possa adentrar as nossas almas. E assim, irmãos, certamente seremos vitoriosos e teremos prazer naquilo que é de Deus. Deixa eu fazer uma revelação para vocês. Não é o pastor Elias ou qualquer outro sacerdote que há de encher o teu coração de comunhão com Deus. Não, não é. Não espere de mim. Eu não tenho esse poder. Não espere de ninguém. Ninguém tem esse poder. Na verdade, amados, a nossa ligação com Cristo Jesus, ela ocorre quando você busca o Senhor, quando você derrama-se diante dele, quando você apresenta-se diante dele, e esta é a verdade. Às vezes, amados, é muito comum nós transferirmos para o sacerdote a responsabilidade por nos fazer bem, sentir bem diante de Deus. Mas não é assim que funciona. Vocês estão aqui para juntos cultuarmos o nosso Senhor e Salvador. E eu vejo que poucos têm esse prazer, porque qualquer coisa deixa-os em casa ou em qualquer outro lugar. Nós temos que fazer a nossa parte. Se o teu coração hoje é frio, corra para os braços do Senhor. Clame ao Senhor. Só você pode fazer isso. Só você. Amém? Lucas capítulo 24, versículos 5 e 6. Ouça só. A morte foi vencida. Estando elas possuídas de temor, baixando os olhos para o chão, eles lhe falaram: por que buscais entre os mortos aquele que vive? Ele não está aqui, mas ressuscitou. Lembrai-vos de como vos preveniu, estando ainda na Galileia. Queridos, aquelas mulheres, elas com seus corações quebrados. Eram momentos muito difíceis. A esperança havia partido. Jesus era a esperança. A esperança para aquelas mulheres, a esperança para os discípulos, a esperança para aquele povo. Mas Jesus derrotado na cruz, sepultado. Certamente, amados, havia ali um momento de profunda tristeza. A esperança havia partido do coração daquele povo. Já não acreditavam.
Esse texto, por incrível que pareça, mesmo aquele povo, os discípulos,

0: andando com Cristo, mas naquele momento eles olharam e não conseguiam entender o que estava acontecendo. E a palavra diz que eles não criam que Jesus pudesse ressuscitar. Veja como são as coisas. Às vezes nós hoje, a exemplo destes, estamos vivendo a mesma coisa, vivendo a mesma triste realidade. Muitas vezes, amados, nós estamos correndo atrás de situações que aparentemente nos revelam Cristo Jesus, mas eu quero afirmar para vocês que o nosso amado ressuscitou, a morte foi vencida, e o que nós precisamos fazer é apenas olhar para Cristo e clamar pela sua graça, pela sua misericórdia, e Ele virá e moverá na nossa existência. É necessário, amados, quebrar aquele sentimento que envolviam os discípulos, os seguidores de Cristo naquela ocasião. É preciso que esse mesmo sentimento seja quebrado no nosso coração, porque, por incrível que pareça, parece que tudo está perdido, parece que tudo está perdido. Aquelas mulheres saíram das suas casas tristes, abatidas, foram até o sepulcro de Jesus. Elas queriam levar coisas para que o corpo de Jesus fosse, de uma forma ou outra, honrado. No entanto, ao chegar naquele lugar, elas foram impactadas, porque viram que Jesus não estava mais no túmulo. Jesus não estava mais no túmulo. Quando elas olharam, amados, elas viram um túmulo vazio, elas viram uma gruta vazia. A morte foi vencida, Jesus havia ressuscitado. Oh, glórias! Eis aí, amados, mais um grande evento, um evento que cumpriu toda a palavra, a promessa do Senhor. Cristo Jesus estava ali inaugurando uma nova etapa, uma nova aliança. Jesus estava abrindo a porta e falando que, olha, a morte foi vencida. Agora vocês têm a vida, têm a mim, e nós precisamos agarrar a Cristo como Senhor e Salvador. Aleluias! A ressurreição de Cristo, ela não foi simbólica, mas foi verdadeira, foi real, foi literal, irmãos. Jesus voltou à vida, não como um fantasma. Ressurreição não é um estado de fantasma, mas ressurreição é voltar à vida no corpo. E foi isso que aconteceu com Jesus. Cristo teve a sua vida restaurada, seu corpo restaurado, seu corpo não apodreceu, seu corpo não foi consumido pela terra. Seu corpo não foi destruído. Jesus, amados, ressuscitou e mostrou-se aos seus servos, reanimando aqueles. A partir do momento da ressurreição de Cristo, nós vemos que a morte perdeu a sua autoridade. Jesus venceu a morte. Oh, glórias! Vemos ainda, irmãos, que o inferno perdeu o seu domínio. Não mais. A morte reinava. Não mais as castas malignas dominavam os homens, mas Cristo Jesus agora estava sob o domínio de todas as coisas. O pecado perdeu o seu poder. Nós, amados, temos autoridade para rejeitar o pecado, para passarmos sobre o pecado e para vivermos em santidade. Basta que estejamos com a nossa vida totalmente colocada e disponibilizada ao Senhor. Nós precisamos aprender a viver a verdade de Cristo, a amar o Senhor acima de todas as coisas. Outro aspecto que esse texto chama-nos a atenção, versículo 11, Lucas capítulo 24, ouçam só. Tais palavras lhes pareciam um como delírio e não acreditaram nela. Quais palavras? Versículo 10. Eram Maria Madalena, Joana, Maria mãe de Tiago, também as demais que estavam com elas. Confirmaram estas coisas aos apóstolos. Oh, glórias! Por incrível que pareça, às vezes nós não entendemos o que acontecia com aqueles apóstolos. Mas Jesus havia morrido. Jesus havia morrido. E eles haviam dispersado. Uns haviam voltado para os seus afazeres. E olha que foi um espaço muito pequeno de tempo. Havia voltado para os seus afazeres. Outros estavam escondidos, reunidos, mas não havia esperança nos seus corações com relação a Jesus. Quando essas mulheres chegaram até aqueles homens e falaram: olha, Jesus não está na sepultura, Jesus ressuscitou, eis que ali estava um anjo, eis que ali estava um anjo. Eles não creram, irmãos, eles não creram. Quantas vezes nós estamos agindo da mesma forma? A palavra diz que Cristo ressuscitou, que Ele é o nosso Senhor, Ele é que nos fortalece, é Ele que enche o nosso coração de paz, de alegria, é Ele que nos dá uma nova vida, e nós olhamos para Cristo e relutamos em aceitar o seu sacrifício. Isso significa, amados, que nós também, às vezes, não cremos como os discípulos não creram. No entanto, vemos que aquelas mulheres, elas contemplaram o túmulo vazio e elas foram e anunciaram a ressurreição de Cristo. Os anjos que ali estavam, assentados, esperando a elas, de uma forma magnífica, extraordinária, afirmaram, confirmaram que Jesus havia ressuscitado. Mas, mesmo assim, amados, diante de tantos testemunhos, os corações estavam fechados, lacrados. As pessoas não levavam a palavra de Deus a sério. As pessoas, os discípulos, não estavam crendo que Cristo poderia ressuscitar. Para muitos, ali chegava o fim daquilo que eles haviam feito sobre a face da terra. E é assim que nós encontramos na Bíblia. Irmãos, para nós há uma semelhança muito grande. Quantas vezes o Senhor já mostrou-se a cada um de nós? Quantas vezes o Senhor já falou com você? Quantas vezes o Senhor já falou comigo, mostrou a sua graça e a sua misericórdia? Mas quantas vezes também relutamos em acreditar, em aceitar? E persistimos, irmãos, naquele caminho que conduz à perdição, muitas vezes o caminho que nos distancia do Senhor. Amados, os sinais do Eterno também estão diante de nós. E não há como duvidar do grande agir de Deus. Se nós não adequarmos a nossa vida àquilo que o Senhor quer, seremos incrédulos tal qual esses homens. Seremos incrédulos, irmãos. Queridos, mas algo bom. A nossa incredulidade não impede o agir de Deus. Ô, glórias! O Senhor age mesmo que o homem não creia, mesmo que o homem não aceite o milagre do Senhor. Queridos, o túmulo está vazio. E hoje, 2000 anos depois, muitos corações não estão vazios, mas repletos de dúvidas e de incredulidade. E eu quero afirmar para vocês de uma forma bem drástica. Mas, pastor, quando é que nós somos incrédulos e ou duvidamos? Quando não valorizamos a palavra de Deus. Quando nós não a colocamos em primeiro lugar. Quando nós não a vivenciamos de fato. Quando nós a relevamos, a vemos com indiferença, não a valorizamos. Eis aí, irmãos, a dúvida que entra no coração, a incredulidade que entra no coração, o mesmo que aconteceu com os discípulos. E nós vamos pagar, se não houver arrependimento e confissão de pecado, e como os discípulos, corrermos para os pés de Cristo Jesus. Lucas capítulo 24, versículo 12. Eis que a esperança é produzida. Pedro, porém, levantando-se, correu ao sepulcro, e abaixando-se, nada mais viu senão os lençóis de linho, e retirou-se para casa, maravilhado do que havia acontecido. Foi necessário, amados, que Pedro, aquele que traiu Jesus, que negou o Senhor, traiu porque negou a Cristo, aquele que negou a Cristo, todas as vezes, amados, entenda isso, todas as vezes que você nega ao Senhor, quando você abraça o pecado, você está traindo Jesus a exemplo de Judas. Só que Judas não se arrependeu, nós nos arrependemos, confessamos o nosso pecado. Mas se continuarmos na prática do pecado, certamente não veremos a glória do Senhor. E esta é a verdade. Quando Pedro chegou até aquele sepulcro, até aquele túmulo, quando ele abaixou-se e olhou, e ali só estavam os panos nos quais Cristo Jesus foi enrolado. Vale ressaltar, irmãos, que naquela época não usavam caixões como nós usamos hoje, mas geralmente os corpos eram enrolados em lençóis e sepultados, enrolados em lençóis. Eis por que havia lençóis e não um caixão, porque Jesus, ele não foi sepultado dentro de um caixão, mas sim enrolado em lençóis de linho. E quando Pedro olhou, amados, viu ali os lençóis, mas Jesus não estava. Nós vemos que essa ressurreição, esse momento especial, reacendeu a fé de Pedro, reacendeu a fé daquele homem, a ponto de ele não mais parar. Reacendeu a fé dos discípulos, eles não mais pararam, e eles foram, e eles cumpriram a vontade do Senhor, eles cumpriram o ide do Todo-Poderoso, porque a fé foi renovada. E esta é uma verdade. A ressurreição de Cristo levantou os caídos da sua época, aqueles que os haviam abandonado, aqueles que fecharam seus corações, aqueles que não mais acreditavam, eles foram levantados pelo Senhor. A ressurreição, amados, traz esperança onde havia apenas homens fracassados, entristecidos, homens incrédulos. Mas a ressurreição trouxe de volta a fé e a esperança àqueles corações. E é isto que Jesus faz hoje nas nossas vidas. Hoje o sepulcro está vazio, o túmulo está vazio, porque Jesus ressuscitou e nós precisamos acreditar na ressurreição de Cristo. E quando nós acreditamos que o nosso amado, ele vive, quando nós acreditamos, nós vamos viver a vontade do Senhor a cada instante da nossa existência. E vamos buscar, irmãos, a presença do Espírito, sermos cheios do Espírito Santo, corrermos para a presença do Espírito, vivermos a verdade do Espírito Santo de Deus, andarmos segundo o Espírito de Deus, a nossa vontade, o nosso entendimento, não mais terá domínio sobre a nossa existência, porque Cristo estará no centro da nossa alma. Amém, amados? A palavra diz, queridos, que o túmulo vazio não é apenas um fato histórico, mas é uma mensagem para o nosso coração hoje. Quando você olha a palavra de Deus e vê que Cristo ressuscitou, você vê que ele cumpriu a promessa. E a palavra diz que se Cristo, porventura, não houvesse ressuscitado, vã seria a nossa fé. Mas ele ressuscitou, aleluias! E com a ressurreição de Cristo, a morte foi vencida. A incredulidade, amados, ela precisa dia após dia ser confrontada. Nós precisamos viver a verdade do Senhor e isso de forma intensa. E quando assim, amados, nos portamos, com certeza a esperança é restaurada. E nós teremos uma vida em conformidade com aquilo que Deus quer, com aquilo que o Senhor quer. A palavra diz, amados, que Cristo Jesus ressuscitou e ele vive, e porque ele vive, há perdão para a minha vida, perdão para a tua vida. Porque Cristo vive, há perdão para o pecador. Porque Cristo vive, há restauração para o caído. Nossa vida é restaurada, nossa vida é transformada. Porque Cristo vive, irmãos. A vida eterna é uma realidade para todos aqueles que creem, para todos aqueles que acreditam no Senhor. Amém? João capítulo 11, versículo 25, diz a palavra: eu sou a ressurreição e a vida. Quem crê em mim, ainda que morra, viverá. Disse Jesus: eu sou a ressurreição e a vida. Quem crê em mim, ainda que morra, viverá. E esta é a verdade do Senhor para as nossas almas. E precisamos buscar o Senhor de forma intensa, poderosa, maravilhosa, para que assim possamos experimentar esse Cristo, que não mais está num túmulo, mas que está à direita do Deus Pai, aguardando por nós, para que nós possamos passarmos juntos uma eternidade de louvor e de adoração. E se teu coração não vibra com isso, é porque você não está na mesma sintonia de Jesus. Não está na mesma vontade de Cristo. Irmãos, mais uma vez, você só pode ser fervoroso Você só pode viver uma vida fervorosa com Cristo, e o Senhor quer que sejamos fervorosos, se há uma busca pela presença do Senhor. E se você não pagar esse preço, você não vai atingir isto. Você será apenas um crente cansado, que sente o fardo de estar presente num culto, de ler a Bíblia, de orar. Tudo é fardo. Se você não buscar Deus com todas as tuas forças, com toda a tua alma, não será o pastor Elias ou qualquer outro sacerdote que há de mudar esse quadro. Nós temos que entender essa verdade, amados, e buscarmos aquele que ressuscitou com todas as nossas forças, amá-lo com todo o nosso vigor, com todo o nosso ser, pagar o preço para sermos de Cristo Jesus, pagarmos o preço para sermos do Senhor. Amém, igreja? O túmulo está vazio, o nosso Senhor ressuscitou, o nosso Senhor está na glória, e o nosso Senhor quer que estejamos com Ele ali, mas tem a nossa parte na história. Vivamos a santidade requerida pelo Senhor. Façamos aquilo que Ele quer. Não sejamos apenas crentes nominais, mas crentes que tenhamos o nome escrito no livro da vida. E o teu nome está escrito no livro da vida? Você sabe se está ou não. É preciso levar a Deus a sério. Amém? Que Deus nos abençoe, que a graça e o cuidado do Eterno seja uma verdade sobre as nossas vidas. E vamos orar. Amado Jesus, mais uma vez, Pai, eu te louvo pela tua graça e pela tua misericórdia, pela oportunidade de, reunidos com nossos amados, cultuarmos o teu nome, prestarmos um culto, Senhor, e nos alegrarmos com a tua ressurreição. Espírito Santo de Deus, move na nossa vida de forma intensa e poderosa, para que sintamos a tua presença, para que sejamos segundo o teu coração. Ó Deus, alcança o teu povo, alcança a tua igreja, move no meio da tua igreja, em nome de Jesus. Amém. Aleluias. Amém, igreja? Jesus ressuscitou. Ô, glórias! Amém? Jesus ressuscitou. O túmulo está vazio.
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disse Jesus: todo que beber desta água tornará a ter sede, mas aquele que beber da água que eu lhe der nunca terá sede. Pelo contrário, a água que eu lhe der se fará nele uma fonte de água que jorre para a vida eterna. João 4, 13 e 14.

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2: Quem sou eu? Eis uma pergunta, irmãos, cuja resposta pode ser as mais variadas possíveis. Você pode falar, eu sou a empresária, eu sou a dona de casa, eu sou o empresário, eu sou o motorista, eu sou isso, eu sou aquilo, eu não sou ninguém, enfim. As respostas são as mais variadas possíveis. Mas quando nós temos a visão de Deus na nossa vida, a resposta sempre será uma: eu sou de Deus. Quem sou eu? Eu sou de Deus. Sou servo do Senhor. Sou filho de Deus. E essa é a resposta para essa pergunta: quem sou eu? Nós somos filhos de Deus. Mas, como filhos de Deus, nós almejamos, desejamos, queremos aquilo que é do Pai para as nossas vidas. É impossível, irmãos, e às vezes eu me pergunto, meu Deus, onde é que está esse povo que não consegue enxergar a clareza da palavra de Deus? Porque é impossível afirmar, eu sou de Deus e não querer as coisas de Deus. Eu sou de Deus e não ter prazer naquilo que é de Deus. Eu sou de Deus, mas Deus, você de lá, eu de cá, o dia que eu bater as botas, eu chego por aí, aí tudo de bom. Vamos ficar juntos nos céus. Essa visão não existe, irmãos. A nossa ideia, muitas vezes, está totalmente deturpada com relação a este relacionamento com Deus. Se nós somos de Deus, é preciso que haja um amor para com o Senhor, um prazer naquilo que é do Senhor, uma alegria de juntos, congregados, adorarmos o Criador. Alegrei-me quando disseram-me, vamos à casa do Pai. E essa é uma alegria verdadeira que precisa hoje ser uma verdade também nas nossas vidas. Nós precisamos observar esta realidade. Nós sabemos, irmãos, que os dias são de crises, as mais diversas crises. São crises emocionais, crises religiosas, crises profissionais. Meu Deus, a família está em colapso. Lamentavelmente, há uma crise de identidade profunda em nossos dias. E, infelizmente, essa crise de identidade tem assolado as igrejas. As igrejas já não sabem mais quem são. O que é que somos? Por que existimos? Para que estamos aqui? E nesse desejo de agradar as possíveis pessoas presentes, lança mão de tudo aquilo que o profeta já falou. Querem ouvir coisas que agradam os seus corações? Vamos oferecer aquilo que agrada os seus corações. E nós não podemos viver essa verdade. Isso chama-se uma crise de identidade. Ou seja, as pessoas perderam o vínculo, a visão de Deus nas suas vidas e querem um Deus segundo o seu entendimento. E lá no Novo Testamento, Paulo já fala a respeito disto, as coisas que aconteceriam no final dos tempos. E esta é a verdade que nós temos visto nesses últimos dias. As pessoas já não possuem mais uma identidade que mostra que são de Cristo Jesus. Elas procuram aquilo que é comum à sociedade, para que elas também encontrem um lugar ao sol. Mas nós não estamos aqui para encontrarmos um lugar ao sol, nós estamos aqui para servir aquele que nos chamou

0: aquele que nos fez novas criaturas. O nosso prazer, irmãos, não está nas conquistas que essa terra pode oferecer. É preciso que haja, mas a nossa alegria, irmãos, não está nas conquistas, em vencer nessa terra, mas vencer uma vida com Cristo Jesus. Vencermos a batalha, não mais vivermos na busca desenfreada por aquilo que esse mundo pode oferecer, mas vivermos, não a aparência, mas de fato, aquilo que Deus quer. E os dias de hoje são dias de aparência. Meu Deus do céu, você é crente, sou crente, oh, glórias a Deus, mas não procuram viver os fundamentos, os princípios de Deus na vida. Quem sou eu? Quem somos nós? Essa é uma pergunta que ecoa e nós precisamos buscar resposta em Deus. E essa resposta, irmãos, por incrível que pareça, ela não parte do nosso coração. Quem sou eu? Não é uma resposta tua, mas é uma resposta que vem de Deus para a tua vida. Quem sou eu? Eu sou de Deus. Por que eu sou de Deus? Porque o Senhor me comprou, lavou, me purificou, me fez filho dele. Portanto, sou filho do Senhor não porque eu mereço, mas porque o Senhor, na sua graça e na sua misericórdia, amou-me de uma forma grandiosa e moveu de uma forma poderosa na minha vida. E é assim que Deus quer fazer na vida de cada um desses que estão aqui. Você que nos acompanha pela internet. Enfim, todos aqueles que declaram-se como de Cristo Jesus, precisam receber do Senhor a resposta para suas vidas. Quem sou eu? Servo do Senhor. Quem sou eu? Lavado, purificado, feito em filho do eterno. Amém? Nós vamos orar. Meu Senhor, muito obrigado por esta noite abençoada na tua presença. Eu quero clamar que tu venhas falar aos nossos corações, dar-nos entendimento necessário, para que nós possamos ter convicção da nossa identidade, Senhor. Para que nós possamos ter convicção plena que somos teus para fazermos a tua vontade. Fala aos nossos corações, em nome de Jesus. Amém. Amém, queridos? Nós vamos ler o texto de Efésios, capítulo 1, a partir do versículo 3 até o 14. Efésios, capítulo 1, a partir do versículo 3 até o versículo 14. Nós vamos ficar de pé para a leitura desse texto bíblico. Diz a palavra: Bendito o Deus e Pai de nosso Senhor Jesus Cristo, que tem nos abençoado com toda sorte de bênção espiritual nas regiões celestiais em Cristo, assim como nos escolheu nele antes da fundação do mundo para sermos santos, irrepreensíveis perante ele e em amor. Nos predestinou para ele, para a adoção de filhos, por meio de Jesus, segundo o beneplácito de sua vontade, para o louvor da glória de sua graça, que ele nos concedeu gratuitamente no amado, no qual temos a redenção pelo seu sangue, a remissão dos pecados, segundo a riqueza da sua graça, que Deus derramou abundantemente sobre nós em toda sabedoria e prudência, desvendando-nos o mistério da sua vontade, segundo o beneplácito que propusera em Cristo, de fazer convergir nele, na dispensação da plenitude dos tempos, todas as coisas, tanto as do céu como as da terra. Nele digo, no qual fomos também feitos herança, predestinados, segundo o propósito daquele que faz todas as coisas, conforme o conselho da sua vontade, a fim de sermos para o louvor da sua glória, nós, os que de antemão esperamos em Cristo, em que também vós, depois que ouvistes a palavra da verdade, o evangelho da vossa salvação, tendo nele também crido, fostes selados com o Santo Espírito da promessa, o qual é o penhor, o pagamento da nossa herança, até ao resgate da sua propriedade em louvor da sua glória. Amém? Os amados, pode assentar-se. Queridos, esse texto ele é revelador. É um texto maravilhoso, porque ele mostra a nossa identidade. Mais uma vez, aquela pergunta: quem sou eu, quem somos nós? E aqui nós temos a resposta de uma forma clara. Talvez o português que nós lemos Talvez a gramática encubra um pouco a resposta, mas ela está aqui. A palavra diz quem somos nós. E nós precisamos tomar posse dessa verdade, irmãos, e vivermos com todas as forças da nossa alma. Para servirmos a Cristo, é necessário que haja uma dedicação, uma consagração, uma doação completa, sem meios termos, mas uma entrega, para que o Senhor possa ver em nós que queremos estar na presença dEle. E eis aí, mais uma vez, o nosso questionamento. Será que Deus consegue ver naqueles que se dizem seus filhos o desejo desses em estar na sua presença? Será que Deus consegue visualizar no coração das pessoas o desejo de estar na sua presença? Mas quando nós, irmãos, entendemos a vontade do Senhor, com certeza nós vamos buscar para que esse desejo de estarmos diante do Eterno seja uma verdade onde quer que estejamos. Seja aqui na igreja, seja em nosso trabalho, em nossa residência, onde quer que estejamos, vamos manifestar que somos do Senhor. Ô, glórias! E esta é a verdade do Eterno para as nossas almas. O texto de Efésios, capítulo 1, versículos 3, 4 e 5, diz o seguinte, ouçam. Bendito Deus e Pai de nosso Senhor Jesus Cristo, que nos tem abençoado com toda sorte de bênção espiritual nas regiões celestiais. Assim como nos escolheu nele antes da fundação do mundo, para sermos santos, irrepreensíveis perante ele em amor. Nos predestinou para ele, para a adoção de filhos, por meio de Jesus Cristo, segundo o beneplácito de sua vontade. Amados, esse texto mostra-nos que somos conhecidos pelo Senhor antes da fundação do mundo. Nós não compreendemos isso. Não é possível compreendermos a manifestação do amor do Senhor de uma forma tão gigantesca, tão extraordinária, a ponto de o Senhor conhecer Elias antes mesmo que o mundo existisse. O Senhor conhece você antes da tua própria existência. Antes que qualquer coisa existisse sobre o universo. E é exatamente isso que a palavra está falando, irmãos, que o Senhor nos conhece desde quando nós ainda não existíamos. E fica evidenciado nesta afirmativa do Senhor o seu amor para com a nossa vida. Haja vista que, se o Senhor nos conhece antes mesmo do nosso nascimento, o salmista diz, Salmo 139, versículo 16, que ele nos conhecia ainda substância informe, quando nós ainda não havíamos sido gerados. O Senhor já nos conhecia. E se o Senhor já nos conhecia antes mesmo da nossa existência, certamente ele também sabe e conhecia que nós muitas vezes íamos passar por momentos difíceis, momentos de questionamentos, momentos em que pararíamos e perguntaríamos a nós mesmos, mas quem sou eu? Por que estou sobre a face da terra? Para que eu existo? Para que eu vivo? Enfim, são questionamentos comuns à humanidade, haja vista que a humanidade busca uma identidade e às vezes não consegue encontrar, porque essa identidade verdadeira só é possível encontrarmos quando Cristo é o nosso Senhor. Caso contrário, irmãos, as pessoas ficam correndo atrás do vento, corre atrás de uma situação, de outra, corre atrás de uma filosofia, de uma religião, corre atrás de um Deus qualquer, corre atrás de uma vaca, corre atrás de um animal, corre atrás de tantas coisas. Quando nós olhamos hoje ainda a Índia, o povo correndo atrás de uma vaca. Quando nós olhamos os tempos passados, os judeus ainda no Egito, o povo egípcio adorando toda sorte de animais. Veja como são as coisas. Tudo isso pela busca de uma identidade, de uma ligação, de algo que possa dar uma resposta às suas vidas. No entanto, nós precisamos entender que o Senhor, Criador do Universo, nos amou de uma forma tão magnífica, tão profunda. E isto precisa ser tão forte nas nossas almas, a ponto de levar-nos a deixar todas as coisas que esse mundo tem a oferecer, para que Cristo seja entronizado, oh glórias, entronizado na nossa existência, e assim vivamos a verdade do Senhor a cada instante. E quando nós, amados, temos essa concepção, que somos amados mesmo antes da nossa existência, nós vamos compreender um pouquinho, muito mínimo, um pouquinho do tamanho do amor de Deus para com a nossa vida. Quando você olha posteriormente, já estávamos sobre a face da terra, que Cristo morreu por você, morreu por mim, derramou seu sangue para que eu pudesse ser restaurado, para que você pudesse ter uma vida nova. Nós vamos ver mais um pouco do amor, desta vez bem grande, de Deus para com a nossa vida. E quando nós chegarmos ali na glória, e não vai demorar muito tempo, nós veremos a plenitude, a grandiosidade, a majestade de Deus, a manifestação sem reservas do amor do Senhor para com as nossas vidas. Oh, glórias! Veremos na plenitude a grandiosidade do nosso Pai, o Pai amado, o nosso Senhor. Irmãos, é preciso entendermos ainda que a sociedade diz que o homem é fruto do acaso, é um acidente, sei lá, enfim, tantas coisas que eles dizem com relação à existência do homem. Mas nós somos objeto do amor de Deus. Quando você se olhar no espelho, olha assim no espelho, é meio difícil, tem dia que a gente não está muito para isso não. Mas olha no espelho e fala, eu sou amado por Deus. Eu sou amado pelo Senhor. Porque essa é a verdade. Você se olha no espelho, você não gosta de você mesmo. Quantas vezes, não é? Você se olha no espelho, oh, misericórdia, olha. Que coisa. Você não gosta de você. Dificilmente o cara diz, eu me amo, se olha no espelho, eu me abraço. Dificilmente faz isso, né? Mas, por incrível que pareça, Deus olha para você, Ele te abraça, te amassa, Ele cuida de você. É por isso que as provações vêm, é a manifestação tão grande do amor do Senhor para com a tua vida. É a tua identidade sendo formada. Oh, glórias! Quem sou eu? O amado do Senhor, o querido de Deus, o Filho do Eterno. 2 Coríntios, capítulo 5, versículo 17. É um texto muito conhecido, extremamente conhecido. 2 Coríntios, capítulo 5, versículo 17. O apóstolo Paulo escreveu esta carta à igreja de Corinto, aos irmãos lá da cidade de Corinto. E ele afirma o seguinte: se alguém está em Cristo, é nova criatura. As coisas antigas já passaram e eis que se fizeram novas. Amém? Quem sou eu? Quem é você? Uma nova criatura. Uma nova criatura. O interessante, amados, quando nós olhamos essa história de nova criatura, às vezes passa pela nossa cabeça que Deus nos deu um banho assim, nos colocou uma roupa bonita, deu uma maquiada, jogou uma pintura, ou alguma coisa assim, sei lá. Fez uma reforma. Nos deu uma reforma. Mas, na verdade, não é assim que o Senhor está falando. Não é uma reforma que Paulo, movido pelo Espírito Santo, afirma à igreja de Corinto. Ele está falando que nós somos novas criaturas. E isto é grande demais, irmãos. Porque a nova criatura, ela tem agora a identidade do Senhor. Ela é feita em filho de Deus. Ela não mais carrega no seu bolso uma identidade antiga, mas aquela antiga foi rasgada, jogada fora. E uma nova nacionalidade Deus concede a esta pessoa. Uma nova personalidade, um novo caráter, uma nova vida em todos os aspectos. E todos aqueles que são tomados pelo Espírito de Deus, estes, de fato, quando são tomados pelo Espírito Santo de Deus, deixam tudo para trás e passam a viver segundo a vontade de Deus. Amém? Quando nós nos decidimos por Cristo, nós deixamos tudo para trás. E para alguns amados, são perdas. Porque é impossível você trazer coisas do teu passado e aplicar a esta nova vida. Se você tinha, por exemplo, só como exemplo, se você tinha uma vida marcada pelo adultério, ficou para trás, morreu. Se tinhas uma vida marcada pela mentira, morreu. Se o teu objeto de vida era enganar o próximo, morreu. Houve uma mudança radical na vida. Se tu dobravas diante de um pedaço de pedra, agora não dobras mais, porque o teu Senhor é vivo, é verdadeiro. Esta é a nova criatura que o Senhor faz vir à existência na nossa vida. E o Senhor, amados, muda completamente a nossa existência. Todos os erros, toda a nossa velha vida, ela precisa ser abandonada, jogada fora, esquecida. Eu sei que nós não conseguimos esquecer. Eu sei que, se porventura o cara foi bandido no passado, não há como aquilo ser apagado da sua mente. Se a pessoa foi alguém de mau caráter, não tem como apagar da mente. Ele vai sempre lembrar: poxa, eu fiz aquilo de errado, eu agi assim. Mas as lembranças não serão para a sua satisfação, mas só para lamento. E o Senhor nem traz isso à memória, mas se quando o maligno joga, oprime e faz nos recordar do passado, nós vamos lembrar que o Senhor já nos limpou, lavou e nos fez uma nova criatura em todos os aspectos. O teu passado já não tem peso. Ah, mas pastor, e o cara está preso, você vai sair da cadeia? Não, não vai sair. Porque ele, diante de Deus, está purificado, lavado. Pode ter sido um bandido terrível, mas o Senhor purifica e lava. Mas ele tem um débito com a justiça, um débito com a justiça, e vai pagar o seu débito para com a justiça. É assim que acontece. Deus raramente tira bandido de cadeia, ele vai cumprir. Mesmo lavado e purificado no sangue de Jesus, ele vai cumprir a sua pena. O Senhor, na sua graça, na sua misericórdia, para alguns, vai para o semiaberto, coisa assim, mas tem que pagar a sua pena, mesmo sendo nova criatura. São as consequências do passado, irmãos. As consequências de um passado sem Jesus, sem reconhecer a grandiosidade e o amor de Deus para com as suas vidas. Amém? Aqueles que são novas criaturas, o seu currículo está zerado. Oh, glórias! Aos olhos de Deus, tudo é novo. Tudo é novo. Aos olhos dos homens, tudo é velho. Porque o homem, ele consegue ver só o nosso exterior. Mas o Senhor sonda o nosso coração e sabe que fomos lavados e purificados no sangue de Cristo Jesus. Amém? Queridos, uma das coisas que eu não gosto, eu tenho um certo horror para com isso. Quem gosta, não vou entrar no mérito. Eu não gosto de pregadores que exaltam o seu passado. Não gosto de pregadores que exaltam o seu passado. Uma vez eu fui a uma igreja, eu não sei, não lembro mais o nome dele, daquele irmão, mas esse camarada disse que ele era do mal. Porque, por incrível que pareça, irmãos, aquilo que o Senhor apagou e fez novo, o homem gosta de trazer sempre à tona como se fosse vivo, para hoje. Ah, isso aqui vai converter pessoas. Não vai. Muitas vezes vai escandalizar pessoas. E eu saí uma vez meio escandalizado de um culto. Chegou um irmãozinho ali e ele foi contar, aliás, foi pregar, mas ele ficou basicamente no seu testemunho de vida. Ah, porque eu era assim, já matei, já sangrei, já fiz isso, já fiz aquilo outro. Depois de me envolver com o culto das trevas, eu ia para o cemitério, eu abria as catatumbas, eu, enfim, aquele negócio, misericórdia, nojento, chato, meu Deus do céu. Não edifica, irmãos. Porque não é isto que vai converter a pessoa ao equívoco muito grande que a vida pecaminosa, a vida pregressa de alguém vai converter alguém. Não é uma mensagem de terror, não é uma mensagem, ó, eu me converti, mas eu era terrível. Olha, eu já vendi droga, já consumi droga, já matei, já fumei, já fiz isso, já fiz aquilo, não sei o que mais. Não, essa mensagem não converte ninguém. Sabe por que não converte? Porque a Bíblia diz que é o Espírito Santo que nos convence de pecado. Se alguém quer pregar, pregue a Jesus Cristo. E assim está na palavra. Quem quer pregar, que pregue a Cristo. Porque é Cristo que transforma, é Cristo que restaura, é Cristo que muda, é o poder do Espírito Santo que muda por completo a vida da pessoa. E esse passado, muitas vezes terrível, aterrador de muitas pessoas, não vai levar ninguém à conversão. Mas, por incrível que pareça, a visão em relação a esse pregador fica assim: meu Deus, esse cara é ruim mesmo, hein? Era ruim. Só que o Espírito Santo não vai tocar no coração da pessoa. Oh, mas o Senhor mudou a vida dele. Por quê? Porque ele está exaltando um passado que a palavra diz que o Senhor jogou no mar do esquecimento. Mas ele insiste em relembrar o seu passado e contar seu passado, em falar seu passado para todo mundo. Não edifica, irmãos. Nós que queremos pregar o Evangelho, pregue a Cristo, pregue a Cristo, pregue a salvação, amém? Pregue a salvação. No entanto, tem pessoas que gostam disso e outras pessoas gostam de ouvir, amém? Não vamos entrar no mérito, eu não gosto. Efésios capítulo 1, versículos 13 e 14. Efésios 1, versículos 13 e 14. Ouçamos agora aquilo que o Espírito de Deus faz, aquilo que Deus faz na nossa vida. 13 e 14 diz: em quem também vós, depois que ouvistes a palavra da verdade, o evangelho da vossa salvação, tendo nele também crido, fostes selados com o Espírito Santo da promessa, o qual é o penhor da nossa herança até o resgate da sua propriedade, em louvor da sua glória. Todos nós, amados, que fomos lavados, purificados, feitos em novas criaturas, recebemos do Senhor uma nova identidade. Quem sou eu? Servo do Senhor. Quem sou eu? Resgatado por Deus. Quem sou eu? Uma nova criatura para a honra e para a glória do Mestre. Oh, glórias! Mas não fica por aí. O apóstolo Paulo, ele diz que nós recebemos o selo do Espírito Santo. Essa parte é muito profunda e eu não vou conseguir, de forma alguma, falar como deve ser falado. Mas é para que nós possamos entender apenas o seguinte: se nós fomos lavados, purificados, feitos em novas criaturas, selados pelo Espírito Santo, estamos seguros em Deus. Em outras palavras, é impossível aqueles que receberam o selo, a presença do Espírito Santo na sua vida, viver na prática do pecado. Viver na prática do pecado. A nossa nova identidade leva-nos à nova vida. A nova vida nos obriga a viver a nova vida. Ou seja, se eu sou de Cristo Jesus, estou aqui, falo de Cristo Jesus, mas quando eu saio da porta do templo, lá fora, olha, aqui fora é outra história. Aqui eu sou eu, aqui é a minha vida profissional, aqui é a minha vida social. Crente é crente, social é social. Olha, eu sou de Cristo, mas aqui eu tenho que me encaixar, naquilo que é preciso. Não, não existe isso, irmãos. O servo de Deus tem o selo, tem a presença do Espírito Santo do Eterno. Ele é crente dentro da igreja e talvez mais crente lá fora. Tem que ser assim. Ele não pode ter uma vida dupla. Ele não pode ser crente aqui dentro e lá fora. Ah, porque aqui é a minha vida profissional. Tem muita gente escondendo atrás de uma vida profissional. Ah, dentro da igreja eu sou presbítero, eu sou pregador, mas lá fora, tudo bem, eu posso passar a perna no irmãozinho, eu posso enganar a pessoa, eu posso vender o carro com o motor batido, eu posso vender o cavalo com os dentes, com a dentadura no cavalo, para... oh, o cavalo é novo, não é? Mas não existe isso, irmãos. Servo de Deus é servo de Deus. Em qualquer lugar, onde quer que ele esteja. Afinal de contas, ele tem o selo do Espírito. Em outras palavras, eu disse que é impossível esgotar esse tema. Em outras palavras, se eu tenho o selo do Espírito, o Espírito me convence que sou servo de Deus. E se o Espírito que mora no meu coração me convence disto, eu vou viver segundo o Espírito. Como conciliar a vida pecadora, a vida de pecados, com o Espírito dentro do meu coração? A partir do momento que alguém diz, olha só, presta atenção, porque é o que nós temos visto muito em nossos últimos tempos. A igreja está cheia disso aí. Olha, irmãos, as pessoas querem dar um jeitinho para tudo. O brasileiro é magnífico no jeitinho brasileiro. E dentro da igreja é a mesma coisa. Ah, mas o Espírito Santo usou a mula de Balaão. Se o Espírito Santo usou a mula de Balaão, por que não pode usar o fulaninho de tal? Gente, isso é vergonha. Mas que escassez de servo de Deus a ponto de o Senhor usar um cara pecador, cheio de coisas ruins na sua vida, marcado por toda sorte de males, para falar à igreja? Ou seja, não tem ninguém na igreja que tem o Espírito? E as pessoas vibram, aleluias, glórias a Deus, etc. Não, não existe, irmãos. Não existe. Em casos extras, o Senhor usou alguns que não tinham, de fato, comunhão com ele. Rei Ciro, a mula de Balaão, tem outros exemplos. Para falar ao povo, porque o povo estava totalmente deteriorado, mergulhado no pecado. Mas o povo estava ruim. Quando Ciro foi usado pelo Senhor, Israel estava cativo na Babilônia. O Senhor levantou Ciro para libertar e falar aquele povo, porque não tinha ninguém mais. Irmãos, não se aplica. Se você sabe a vida do miserável lá fora, o cara tem uma vida trançada, cheia de nó pelas costas, mas na igreja é fogo puro, é fogo das trevas, não é de Deus. Não tem como você conciliar. Não tem como. Ele pode até passar por uma transformação, mas no dia seguinte ele será servo de Deus. Se continuar na velha vida, foi o espírito de engano que fez a festa e cirandou no meio do povo. É necessário um cuidado muito grande com isso, irmãos. Aqueles que são selados pelo Espírito de Deus, não se deixam enganar, porque é o Espírito Santo que nos convence. E se há pessoas santas na igreja, o Senhor não vai levantar um filho das trevas para falar à igreja. Ah, mas é porque é profecia, profecia. A nossa maior profecia está aqui, irmãos, olha. A revelação de Deus, ó. Oh. Revelação de Deus, ó, a Bíblia. A Bíblia. Não há revelação nova, irmãos. Não existe revelação nova. A palavra de Deus é completa nisso aí. Portanto, se nós mergulharmos nas Sagradas Escrituras, teremos todas as respostas que nós queremos para as nossas vidas. No entanto, às vezes as pessoas estão assim, tão cheias do eu, quem sou eu, quem sou eu? Tão pecaminosas, que ficam correndo atrás de profetas para saber particularidades da sua própria vida, quando elas mesmas têm a resposta. Porque o Espírito Santo não deixa nada encoberto. Não é assim, irmã Vanusa? Muitas vezes a pessoa vai atrás de um profeta, ô, Espírito de Deus, revela, revela. Lá no coração ela já sabe, só que ela quer ouvir uma resposta contrária para fazer aquilo que ela quer. Mas o coração está batendo ali, ó. Não, isso não é bom para você, não é o caminho, não faça assim. Ah, mas vou atrás do profeta. E às vezes a profeta dá aquela profetada e o cara bate a cabeça na parede, se lasca todo e bota a culpa em Deus. A culpa é em Deus, a culpa é de Deus. É porque não tinha o selo do Espírito no coração. Amém? É preciso um sentimento de pertencimento, pertencermos ao Todo-Poderoso. Amém? E quando nós temos o selo do Espírito, certamente o inimigo vai nos acusar, a carne vai nos acusar, o inimigo vai levantar contra nós, as opressões virão, mas nós temos a garantia, o penhor, como diz a palavra, o penhor, a garantia que nós fomos comprados, que somos heranças feitos em filhos de Deus. Amém, irmãos? Concluindo, quem sou eu? Quem somos nós? A resposta? Filho de Deus. Oh, glórias! Podemos também falar habitação do Espírito Santo de Deus. Servo do Senhor. Lavado, purificado. Nova criatura. Oh! Mas tudo voltado para a honra e para a glória do Senhor. Porque foi para isso que o Senhor nos deu uma nova identidade. Para honrá-lo e para glorificá-lo a cada instante da nossa vida. Que Deus nos abençoe. Que nós possamos ter plena convicção de quem somos no reino dos céus. E fazermos a vontade do Senhor acima de todas as coisas. Finalizando a palavra, vamos orar. Meu Deus, muito obrigado pela tua revelação, Pai. Que nós possamos, de fato, termos convicção plena que somos teus e vivermos segundo a tua vontade a cada instante. Senhor, crie em nós essa certeza, Senhor. Crie em nós essa certeza, essa convicção, para que possamos viver a tua verdade, em nome de Jesus. Amém. Amém, igreja? Quem sou eu? Quem sou eu? Servo de Deus, filho de Deus, oh glórias, nova criatura. E tudo isso para honrarmos e bendizermos o nosso Senhor e Salvador.
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Não temais, estai quietos e vede o livramento do Senhor que hoje vos fará. Êxodo 14, 13.

¡Vamos!

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2: Nós vamos orar, vamos pedir a bênção de Deus para que essa palavra de hoje, ela fique gravada em nossos corações e que edifique-nos para que nós possamos seguir em frente cada dia mais. Amado Deus, muito obrigado pela oportunidade tão especial de estarmos mais uma vez na Tua presença. Quero clamar que Tu venhas mover as nossas vidas para que tenhamos experiências que sejam sempre grandiosas contigo, Senhor. Fala aos nossos corações nesta noite. Declara as castas malignas que de uma forma ou outra queiram interferir, atrapalhar, arrancar, Senhor, a nossa atenção. Quero declarar que todas essas coisas caiam por terra em nome de Jesus, para que somente o Teu nome seja honrado e glorificado neste lugar, em nome de Jesus. Amém, Senhor. Amém, irmãos. Hoje eu quero chamá-los a atenção para três mães, uma história. Três mães, uma história. Mas, inicialmente, quero falar a respeito de um casal que não nasceram, que não tiveram mães. Vocês sabiam que, na história da humanidade, duas pessoas não nasceram, não tiveram mães? Claro, trata-se de Adão e Eva, consequentemente, obviamente, eles foram criados pelo Senhor. Na humanidade, apenas esses dois que não nasceram de um útero de uma mulher. No entanto, nós vemos que a palavra do Senhor chama-nos atenção para a mulher, para a bênção de procriar, para a bênção de dar continuidade àquilo que o Senhor determinou. Haja vista, irmãos, que esta é a vontade do Senhor e nós precisamos observar esta verdade e deixar-nos guiar por ela. Orarmos pelas nossas mães, clamarmos para que o Senhor venha mover em seus corações, para que elas possam sentir-se alegres e compreender a missão. Com certeza é uma missão procriar, é uma missão colocar filhos neste mundo. Se porventura nós temos missionários, é porque houve uma mãe. Se nós temos pastores, tem uma mãe por trás. Se nós temos pessoas que fizeram grandes obras em nome de Cristo Jesus, todos nasceram de uma mãe, consequentemente. E isso é uma bênção, uma determinação de Deus para que nós possamos olhar e vermos quão bom, quão maravilhoso Deus é, porque a graça do Eterno é assim, irmãos. Nós poderíamos nascer de qualquer forma. Se vocês olham os animais, nem sempre há uma mãe especificamente. No entanto, nascem por aí e andam. Mas o Senhor, no seu cuidado, Ele quis, através de uma mãe, mostrar o seu amor para com as nossas vidas. Da mesma forma que a Amália cuida da Thaís com tanto amor, com tanto zelo, leva atrás, dá banho, enfim, assim é o cuidado do Senhor para com as nossas almas. Veja o cuidado do Eterno. Às vezes nós não temos a atenção chamadas para o cuidado do Senhor, mas quando nós olhamos o exemplo que está diante de nós, como fomos cuidados, como o Senhor zelou de nós através de uma mãe, vamos ver também o quão bom Ele é e a sua misericórdia para com as nossas vidas. E tudo isso, irmãos, não é para enaltecermos o ser humano, mas sim para glorificarmos o nome santo de Deus. É o cuidado do Eterno que se manifesta e em todas as coisas, honrado, louvado, adorado seja o Senhor. Exaltado seja o Criador, glorificado seja o nome do Todo-Poderoso. Nós louvamos ao Senhor pelo cuidado tão grande e tão maravilhoso para com as nossas almas. E quando nós observamos a palavra do Senhor, nós vamos deparar com exemplos que com certeza estão na palavra para que nós possamos observá-los e tirar desses exemplos lições que sejam poderosas e profundas para nossas almas. Hoje abordarei a respeito de três mães que marcaram a história da humanidade. Veja que interessante. A mulher tem o poder de marcar a história da humanidade. Nem sempre o homem tem esse poder, mas a mulher tem. E nós veremos hoje, irmãos, exemplos de mulheres que em decorrência da sua fidelidade, do seu amor para com o Senhor, da sua graça, do cuidado, do seu amor, deixou-se tocar e envolver pelo Espírito Santo de Deus e fizeram grandes coisas, obras marcantes, obras extraordinárias. E eu quero que vocês estejam atentos a esta palavra de hoje, que nos seus momentos, talvez de tristeza, possa olhar e ver que Deus ama, que Deus cuida, que o zelo do Senhor está para com as nossas vidas, que a misericórdia do Senhor é uma verdade para com as nossas almas. Inicialmente, eu quero chamá-los a atenção para o exemplo de Joquebede. Joquebede, nome bonito para colocar numa filha, Joquebede. Amém? Essa mulher, irmãos, talvez alguns aqui não conseguiram linkar quem é Joquebede, mas essa mulher, ela tem um lugar na história porque do seu ventre nasceu Moisés. Joquebede é a mãe de Moisés, e também de Arão e de Miriam. É uma mulher, amados, que o Senhor usou para marcar a história da humanidade, para colocar talvez um antes e um pós Joquebede na história da humanidade, principalmente a nossa história como servos de Deus. Foi dessa mulher que o Senhor fez nascer Moisés. Uma mulher, irmãos, que passou por momentos difíceis da sua vida, momentos complicados, mas ela não abriu mão da sua confiança. Ela esperou no Senhor, ela confiou em Deus, porque ela tinha convicção plena que a graça do Deus dos seus antepassados estava sobre a sua vida. Que a graça de Deus de Jacó, de Deus de Isaac, de Deus e Abraão estava sobre a sua vida. E quando nós observamos o agir do Senhor, vemos que essa mulher foi agraciada de uma forma tão grande e tão profunda. Foi uma mulher, irmãos, que nos momentos difíceis, ela confiou no Senhor e deixa o exemplo, não apenas para as mães, mas para cada um de nós. Que nos momentos difíceis, é preciso confiarmos no Eterno, já que a mão do Senhor está sobre aqueles que o amam, sobre aqueles que olham e confiam na sua graça e na sua misericórdia. Êxodo capítulo 2, versículos 1 até o 10. Ouça com atenção. Êxodo capítulo 2, a partir do versículo 1 até o 10. Ouça só o que está escrito. Foi-se o homem da casa de Levi, casou-se com uma descendente de Levi. E a mulher concebeu e deu à luz um filho. E vendo que era formoso, escondeu-o por 3 meses. Não podendo, porém, escondê-lo por mais tempo, tomou um cesto de junco, calafetou-o com betume e pinche. E pondo nele o menino, largou-o no carriçal à beira do rio. Sua irmã ficou de longe para observar que lhe haveria de suceder. Desceu a filha de Faraó para se banhar no rio, e as suas donzelas passeavam pela beira do rio. Vendo ela o cesto no carriçal, enviou a sua criada e o tomou. Abrindo-o, viu a criança, e eis que o menino chorava. Teve compaixão dele e disse: este é menino dos hebreus. Então disse sua irmã à filha de Faraó: queres que eu vá chamar uma das hebreias que sirva de ama e te cria a criança? Respondeu-lhe a filha de Faraó: vai. Saiu, pois, a moça e chamou a mãe do menino. Então lhe disse a filha de Faraó: leva este menino, cria-mo, pagar-te-ei o teu salário. A mulher tomou o menino e o criou. Sendo o menino já grande, ela o trouxe à filha de Faraó, do qual passou ele a ser filho. Essa lhe chamou Moisés e disse: porque das águas o tirei. Amém? Irmãos, quando nós olhamos a história de Joquebede, nós vemos alguns aspectos que são marcantes. E nós, hoje, como servos do Senhor, vocês mães, mulheres de Deus, precisam observar também. Inicialmente, nós vemos que esse povo estava no Egito já aproximadamente 430 anos. Momentos difíceis naquela pátria que não era a pátria. Apesar de haverem nascido no Egito, mas eles eram hebreus. Era o povo de Deus, o povo que entrou naquele lugar, um povo que carregava sobre si uma promessa poderosa do Senhor. Aleluias! E chegou um momento, irmãos, que Faraó resolveu castigar aquele povo de uma forma muito intensa. E determinou que todas as crianças do sexo masculino que nascesse, que fossem assassinados, não poderia continuar com vida. E nós sabemos que Joquebede, ela conseguiu guardar Moisés por algum tempo, mas Moisés cresceu e já não era possível. E vemos, irmãos, que levada pelo agir do Senhor, pelo mover do Espírito Santo de Deus, porque eu não creio que Joquebede tomou essa atitude apenas por achar que era a solução. Mas eu acredito que havia ali o agir do Senhor, e nós precisamos acreditar no agir de Deus na nossa vida. Nós sabemos que essa mulher, de uma forma inusitada, de uma forma difícil, talvez a única solução plausível, a única solução que ela tinha às mãos, era jogar Moisés no rio. Porque logo abaixo, talvez, pensava ela, quem sabe, conjecturando, seria encontrado e seria salvo, e assim o Senhor permitiu que fosse. A palavra diz que Moisés foi colocado num cesto, irmãos, e lançado o rio abaixo. Mas a mão do Senhor estava sobre aquela situação. O jacaré não comeu Moisés, mas a filha de Faraó o encontrou. Iniciava ali, irmãos, o plano de redenção de Deus. Veja como o Senhor age. Coisas aparentemente sem significado, coisas aparentemente que você não consegue visualizar, algo mais sério, algo mais profundo, mas ali naquele momento iniciava um grande trabalho de redenção. Era o Senhor que iniciava um trabalho de restauração, de renovação. Certo, demoraria ainda umas 8 décadas para que isso iniciasse, mas para que isso viesse à existência, mas ali estava o início. Mas para que tudo isso fosse uma verdade, foi necessário que houvesse uma mulher que confiasse no Senhor, que acreditasse no Todo-Poderoso, que entendesse quão bom, quão maravilhoso era servir o Senhor acima de todas as coisas. E sabemos, amados, qual o final dessa história. Sabemos que Moisés foi levado para o palácio, 40 anos no palácio, 40 anos no deserto e mais 40 anos no deserto, 120 anos. Mas foi preciso que Joquebede desse passos iniciais. O interessante nessa história, e deixa narrado para nós um exemplo, é que Miriam foi até a princesa e disse: olha, eu tenho uma babá para o seu filho, eu tenho uma babá hebreia para esta criança. E a princesa, certamente movida pelo Senhor, disse: chama-a para que ele possa cuidar desta criança. Irmãos, e a babá era a própria mãe, como vocês sabem. Mas o que marca nesse ponto é que Moisés ficou aos cuidados de Joquebede aproximadamente apenas 5 anos, não mais do que isso. Alguns acham que até uma idade mais nova, mas no máximo 5 anos. Mas Joquebede não perdeu tempo. Nesses 5 anos em que ela cuidou do seu filho Moisés, agora o filho da princesa, Moisés foi, de uma forma intensa, irmãos, doutrinado pela palavra do Senhor. Joquebede ensinou os princípios de Deus a Moisés, com 5 anos de idade. E diz a palavra, quando ele voltou para o palácio, ele carregava em si também a sua formação hebreia, porque ele tinha consciência de quem era, de fato, o Deus dos hebreus, consequentemente, o seu Deus. Talvez nós possamos até olhar para essa realidade e acharmos, mas com 5 anos, como é que uma criança possa assimilar? Irmãos, os tempos eram diferentes. não eram dias como os de hoje. As crianças tinham sua mente preparada para receber a instrução desde uma idade muito tenra. O foco era aprender a palavra. O que enchia a mente não era a futilidade da vida, mas a palavra viva de Deus. E Joquebede sabia disso. E ela ensinou a Moisés, amados, tudo quanto ele precisava. E certamente no decorrer da sua história, ele procurou conhecer um pouco mais a respeito do Deus do seu povo. Mas Joquebede não foi apenas agraciada com Moisés. A palavra diz que ela também foi mãe de Arão, que era o filho mais velho, e também Miriam, mais velha do que Moisés. Arão foi o primeiro sacerdote, o sumo sacerdote daquele povo. E Miriam, uma profetisa e também líder entre aquele povo. Veja o que a fidelidade faz. Veja como o Senhor age. Isso é para que nós possamos aprender que quanto mais, amados, declaramos e dedicamos o nosso coração ao Senhor, mais o Senhor faz por nós. Nós temos que aprender a dependermos do Eterno a cada instante, a cada minuto. Esta foi uma mulher que soube aproveitar os seus dias para que o Senhor a usasse de uma forma intensa, de uma forma poderosa. E ela experimentou o agir de Deus. Ela viu a glória do Senhor sobre a sua vida. A segunda mãe, três mães numa história. A segunda mãe que eu quero chamá-los a atenção, esta é extremamente conhecida. Ana, a mãe de Samuel. Ana, a mãe de Samuel. 1 Samuel, capítulo 1, versículos 10 e 11. 1 Samuel, capítulo 1, versículos 10 e 11. Diz a palavra: levantou-se Ana com amargura de alma, orou ao Senhor e chorou abundantemente. E fez um voto dizendo: Senhor dos exércitos, se benignamente atentares para a aflição da tua serva, e de mim te lembrares, e da tua serva te não esqueceres, e lhe deres um filho varão, ao Senhor darei por todos os dias da sua vida, e sobre a sua cabeça não passará navalha. Três mulheres e uma história. Joquebede, mulher fiel, e ela viu a glória de Deus. Moisés, o homem que Deus levantou para libertar aquele povo do Egito. Mais à frente, alguns séculos depois, nós deparamos com Ana, essa mulher, irmãos, que tinha o desejo profundo de dar luz a filhos, de ter um filho. Ela era estéril, diz a palavra que era estéril, esposa de Elcana, mais estéril. E essa mulher, irmãos, ela resolveu, diante do Senhor, tomar uma decisão radical. Às vezes nós precisamos de decisões radicais na nossa vida. Servo de Deus, às vezes, precisam parar e tomar decisões radicais na vida. Essa mulher, irmãos, quando esteve ali com o sacerdote Eli, ela fez um voto ao Senhor. Ela declarou ao Todo-Poderoso que se porventura ela ficasse grávida, a possibilidade de ser mãe, ela dedicaria seu filho exclusivamente para o Senhor todos os seus dias, todos os seus dias. Às vezes nós nos perguntamos, mas para que Ana queria então um filho se ela seria privada do convívio com seu filho? Para que ela queria um filho? Irmãos, o Senhor muitas vezes coloca em nosso coração desejos que nós não entendemos. Coisas que nós não compreendemos. Ana desejava ardentemente um filho. Ela queria um filho. Talvez ela não compreendesse o porquê. Como fazer aquele voto? Por que fazer aquele voto? Se ela queria de fato um filho, já que naqueles dias uma mulher estéril não era bem vista pela sociedade, ela não era vista como abençoada, mas ter um filho e não usufruir da comunhão com o filho. Mas o Eterno, irmãos, tinha um propósito E o Senhor trabalha em conjunto com aqueles que são fiéis. Se você colocar-se à presença do Senhor diante do Todo-Poderoso, prepara-te, porque o Senhor há de trabalhar junto com você. Ele há de usá-lo de uma forma grandiosa. Nós, às vezes, não vamos compreender alguns porquês. No entanto, cabe a cada um de nós apenas observar aquilo que Deus quer. Quando nós olhamos a história de Ana, ela fez um voto diante do Todo-Poderoso: Senhor, eu quero um filho, e se porventura eu receber esse filho, eu o retornarei para ti, eu o consagrarei a ti, eu o dedicarei a ti, para que ele te sirva de uma forma grandiosa. Duas lições nós podemos tirar desse exemplo de Ana. Primeiro, criar filhos para o Senhor, como Joquebede criou Moisés para o Senhor. Ana criou filhos para o Senhor. Segundo, deixar-se mover pelo Espírito Santo do Eterno, porque o Senhor é que sabe o melhor para cada um de nós. E quando a palavra chama-nos a atenção, irmãos, vemos que essa mulher orou, era uma oração perseverante, uma oração de fé, uma oração sincera, ela dependia, ela mostrava a sua dependência de Deus. E o Senhor respondeu a sua oração, irmãos. E ela ficou grávida, mesmo sendo estéril, ela ficou grávida. Nascia Samuel. Ela voltando até Eli, ela trouxe Samuel e o dedicou completamente ao Senhor. Após o desmame, Samuel tinha aproximadamente 5 anos de idade quando foi entregue a Eli. O Senhor estava ali, irmãos, preparando um dos maiores profetas que já passou, que já pisou sobre a face da terra. Um homem que foi usado por Deus de uma forma grandiosa, de uma forma poderosa. Um homem que foi tomado pelo Senhor. Um homem que trabalhou em Israel a ponto de conduzir aquele povo a fazer a vontade do Eterno. Diz a palavra que ele, além de profeta, foi juiz, foi sacerdote. Foi aquele levantado pelo Senhor para instituir a monarquia em Israel, ungindo Saul e posteriormente Davi como reis em Israel. Tudo isso, irmãos, porque uma mãe clamou ao Senhor, uma mãe dedicou seu filho ao Todo-Poderoso, uma mãe confiou no cuidado do Senhor para com seu filho. O interessante é que os filhos de Eli, Ofni e Finéias, eles não eram do bem. Aquele convívio íntimo com Ofni e Finéias, mas ele não se deixou contaminar, irmãos, porque havia recebido da sua mãe, recebido de Ana, a instrução necessária para esperar e confiar poderosamente no Senhor. Louvado seja o Senhor pela vida de Ana, essa mulher que foi usada pelo Senhor, que confiou em Deus e que colocou sobre a face da terra uma criança que também marcou a história da humanidade. Nós podemos falar que houve um tempo antes de Samuel e pós Samuel. Da mesma forma que houve um tempo antes de Moisés e pós Moisés. Três mães e uma história. E a nossa terceira mãe, Maria. Maria, mãe de Jesus. Eu sei que muitas vezes nós não falamos muito de Maria. Nós não falamos muito a respeito dessa mulher, irmãos, que foi poderosamente usada pelo Senhor. Foi poderosamente usada por Deus. Uma das coisas que nós precisamos estar atentos era para a juventude de Maria. Quando Maria, irmãos, foi visitada pelo anjo, e nós lemos isso em Lucas capítulo 1, a partir do versículo 26 até o 38, Lucas capítulo 1, a partir do versículo 26 até o 38. E vamos ler esse texto para que nós possamos nos situar, entendermos melhor o que aconteceu naquele momento. Ouça só o que está escrito. No sexto mês, foi o anjo Gabriel enviado da parte de Deus para uma cidade da Galileia chamada Nazaré. Uma virgem desposada com certo homem da casa de Davi, cujo nome era José. A virgem chamava-se Maria. E entrando o anjo onde ela estava, disse: Alegra-te muito favorecida, o Senhor é contigo. Ela, porém, ao ouvir essas palavras, perturbou-se muito e pôs-se a pensar no que significaria essa saudação. Mas o anjo lhe disse: Maria, não temas, porque achaste graça diante de Deus. Eis que conceberás e darás à luz um filho, a quem chamarás pelo nome de Jesus. Esse será grande e será chamado Filho do Altíssimo. Deus, o Senhor, lhe dará o trono de Davi, seu pai. Ele reinará para sempre sobre a casa de Jacó e seu reinado não terá fim. Então disse Maria ao anjo: Como será isto? Pois não tenho relação com homem algum. Respondeu-lhe o anjo: Descerá sobre ti o Espírito Santo e o poder do Altíssimo te envolverá com a sua sombra. Por isso também, o ente santo que há de nascer será chamado Filho de Deus. E Isabel, sua parenta, igualmente concebeu um filho na sua velhice, sendo este já o sexto mês para aquela que dizia ser estéril. Porque para Deus não haverá impossíveis em todas as suas promessas. Então disse Maria: Aqui está a serva do Senhor, que se cumpra em mim, conforme a tua palavra. E o anjo se ausentou dela. Amém, irmãos? Queridos, Maria tinha aproximadamente entre 12 e 14 anos de idade. Maria era uma pré-adolescente. Estava iniciando a sua vida, mas já era uma mulher. O Senhor já olhava para esta jovem e via o compromisso que ela tinha para com Deus. Maria não era tomada por forças místicas. Maria não tem o poder de fazer uma porta abrir-se, de apagar a luz. Maria não tem o poder disso, não tinha o poder daquilo. Maria tinha apenas a presença do Senhor sobre a sua vida. Ela não era uma super jovem. Não, não era. Mas era uma jovem que temia o Senhor. Uma jovem que tinha seu coração em Deus. E quando Maria, irmãos, escolhida pelo Senhor para ser a mãe terrena de Cristo, para que através dela Cristo viesse à existência como homem, certamente o que pesou foi a sua vida de compromisso com Ele. E isso é preciso que seja visto. Maria certamente era uma jovem pura, que temia o Senhor, que vivia segundo aquilo que a lei determinava. Era uma mulher envolvida, uma jovem envolvida com a religião, envolvida com os preceitos, com os princípios de Deus, a ponto de destacar-se entre as demais. E a palavra diz que o Senhor a escolheu para que ela fosse mãe do nosso amado Jesus. Mas aquilo que inicialmente tinha cara de privilégio, tinha também um preço. E o preço não era tão doce quanto parece. Na verdade, era bem amargo. Quando Maria ficou grávida, é preciso entender, irmãos, que ela estava prometida a José. Existia naqueles tempos um compromisso tipo assim: o casamento era realizado, uma espécie de noivado, e que tinha peso de casamento. Para que houvesse um rompimento, era preciso um divórcio. No entanto, era um tempo de preparo, uma espécie de noivado, em que não conviviam maritalmente. Não viviam um casamento na realidade. Cada um na sua casa, cada um na sua família, até chegar ao ponto em que eles passariam a viver maritalmente. Foi nesse período, irmãos, em que o Senhor manifestou-se a Maria. Vale ressaltar-se que naquela época, os jovens a partir de 12 até os 14 anos, as mulheres entre 12 e 14 anos, já casavam-se. Era o tempo de casamento. E os jovens a partir dos 16 até os 20 anos, também casavam-se. As famílias eram formadas por jovens, por adolescentes, muito jovens mesmos. Porque havia maturidade, irmãos. Havia compromisso, uma visão diferente de mundo. Maria certamente tinha essa visão a ponto do Senhor a escolhê-la. Certamente não foi fácil para essa jovem. Haja vista que de uma hora para outra Maria aparece grávida, a barriga começa a crescer e aquela situação toda, mas ela não vivia maritalmente. Ela não tinha comunhão com José. Talvez até o conhecesse, já vista que provavelmente eram familiares, mas não conviviam maritalmente. E certamente foram momentos difíceis para a família, para ela, para José. Tanto é que José tentou fugir, quis deixar aquela situação, quis sair, mas o Senhor tinha propósitos, e os propósitos de Deus nem sempre acontecem da forma que nós achamos conveniente e ou entendemos como corretos. O Senhor agiu na vida da Maria, irmãos, e a palavra diz que essa mulher concebeu e dela nasceu Jesus Cristo, o nosso Senhor. Mas um aspecto interessante, em que muitas vezes é distorcido: Jesus não nasceu com superpoderes, Jesus não tinha poder, Jesus era o Filho de Deus, ele brilhava no escuro, ele flutuava, ele fazia isso, fazia aquilo. Não, Jesus era uma criança, natural, como a Thaís é uma criança, da mesma forma, um bebê. E foi necessário que ele passasse por todas as etapas até que chegasse o tempo da glória do Senhor manifestar-se sobre ele. E a palavra diz, irmãos, que nesse período, certamente, ele foi doutrinado pelos seus pais, tanto Maria quanto José, o ensinou a andar no caminho do Eterno. Ensinou a Torá, ensinou as leis. Ensinou como ele devia observar e vivenciar aquilo que era do céu para a vida do ser humano. E a palavra diz, amados, que Jesus aprendia e crescia. E chegou o ponto, certamente havia uma sabedoria, já que não existia pecado, a mente de Jesus era pura, era mais fácil para assimilar os princípios de Deus, com certeza. Chegou o momento que ele, diante dos grandes, conversava, interrogava e até ensinava. E isso com apenas 12 anos de idade. Veja como o Senhor faz. Mas tudo isso, amados, é preciso entender que houve alguém que pagou o preço, que abriu mão da sua própria vida para que a vontade do Eterno se manifestasse. Não pense que era glória, Maria está grávida, é quem é? O Messias está nascendo. Não, não existia esse glamour. Hoje nós olhamos para trás e vemos isso. Mas entenda, era um dia após o outro. Uma jovem de aproximadamente 12, 13, 14 anos, 13 anos, aparece grávida. E aí? Não foi fácil. Momentos difíceis, mas era a mão do Senhor. Maria não abriu mão do Senhor. E com essa palavra de hoje eu quero chamá-los de atenção para que nós, tanto as mães quanto nós, possamos estar atentos ao agir do Senhor sobre as nossas almas. Porque Deus tem um projeto para fazer através da tua vida. Deus quer agir através da tua existência. Mas é preciso nos colocarmos de uma forma que o nome santo do Senhor seja exaltado, seja honrado e seja glorificado. E a partir do momento, irmãos, que nós observamos essas verdades, o Eterno virá, moverá na nossa existência de uma forma grandiosa. E nós seremos instrumentos úteis nas mãos do Senhor. Amém? Nós vimos a respeito de três mães, uma história. Vimos a respeito de Joquebede, também momentos difíceis na sua vida, complicados. Mas ela persistiu, não abriu mão de Deus. E ela certamente contemplou, provavelmente tenha contemplado a libertação do povo ali do Egito. Ana viu Samuel crescer. Viu o poder de Deus manifestar-se através dele. Viu que foi bom ser fiel ao Todo-Poderoso. Maria diz a palavra que até os últimos momentos de Cristo, ela estava viva. Ela viu Jesus crucificado, certamente viu ressuscitado. E ela tinha convicção que era o Filho de Deus, o seu próprio Salvador. Tudo isso é para que nós possamos aprender que, quando entregamos as nossas mãos ao Senhor, entregamos a nossa vida, nos deixamos guiar pelo Espírito do Eterno, Ele virá e moverá de uma forma sobrenatural na nossa existência. Amém? Que estejamos preparados para que o Senhor transforme ou escreva a nossa história da forma que Ele quer, como escreveu a história dessas mulheres e as deixou registrada para que nós possamos lê-la e aprendermos com elas. Amém, amados? Que o Senhor fale continuamente aos nossos corações, para que assim nós possamos prosseguir e nos deixar mover pelo Espírito Santo do Senhor. Amém? E vocês que são mães, o Senhor tem propósito em vossas vidas. Creia nisso. Vamos orar. Amado Deus, muito obrigado por esses momentos agradáveis continuamente na Tua presença. Momentos nos quais ouvimos o Teu Espírito. E prepara-nos para que nós possamos ter momentos verdadeiros, comunhão real contigo, Senhor. Fala sempre ao nosso coração, em nome de Jesus. Amém. Amém, irmãos? Três mães, uma história, uma vida e talvez muitas histórias. Que assim seja com você.
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deleito-me em fazer a tua vontade, ó Deus meu. Sim, a tua lei está dentro do meu coração. Salmos 48.

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1: Irmãos, nós vamos meditar na palavra de Deus, vamos ouvir aquilo que o Espírito Santo do Senhor tem para falar aos nossos corações nesta noite, porque eu sei que o Espírito há de responder a você. O Senhor há de falar ao teu coração. O Senhor tem uma resposta para a tua vida nesta noite. Amém? Nós vamos abrir as nossas Bíblias em 1 João, capítulo 2, a partir do versículo 15 até o 17. 1 João, capítulo 2, a partir do versículo 15 até o 17. Esse livro está bem no final da Bíblia, do Novo Testamento. Vamos abrir então. 1 João, capítulo 2, a partir do versículo 15 até o 17. Irmãos, convido-os a ficarem de pé para nós lermos a palavra de Deus. Ouça o que diz o apóstolo João. Não ameis o mundo, nem as coisas que há no mundo. Se alguém amar o mundo, o amor do Pai não está nele. Porque tudo que há no mundo, a concupiscência da carne, a concupiscência dos olhos e a soberba da vida, não procede do Pai, mas procede do mundo. Ora, o mundo passa, bem como a sua concupiscência. Aquele, porém, que faz a vontade de Deus, permanece eternamente. Amém. Oremos. Senhor, muito obrigado, Pai, porque mais uma vez estamos aqui para louvar o Teu nome e também para ouvirmos a Tua voz, ouvirmos a Tua palavra. Quero clamar, Senhor, que Tu venhas falar conosco. Senhor, fala conosco nesta noite. Dá-nos a revelação da palavra, em nome de Jesus. Amém. Os amados podem assentar-se. Queridos, o apóstolo João escreve com muita propriedade a necessidade de amarmos o Senhor acima de todas as coisas. Muitas vezes nós nos perguntamos, mas o que é amar a Deus? O que é fazer aquilo que o Senhor quer a ponto de a minha vida estar em conformidade com a vontade dEle e eu possa ter prazer nesse amor para com o Senhor? Às vezes nós não sabemos, queridos, definir de fato o que é o amar ao Senhor. Porque nós temos hoje como forma de entender o amor, aquilo que vemos diante dos nossos olhos. Eis aí o amor para nós. Se você vê um filme, eis ali o amor. Se você conhece alguém, eis o amor entre esposo e esposa, o amor entre cônjuges. Enfim, esta é a visão de amor que nós temos, é o parâmetro de amor. Mas será que este amor também é semelhante àquele que nós devemos ter para com Deus? Será que é este amor que o Senhor quer que você tenha para com Ele? Irmãos, a palavra chama-nos a atenção e mostra-nos que o amor que devemos ter para com Deus é algo extremamente mais profundo, porque sai da nossa alma, do nosso interior. Você ama com todo o teu ser, você ama com tua mente, você ama com teu corpo, com as tuas ações, com as tuas atitudes. O amor para com o Todo-Poderoso manifesta-se de uma forma grandiosa, poderosa em todas as áreas da nossa existência. Portanto, vemos que é um amor puro, um amor real, verdadeiro. Não é este amor que nós temos visto no meio da sociedade, que você vê nos filmes românticos. Não, não é este amor. Mas é algo que está muito acima desta verdade, é algo que está muito acima desta realidade, e é preciso buscarmos este amor para as nossas vidas. Só que este amor, ele não brota no teu coração, é algo que o Senhor faz nascer na sua vida. Você se aproxima de Deus, o Espírito Santo, Ele te dá forças, Ele move na tua existência, o Espírito Santo age no teu coração, e você, quanto mais próximo, mais amor, mais dependência, mais alegria com o Senhor. E é isto que o apóstolo João fala para cada um de nós. A palavra é muito clara, irmãos, e nós somos desafiados a analisarmos nossas atitudes para com Deus e vermos se nós não estamos agindo com relação ao Senhor, como agimos com relação ao próximo, como agimos com relação a esse mundo. é preciso que seja mais intenso, mais verdadeiro, mais real. O amor, amados, para com o Senhor, ele é diferente do amor que nós temos para com as coisas dessa terra. O Senhor, ele precisa estar sempre no ponto mais alto da nossa vida. Está tudo muito bem? Ame o Senhor com todas as tuas forças. Está difícil? Ame o Senhor com todas as tuas forças. É assim a vontade do Eterno, é assim que nós devemos agir. E esta é a orientação que recebemos do Senhor para as nossas almas. Quando nós olhamos para Cristo Jesus, irmãos, eis aí um grande exemplo de amor para com o Senhor. Quando nós olhamos para Cristo Jesus, nós vamos deparar com alguém que abriu mão de todas as coisas, do seu poder, da sua autoridade, tornou-se homem, em meio às suas dificuldades, não reclamou, não murmurou contra o Senhor, porém apontou para Deus e clamou pela sua graça e pela sua misericórdia. É assim, amados, o exemplo maior que nós temos de amor, e é preciso que vivamos essa verdade a cada instante, a cada minuto. É preciso entender que as coisas dessa terra, elas são passageiras. Esse mundo é enganoso, a aparência deste mundo é enganosa, mas quando Cristo, ele é entronizado na nossa vida, quando nós vivemos exclusivamente para o Senhor, a nossa forma de enxergarmos todas as coisas será diferente. Haja vista que é primeiro Deus na nossa alma, na nossa vida. Amém, igreja? Glórias a Deus por isso, irmãos. E nessa palavra de hoje eu quero chamá-lo a atenção para alguns aspectos que devemos observar para que nós possamos fazer a vontade do Senhor a cada instante, a cada minuto, para que as nossas atitudes, elas possam realmente redundar em honra, em glória, em louvores ao amado de nossas vidas, ao amado de nossas almas. E nesse texto de João, 1 João capítulo 2, versículo 15 diz: não ameis o mundo, nem as coisas que há no mundo. Se alguém amar o mundo, o amor do Pai não está nele. Amados, nós somos orientados a não amar o mundo, nem as coisas que estão neste mundo. É preciso entender, irmãos, que o mundo é visto nesse versículo em três aspectos. Primeiro, nós podemos ver que o mundo, como o universo, a criação de Deus, este sim, devemos amar, porque é a manifestação da glória do Todo-Poderoso. Vemos ainda, irmãos, que são as pessoas. Quando refere-se ao mundo, às pessoas, devemos amar o próximo, sim, com certeza. E ainda, amados, refere-se à humanidade que não quer saber de Deus. O mundo, aqueles que estão longe do Senhor, que não querem uma comunhão verdadeira com o Todo-Poderoso. E é neste aspecto que o apóstolo João refere-se. Quando ele diz, não ameis o mundo, é preciso entender, não amar as práticas pecaminosas, as coisas que não honram, que não glorificam, que não bendizem, que não exaltam o Todo-Poderoso, mas sim honrar o Senhor com todas as nossas atitudes. E a palavra é muito clara, irmãos, é nos orienta a vivermos aquilo que Deus quer a cada instante, a cada minuto da nossa existência. Às vezes, irmãos, nós fazemos uma certa separação. Há determinadas coisas, eu posso amar, eu posso curtir, eu posso ter prazer, outras não. Mas é preciso entender que aquilo que não está em conformidade com a vontade do Senhor não cabe na nossa vida. Aquilo que não agrada o Senhor não cabe na nossa existência. Mesmo que seja comum a religião, mas se contraria princípios de Deus, se bate de frente com a palavra do Eterno, não cabe a nós vivenciarmos esses atos, estas ações. Nós somos chamados para amar o Senhor acima de todas as coisas, amar o Senhor com todas as nossas forças, com todo o nosso ser. E eis aí, irmãos, uma separação. Nós não podemos nos deixar envolver com aquilo que não honra, que não agrada, que não é segundo a vontade do Senhor. Nós não podemos nos deixar tomar por situações que são contrárias àquilo que Deus quer para as nossas almas. E nós temos visto que nesses últimos tempos, quantos estão mergulhados num sistema de valores totalmente corrompido, um sistema de valores fora da vontade, fora da realidade do Senhor. Nós vemos, irmãos, que muitos estão buscando, acima de tudo, o prazer. É o prazer muitas vezes nas drogas, o prazer em diversas áreas que sabidamente contraria a vontade do Senhor. Aqueles que vivem em Cristo Jesus, que amam o Todo-Poderoso, estes não podem viver desta forma, não buscar aquilo que esse mundo oferece, mas que traz de certa forma problemas na nossa comunhão com o Senhor. Não foi para isso que Deus te chamou. O Senhor te chamou para uma vida reta, uma vida alicerçada no seu próprio amor. E quando nós amamos a Cristo, eis aí o alicerce para uma vida cristã autêntica, uma vida cristã que é transformadora. Se você de fato ama o Senhor, o amor de Deus está no teu coração. E se você tem o amor do Senhor no teu coração, você vai procurar fazer aquilo que é agradável ao amado. Você vai procurar viver verdades comuns ao Todo-Poderoso. E a palavra de João, do apóstolo João, ela torna-se uma realidade na tua vida, quando ele afirma: não ameis o mundo, nem as coisas que há no mundo. Não ameis o mundo, não ameis o mundo, nem as coisas que há no mundo. Entenda ainda, queridos, que esse amor ao mundo é quando você tem projetos que consomem a tua vida, que consome o teu tempo, e não sobra mais tempo para o Senhor no teu viver. Ah, eu preciso trabalhar. Aí você trabalha 12, 15 horas por dia, 7 dias por semana. Faltou o tempo do Senhor. Eis, não ameis o mundo nem as coisas do mundo. Enfim, tudo aquilo que toma o lugar do Senhor, que está entronizado no lugar de Deus, é preciso que seja totalmente arrancado da nossa vida. Amém? Mas o apóstolo João nos ensina ainda: porque tudo que há no mundo, a concupiscência, a cobiça da carne, a cobiça dos olhos e a soberba da vida, não procede do Pai, mas procede do mundo. Este é o versículo 16, 1 João capítulo 2. Veja, queridos, veja como é intenso esse mundo. Nós precisamos, amados, viver nessa terra, mas com os nossos olhos abertos. Nós não podemos nos deixar levar pelas situações. Nós não podemos nos deixar guiar por aquilo que entendemos como correto, como bom, como agradável. Mas a nossa vida, ela precisa ser guiada pelo Espírito de Deus. E quando o Espírito de Deus dirige a nossa existência, os nossos atos serão apenas para honrar e glorificar o seu santo e próprio nome. E esta é a verdade do Senhor. Nesse texto vemos que o apóstolo João, ele contrasta o amor ao mundo ao amor para com Deus. Ele mostra, amados, que há duas situações de amor: uma para com o mundo, para com as coisas dessa terra, para com os teus projetos, para com a tua família, para com aquilo que toma o lugar do Senhor, e o amor verdadeiro de Deus. E é necessário entender que o amor verdadeiro a Deus, ele precisa estar acima de todas as coisas. O texto diz que os desejos, a concupiscência, entenda a concupiscência como desejos fortes, os desejos sensuais, desejos impuros, desejos pelos vícios e essas coisas todas, não podem existir na vida daqueles que são do Senhor. Porque tudo que há no mundo, há concupiscência da carne. A carne, ela quer dominar a nossa vida. Veja bem a tua existência. Talvez você carregue em si ainda, após muito tempo, uma certa indignação com alguém, uma rincha com alguém, quem sabe um amargurado com outra pessoa, e você carrega estas coisas no coração, anos a fio, anos após ano, você não abre mão destas coisas. Eis aí, amados, uma concupiscência, um desejo, a carne que fala forte, a carne que age contra a presença de Deus na vida. E nós precisamos estar atentos a isto, porque é mais comum do que parece. É muito mais comum. Às vezes nós não olhamos a nossa vida à luz da Bíblia. Nós não pautamos a nossa vida nas recomendações de Deus. Nós deixamos que aquilo que nos é agradável domine completamente a nossa existência. Mas não é desta forma que Deus quer. O Senhor nos diz que não é a nossa vontade, a nossa carne que deve dominar o nosso eu, mas é o Espírito de Deus que precisa dominar o nosso eu dia após dia. Ainda diz o texto, a concupiscência dos olhos. Amados, a concupiscência dos olhos é outro pecado que adentra de uma forma bem pequena no coração das pessoas, quase insignificante. O pecado, ele tem essa qualidade. Ele inicia-se mínimo na vida das pessoas. A falta de vigilância abre umas certas brechas. Brechas são espaços pequeninos. E nesses espaços pequeninos, o pecado penetra. Ele adentra ao coração e ele enraiza-se no coração. Quando o pecado enraiza no coração, amados, a nossa visão, ela é totalmente deturpada. Você já não consegue enxergar segundo Deus, mas você consegue enxergar segundo o teu próprio coração, a tua própria vontade, a tua própria forma de ver as coisas. E eis aí a recomendação do apóstolo ao dizer, a concupiscência dos olhos, a concupiscência dos olhos. Irmãos, se eu perguntar a cada um de vocês, há vaidade no teu coração? Se eu perguntar para você, há vaidade no teu coração? Há vaidade na tua vida? Provavelmente a resposta será não. Glórias a Deus por isso e que assim seja. No entanto, se nós analisarmos, arrancarmos a capa da humildade, a falsa humildade, que geralmente toma lugar, toma conta do nosso coração. Se nós arrancarmos a capa da falsa humildade e analisarmos o nosso coração um pouco mais profundamente, é provável que você vai encontrar a raiz da vaidade enraizada, plantada dentro do teu coração. Isso se aplica também, amados, a outras formas que levam-nos a afastar-nos do Senhor. A vaidade, ela manifesta-se, quem sabe, no uso de roupas. Há pessoas que compram roupas caríssimas, eis a vaidade. Celulares caríssimos, eis a vaidade. Coisas caríssimas que você não precisa, mas que alguém vê, que alguém possa ver, é a ostentação, eis a vaidade. Tudo isso muitas vezes está plantado no coração das pessoas. E eis o porquê que você não consegue paz com Cristo, firmar-se com o Senhor. A tua vida nunca está legal com o Todo-Poderoso. Você não tem contentamento com o Senhor. É necessário estarmos atentos a estas questões, para que a nossa vida não seja marcada pela soberba, pela ostentação, amados, pelo orgulho, oh meu Deus, pelas honrarias, enfim, por tantas coisas que são comuns nesses últimos tempos. Nós temos que pautar nossa vida na simplicidade, na simplicidade. A simplicidade, ela é a marca do servo de Cristo, porque ele copia a simplicidade de Cristo Jesus. E a recomendação do Senhor é que nós o imitemos em todas as áreas da nossa vida. E eu quero citar para vocês ainda uma dessas soberbas, dessas vaidades que aparecem no coração das pessoas, os títulos, amados, os títulos eclesiais. Quando as pessoas fazem questão de serem tratadas pelos seus títulos, aí eu sou apóstolo, se você esquecer de citar o apóstolo, ele não vai ficar feliz com você. Aí eu sou pastor, se você não o tratar como pastor, ele não vai gostar. Enfim, amados, tem pessoas que gostam de ostentar títulos. Isto é uma forma de vaidade. O nosso Mestre, o Filho de Deus, o Todo-Poderoso, ele diz-se com simplicidade, que que estava no meio do povo, que era igual àqueles. E nós precisamos ser iguais a Cristo Jesus. E esta é a verdade. Portanto, quando o amor do Senhor está plantado de fato na nossa vida, a nossa preocupação não será com essas coisas temporais que passam, mas sim com aquilo que pode ficar eternamente na nossa existência e estarmos eternamente com o Todo-Poderoso. Amados, é necessário entendermos que vivemos para a vida eterna. E esta precisa ser a nossa maior preocupação. A nossa preocupação não com a concupiscência deste mundo. A nossa preocupação não em amar este mundo, mas a nossa preocupação em amar o Senhor com todas as nossas forças. Porque o nosso maior projeto de vida é o céu. Mas, para que esse projeto venha à existência e seja uma verdade, se não houver um mergulhar nas águas do eterno, um deixar-se envolver pela vontade do Senhor, é impossível que ele se concretize. Analisa, veja como está o teu projeto de céu. Como está o teu projeto de céu? Talvez você tenha projetos muito bons na vida profissional, na vida conjugal, familiar, enfim. Talvez os teus projetos sejam legais, mas como estão os teus projetos de vida eterna? Como está o teu projeto? Analisemos, amados, porque esta é a nossa, entre aspas, maior preocupação. Deve ser a nossa maior preocupação. No versículo 17, 1 João capítulo 2... Ora, o mundo passa, veja, o mundo passa, esse mundo é temporal, ele é passageiro. O ontem passou, nada mais você pode fazer com relação a ele, a não ser pedir perdão a Deus por possíveis pecados. Excetuando isso, nada mais. Assim é a vida da gente, um dia após o outro, é uma vida que passa e está chegando ao fim. Portanto, diz a palavra: ora, o mundo passa, bem como a sua concupiscência, a sua cobiça. Aquele, porém, que faz a vontade de Deus, permanece eternamente. Irmãos, todas essas coisas temporais, todas essas coisas valorizadas pelo homem, todas essas coisas que o homem corre atrás nesses últimos tempos, são passageiras. Mas a comunhão com o Senhor é eterna. E a palavra nos recomenda que nós possamos procurar fazer a vontade de Deus. Que seja essa a nossa meta de vida, amados. Fazermos a vontade do Senhor. Porque aqui está o segredo para que você tenha uma vida abençoada, para que você alcance o favor de Deus para com tua existência. Quando nós, amados, pautamos a nossa vida na vontade do Senhor, quando nós fazemos aquilo que é agradável ao Eterno, quando a manifestação do poder do Senhor torna-se uma realidade na nossa vida, Ele vê as tuas necessidades. O Senhor é bom, Ele é compassivo, Ele é maravilhoso. O Senhor não desampara os seus. A graça do Senhor é para com os fiéis, a graça do Senhor é para com as nossas vidas. O Senhor tem prazer em te abençoar, o Senhor tem prazer em abrir as portas, as comportas do céu sobre a tua vida. O Senhor tem prazer em fazer você superabundar sobre a face da terra, mas é preciso que você observe a recomendação: aquele que faz a vontade de Deus e permanece eternamente. Nós precisamos, amados, buscar a vontade do Senhor para a nossa existência. Quando nós buscamos a vontade do Senhor, não amando o mundo, não buscando as coisas vazias desse mundo, mas quando nós colocamos como meta da nossa vida observar a vontade do Senhor, mergulharmos naquilo que Deus quer, estaremos assim, irmãos, preparando-nos para recebermos as bênçãos que Deus tem para cada um de nós. É certo, irmãos, que nós não vivemos em prol de bênçãos, em prol da prosperidade, em prol da cura. Nós não vivemos numa busca desenfreada por estas coisas, mas vivemos sim para honrar e glorificar o nome santo do Senhor. E esta é a ordem, é amar o Senhor em primeiro lugar. E esta é a recomendação: amar o Senhor acima de todas as coisas. Quando assim nós o fazemos, estamos nos habilitando a receber o poder e a graça do Senhor sobre a nossa vida. Se você precisa de uma bênção na tua existência, uma bênção, seja ela uma daquelas bênçãos quase impossíveis, lembre-se, o teu Deus é o Deus do possível. É o Deus do possível. Ele faz todas as coisas possíveis. Amém? Dizem por aí que Deus é o Deus dos impossíveis. Vamos para o outro lado. Deus é o Deus do possível. Ele faz possível o impossível. Esta é a verdade. No entanto, para que esta possibilidade seja uma realidade na nossa vida, eu tenho que amar o Senhor. Eu tenho que entregar-me ao Senhor. Eu tenho que viver a verdade de Deus acima de todas as coisas. Quando nós, amados, olhamos de uma forma mais ampla a palavra do Senhor, nós vamos ver que muitos daqueles que foram usados poderosamente pelo Senhor, por Deus, nós veremos que estes homens, eles colocaram-se em segundo plano. A vida deles não tinha valor para eles mesmos, porque o que importava era servir ao Senhor. Veja como são as coisas. Semana passada nós falamos a respeito de Daniel. Daniel colocou-se em segundo plano, porque ele sabia que era melhor servir ao Criador. Falamos também a respeito de José. José abriu mão do seu eu, das suas vontades, preferiu uma prisão do que satisfazer a própria carne. Ele amou o Senhor acima de todas as coisas. Josué, outro exemplo, Davi, enfim, os exemplos da palavra não nos faltam. A palavra está cheia de exemplos. São homens que souberam, amados, não amar o mundo. Eles entenderam antes mesmo da existência de João que não era para amar o mundo e aquilo que o mundo oferecia, mas que o seu prazer precisava estar no Todo-Poderoso acima de todas as coisas. Essas são lições que nós precisamos trazer para o nosso coração. Às vezes, amados, nós não conseguimos alcançar o favor de Deus. Talvez você esteja, nesse momento, questionando a si mesmo, mas eu quero receber a bênção de Deus. Mas por que Deus não me abençoa? Talvez no decorrer dessa semana você questionou a si mesmo um tanto de porquês. Ah, por que Deus não me abençoa? Ah, por que esse problema? Por que essa dificuldade? Por que isso? Por que aquilo? Enfim, oh meu Deus, quantos questionamentos, não é? A vida da gente muitas vezes é marcada por questionamentos. Mas pare de questionar a Deus e questione a si mesmo. Tem coragem? Tem coragem de questionar-se a si mesmo? Um auto-questionamento? Você já parou para perguntar a si mesmo se a tua vida, essa vidinha que você leva 24 horas por dia, vivendo aí na boa, enfim, aquela coisa toda, se ela está em conformidade com a vontade de Deus? Já parou para analisar a respeito disto? Não ameis o mundo, nem as coisas que há no mundo. Será que a tua vida está em conformidade com a vontade do Senhor? Quando você cai enfermo e você pergunta, mas por que Deus? Será que você tem autoridade para questionar o Senhor? Se a porta do trabalho fecha, fechou a porta de trabalho, por que Deus? Se a relação conjugal não está legal, por que Deus? Se os filhos escolhem caminhos errados, por que Deus? Amados, nós precisamos abrir mão de algo chamado covardia. E a Bíblia diz que os covardes não herdarão o reino dos céus. E essa palavra se aplica nesse aspecto. Tenha coragem de questionar-se. Questionar você mesmo. Será que as minhas atitudes estão em conformidades? Não ameis o mundo nem as coisas do mundo. Será que os teus pensamentos, vamos entrar aí no secreto da mente, os teus pensamentos estão em conformidades com aquilo que o Senhor quer que ocupe a tua mente? Irmãos, vivemos dias muito perigosos, demais. A concupiscência da carne, dos olhos, a soberba da vida, versículo 16. São recomendações que devemos observá-las. E vivemos dias difíceis demais, muito complicados. Dias de individualismo. Que você não precisa de muita coisa para pecar. Que você não precisa de muita coisa para encher a tua mente, a não ser um aparelhinho retangular, brilhante, diante dos teus olhos. Bichinho complicado o tal do celular. Com todas as portas que ele abre para você. Há bênçãos que tornam-se maldições. A recomendação, veja, primeiro, não ameis o mundo nem as coisas que há no mundo. Se aquilo que marca o teu coração, marca a tua existência, te relaciona com o mundo, você não está amando o Senhor. Entenda dessa forma. Nós precisamos nos questionarmos vez ou outra. Ainda, porque tudo que há no mundo, a concupiscência da carne, os desejos vazios, a sensualidade, as impurezas, os vícios, essas coisas todas que afastam do Senhor. Eis aí a concupiscência da carne, o desejo do ser humano, o desejo natural do ser humano, a concupiscência dos olhos, a cobiça, aquilo que teus olhos veem. Eu citei o celular, mas tantas fontes de coisas ruins hoje em dia, que teus olhos contemplam, e você precisa ter um filtro chamado Espírito Santo, lentes do Espírito Santo, óculos chamados Espírito Santo, para que você possa olhar pelo Espírito este mundo. Ah, mas pastor, o que é que tem? Prepare-se para ouvir do Senhor. Sejam bem-vindos, benditos de meu Pai. Só prepare para isso. Não queira ouvir a palavra contrária. Não queira. Apartai-vos de mim, malditos, para o fogo eterno, preparado para Satanás e seus anjos, e todos aqueles que não querem saber de Deus. Irmãos, nós vivemos dias difíceis, mas se nós pautarmos a nossa vida na palavra, observando aquilo que Deus quer, esse mundo passageiro não deixará marcas na nossa existência, mas nós o marcaremos com a presença de Deus. Deixaremos marcas nesta terra para a honra e para a glória do Senhor, porque onde quer que você esteja, eu estiver, tu serás uma lâmpada acesa, dissipando trevas. Tu serás a palavra viva de Deus. Da tua boca sairá a palavra viva de Deus, e vidas serão edificadas. Eis aí, amados, resultados de uma vida que ama o Senhor, que faz a vontade de Deus, que permanece eternamente na presença do Senhor. Amém? Viva, portanto, o amor de Deus.

0: Não é assim que acontece? Você coloca a cabeça no travesseiro e o mundo gira? Que você, no meio desse girar do mundo dentro da tua cabeça, veja o que é que está realmente dirigindo o teu viver, movendo a tua vida, agindo no teu coração. Amém? Se precisar de restauração, o momento já está ali, cabeça no travesseiro. Acerte-se com o Senhor, para que você possa deitar, dormir em paz. Oh, glórias! E viver em paz, para a honra e para a glória do Senhor. Amém, amados? Vamos orar então? Vamos pedir para que o Senhor venha guardar essa palavra em nossos corações, para que nós possamos não perdê-la de vista no nosso dia a dia. Vamos ficar de pé. Senhor Deus, muito obrigado, Pai, por esses momentos na Tua presença. Por esta palavra, Pai. Sabemos, ó Deus, que é o Teu Espírito que fala. A palavra é simples, mas sabemos que o Teu Espírito pode potencializá-la em nosso coração. Que Tu faças assim, Senhor, para que nós sejamos despertos e vivamos a Tua vontade acima de todas as coisas. Ó Senhor, guia-nos a cada instante, a cada minuto. E que nesse mundo, Senhor, nós possamos amá-lo eternamente, amá-lo acima de todas as coisas, preparando-nos para estarmos contigo. Oh Deus, fala conosco sempre, em nome de Jesus. Amém. Aleluias. Amém, amados? Viva o amor de Deus no meio desse mundo. Oh, glórias!
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0: Aleluya.
1: Pois Ele é a nossa paz. Criou um novo homem, fazendo a paz.

0: pois com alegria saireis, e em paz sereis guiados. Isaías 55, 12.
1: És bem-vindo, Cordeiro. A ele vamos declarar profeticamente: és bem-vindo, Cordeiro. A igreja se levanta para declarar: é chegada a tua hora, Senhor.

carro espírito e a orar em outras línguas. Talvez você esteja passando por uma situação onde você não sabe como sair dela. É como que um labirinto. Você até crê que tem saída em Deus, porém você não sabe onde está a saída.

com ativismo e vai aos pés do Senhor. Você fica ali orando em outras línguas, meditando na palavra. Então a instrução começa a entrar, a luz começa a brilhar, e passo a passo ele vai tirando você do labirinto.

não prosperará nenhuma arma forjada contra ti. E toda língua que se levantar contra ti em juízo, tu a condenarás. Isaías 54:17.

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2: Nós vamos meditar na palavra de Deus. Quero convidá-los a abrir a Bíblia em Hebreus capítulo 12. Vamos ler versículos 1 e 2. Nós vamos nesta noite, amados, ouvirmos orientações do autor de Hebreus, cujo autor é desconhecido. No entanto, quando nós meditamos na palavra desse livro, o Espírito Santo faz que a letra tome vida e ela entre em nossos corações e somos grandemente alimentados. E nessa noite, amados, queremos ouvir a voz do Senhor, queremos ouvir Deus falar neste lugar, queremos sair daqui, amados, com as orientações que o Espírito Santo de Deus tem para a nossa vida, com a direção que o Espírito Santo de Deus tem para cada um de nós, para que vivamos a fidelidade de Deus, onde quer que os nossos pés nos levarem. Nós precisamos estar com o coração sempre aberto, sempre à disposição do Mestre, para que Deus venha agir de uma forma grande, poderosa na nossa existência. Sabemos que Ele é a nossa força, Ele é o nosso vigor, é Ele que edifica-nos, é Ele que faz com que tenhamos força para seguirmos em frente e não desanimarmos. E ao meditarmos nesse texto, amados, nós vamos ouvir algumas orientações que nos são dadas pelo Espírito de Deus, para que possamos olhar para o Mestre e seguirmos em frente, sem nos deixarmos abater, sem nos deixarmos entristecer pelas situações que nos cercam. É certo que os problemas estão aí e eles tendem a crescer. Mas quando nós estamos com o Senhor, com o nosso coração em Deus, temos força, temos vigor para passar por sobre as dificuldades. Hebreus capítulo 12, a partir do versículo 1 até o 2 diz: portanto, também nós, visto que temos a rodear-nos tão grande nuvem de testemunhas, desembaraçando-nos de todo o peso e do pecado que tenazmente nos assedia, corramos com perseverança a carreira que nos está proposta, olhando firmemente para o autor e consumador da fé, Jesus, o qual, em troca da alegria que lhe estava proposta, suportou a cruz, não fazendo caso da ignomínia, e estar assentado à destra do trono de Deus. Pai amado, eu quero pedir que tu venhas falar conosco nessa noite. Ó Espírito, fala conosco, Senhor Jesus, para que nós possamos sair deste lugar alimentados, fortalecidos, que possamos crescer na tua presença, Senhor, e sermos também instrumentos para a tua honra e para a tua glória. Senhor, crie em nós um coração puro, um coração temente, um coração rendido aos teus pés. Esse é o nosso clamor, em nome de Cristo Jesus. Amém, Senhor. Queridos, palavra abençoada de Deus. Quando nós olhamos esses textos, quando nós olhamos esses versículos, a palavra do Eterno entra pelos nossos olhos e tende a alimentar o nosso coração. A palavra de Deus traz a revelação, traz a direção, ela nos ensina como devemos andar, quais são os passos que devemos dar para que tenhamos uma vida feliz, uma vida alegre, uma vida de realizações diante do Senhor. E assim, queridos, se a colocarmos em prática, o Eterno virá e honrará a sua vontade, honrará a sua palavra na nossa vida. Quero falar que a palavra de Deus é para ser praticada. Nós precisamos vivenciá-la, nós precisamos colocá-la cada dia mais, amados, diante de nós e passarmos pelo caminho que ela nos dá, é o mapa que ela nos dá, é a direção que ela nos dá, para que nós possamos alcançar de fato a presença do Senhor e sermos cheios da sua graça, cheios do seu cuidado. Na primeira parte desse versículo diz: portanto, também nós, visto que temos a rodear-nos tão grande nuvem de testemunhas, tão grande nuvem de testemunhas. Queridos, algo interessante, nós muitas vezes não paramos para refletir, é que nós não estamos sozinhos onde quer que nós estejamos. Nós nunca estamos sozinhos. Por mais isolado que seja o lugar, por mais solitário que seja o lugar, nós nunca estamos sozinhos. Se você vai para o meio do deserto do Saara, lugar deserto, se você vai para o meio da floresta amazônica, lugar isolado, deserto, você não estará sozinho naquele lugar. Haverá ao teu lado uma multidão de testemunhas. Uma multidão de testemunhas. Talvez você possa até perguntar, mas que testemunhas se eu estarei isolado, estarei sozinho? Mas eu quero falar, tu não podes esquecer do mundo espiritual. Tu não podes esquecer do mundo espiritual e nós somos seres espirituais. Somos vida, somos espírito. E aqueles que estão na dimensão espiritual são testemunhas dos nossos atos. Tudo quanto façamos, amados, há sempre um olho apontado, aberto para as nossas ações. Mesmo que você olhe para um lado, olhe para o outro e não veja ninguém, mas lembre-se, há todo o mundo espiritual, há todo o mundo espiritual focado em você, olhando para você, olhando para a tua vida. E eles são testemunhas dos nossos atos. São testemunhas dos nossos atos, amados. Há nesse mundo espiritual os anjos do Senhor, o Todo-Poderoso, Cristo Jesus, o Espírito Santo, que tem os seus olhos sobre nós, mas também há toda a casta maligna que está visualizando a tua vida para apontá-los diante do Todo-Poderoso. Nada é escondido, amados, nada é escondido. E nesse texto há esta orientação para que nós possamos estar atentos a respeito das testemunhas que estão olhando para nós. É por isso que nós precisamos viver a vontade do Senhor a cada instante, igreja. É vivendo Deus como se estivéssemos no meio de uma praça cheia de pessoas que nos conhecem. Nós precisamos dar um testemunho real e verdadeiro de Cristo, mesmo que não haja ninguém a nos olhar. Mas lembre-se, o nosso inimigo, ele não te deixa sozinho. Ele está sempre te acompanhando, ele está sempre olhando para você para apontá-lo diante do Todo-Poderoso, para aproveitar as oportunidades nas quais você abre a brecha para tocar na tua existência, para tocar na tua vida. É necessária uma vigilância cerrada, irmãos, uma atenção cerrada para vivermos a verdade do Todo-Poderoso. Lembrando que o nosso inimigo, ele tem um objetivo comum: matar, roubar, destruir, levar você ao extremo dos atos e que possas assim alcançar o castigo do Senhor. Este é o objetivo do nosso inimigo maior. Nunca esqueça, onde quer que você esteja, dentro das quatro paredes, no local isolado, no meio do deserto, no meio da floresta, onde quer que você esteja, há sempre uma nuvem de multidões a olhar para você. Uma nuvem de testemunhas a olhar para você e apontá-lo para aquele que pode te condenar, para aquele que pode tirar a tua salvação, para aquele que não deixa que a injustiça se apresente diante do seu trono. Irmãos, estejamos atentos. E ainda na sequência diz, desembaraçando-nos de todo o peso e do pecado que tenazmente nos assedia. Queridos, por mais que busquemos o Senhor, parece que diante de nós tem uma estrada de espinhos. São os embaraços, as dificuldades, os impedimentos, tudo aquilo que leva-nos a pensar que Deus não está olhando por nós. Se você observar bem, amados, quanto mais tu santificas a vida, quanto mais tu consagras a tua vida ao Senhor, certamente tu cresces aos olhos do Todo-Poderoso, terás força, terás vigor. No entanto, os teus caminhos, eles tornam-se um pouco mais difícil. Tornam-se um pouco mais complicado. São os embaraços, são as situações difíceis que surgem, situações complicadas. E nós precisamos lembrar que tudo isso é fruto da nossa comunhão com o Senhor. Quanto mais a situação fica difícil, quanto mais a situação fica complicada, geralmente, se tens a vida com o Senhor, é fruto da tua comunhão com o Pai Eterno. Mas é preciso lembrar ainda, irmãos, que muitas vezes os embaraços da nossa vida não são frutos da nossa comunhão, mas são consequências dos nossos atos. Quantas pessoas, irmãos, com situações mal resolvidas. Talvez num passado remoto, quem sabe até recente, agiram de uma forma errada, mas não foram lá resolver aquela situação com o próximo. Destratou alguém? Não foi legal? Foi infiel? Foi injusto? Agiu de uma forma negativa? Mas não teve o cuidado de chegar e ir lá pedir perdão a esta pessoa? Tudo isso também é uma forma de embaraço que afasta as pessoas da presença de Deus. A nossa vida, ela precisa ser santa em todas as situações. E se porventura nós temos situações pecaminosas, situações difíceis que não foram resolvidas, elas com certeza serão usadas pelo maligno para apontar-nos diante do Senhor. Mas pastor, eu me arrependi, eu confessei o meu pecado, Mas é preciso que além do arrependimento e da confissão do pecado, que haja o acerto ali com aqueles que foram feridos, que foram tocados. E deixe-me dar um exemplo bom em relação a isso. Quando o casal entra em discussão, quando o casal tem um problema, você pode até se arrepender, confessar o teu pecado diante do Senhor e falar: Deus, me perdoa, me perdoa, me perdoa. E o Senhor certamente perdoa. Mas o teu cônjuge não te perdoa. Não te perdoa. É o maior exemplo disso, irmãos. Foi gerada uma situação, gerado um problema, e esse problema precisa ser resolvido lá na raiz. Não apenas com o Senhor, mas tu precisas resolver lá na raiz. É onde entra a necessidade de chegar ao cônjuge e falar: me perdoa, errei. Falei, agi de uma forma que não deveria. Não é assim, igreja? Por incrível que pareça.